Luciana Mello, é assim que se faz, ou assim que se faz. Fechando mais uma sequência de sucessos nesta sexta-feira.

0: Agora 9h29, pesquisa Datafolha, divulgada nesta sexta, mostra o presidente Lula com 40% das intenções de voto e o senador Flávio Bolsonaro com 31%. Em um dos cenários testados para o primeiro turno, em outra simulação, sem Flávio, Lula aparece com 41% e Michele Bolsonaro com 22%. Segundo o Instituto, Lula ampliou de 3 para 9 pontos a vantagem sobre o senador. No levantamento anterior, realizado entre 12 e 14 de maio, Lula estava com 38 e Flávio com 35 nas intenções no primeiro turno. A pesquisa é a primeira do Datafolha integralmente após a revelação das conversas entre Flávio Bolsonaro e Daniel Vorcaro, dono do Banco Master. Foram entrevistadas 2.004 pessoas entre os dias 20 e 22 de maio. A margem de erro é de 2 pontos percentuais para mais ou para menos e o nível de confiança de 95%. Bom, vamos olhar rapidamente aqui então todos os candidatos no cenário do primeiro turno com Flávio Bolsonaro. Lula 40%, Flávio Bolsonaro com 31%, Ronaldo Caiado com 4%, Romeu Zema com 3%. Só frisar aqui, né? Lógico que o Flávio Bolsonaro é do PL, Ronaldo Caiado do PSD, Romeu Zema do Novo. Outros candidatos: Renan Santos, do Missão, também com 3%, Samara Martins, do UP, não sei se a pronúncia é essa, UP, acho que é isso, né? 3%, Augusto Cury, do Avante, com 2%, Aldo Rebelo, do DC, que é a Democracia Cristã, com 1%, Cabo Daciolo, do Mobiliza, com 1%, Rui Costa Pimenta, do PCO, com 1%, os demais candidatos não pontuaram, branco, nulo, nenhum, 9%, não sabe, 3%. Agora o cenário com Michele Bolsonaro, né, sem o Flávio. Lula 41%, Michele Bolsonaro 22%, Romeu Zema 6%, Ronaldo Caiado 5%, Renan Santos 3%, Samara Martins 3%, Aldo Rebelo 1%, Augusto Cury 2%, Cabo Daciolo e Rui Costa Pimenta 1%. Branco, nulo, nenhum, 12%, não sabe, 4%. Bom, já estourei aqui o tempo do bloco, intervalo, na sequência eu vou trazer aqui os números para as simulações de segundo turno.
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1: Agora 9h36, 24 minutos, faltando para as 10, seguimos juntos aqui na Rede Tua Rádio. Paz e bem para você, uma ótima noite de sexta, um excelente final de semana. Muito obrigado aí pela companhia. Bom, conforme eu prometi, vou trazer aqui então os números para o segundo turno, né? Cenários pesquisados pelo Datafolha em pesquisa divulgada nesta sexta. Lula tem 47% e Flávio Bolsonaro 43%. O Datafolha mostrou que Lula tem 47% das intenções, né? E Flávio Bolsonaro então 43%. Só para comparar aqui no levantamento anterior de 16 de maio, Lula e Flávio apareciam empatados com 45%. Então, neste cenário aqui, né, cenário Lula e Flávio. Outros cenários aqui testados, cenário Lula e Michele, Lula 48%, Michele 43%. Outro cenário aqui, cenário Lula e Caiado, Lula 48%, Caiado 39%. Deixa eu ver aqui, o Datafolha também pesquisou aqui outro cenário, ainda Lula e Zema. Lula 48%, Zema 39%. Deixa eu ver se tem... Não, eram esses os cenários pesquisados aqui pelo Datafolha, então. Bom, deixa eu repetir aqui a ficha técnica da pesquisa. Do Datafolha, né, divulgada nesta sexta-feira, foram entrevistadas 2.004 pessoas entre os dias 20 e 22 de maio. A margem de erro é de 2 pontos percentuais para mais ou para menos e o nível de confiança é de 95%. Vamos em frente com mais músicas? Está na hora de mais um...
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0: Christopher Cross, aqui na seleção musical da tua rádio na noite desta sexta. Agora 10 minutos para as 10. A Rosângela Cirino, em Lagoa Vermelha, tá ligada com a gente. Alô, Rosângela, boa noite aí para você, viu? Obrigado pelo carinho da companhia. Um abraço, uma ótima noite e um bom final de semana.
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0: Olha, para amanhã sábado, depois de uma semana aí marcada por temperaturas mais baixas, o frio perde intensidade aqui no estado, embora o amanhecer ainda seja gelado em várias regiões. Ao longo do dia, o sol aparece entre nuvens na maior parte do estado, com períodos de maior nebulosidade em algumas áreas. No norte e no leste gaúcho, há chance de chuva fraca ou garoa, especialmente no litoral norte. Os dados meteorológicos ainda divergem sobre a possibilidade de instabilidade em outras regiões, mas não se descarta chuva passageira e fraca na região metropolitana de Porto Alegre e em pontos próximos às lagoas no sul do estado. Mesmo com o frio no começo do dia, as mínimas devem ser mais altas do que as registradas ao longo da semana. À tarde, as temperaturas sobem de forma gradual e ficam amenas ou agradáveis na maior parte do território gaúcho. Entre as cidades, as menores mínimas previstas aparecem em Alegrete, com 4 graus, e em Uruguaiana e Santana do Livramento, com 5 graus. Já as máximas devem chegar aos 20 graus em Santa Rosa, e Porto Alegre, que deve ter aí mínima 11, máxima 19. Portanto, frio perdendo força neste sábado, mas chuva ainda pode atingir algumas regiões. Agora, 8 minutos para as 10. Negra Lee, você vai estar na minha...

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1: Agora, 10 da noite e 2 minutos, de volta nessa noite de sexta-feira. Abraçando você que está aí do outro lado, obrigado, viu, pela companhia, no trânsito, no trabalho, em casa. Bom descanso, né, para quem já descansa, merecido, né, depois de uma semana aí de trabalho. Lá no finalzinho do programa, a prece, a bênção, hoje com a participação de Frei Marcelo Carvalho. Frei Marcelo é vigário na paróquia Cristo Rei, em Marau. E agora está na hora do nosso texto, a mensagem que inspira o bem, as quatro estações.
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1: Um homem tinha quatro filhos. Ele queria que os seus filhos aprendessem a não julgar as coisas de modo apressado. Por isso, ele mandou cada um em uma viagem para observar uma parreira que estava plantada em um distante local. O primeiro filho foi lá no inverno, o segundo na primavera, o terceiro no verão e o quarto e mais jovem no outono. Todos eles partiram e, quando retornaram, o pai os reuniu e pediu que cada um descrevesse o que tinha visto. O primeiro filho disse que a árvore era feia, torta e retorcida. O segundo disse que não, que ela era recoberta de botões verdes e cheia de promessas. O terceiro filho discordou. Disse que ela estava coberta de flores, que tinha um cheiro tão doce e eram tão bonitas, que ele arriscaria, inclusive, dizer que era a coisa mais graciosa que ele jamais tinha visto. O último filho discordou de todos. Disse que a árvore estava carregada e arqueada, cheia de frutas, vida e promessas. O homem, então, explicou aos seus filhos que todos eles estavam certos, porque haviam visto apenas uma estação da vida da árvore. Ele falou que não se pode julgar uma árvore ou uma pessoa por apenas uma estação, e que a essência de quem eles são e o prazer, a alegria e o amor que vem daquela vida podem apenas ser medidos ao final, quando todas as estações estiverem completas. Se você desistir quando for inverno, você irá perder a promessa da primavera, a beleza do seu verão e a expectativa do outono. Não permita que a dor de uma estação destrua a alegria de todas as outras. Não julgue a vida apenas por uma estação difícil. Persevere através dos caminhos difíceis, e melhores tempos certamente virão de uma hora para outra. A razão pela qual algumas pessoas acham tão difícil serem felizes é porque estão sempre a julgar o passado melhor do que foi, o presente pior do que é e o futuro melhor do que será.

0: O som de Dire Straits aqui na seleção musical da tua rádio, fechando mais um bloco de sucessos para você com a gente nesta sexta-feira. Destaques que você confere no site tuaradio.com.br. BR-470, Serra das Antas, terá sistema pare e siga neste sábado e domingo. Os horários de abertura e fechamento da rodovia permanecem inalterados, com bloqueio total entre as 23 horas e 6 horas da manhã. A matéria completa está no site tuaradio.com.br. Liga Gaúcha expõe bastidores do futsal e o presidente dispara. Sem união, a modalidade sofre. Világio Caxias adere à campanha do agasalho em Caxias do Sul. Peças de inverno podem ser doadas em ponto de coleta no shopping até o dia 15 de junho. Essas algumas das informações que você encontra no site tuaradio.com.br.
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1: Agora 10h29, seguimos nessa noite de sexta. Alô, você ligado com a gente, obrigado aí pela companhia. Aqui em uma das emissoras da Rede Tua Rádio, também pela internet, no site tuaradio.com.br e também no aplicativo da Tua Rádio. Nossa seleção musical especial de sexta-feira, né? O sextou aqui do Tua Essência. Vou abrir o bloco aqui com a participação do Mário Vivan, que traz os destaques na história, e depois seguimos aí com a nossa seleção musical de sexta-feira. Diga lá, Mário.
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2: 22 de maio.
3: O melhor lugar do mundo é dentro de um abraço.
2: Dia Internacional da Biodiversidade. Dia do apicultor. E dia do abraço. Os aniversariantes do dia. O cantor e compositor inglês Morrissey.

jornalista e apresentador da TV Globo, Thiago Leifert, a supermodelo britânica Naomi Campbell e o ator e humorista Tadeu Melo. Os fatos do dia. Em 1885, morreu aos 83 anos o poeta, dramaturgo, romancista e estadista francês Victor Hugo. É autor de diversas obras clássicas de fama e renome mundial. 1924.

nasceu o cantor e ator francês Charles Aznavour, que vendeu quase 200 milhões de discos em todo o mundo. Ele morreu aos 94 anos em 2018.

0: Em 2016, a modelo Anna Hickman sofreu uma tentativa de homicídio por um fã em um hotel de Belo Horizonte. Em 2017, uma explosão matou 23 pessoas e feriu mais de 500 no Reino Unido. O ataque terrorista foi em um show da cantora norte-americana Ariana Grande. Mário Vivan, para a tua rádio.
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1: E já chegamos na última hora, né, meus amigos? Pois é, última hora do programa, última hora dessa noite. Para quem chegou há pouco aqui, bem-vindo, bem-vinda. É sempre um prazer ter a companhia de cada um, de cada uma de vocês aqui nas emissoras da tua rádio. E por aqui segue a boa música para você com a gente.

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1: Começando o último bloco nesta sexta-feira para você com a gente. Já já tem a prece, a bênção aqui na programação da tua rádio. Por enquanto, seguimos com a boa música, a nossa seleção musical especial de sexta-feira.

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Encerramos mais um Tua Essência na Rede Tua Rádio. Obrigado aí pela companhia de você com a gente. E agora está na hora da prece, da bênção, hoje com a condução do Frei Capuchinho Marcelo Carvalho. Frei Marcelo é vigário da paróquia Cristo Rei em Marau e também é o representante do Serviço de Animação Vocacional na Arquidiocese de Passo Fundo.

Ó Deus da vida, ao finalizarmos este dia, agradecemos sua presença e proteção e pedimos que continue a derramar a força de vossa bênção com todo o vosso amor sobre nosso novo dia que vai se iniciar, sobre todos os nossos enfermos, necessitados de uma prece, sobre aqueles que estão com o seu coração aflito e necessitam de paz, de bem e de luz. Pai querido, nas tuas mãos entregamos todas as pessoas que em ti se confiam e que agora abençoamos em teu nome. Cuida-os, ilumina-os, protege-os. Manda teus anjos em forma de pessoas para auxiliar aqueles que mais estão necessitados. Sobre todos, a bênção do Deus amoroso e misericordioso, que é Pai, Filho e Espírito Santo. Amém. Paz e bem.

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Olá, seja muito bem-vindo à madrugada da Rede Tua Rádio neste sábado, começando o final de semana e você ligado aqui nas emissoras que integram a nossa rede, te fazendo companhia com a nossa madrugada até às 5 horas da manhã. Depois do Tua Essência, a madrugada da Rede Tua Rádio chega com música, com a informação e com as mensagens, a reflexão desse novo dia, desse novo fim de semana que se inicia a partir de agora. Mais uma vez, muito obrigado pela tua companhia. Em nome de todos os profissionais que integram a Rede Tua Rádio, obrigado por essa parceria. Paz e bem, bom dia!

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1: Olá, meus amigos e caros ouvintes. O final de semana começa bastante frio e úmido aqui na nossa região, ou seja, vamos ter a chance de algumas chuvas. Não são chuvas fortes, mas são alguns chuviscos, né? Umidade que vem do mar, assim, que pode favorecer algum chuvisco. O problema é que também a temperatura não vai subir muito ao longo do dia. As máximas previstas por aqui oscilam entre 13 e 15 graus, 13, 14, nos pontos mais elevados aqui dos campos de cima da serra. Bom, o que que acontece, né? Para a noite deste sábado para domingo, a tendência é de que um ar mais seco volta a predominar. E aí no domingo nós vamos ter a presença do sol e apenas variação de nebulosidade. Alguns prognósticos indicam um chuvisco muito, muito isolado, mas eu acredito que é mais variação de nebulosidade mesmo. E com relação às temperaturas, as mínimas oscilam entre 7 e 9 graus pela manhã, ou seja, já não é tão frio assim, e à tarde máximas entre 17 e 18, podendo até chegar em alguns pontos aqui da serra aos 19 graus. Para a semana que vem, nós não vamos ter esse frio tão intenso predominando. Em compensação, nós vamos ter dias mais úmidos por aqui. Com a previsão do tempo, Kátia Valente.
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2: Meia-noite e 13 minutos.

Tá aí a boa música aqui da Rede Tua Rádio. Você que está nessa madrugada, muito obrigado pela companhia, muito obrigado pela audiência. Nós vamos juntos até às 5 horas da manhã com os nossos quadros, com as nossas mensagens, os momentos de reflexão, né? Que a gente dá aquela respirada mais funda, faz aquele momento de espiritualidade sempre presente aqui na Rede Tua Rádio. Bom dia!

0: Encontrar-se é uma oportunidade única, faz um bem enorme. Não vamos jamais nos esquecer desse encontro, que estes nossos encontros diários fortaleçam nossa vida, alcancem paz à nossa existência. E o pensamento assim nos diz: o orgulho é uma cerca de arame farpado que machuca quem está em ambos os lados. O orgulho é uma cerca de arame farpado que machuca quem está em ambos os lados. A vida seria muito simples se não houvesse o orgulho. Quando o orgulho se instala num coração, a humildade é descartada. Ostentar o que não se é e demonstrar ter quando nada se tem é viver com ilusão. É estar distante da realidade. O orgulho não leva a nada. Quem é orgulhoso machuca a si mesmo e aos outros. Não deixe o orgulho roubar a simplicidade da vida. Tudo passa. Hoje podemos estar no topo. Amanhã poderemos estar no último lugar. Medique seu orgulho. No seu lugar, coloque um pouco de amor próprio. Faça crescer a humildade. Dê vitamina para a humildade. Ela deve ser vigorosa. Essa é a condição para a felicidade. O orgulho é uma cerca de arame farpado que machuca quem está em ambos os lados.
1: Meia-noite e 37 minutos.

fim de semana chegou e você está aqui na madrugada da Rede Tua Rádio nesse novo dia, neste sábado. Seguimos por aqui com muita música, o espaço da informação e também as mensagens, o momento de reflexão. Como é importante a gente dar aquela paradinha, né? Nem que seja agora de madrugada, mas enfim, você que está aí na audiência, fazer aquele momento de reflexão, né? Aquele momento de pensamento, como é importante essa respirada que damos em alguns momentos do dia. Seguimos por aqui até às 5 horas da manhã te fazendo companhia. Bom dia, um excelente sábado.

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1: Na audiência geral desta quarta-feira, dia 20, o Papa Leão XIV fez referência à encíclica Dominum et Vivificante, publicada por São João Paulo II em 1986 e dedicada ao Espírito Santo. O Santo Padre, ao saudar os peregrinos de língua polaca, recordou que, há 40 anos, São João Paulo II publicou a encíclica Dominum et Vivificante.
2: 40 anos fa, San Giovanni Paolo II.
1: Na qual recordava que o Espírito Santo é a luz dos corações e nos permite chamar o bem e o mal pelo nome. E continuou. Enquanto aguardamos Pentecostes, peçamos ao Espírito de Deus para despertar as consciências humanas com seus dons, para nos afastar da injustiça, da violência e da guerra, e de renovar a face da terra. A citação foi em um momento significativo para a Igreja, que se prepara para celebrar a solenidade de Pentecostes no próximo domingo. O documento, cujo título significa O Senhor que dá a vida, é considerado um dos textos mais importantes do magistério contemporâneo sobre a ação do Espírito Santo na vida da Igreja. Na encíclica, João Paulo II destaca que o Espírito Santo continua agindo na história humana, conduzindo os fiéis à verdade, à unidade, à renovação espiritual. A encíclica mostra o Espírito Santo presente desde a criação do mundo até a missão salvadora de Cristo e a continuidade da Igreja. Entre os principais temas estão a relação do Espírito Santo com a Santíssima Trindade, a sua atuação na encarnação e na missão de Jesus, a presença do Espírito na consciência humana, no combate ao pecado e na renovação espiritual da humanidade. A encíclica também enfatiza que o Espírito Santo conduz a Igreja na evangelização, fortalece a unidade entre os cristãos e inspira a esperança diante dos desafios do mundo contemporâneo. Ao recordar o texto durante a catequese, Leão XIV retomou justamente essa dimensão viva da presença do Espírito Santo em sintonia com o caminho litúrgico que conduz os cristãos à festa de Pentecostes, celebrada 50 dias após a Páscoa. Durante a audiência geral, o Papa deu início à reflexão a um novo documento no ciclo de catequeses inspirado no Concílio Vaticano II. Nesta quarta-feira, o Santo Padre iniciou as reflexões sobre a Constituição Conciliar Sacro Santo Concílio, documento dedicado à Sagrada Liturgia. O texto, promulgado em 1963 por São Paulo VI, foi fundamental para a renovação litúrgica da Igreja e reforça a importância da participação ativa nas celebrações. O texto, promulgado em 1963 por São Paulo VI, foi fundamental para a renovação litúrgica da Igreja e reforça a importância da participação ativa nas celebrações. Pentecostes recorda a descida do Espírito Santo sobre os apóstolos reunidos no cenáculo, narrado nos Atos dos Apóstolos. A partir daquele momento, os discípulos deixam o medo e começam a anunciar publicamente o Evangelho. A proximidade da celebração ajuda também a compreender a atual insistência do Papa sobre o papel do Espírito Santo na vida da Igreja. Em diversas intervenções recentes, Leão XIV tem destacado a necessidade de uma Igreja aberta à escuta, à missão e à esperança, conduzida não apenas por estruturas humanas, mas pela ação do Espírito. Na Dominum et Vivificantem, João Paulo II afirma que o Espírito Santo é aquele que convence o mundo quanto ao pecado e, ao mesmo tempo, renova a face da terra, despertando no coração humano o desejo de Deus. A referência feita pelo Papa Leão XIV nesta audiência geral reforça o convite aos fiéis para viverem intensamente o tempo que antecede Pentecostes, buscando renovar a própria fé e abrir espaço para a ação do Espírito Santo no cotidiano da vida cristã.
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3: Uma hora e 15 minutos.

aí a boa música da Rede Tua Rádio nessa madrugada, madrugada de um novo dia, né? De um novo dia, que você tenha um excelente dia pela frente. É o desejo de toda a nossa equipe, de todos os profissionais que fazem parte da Rede Tua Rádio. Para você que está nos acompanhando em casa, para você que está trabalhando, fazendo um plantão nessa madrugada, muito obrigado pela companhia, muito obrigado pela audiência. Lembrando que você está sintonizado em uma das emissoras da Rede Tua Rádio. Bom dia! Música.

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1: Certa manhã, meu pai, muito sábio, convidou-me para dar um passeio no bosque e eu aceitei com prazer. Após algum tempo, ele se deteve numa clareira e, depois de um pequeno silêncio, me perguntou: além do canto dos pássaros, você está ouvindo mais alguma coisa? Apurei os ouvidos alguns segundos e respondi: estou ouvindo um barulho de carroça. Isso mesmo, disse o meu pai. E é uma carroça vazia. Perguntei a ele: como pode saber que a carroça está vazia se ainda não a vimos? Ora, respondeu meu pai, é muito fácil saber que uma carroça está vazia por causa do barulho. Quanto mais vazia a carroça, maior é o barulho que faz. Tornei-me adulto e até hoje, quando vejo uma pessoa falando demais, gritando no sentido de intimidar, tratando o próximo com grosseria inoportuna, prepotente, interrompendo a conversa de todo mundo e querendo demonstrar ser o dono da razão e da verdade absoluta, tenho a impressão de ouvir a voz do meu pai dizendo: quanto mais vazia a carroça, mais barulho ela faz. Aqui na Rede Tua Rádio, a mensagem dessa noite: a carroça.
2: Uma hora e 36 minutos.

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1: Roniel,
2: fala, Rafael. Você acredita nessa história?
1: Ih, parceiro, isso é caô.

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1: 23 de maio, Dia Mundial da Tartaruga e Dia da Juventude Constitucionalista. Os aniversariantes do dia: o piloto de automobilismo Rubens Barrichello e o ator brasileiro Otton Bastos. Os fatos do dia: em 1865 nasceu em Umbuzeiro, na Paraíba, o magistrado, diplomata, professor universitário, jurista e político brasileiro Epitácio Pessoa. Ele foi presidente da República entre os anos de 1919 a 1922. 1908. Nasceu no Rio de Janeiro o cantor e compositor Silvio Caldas. Ele morreu em São Paulo no dia 3 de fevereiro de 1998, aos 89 anos.
2: Minha

0: Em 1924, nasceu o jornalista Hilton Gomes. Foi o primeiro apresentador do Jornal Nacional ao lado de Cid Moreira. Ele morreu aos 75 anos em 1999. Em 1932, 4 estudantes foram mortos em São Paulo pelas tropas federais, o que serviu de estopim para a Revolução Constitucionalista de 1932. O Brasil vivia um momento conturbado durante a presidência de Getúlio Vargas, que governava sem uma constituição formal que delimitasse seus poderes. Em 1949, foram criadas as Alemanhas Ocidental e Oriental, com a ajuda financeira dos Estados Unidos e da União Soviética. 2017. Morreu aos 89 anos o ator britânico Roger Moore, famoso por interpretar o 007, agente secreto James Bond no cinema. Mário Vivan para a tua rádio.
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1: Olá, meus amigos e caros ouvintes. O final de semana começa bastante frio e úmido aqui na nossa região, ou seja, vamos ter a chance de algumas chuvas. Não são chuvas fortes, mas são alguns chuviscos, né? Umidade que vem do mar, assim, que pode favorecer algum chuvisco. O problema é que também a temperatura não vai subir muito ao longo do dia. As máximas previstas por aqui oscilam entre 13 e 15 graus, 13, 14, nos pontos mais elevados aqui dos campos de cima da serra. Bom, o que que acontece, né? Para a noite deste sábado para domingo, a tendência é de que um ar mais seco volta a predominar. E aí no domingo nós vamos ter a presença do sol e apenas variação de nebulosidade. Alguns prognósticos indicam um chuvisco muito, muito isolado, mas eu acredito que é mais variação de nebulosidade mesmo. E com relação às temperaturas, as mínimas oscilam entre 7 e 9 graus pela manhã, ou seja, já não é tão frio assim, e à tarde máximas entre 17 e 18, podendo até chegar em alguns pontos aqui da serra aos 19 graus. Para a semana que vem, nós não vamos ter esse frio tão intenso predominando. Em compensação, nós vamos ter dias mais úmidos por aqui. Com a previsão do tempo, Kátia Valente.
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2: 2 horas e 18 minutos.

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eu vou ficando por aqui. Depois dessa música, vou ficando por aqui, Daniel Rodrigues. Porque agora quem chega aqui na nossa madrugada é o Gilmar Ferreira, para te fazer companhia até às 5 horas da manhã, nessa madrugada de sábado. Mais uma vez, obrigado pela parceria, obrigado pela audiência. Um excelente final de semana a você, a sua família, aos seus amigos. Paz e bem e santa alegria.

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0: Rossi, fundador. João Batista de Rossi representa o triunfo da vontade sobre a fragilidade física. Atingido pela epilepsia e doença de olhos, multiplicou seu trabalho em favor dos mais pobres e desvalidos. Foi se estabelecer definitivamente em Roma aos 12 anos. Morava com um primo que era padre, cônego de Santa Maria Cosmedin, para poder frequentar o liceu clássico do Colégio Romano dos Jesuítas. Foi ordenado sacerdote, fundou a Pia União dos Sacerdotes Seculares, construiu um albergue para mulheres. Não era raro vê-lo nas praças de Roma, improvisando sermões para os desocupados ou para o povo quando voltava para casa. Nos últimos anos, a doença submeteu a um verdadeiro calvário. Foi beatificado por Pio IX, que foi seu sucessor da Pia União. Foi canonizado por Leão XIII. Nasceu na Itália em 1698 e morreu em 1764, com 66 anos de idade. 23 de maio, São João Batista de Rossi, fundador.
1: Duas horas e 43 minutos.

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Quase bem para você ligado com a gente aqui na madrugada da Rede Tua Rádio. Sábado, né? Pois é, mais um final de semana. Então, bom sábado para você. Muito obrigado aí pela companhia. Seguimos juntos. Eu sou Gilmar Ferreira e agora sigo com você nessa segunda parte aqui da madrugada da Tua Rádio. Seguimos com mais músicas, daqui a pouquinho o giro pelas principais informações.

0: O preço de nossas conquistas. Um misto de caudilho, herói e facínora, o espanhol Hernán Cortés deixou seu nome gravado nas lendárias conquistas europeias em terras da América. Nascido em 1485, foi o primeiro espanhol a chegar em terras mexicanas. Diante dele estavam as florestas misteriosas, cortadas por pantanais, febres de todo tipo e perigos inimagináveis. Atrás de tudo, os índios, os donos da terra. Seus homens estavam preocupados e o desânimo podia acontecer. Diante disso, Cortés reuniu o grupo e quis saber se eles estavam dispostos a enfrentar tudo o que estava pela frente. Diante da resposta afirmativa, Cortés mandou queimar seus navios que estavam ancorados na baía próxima. A queima dos navios significava que não havia possibilidade de desistir ou de recuar. Eles só podiam avançar. Era vencer ou vencer. A luta não foi fácil e o sonhado Eldorado, a custo de muito sangue, foi conquistado 16 anos após. Um pai, super protetor, tratou de conseguir um emprego para seu filho, muito acomodado. Ele foi informado que o emprego desejado exigia anos de estudo, diplomas e conhecimentos que o filho estava longe de possuir. Aí entrou em jogo o esquema do jeitinho brasileiro. O pai quis saber se não havia um caminho mais curto, um atalho, com menor exigência. E a resposta não deixou dúvidas. Depende do que você quer fazer com seu filho. Quando Deus quer fazer um carvalho, leva 90 anos. Mas quando quiser fazer uma abóbora, 2 meses são suficientes. A vida é uma conquista. Cada um estabelece o que pretende conquistar e cada um estabelece também o preço que está disposto a pagar para realizar o seu sonho. Cada um decide o que quer ser, carvalho ou abóbora. Tomada a decisão em favor do carvalho, resta queimar os navios. É perigoso ter um plano B. Diante dos seus generais que apontavam os perigos na travessia dos Alpes, Napoleão proclamou: "Os Alpes não existem." As dificuldades devem servir como desafios, e os insucessos desafiam a recomeçar com mais inteligência e com mais determinação. A vida dos grandes homens está cheia de desafios e insucessos. Eles souberam recomeçar. Thomas Edison, por exemplo, ele fez 2.000 tentativas antes de inventar a lâmpada elétrica. Giuseppe Verdi foi reprovado 2 vezes em escola de música. E Winston Churchill foi reprovado 3 vezes no segundo ano primário. Por outro lado, não sabemos o nome daqueles que não aceitaram queimar os navios ou se contentaram com abóboras. Mesmo quando o sucesso não vem, nem por isso os esforços são inúteis. O pior naufrágio é o do navio que recusou sair do porto. Até amanhã.
1: Três horas e 15 minutos.

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mais uma das boas do Rio Grande, né? Que, claro, tem o espaço garantido aqui na Seleção Musical da Madrugada, a nossa música nativista. Para você que está aí com a gente no trabalho, no plantão nessa madrugada, para quem está no trânsito, muita gente que trabalha também, né, nas primeiras horas aí, nos leva de carona ou segue, né, durante a madrugada aí na estrada, vá com calma, com segurança, boa viagem para você. Vamos com mais músicas aqui na madrugada da tua rádio, presente na tua história.

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Olá, meu caro ouvinte, que bom que estamos juntos mais uma vez, que nós possamos nos unir a tantos outros para que esta palavra vá fazendo o seu efeito. A palavra tem força, por isso nós podemos motivar a outros para que também escutem nesta hora esta palavra. Eu gostaria de falar hoje sobre o tema: quem vive apressado, muito apressado, não gosta de si mesmo. Tem sentido isso? É melhor perder um minuto na vida do que a vida num minuto, diz um provérbio. Este alerta aos que trafegam nas estradas traz em si uma profunda verdade. Nós devemos ser os donos do tempo. Ele está à nossa disposição. Precisamos aproveitá-lo apenas. Precisamos apenas vivê-lo conscientemente. Então nós nos damos tempo. Então desfrutamos do tempo. Quem não se dá tempo, arruína a sua vida e muitas vezes paga a sua inquietação e pressa com a vida. Quem vive apressado, odeia a si mesmo. Não vive para si, mas contra si. Ele confunde vida com agitação e pressa. Isto leva muitas vezes a um derrame cerebral ou ao infarto. O que alguém pretendeu ter conquistado com a pressa é de repente arrancado de suas mãos. Mas quem se dá tempo tem mais tempo para aquilo que gostaria de realizar na vida. Chegará calmamente ao seu objetivo. Ele faz de sua caminhada pela vida um prazer e não precisa recuperar-se após uma caminhada.

0: fases de repouso em que algo possa sedimentar-se. Caso contrário, a inquietação toma conta. Às vezes, a inquietação interna precisa de tempos de repouso externo para que possa manifestar-se em palavras. Neste caso, há necessidade de uma retirada mais longa para ouvir os impulsos silenciosos que intranquilizam e que mostram que aquilo que se está vivendo no tempo presente já não serve. Por isso, caro ouvinte, pensemos na nossa pressa, na pressa que muitas vezes nos sufoca. É preciso dar-se tempo. Quero convidar você a entrar no nosso site padrezequiel.com.br. Ali vai encontrar mais mensagens. Um forte abraço, Deus te abençoe em nome do Pai, do Filho e do Espírito Santo. Amém.
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2: Três horas e 43 minutos.

Desejamos paz e bem para você ligado com a gente aqui na madrugada da Rede Tua Rádio. Quando o entusiasmo penetra em tudo o que fazemos, não pensamos no que passou ou no que se passará. Pensamos apenas no que se está passando conosco. Paulo Coelho.

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1: Um velho carpinteiro estava pronto para se aposentar. Ele informou ao chefe seu desejo de sair da indústria de construção e passar mais tempo com sua família. Ele ainda disse que sentiria falta do salário, mas realmente queria se aposentar. A empresa não seria muito afetada pela saída do carpinteiro, mas o chefe estava triste em ver um bom funcionário partindo e ele pediu ao carpinteiro para trabalhar em mais um projeto como um favor. O carpinteiro concordou, mas era fácil ver que ele não estava entusiasmado com a ideia. Ele prosseguiu fazendo um trabalho de segunda qualidade e usando materiais inadequados. Foi uma maneira negativa dele terminar sua carreira. Quando o carpinteiro acabou, o chefe veio fazer a inspeção da casa. E depois ele deu a chave da casa para o carpinteiro e disse: "Essa é a sua casa. Ela é o meu presente para você." O carpinteiro ficou muito surpreso. Que pena, se ele soubesse que ele estava construindo sua própria casa, ele teria feito tudo diferente. O mesmo acontece conosco, nós construímos nossa vida um dia de cada vez e muitas vezes fazendo menos que o melhor possível na construção. Depois, com surpresa, nós descobrimos que nós precisamos viver na casa que nós construímos. Se nós pudéssemos fazer tudo de novo, faríamos tudo diferente. Mas não podemos voltar atrás. Você é o carpinteiro. Todo dia você martela pregos, ajusta tábuas e constrói paredes. Alguém disse que a vida é um projeto que você mesmo constrói. As atitudes e escolhas de hoje estão construindo a casa que você vai morar amanhã. Por isso, construa com sabedoria. Pensemos, neste novo dia o Senhor te abençoe e te guarde. O Senhor faça brilhar sobre ti sua face e se compadeça de ti. O Senhor volte para ti o seu rosto e te dê a paz. O Senhor te abençoe. Pai, Filho e Espírito Santo. Amém.

reta final da madrugada da Rede Tua Rádio neste sábado, começando o final de semana, e está na hora do terço, momento que rezamos juntos diariamente, né, aqui na Rede Tua Rádio, nas madrugadas, com muita fé, com muita esperança, unificando a nossa prece, a nossa oração aqui na Tua Rádio.

0: Iniciamos este novo dia com as bênçãos de Deus e proteção de Nossa Senhora, Virgem Maria. Em nome do Pai, do Filho e do Espírito Santo. Amém. Creio
1: em Deus Pai Todo-Poderoso, Criador do céu e da terra, em Jesus Cristo, seu único Filho, nosso Senhor, que foi concebido pelo poder do Espírito Santo, nasceu da Virgem Maria, padeceu sobre Pôncio Pilatos, foi crucificado, morto e sepultado, desceu à mansão dos mortos, ressuscitou o terceiro dia, subiu ao céu, está sentada à direita de Deus Pai Todo-Poderoso, onde há de vir julgar os vivos e os mortos. Creio no Espírito Santo, na Santa Igreja Católica, na comunhão dos santos, na remissão dos pecados, na ressurreição da carne, na vida eterna. Amém.
0: Pai nosso que estais no céu, santificado seja vosso nome. Venha a nós o vosso reino. Seja feita a vossa vontade, assim na terra como no céu.
1: O pão nosso de cada dia nos dai hoje, perdoai as nossas ofensas, assim como nós perdoamos a quem nos tem ofendido. E não nos deixeis cair em tentação, mas livrai-nos do mal. Amém.
0: O anjo do Senhor anunciou a Maria.
1: E ela concebeu do Espírito Santo.
0: Ave Maria, cheia de graça, o Senhor é convosco. Bendita sois vós entre as mulheres, e bendito o fruto do vosso ventre, Jesus.
1: Santa Maria, Mãe de Deus, rogai por nós, pecadores, agora e na hora de nossa morte. Amém.
0: Eis aqui a serva do Senhor.
1: Faça-se em mim segundo a vossa palavra.
0: Ave Maria, cheia de graça, o Senhor é convosco. Bendita sois vós entre as mulheres, e bendito o fruto do vosso ventre, Jesus.
1: Santa Maria, Mãe de Deus, rogai por nós, pecadores, agora e na hora de nossa morte. Amém.
0: O Verbo Divino se fez carne
1: e habitou entre nós.
0: Ave Maria, cheia de graça, o Senhor é convosco. Bendita sois vós entre as mulheres, e bendito o fruto do vosso ventre, Jesus.
1: Santa Maria, Mãe de Deus, rogai por nós, pecadores, agora e na hora de nossa morte. Amém.
0: Glória ao Pai, ao Filho e ao Espírito Santo.
1: Como era no princípio, agora e sempre. Amém.
0: Ó meu bom Jesus,
1: perdoai-nos, livrai-nos do fogo do inferno, levai as almas todas para o céu, e socorrei principalmente as que mais precisarem.
0: Nossa Senhora de Fátima e São Francisco,
1: rogai por nós.
0: E nesta sexta-feira, meditamos os mistérios dolorosos. E neste primeiro mistério doloroso, contemplamos
1: a oração e a agonia de Jesus no Jardim das Oliveiras.
0: Pai nosso que estais no céu, santificado seja vosso nome. Venha a nós o vosso reino. Seja feita a vossa vontade, assim na terra como no céu.
1: O pão nosso de cada dia nos dai hoje, perdoai as nossas ofensas, assim como nós perdoamos a quem nos tem ofendido. E não nos deixeis cair em tentação, mas livrai-nos do mal. Amém.
0: Ave Maria, cheia de graça, o Senhor é convosco. Bendita sois vós entre as mulheres, e bendito o fruto do vosso ventre, Jesus.
1: Santa Maria, Mãe de Deus, rogai por nós, pecadores, agora e na hora de nossa morte. Amém.
0: Ave Maria, cheia de graça, o Senhor é convosco. Bendita sois vós entre as mulheres, e bendito o fruto do vosso ventre, Jesus.
1: Santa Maria, Mãe de Deus, rogai por nós, pecadores, agora e na hora de nossa morte. Amém.
0: Ave Maria, cheia de graça, o Senhor é convosco. Bendita sois vós entre as mulheres, e bendito o fruto do vosso ventre, Jesus.
1: Santa Maria, Mãe de Deus, rogai por nós, pecadores, agora e na hora de nossa morte. Amém.
0: Ave Maria, cheia de graça, o Senhor é convosco. Bendita sois vós entre as mulheres, e bendito o fruto do vosso ventre, Jesus.
1: Santa Maria, Mãe de Deus, rogai por nós, pecadores, agora e na hora de nossa morte. Amém.
0: Ave Maria, cheia de graça, o Senhor é convosco. Bendita sois vós entre as mulheres, e bendito o fruto do vosso ventre, Jesus.
1: Santa Maria, Mãe de Deus, rogai por nós, pecadores, agora e na hora de nossa morte. Amém.
0: Ave Maria, cheia de graça, o Senhor é convosco. Bendita sois vós entre as mulheres, e bendito o fruto do vosso ventre, Jesus.
1: Santa Maria, Mãe de Deus, rogai por nós, pecadores, agora e na hora de nossa morte. Amém.
0: Ave Maria, cheia de graça, o Senhor é convosco. Bendita sois vós entre as mulheres, e bendito o fruto do vosso ventre, Jesus.
1: Santa Maria, Mãe de Deus, rogai por nós, pecadores, agora e na hora de nossa morte. Amém.
0: Ave Maria, cheia de graça, o Senhor é convosco. Bendita sois vós entre as mulheres e bendito o fruto do vosso ventre, Jesus.
1: Santa Maria, Mãe de Deus, rogai por nós, pecadores, agora e na hora de nossa morte. Amém.
0: Ave Maria, cheia de graça, o Senhor é convosco. Bendita sois vós entre as mulheres e bendito o fruto do vosso ventre, Jesus.
1: Santa Maria, Mãe de Deus, rogai por nós, pecadores, agora e na hora de nossa morte. Amém.
0: Ave Maria, cheia de graça, o Senhor é convosco. Bendita sois vós entre as mulheres e bendito o fruto do vosso ventre, Jesus.
1: Santa Maria, Mãe de Deus, rogai por nós, pecadores, agora e na hora de nossa morte. Amém.
0: Glória ao Pai, ao Filho e ao Espírito Santo.
1: Como era no princípio, agora e sempre. Amém.
0: Ó meu bom Jesus,
1: perdoai-nos, livrai-nos do fogo do inferno. Elevai as almas todas para o céu e socorrei principalmente as que mais precisarem.
0: Nossa Senhora de Fátima e São Francisco,
1: rogai por nós.
0: No segundo mistério doloroso, contemplamos
1: a flagelação de Jesus Cristo. Pai nosso que estais no céu, santificado seja o vosso nome. Venha a nós o vosso reino, seja feita a vossa vontade, assim na terra como no céu.
0: O pão nosso de cada dia nos dai hoje, perdoai as nossas ofensas, assim como nós perdoamos a quem nos tem ofendido. E não nos deixeis cair em tentação, mas livrai-nos do mal. Amém.
1: Ave Maria, cheia de graça, o Senhor é convosco. Bendita sois vós entre as mulheres e bendito é o fruto do vosso ventre, Jesus.
0: Santa Maria, Mãe de Deus, rogai por nós, pecadores, agora e na hora da nossa morte. Amém.
1: Ave Maria, cheia de graça, o Senhor é convosco. Bendita sois vós entre as mulheres e bendito é o fruto do vosso ventre, Jesus.
0: Santa Maria, Mãe de Deus, rogai por nós, pecadores, agora e na hora da nossa morte. Amém.
1: Ave Maria, cheia de graça, o Senhor é convosco. Bendita sois vós entre as mulheres e bendito é o fruto do vosso ventre, Jesus.
0: Santa Maria, Mãe de Deus, rogai por nós, pecadores, agora e na hora da nossa morte. Amém.
1: Ave Maria, cheia de graça, o Senhor é convosco. Bendita sois vós entre as mulheres e bendito é o fruto do vosso ventre, Jesus.
0: Santa Maria, Mãe de Deus, rogai por nós, pecadores, agora e na hora da nossa morte. Amém.
1: Ave Maria, cheia de graça, o Senhor é convosco. Bendita sois vós entre as mulheres e bendito é o fruto do vosso ventre, Jesus.
0: Santa Maria, Mãe de Deus, rogai por nós, pecadores, agora e na hora da nossa morte. Amém.
1: Ave Maria, cheia de graça, o Senhor é convosco. Bendita sois vós entre as mulheres e bendito é o fruto do vosso ventre, Jesus.
0: Santa Maria, Mãe de Deus, rogai por nós, pecadores, agora e na hora de nossa morte. Amém.
1: Ave Maria, cheia de graça, o Senhor é convosco. Bendita sois vós entre as mulheres e bendito é o fruto do vosso ventre, Jesus.
0: Santa Maria, Mãe de Deus, rogai por nós, pecadores, agora e na hora da nossa morte. Amém.
1: Ave Maria, cheia de graça, o Senhor é convosco. Bendita sois vós entre as mulheres e bendito é o fruto do vosso ventre, Jesus.
0: Santa Maria, Mãe de Deus, rogai por nós, pecadores, agora e na hora da nossa morte. Amém.
1: Ave Maria, cheia de graça, o Senhor é convosco. Bendita sois vós entre as mulheres e bendito é o fruto do vosso ventre, Jesus.
0: Santa Maria, Mãe de Deus, rogai por nós, pecadores, agora e na hora da nossa morte. Amém.
1: Ave Maria, cheia de graça, o Senhor é convosco. Bendita sois vós entre as mulheres e bendito é o fruto do vosso ventre, Jesus.
0: Santa Maria, Mãe de Deus, rogai por nós, pecadores, agora e na hora da nossa morte. Amém.
1: Glória ao Pai, ao Filho e ao Espírito Santo.
0: Como era no princípio, agora e sempre. Amém.
1: Ó meu bom Jesus, perdoai-nos, livrai-nos do fogo do inferno. Elevai as almas todas para o céu e socorrei principalmente as que mais precisarem. Nossa Senhora de Fátima e São Francisco,
0: rogai por nós. E no terceiro mistério doloroso, contemplamos
1: Jesus coroado de espinhos.
0: Pai nosso que estais no céu, santificado seja vosso nome. Venha a nós o vosso reino. Seja feita a vossa vontade, assim na terra como no céu.
1: O pão nosso de cada dia nos dai hoje, perdoai as nossas ofensas, assim como nós perdoamos a quem nos tem ofendido. E não nos deixeis cair em tentação, mas livrai-nos do mal. Amém.
0: Ave Maria, cheia de graça, o Senhor é convosco. Bendita sois vós entre as mulheres, e bendito o fruto do vosso ventre, Jesus.
1: Santa Maria, Mãe de Deus, rogai por nós, pecadores, agora e na hora de nossa morte. Amém.
0: Ave Maria, cheia de graça, o Senhor é convosco. Bendita sois vós entre as mulheres, e bendito o fruto do

0: pureza, agora e na hora de nossa morte. Amém.
1: Ave Maria, cheia de graça, o Senhor é convosco. Bendita sois vós entre as mulheres, e bendito o fruto do vosso ventre, Jesus.
0: Santa Maria, Mãe de Deus, rogai por nós, pecadores, agora e na hora de nossa morte. Amém.
1: Ave Maria, cheia de graça, o Senhor é convosco. Bendita sois vós entre as mulheres, e bendito o fruto do vosso ventre, Jesus.
0: Santa Maria, Mãe de Deus, rogai por nós, pecadores, agora e na hora de nossa morte. Amém.
1: Ave Maria, cheia de graça, o Senhor é convosco. Bendita sois vós entre as mulheres, e bendito o fruto do vosso ventre, Jesus.
0: Santa Maria, Mãe de Deus, rogai por nós, pecadores, agora e na hora de nossa morte. Amém.
1: Ave Maria, cheia de graça, o Senhor é convosco. Bendita sois vós entre as mulheres, e bendito o fruto do vosso ventre, Jesus.
0: Santa Maria, Mãe de Deus, rogai por nós, pecadores, agora e na hora de nossa morte. Amém.
1: Ave Maria, cheia de graça, o Senhor é convosco. Bendita sois vós entre as mulheres, e bendito o fruto do vosso ventre, Jesus.
0: Santa Maria, Mãe de Deus, rogai por nós, pecadores, agora e na hora de nossa morte. Amém.
1: Ave Maria, cheia de graça, o Senhor é convosco. Bendita sois vós entre as mulheres, e bendito o fruto do vosso ventre, Jesus.
0: Santa Maria, Mãe de Deus, rogai por nós, pecadores, agora e na hora de nossa morte. Amém.
1: Glória ao Pai, ao Filho e ao Espírito Santo.
0: Como era no princípio, agora e sempre. Amém.
1: Ó meu bom Jesus,
0: perdoai-nos, livrai-nos do fogo do inferno. Elevai as almas todas para o céu, e socorrei principalmente as que mais precisarem.
1: Nossa Senhora de Fátima e São Francisco,
0: rogai por nós.
1: Quarto mistério doloroso, contemplamos
0: a subida de Jesus ao Calvário. Pai nosso que estais no céu, santificado seja o vosso nome. Venha a nós o vosso reino, seja feita a vossa vontade, assim na terra como no céu.
1: O pão nosso de cada dia nos dai hoje, perdoai as nossas ofensas, assim como nós perdoamos a quem nos tem ofendido. E não nos deixeis cair em tentação, mas livrai-nos do mal. Amém.
0: Ave Maria, cheia de graça, o Senhor é convosco. Bendita sois vós entre as mulheres, e bendito é o fruto do vosso ventre, Jesus.
1: Santa Maria, Mãe de Deus, rogai por nós, pecadores, agora e na hora da nossa morte. Amém.
0: Ave Maria, cheia de graça, o Senhor é convosco. Bendita sois vós entre as mulheres, e bendito é o fruto do vosso ventre, Jesus.
1: Santa Maria, Mãe de Deus, rogai por nós, pecadores, agora e na hora da nossa morte. Amém.
0: Ave Maria, cheia de graça, o Senhor é convosco. Bendita sois vós entre as mulheres, e bendito é o fruto do vosso ventre, Jesus.
1: Santa Maria, Mãe de Deus, rogai por nós, pecadores, agora e na hora da nossa morte. Amém.
0: Ave Maria, cheia de graça, o Senhor é convosco. Bendita sois vós entre as mulheres, e bendito é o fruto do vosso ventre, Jesus.
1: Santa Maria, Mãe de Deus, rogai por nós, pecadores, agora e na hora da nossa morte. Amém.
0: Ave Maria, cheia de graça, o Senhor é convosco. Bendita sois vós entre as mulheres, e bendito é o fruto do vosso ventre, Jesus.
1: Santa Maria, Mãe de Deus, rogai por nós, pecadores, agora e na hora da nossa morte. Amém.
0: Ave Maria, cheia de graça, o Senhor é convosco. Bendita sois vós entre as mulheres, e bendito é o fruto do vosso ventre, Jesus.
1: Santa Maria, Mãe de Deus, rogai por nós, pecadores, agora e na hora de nossa morte. Amém.
0: Ave Maria, cheia de graça, o Senhor é convosco. Bendita sois vós entre as mulheres, e bendito é o fruto do vosso ventre, Jesus.
1: Santa Maria, Mãe de Deus, rogai por nós, pecadores, agora e na hora da nossa morte. Amém.
0: Ave Maria, cheia de graça, o Senhor é convosco. Bendita sois vós entre as mulheres, e bendito é o fruto do vosso ventre, Jesus.
1: Santa Maria, Mãe de Deus, rogai por nós, pecadores, agora e na hora da nossa morte. Amém.
0: Ave Maria, cheia de graça, o Senhor é convosco. Bendita sois vós entre as mulheres, e bendito é o fruto do vosso ventre, Jesus.
1: Santa Maria, Mãe de Deus, rogai por nós, pecadores, agora e na hora da nossa morte. Amém.
0: Ave Maria, cheia de graça, o Senhor é convosco. Bendita sois vós entre as mulheres, e bendito é o fruto do vosso ventre, Jesus.
1: Santa Maria, Mãe de Deus, rogai por nós, pecadores, agora e na hora da nossa morte.

0: Amém.
1: Glória ao Pai, ao Filho e ao Espírito Santo.
0: Como era no princípio, agora e sempre. Amém.
1: Ó meu bom Jesus, perdoai-nos, livrai-nos do fogo do inferno. Elevai as almas todas para o céu. E socorrei principalmente as que mais precisarem. Nossa Senhora de Fátima e São Francisco,
0: rogai por nós. No quinto mistério doloroso, contemplamos
1: a morte de Jesus na cruz.
0: Pai nosso que estais no céu, santificado seja vosso nome. Venha a nós o vosso reino. Seja feita a vossa vontade, assim na terra como no céu.
1: O pão nosso de cada dia nos dai hoje, perdoai as nossas ofensas, assim como nós perdoamos a quem nos tem ofendido. E não nos deixeis cair em tentação, mas livrai-nos do mal. Amém.
0: Ave Maria, cheia de graça, o Senhor é convosco. Bendita sois vós entre as mulheres, e bendito o fruto do vosso ventre, Jesus.
1: Santa Maria, Mãe de Deus, rogai por nós, pecadores, agora e na hora de nossa morte. Amém.
0: Ave Maria, cheia de graça, o Senhor é convosco. Bendita sois vós entre as mulheres, e bendito o fruto do vosso ventre, Jesus.
1: Santa Maria, Mãe de Deus, rogai por nós, pecadores, agora e na hora de nossa morte. Amém.
0: Ave Maria, cheia de graça, o Senhor é convosco. Bendita sois vós entre as mulheres, e bendito o fruto do vosso ventre, Jesus.
1: Santa Maria, Mãe de Deus, rogai por nós, pecadores, agora e na hora de nossa morte. Amém.
0: Ave Maria, cheia de graça, o Senhor é convosco. Bendita sois vós entre as mulheres, e bendito o fruto do vosso ventre, Jesus.
1: Santa Maria, Mãe de Deus, rogai por nós, pecadores, agora e na hora de nossa morte. Amém.
0: Ave Maria, cheia de graça, o Senhor é convosco. Bendita sois vós entre as mulheres, e bendito o fruto do vosso ventre, Jesus.
1: Santa Maria, Mãe de Deus, rogai por nós, pecadores, agora e na hora de nossa morte. Amém.
0: Ave Maria, cheia de graça, o Senhor é convosco. Bendita sois vós entre as mulheres, e bendito o fruto do vosso ventre, Jesus.
1: Santa Maria, Mãe de Deus, rogai por nós, pecadores, agora e na hora de nossa morte. Amém.
0: Ave Maria, cheia de graça, o Senhor é convosco. Bendita sois vós entre as mulheres, e bendito o fruto do vosso ventre, Jesus.
1: Santa Maria, Mãe de Deus, rogai por nós, pecadores, agora e na hora de nossa morte. Amém.
0: Ave Maria, cheia de graça, o Senhor é convosco. Bendita sois vós entre as mulheres, e bendito o fruto do vosso ventre, Jesus.
1: Santa Maria, Mãe de Deus, rogai por nós, pecadores, agora e na hora de nossa morte. Amém.
0: Ave Maria, cheia de graça, o Senhor é convosco. Bendita sois vós entre as mulheres, e bendito o fruto do vosso ventre, Jesus.
1: Santa Maria, Mãe de Deus, rogai por nós, pecadores, agora e na hora de nossa morte. Amém.
0: Ave Maria, cheia de graça, o Senhor é convosco. Bendita sois vós entre as mulheres, e bendito o fruto do vosso ventre, Jesus.
1: Santa Maria, Mãe de Deus, rogai por nós, pecadores, agora e na hora de nossa morte. Amém.
0: Glória ao Pai, ao Filho e ao Espírito Santo.
1: Como era no princípio, agora e sempre. Amém.
0: Ó meu bom Jesus,
1: perdoai-nos, livrai-nos do fogo do inferno. Elevai as almas todas para o céu, e socorrei principalmente as que mais precisarem.
0: Nossa Senhora de Fátima e São Francisco,
1: rogai por nós.
0: Infinitas graças vos damos, soberana rainha, pelos benefícios que todos os dias recebemos de vossas mãos liberais. Dignai-vos agora e para sempre tomar-nos debaixo de vosso poderoso amparo, e para mais nos obrigar-nos, vos saudamos com uma salve, rainha.
1: Salve, rainha, mãe de misericórdia, vida, doçura, esperança nossa, salve. A vós bradamos, degredados filhos de Eva, a vós suspirando, gemendo e chorando neste vale de lágrimas. Eia, pois, advogada nossa, estes vossos olhos misericordiosos a nós volveis. E depois deste desterro, mostrai-nos Jesus, bendito o fruto do vosso ventre. Ó clemente, ó piedosa, ó doce sempre Virgem Maria,
0: rogai por nós, Santa Mãe de Deus,
1: para que sejamos dignos das promessas de Cristo.
0: Juntos rezamos o Santo Terço, que possamos ficar com as bênçãos de Deus e proteção de Nossa Senhora. Em nome do Pai, do Filho e do Espírito Santo. Amém. Paz e bem.
1: Santa alegria.
0: Louvado seja o nosso Senhor Jesus Cristo.
1: Para sempre seja louvado.
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3: 4 horas e 53 minutos.

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2: Cinco horas e quatro minutos.
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4: 10 graus.
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7: Muito bem, Tua Rádio Cristal, estamos aí na manhã de sábado, mais uma madrugada, né, ao seu lado, agradecendo pela tua companhia, pela tua audiência, pela tua sintonia. O tempo está nublado, com pancadas de chuva, e assim vai se estender ao longo do dia. Devemos ter um dia, portanto, com chuvas na nossa região. Garoa, a temperatura até deu uma subida, não está mais aquele frio horrível que nós enfrentamos aí durante a semana. Está já em 10 graus a temperatura neste momento aqui no centro da cidade. A partir de agora você acompanha o melhor do nosso som sertanejo na manhã. Começamos hoje com Ataíde e Alexandre.

Colarinho Branco, vereador de música aí na madrugada na Cristal. Vamos trazendo aqui os dizimistas que estão aniversariando no dia de hoje. A Maria Muniz, Onésio Almeida, João Maria dos Santos Pimentel, Eliseu Teles Aguirre, Terezinha Rodrigues, José Carlos Rodrigues da Silva, também de aniversário neste dia 23. Vamos ver aqui a outra página. Terezinha da Rosa Costa, Paulo Francisco da Silva, Edson Stecker, a Maria Neuci Garcia, Itamar Ferreira, também Luciano Portela, Silvana Benini Ferreira, aniversário também do Jonas da Silva Moraes, Elimara Oliveira, Felipe Gradaski von Elden, também de aniversário hoje a Lourdes, Cleonice da Silva, o Thiago Sanderson de Souza, Paulo Vitor Cugel, aniversário também da Adriana Lopes da Silva, Elisa Isopo Jean, também de aniversário no dia de hoje. A todo esse pessoal, portanto, que está aí completando mais um ano de vida, parabéns, desejo de muitas felicidades, que essa data aí se repita sempre, com muita saúde, com muita harmonia, com muita paz. É o desejo da paróquia e também da família toda, né? Para os nossos ouvintes que no dia de hoje estão completando mais um ano de vida, mais um ano de existência. Saúde, harmonia, paz, prosperidade e muito sucesso.

0: Bonito, né? Pai João da Mata Verde, hein? A canção que nós tivemos a oportunidade de ouvir agora. Mandar um bom dia pro seu Ari e a família lá na Raia da Pedra, que tá nos acompanhando. O Luiz e a Marisi Portela também, lá no Pontão da Boa União. Obrigado pela audiência. 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
2: 10 graus.
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0: Rádio, não, Luizão, Dona Terezinha, a Jéssica, a família toda, o Pietro e também o João Vicente, aqui em Soledade, estão nos acompanhando, seu Gaspar, Dona Lúcia, família também lá no Capão Rico, obrigado pela audiência, seu Francisco Marques, também a família lá no bairro Ipiranga, o primo lá, o Paulo Marques, a Dona Edinara, os filhos e os familiares que nos acompanham lá no Pontão da Boa União. Seu Osmar, a Dona Carmeli Esper, a Bruna, a Rayane, os esposos, né, a família toda no bairro Missões, ali próximo à Brigada Militar, também estão nos acompanhando, estão ligados, estão nos prestigiando com a sua audiência, com a sua sintonia. São agora 5h20, a temperatura neste momento é de 10 graus, estamos aí com uma temperatura bem mais agradável, né? 10 graus no dia de hoje. Bom dia, meu amigo, abraço, temos a festa deste domingo na margem São Bento, é a grande festa, né, seu Godoy? Um abraço pro seu Godoy, pro Adriano, pessoal lá na margem São Bento, que tem neste domingo a sua grande festa e você está convidado a prestigiar, né, seu Godoy? Com certeza o pessoal vai participar da grande festa lá na Margem de São Bento, como acontece todos os anos. Pessoal aqui da cidade também, muita gente vai para esta festa devido à qualidade da carne, o atendimento do pessoal todo lá da Margem de São Bento. Vai o nosso bom dia para toda aquela comunidade, lá para o seu Godoy, para o Adriano, para toda a turma que estão aí já de madrugada, né, seu Godoy? Já ligados com a gente, nos acompanhando, nos sintonizando.

É, chuva trocada às vezes não dói, mas às vezes machuca, né? Pessoal que tá ligado com a gente aí, seu Ari, mais uma vez, obrigado pela audiência, Leni Palmeira também, tá aí nos acompanhando, a Célia também, o seu Durex, lá no bairro Missões, seu Cândido também, lá na Ponte Generoso, vou mandar um bom dia pro seu Celeste Peloso, pra dona Juleide, a família também, lá no Pontão Baixo, lá no Pontão da Boa União, né? Sempre ligados com a gente, sempre nos ouvindo, seu Jaime também, a dona Edite e a família, lá na comunidade Santa Terezinha, obrigado pela companhia que nos oferecem, que nos dão aí, na Maria Janice também, seu Orlando, lá na Água Branca, lá no Mormaço, ligados com a Cristal. Dama do vestido longo, Barrerito.

0: É, se corre para todo lado lá, pessoal. É isso aí. Vamos ver quem é que está com a gente aqui na programação da manhã. Mais uma vez, vamos mandar um abraço para o Godoy, lá para a turma, o Adriano, lá na Mais São Bento. Já estão preparando a sua grande festa que vai acontecer neste final de semana. Bom dia, meu amigo Jair. Jair também está ligado conosco aqui sempre.
1: Bom dia, seu Cláudio. Estamos na escuta do programa, seu Cláudio. Um abraço para o senhor e todos os ouvintes. A Jair do bairro Expedicionário. Com Deus.
0: O Juscelino também está ligado com a gente, nós, Juscelino, sempre deixando o seu recado aqui, a sua mensagem.
2: Bom dia, seu Cláudio, a todos os ouvintes e a todo o elenco da Cristal aí, Paulinho Paes, Igor, enfim, todo o elenco da Cristal. Gostaria de ouvir uma moda de viola sertaneja raiz aí. Uma música belíssima, Andréia Andrade, Deixa as Águas Rolar. Um abração a todos e um ótimo sábado. Jocelei Dornelas, Açougueira do Vacari. Um abração a todos. Valeu, abraço.
0: Um abraço, Joselê. Vamos ver se nós achamos aí, né? Andrei Andrade. Andrei Andrade, né? Deixa a água rolar, depois a gente vai dar uma olhada aí na pasta de programações aí, ver se nós encontramos a tua canção, né, meu amigo?
3: Bom dia, Rádio Cristal e seu Cláudio Schmidt. Estamos aqui na Beira Poitã, escutando esse programa bom. Tudo de bom, graças a Deus, que nosso senhor fala, Deus do comando. Eu estou por aqui, graças a Deus, com fé em Deus. Estamos tranquilos. Apaixonado por mim e por muitas outras coisas mais. Isso aí, esse é o Cláudio Schmidt, música de Amado Batista, Zé de Camargo, música apaixonada, música de velho, sabe, seu Cláudio? É
0: É
3: isso daí, seu Cláudio Schmidt, tudo de bom, professor?
0: verdade. Não é só de velho, não. De gente nova também, para todo mundo aí, né? Meu amigo Chico Velho aí ligado com a gente também, dando o seu recado. Faça como esse pessoal, dê o seu recado também. 992-22-98-78. O Jorge, a Beatriz Beticelli também lá no Mormaço. Obrigado pela companhia. Belmonte e Amaraí.

Belmonte Amaraí, que bonito, né? Belmonte Amaraí cantando com a gente. Legal, legal. Agora vamos atender o pedido lá do meu amigo lá da Vila Ipiranga, lá do mercado, né? É, vamos trazer aqui, deixe as águas rolar, André e Andrade.

Bonita música aí, né? Beleza de canção, deixa as águas rolar, deixa as águas rolar. O André e o Andrade cantando com a gente aí na madrugada. São agora, vamos ver a hora certa, 5 horas e 42 minutos, 5h42. A temperatura neste momento aqui no centro é de 10 graus, estamos com a temperatura bem mais agradável, bem mais amena, né? 10 graus de temperatura neste momento no centro da cidade. 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
2: 5:44.
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6: 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Lembrando, 10 graus a temperatura neste momento aqui no centro de Soledade.
7: Bom dia, seu Cláudio. Tudo bom, seu Cláudio?
6: Tudo bem.
7: Seu Cláudio, levantei umas 5 da manhã e estamos tomando um chimarrãozinho aqui, ó. A minha esposa levanta cedo fazer fogo, seu Cláudio. Então ela merece essa música aí, ó. Vamos oferecer essa música aí pra ela, seu Cláudio. Roberta Miranda, vem cá, meu dengo. Ei, seu Cláudio, um abração, seu Cláudio. Tudo é bom. Tchau.
6: Deixa eu achar a música aí, né, meu amigo? Oferecendo da Bocaninhos pra companheira lá no Bar Ipiranga, dona Aia, que estão nos acompanhando também. Seu Darcy também tá ligado com a gente aí, o Lourinho, também o Nego e a família lá no Mormaço. Obrigado pela sintonia, Juarez e a dona Marta, também no Rincão dos Coelhos, que estão ligados com a gente. Vamos trazer mais um sucesso bonito aí, o Menino da Canoa, né, com Barreirito.
7: Bom dia, seu Cláudio.

Não, com a linha do Anaí, lá no Barapiranga, pediram aí a música Vem Cá Meu Bem, mas eu não achei essa música aí. Deve ser um pedaço da letra, né? Deve ser um pedaço da letra. Mas tem aquela outra que fala em Meu Dengo. Ah, o seu Carlinhos aí oferecendo para a companheira nesta manhã. Vem, ó, dona Anaí, vai para a senhora.

0: Aí, Nacarinho, mas também quebrou o galho com essa aí, né? É, meu dengo aí, o Carlinho oferecendo pra dona Nair. É uma prova de amor aí, né? Muito bem, Carlinhos. Tomando um chimarrãozinho já, né? Quentinho aí, feito com carinho. E ouvindo a Cristal, vindo acompanhando a nossa programação da tarde, da noite, da manhã. Programação da manhã, né? Não é da tarde nem da noite, é da manhã. Tem mais recado aqui, vamos ver. O recado vai chegando, a gente vai divulgando.
1: Bom dia, meu amigo Cláudio. Bom fim de semana pro senhor. Bom sábado. Amanhã o senhor tem que descansar. A segunda tá renovado de novo, meu amigo velho. Tô aqui na cama, com a radiozinha do lado, ali escutando aí, amigo velho. E dá um grito aí pra nós. Tá bom, amigo?
0: Tá bom, nosso amigo Vazir, que tá ligado com a gente aí, né? Estamos na escuta também, o Paulo Henrique, a Marília, a Paola, né? Toda a família, obrigado aí pela audiência que nos dão também aí na manhã, né, meu amigo Manuel? Aproveitando aí para mandar um bom dia também pro tio Luiz, pro tio Hélio, para toda a família que nos acompanham aqui na manhã. Grande Manuel, amigo nosso aí de muito tempo, né, Manuel? Desde que nasceu. Um abraço para ele aí, para toda a família que estão ligados na Cristal. Também quero mais uma vez mandar um bom dia para o Juarez e para Dona Maria, lá no Rincão do Silvano, na pessoal que nos prestigia, seu Tião também está ligado com a gente. Faltam agora 5 minutinhos para as 6 horas da manhã. Vamos trazer aí para encerrar o nosso horário sertanejo da manhã, o Barrinha e depois o Belmiro e o Bueno.
2: 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Nesse tempo eu não sabia que quando a gente morria não voltava nunca mais. 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Ela partiu entre véu, junto com os anjos no céu, cantar louvor a Jesus. 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Até hoje, todas as tardes, esta raiz da saudade no peito torna a brotar. Você está me ouvindo, Rosinha? 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

0: queiram planta, queiram cria, jamais terá alegria, cerrando aí o nosso horário sertanejo da manhã, né? Belmiro e Bueno cantando com a gente, mas fique conosco em seguidinha, vamos trazer o melhor da nossa música regional.
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0: Muito bem, estamos agora com 6:05, 10 graus é a temperatura neste momento. Vamos saber com a Kátia Valente as tendências do tempo para a região.
9: Olá pessoal, aqui da Rádio Cristal de Soledade, vamos ter um final de semana frio e ainda com um pouco de umidade predominando aqui na nossa região. Tem umidade sobre a metade norte do Rio Grande do Sul. Não é uma umidade, não é uma nebulosidade carregada que vai trazer chuvas, né? Não, é uma umidade mesmo, uma nebulosidade de vez em quando um pouco mais carregada, algum chuvisco associado a ela, alguma garoa associada a ela. De qualquer forma, essa condição mantém a sensação de frio. Ao longo deste sábado, a máxima não passa dos 15 graus no período da tarde. Amanhã, domingo, tem a presença do sol, mas de novo, tem bastante variação de nebulosidade e as temperaturas são um pouquinho maiores, entre 5 e 7 graus pela manhã e máximas de 17, 18 graus no período da tarde. Para a semana que vem, nós vamos ter mais umidade presente aqui, eventualmente algumas pancadas de chuva na terça, na quarta, quinta-feira, ou seja, não que vamos ter chuvas expressivas, isso não vai acontecer e também não vai acontecer de termos frio forte, não. Nós vamos ter temperaturas não tão baixas, de qualquer forma as tardes são longes de ser quentes, mas vamos ter mais umidade presente por aqui. Com a previsão do tempo, Kátia Valente.
0: Obrigado, Kátia Valente, trazendo aí a previsão do tempo para toda a nossa região no final de semana.
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0: É, você tá ligado na informação, no sábado também ligado com uma boa música, né? Aquela música gostosa, aquela música bonita, aquela música agradável de se ouvir. Vamos lembrando também aqui a minha amiga Rosemaria e o Guto estão nos acompanhando, que a luz deste novo dia venha iluminar a sua vida e a da sua família. Bom dia, muito obrigado pela sintonia, muito obrigado pela companhia. E a partir de agora é o melhor do Rio Grande que você acompanha na Cristal. Como sempre, começamos com a poesia. Hoje, a presença do Noel Guarani.
13: De tarde, boleio a perna e maneio o redomão no portão do cemitério. Tauras, santas e gaudérios, tudo embaixo deste chão. E aqui, a cruz, pé de flor. Me ajoelho e a voz num temblor reza uma pobre oração. Mãe velha, aqui está teu pé, meio estropiado do mundo. Com meu recuerdo mais fundo, te juro por esta luz. Mãe velha, pela saudade da tua antiga bondade, vim te ver na tua cruz. Tua benção venho buscar para os vareios da vida. Trago espichada e estendida minha esperança de pobre. Com medo que ela arrebente, venho te ver novamente sobre este chão que tem. Mãe velha, não fui maleva, eu nunca te contrariei. E se um dia te magoei, logo pedi o teu perdão. Como quando tu vivias no meu jardim de alegrias, derrama teu coração. Escuta, santa mãe velha, pede a Deus junto de ti que a estes teus netos guris façam os gaúchos de alma reta na conduta sem desmancho. E a neta, orgulho do rancho, porque em pé é linda tua neta. Me ajuda a ver se dou o jeito que eles aprendam a ler, para o mundo compreender sem gritos, ralhos, nem brilhos. Por mim, ensino o que posso, já lhes dei o Padre Nosso e um pouco de teus conselhos. Que eles, sendo moços feitos, se por outros pagos cruzem, buenos e leais, não abusem da força que os tauras têm. Faz que o destino confira. Tua neta, a gauchita, firme que nunca engane a ninguém. E se um dia estalhar a guerra, que encare o sol de frente. Com essa bondade valente, mãe velha, que vem de ti. E honre a marca da herança dos que empurraram com a lança esta fronteira paterna. Que a mãe dele seja sempre a boa e fiel companheira, a quem pobreza e canseira é um galardão de Jesus. Quando a encontrei comparando, fui como um cego sarando bobo do encontro com a luz. Que eu tenha força nos braços, coragem no coração para aguentar o tirão e a minha gente conduzir. E me dê sorte, bom vento, para eu ganhar seu sustento e os trapos para eles vestir. Que a saúde não me deixe para eu criar a ninhada sem andar esparramada como filhos de avestruz e com patrões mais humanos possa viver muitos anos para enfeitar tua cruz. Bueno, mãe velha, vou indo. Eu tranco, tenho a alma inteira presa na estrela boieira que me olha no céu parada, também tão longe solita, como se o olhar da velhita me acompanhasse na estrada.

0: morte, quando vivente. Só no sábado que vem.
1: É, só no sábado que vem, né? Muito bem. Vamos à presença aí dos amigos dos posteiros. Fazia tempo que eles não apareciam por aqui, trazendo essa bonita canção. Irmãos Santana. Daqui a pouquinho aí atendendo ao pedido do nosso amigo que nos mandou o recado aí, né? Vamos ouvir até o recado que ele tem.
2: Bom dia, Zé Cláudio. Meu nome é Diolmar. Eu vou te botar a música para nós do Santana, para a Cruzada lá do Espírito Santo. Se for atendido, muito obrigado. A música, o baralho.
1: É, infelizmente, essa música aí eu não conheço a música aí. Mas vamos trazer aí o Santana, então, aí para o Dilmar e para todos aqueles que apreciam a boa música. Vamos mandar um bom dia lá para o pessoal lá no Espírito Santo que está nos ouvindo aí, a família Santana, que está ligada com a gente. Vamos ouvir aqui... Noturno del Plata, família Santana.

É isso aí. É música bonita, música instrumental, música boa, para sempre se ouvir, né? Estamos sempre ligados na Cristal. É, sempre ligados na Cristal. Quem nos diz aí é o nosso amigo Neninho, né, Neninho? Neninho Santana. Tu conhece a música O Baralho, Neninho? Se você conhece, você me manda um recado aí, pedindo essa música aqui de vocês aí, O Baralho. Mas eu, francamente, falar a verdade, não conheço essa canção aí. Vamos mandar um bom dia também, ser feliz e agradecer a Deus a cada manhã pelo milagre da vida. É a dona Regina e o seu João que estão aí nos acompanhando também. Rosmaria e Guto também estão ligados sempre na Cristal, sempre nos prestigiando e nos acompanhando também, né? Nosso amigo Odilmar também está ligado com a gente. Vamos trazer mais uma do Santana? Vamos ouvir mais uma então. Abrindo o bailão, família Santana cantando na manhã.

Onde tocam os Santana nunca falta animação, né? 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Aproveitar aqui para mandar um bom dia também. Meu amigo está nos prestigiando aí sempre com a sintonia. O Percival e a dona Lila, que estão ligados conosco. Obrigado por nos darem o prazer também da audiência aqui na Cristal. O Neninho Santana está mandando um abraço aí para o Diomar, né? O Diomar. O Diomar Vasconcelos. Está falando a respeito da música Baralho, né? Procurando. A música vai nos mandar aí pelo WhatsApp. A gente vai rodar ainda antes das 7, né? Meu amigo Neninho. Obrigado pela sintonia. A dona Regina também, o seu João, estão aí nos acompanhando.
ser feliz e agradecer a Deus a cada manhã pelo milagre da vida. Um bom dia, obrigado pela sintonia, obrigado pela companhia. São agora 6:30, o tempo está correndo, né? 6:30, 6:30, estamos aí com a temperatura mais agradável. Ontem estávamos próximo do 0 grau, hoje já estamos com 10 graus de temperatura neste momento.

Na pegada da bandeira para você balançar aí, família Santana e Ninho, obrigado pela sintonia. 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

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Manda um bom dia também para o César e para a Nara, que estão aí nos acompanhando. Obrigado aí pela sintonia, pela audiência, pela companhia que nos oferece aí na programação do dia. Minha amiga Aline também está nos ouvindo aí. Muito obrigado. O João Antônio também, o Ernesto e toda a família lá no bairro Ipiranga. Seu Ercílio também, na Marechal Floriano, está ligadito aí na Cristal. Agora 6h46, 10 graus a temperatura neste momento.

0: Muito bem, agora 6:52, repito aí a hora, 6:52. É, 6:52, demorou, mas achou, né? A música O Baralho, nós vamos deixar para mais tarde aí rodar essa canção aí do, já que não dá tempo agora, da família Santana, que estão aí com a gente na manhã, né, Neninho? Agora está na hora de trazer aí os clientes da Rosemary que estão aniversariando hoje.
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0: Muito bem, agora 6 horas 58 minutos. Daqui a pouquinho vamos trazer o programa da Cotrijal. Mas agora vamos ouvir aí a família Santana, né?

0: Beleza, beleza. Obrigado, Juninho, por mandar a música pra gente aí. Mandou via WhatsApp aí a música aí. A gente trouxe encerrando aí a nossa programação, né? Felicidades aí pro amigo. Qualquer coisa nova aí, manda pra gente, fala com a gente aí que nós teremos prazer em divulgar. O Valdomiro também tá ligado conosco. Obrigado pela audiência. Agora 7:01, temperatura continua em 10 graus aqui no centro da cidade. A partir de agora, programa Cotrijal.
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2: Olá, começa agora o Informativo Cotrijal deste final de semana. Aqui é Bruna Scheifler trazendo as principais novidades da nossa cooperativa. O manejo de plantas de cobertura é o destaque da entrevista de hoje. Além disso, a gente também atualiza a previsão do tempo para os próximos dias. Tudo isso no Informativo Cotrijal.
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2: Ludmila Camparotto, agrometeorologista da Rural Clima, traz as informações para a gente.
3: Bom dia a todos os ouvintes do Informativo Cotrijal. Vamos para as nossas atualizações climáticas deste sábado, dia 23 de maio, falando sobre as áreas de atuação da cooperativa. Bom, como a gente vinha aqui relatando para vocês, o final de semana deve ser marcado pelo aumento de nebulosidade na região. As temperaturas seguem baixas, mas com uma gradativa elevação das temperaturas mínimas. As máximas não mudam muito, mas não há uma tendência de chuvas abrangentes na região. Nós teremos a passagem de um sistema que avança ali entre Santa Catarina, Paraná, leva certa nebulosidade para o Rio Grande do Sul. Então, com isso, nós não descartamos que possam ocorrer algumas chuvas agora entre sexta, sábado, até mesmo domingo, mas serão extremamente irregulares e de baixa intensidade. Apenas ali no início da próxima semana, que essas instabilidades que estão sobre Santa Catarina descem um pouquinho, é que há possibilidade de algumas chuvas sobre a região. Mesmo assim, serão chuvas bastante irregulares, né? Então, pelo menos até o finalzinho ali do mês de maio, não há uma condição de chuvas abrangentes e volumosas na região, mas as temperaturas, elas ficam sim um pouquinho mais baixas. Qualquer dúvida, entre em contato aqui com a gente. Lembrando, eu sou a Ludmila Camparotto e essas são as informações da Rural Clima em parceria com a Cotrijal.
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2: As plantas de cobertura são uma alternativa para proteger e conservar os solos durante os períodos de entressafra. Nós vamos falar sobre essa estratégia com o difusor técnico da Cotrijal, Fernando Cirolini. Seja muito bem-vindo, Ciro.
4: Olá, gostaria de agradecer o convite para trocar experiências nesse espaço tão importante.
2: Ciro, para a gente começar, você pode relembrar o que são as plantas de cobertura e também o que são as plantas de serviço, que é um outro conceito que vem aparecendo muito ultimamente?
4: O que seria uma planta de cobertura, né? São espécies utilizadas principalmente para cobrir o solo, reduzir a erosão, melhorar a infiltração da água e produzir palhada. Isso seria um conceito de plantas coberturas, mas ultimamente a gente está indo para um conceito assim que seria plantas de serviço. O que significa plantas de serviço? É um conceito bem mais amplo. Além de cobrir o solo, né, faz algum serviço para a lavoura, tipo fixação biológica de nitrogênio, descompactação biológica. Às vezes usarmos subsolador, a gente pode usar raízes de plantas, tipo nabo, é uma planta de serviço, ciclagem de nutrientes, estímulo biológico ao solo, quebra de pragas e doenças. Então são um conceito de plantas de serviço, e hoje a gente está usando muito isso. Então são dois conceitos que a gente tem que falar: uma é plantas de serviço, outra plantas de cobertura. Hein?
2: Ciro, quais são os benefícios desses cultivos para os sistemas de produção?
4: Aumento de matéria orgânica no solo, estruturação e descompactação do solo, né? Melhoria da atividade biológica, biológica e, consequentemente, melhora a retenção da água, redução da erosão, ciclagem de nutrientes, né? Às vezes a gente precisa buscar nutrientes que estão nas camadas mais profundas e trazer para as camadas mais próximas do solo, né? Supressão de plantas daninhas, uma vantagem muito grande, né? Que é quando a gente planta plantas de cobertura, a gente tem uma supressão muito grande de plantas daninhas. E principalmente que eu vejo aí é o incremento da atividade biológica do solo. A gente está entrando numa nova era, né? Que a gente está usando muito insumos biológicos e tal, então a gente precisa aumentar a atividade biológica do solo.
2: Existem várias culturas que podem ser cultivadas para a cobertura do solo. Então, como os produtores podem definir quais culturas implementar em cada área?
4: A estratégia de qual planta utilizar está muito ligada a qual a próxima cultura comercial que eu vou plantar. Trigo, ou é milho, soja, né? Então, nós temos que ter uma estratégia conforme o objetivo nosso. É para produzir palha, é para descompactar o solo, é para fixar nitrogênio, é para controlar nematóides, é para pastejo ou é para ciclar nutrientes. Então, a partir disso, o nosso departamento técnico está bem apto e bem preparado para escolher conforme a cobertura. Claro que isso vai influenciar o que o produtor quer, o que ele pode, quais as condições que ele tem para implantar essas culturas.
2: Ciro, de uma forma geral, quais são os manejos que são recomendados para as plantas de cobertura ao longo do ciclo dessas culturas?
4: Quais os manejos que eu tenho que ter, né? Principalmente na época da semeadura, né? Eu tenho que atentar ao espaço de tempo que essa cobertura precisa para entregar aquilo que está sendo proposta para ela, né? Temos que ver a densidade de semeadura, o manejo de herbicidas que eu posso fazer dela, uma prática muito importante, né? As janelas entre as culturas, né? Como é que essa cultura vai se desenvolver até eu implantar a próxima cultura? Se eu plantar uma e veio ervilhar, que ela vai se desenvolver até eu plantar o milho, principalmente, né, ver a relação custo-benefício que eu tenho de cada cultura, né?
2: Para fechar a nossa conversa, você teria alguma informação que seja importante destacar para o nosso público?
4: Para encerrar, eu gostaria de deixar duas mensagens, né, que solo descoberto é uma oportunidade perdida, né? E dizer que o departamento técnico da Cotrijal está sempre disponível para esclarecer quaisquer dúvidas que venham a ocorrer.
2: Este foi Fernando Cirolini, difusor técnico da Cotrijal, abordando o manejo de plantas de cobertura.

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4: 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Muito obrigada a todos, um ótimo final de semana e até o próximo programa. 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
5: Informativo Cotrijal volta aqui na Cristal no próximo sábado, sempre neste horário. Funerária Central informa nota de falecimento e convite para enterro. Filhos Fábio Braz de Oliveira e família, Arinde Braz de Oliveira e família, Fabiane Braz de Oliveira e família, Alisson Braz de Oliveira, genros, nora, netos, irmãos, cunhados, sobrinhos e demais familiares comunicam o falecimento de Dona Ontalina Braz de Oliveira. Dona Marlene, ocorrido hoje, dia 23, em Soledade, aos 69 anos de idade. Seu corpo está sendo velado, recebendo homenagens na sala C da Capela Central. A cerimônia religiosa será hoje, às 16 horas, e o sepultamento, às 16h30, no Cemitério Municipal de Soledade. Por mais este ato de fé cristã, a família antecipa agradecimentos. Noteamos o falecimento de Dona Ontalina Braz de Oliveira, Dona Marlene, ontem ocorrido aos 69 anos de idade. Serviços fúnebres a cargo da Funerária Central. Funerária Central informa nota de falecimento e convite para enterro. Filho Juliano Pereira Borges e Mônica Pereira Borges, netas Andressa e Joana, irmãos, cunhados, sobrinhos e demais familiares, comunicam o falecimento de Ney Rodrigues Borges, ocorrido ontem, dia 22, aos 94 anos de idade. Seu corpo está sendo velado e recebendo homenagens na sala B da Capela Central. A cerimônia religiosa será hoje, dia 23, às 15 horas, e o sepultamento às 16 horas, no Cemitério Municipal de Soledade. Por mais este ato de fé cristã, a família antecipa agradecimentos. Noticiamos o falecimento do senhor Ney Rodrigues Borges, ontem ocorrido aos 94 anos de idade. Serviços fúnebres a cargo da Funerária Central. Plantão permanente na Júlio, ao lado do Hospital Frei Clemente. 3381-3960.
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5: Cristal da Rádio do Teu Tempo, 10 graus é a temperatura neste momento. Nós estamos agora com 7 horas e 15 minutos.
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5: 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Seguidinha, voltamos trazendo o programa do Sindicato Rural de Soledade.
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5: Muito bem, 7 horas e 20 minutos. A partir de agora, programa do Sindicato Rural de Soledade, né? Presidente José Pedro Turella e os seus convidados.
14: Bom dia, ouvintes da Rádio Cristal e associados do Sindicato Rural. Aqui quem fala é o presidente José Pedro Turella.
15: Para quem não sabe, este ano nós estamos completando 88 anos. Veja bem, não é eu, hein? É o Sindicato Rural que está completando 88 anos. Portanto, nós pretendemos fazer algumas programações durante o ano e algumas festividades durante o ano. E para tanto, nós, diretoria e associados, optamos em fazer inovar. Inovar por quê? Porque nós não fizemos nenhum rodeio crioulo ainda nesses 88 anos de existência do sindicato. Embora a gente seja um dos fundadores do parque, até proprietários de áreas dentro do parque, temos pavilhões dentro do parque, nós nunca utilizamos o parque para essa finalidade. E em contato com a nossa administração municipal, já nos foi cedida a data. Então, antecipadamente, eu quero dizer que vai ser um rodeio festivo, um rodeio de confraternização. Não pretendemos competir com nenhuma outra entidade em absolutamente nada e nem aos laçadores. E já pedimos desde agora também, antecipadamente, a participação, a colaboração das entidades, dos laçadores, para que essa festividades deste rodeio seja um sucesso. Sucesso para nós, que seja uma festa bonita, seja uma festa de confraternização com a participação das pessoas envolvidas nos rodeios e toda a população de Soledade e região. Nós queremos fazer uma grande festa e, portanto, contamos com a colaboração e a participação de todos os nossos ouvintes, de todos os nossos associados e na região. Todos aqueles que queiram vir participar, com certeza serão bem-vindos e a gente pretende fazer com que todos saiam satisfeitos. Portanto, hoje, para nós falarmos em rodeio, nada melhor que um amigo nosso, que é tradicionalista, pecuarista, pertence à diretoria do Sindicato Rural e tem grande conhecimento em rodeios, que é o nosso amigo Wilson Silva de Freitas, que está aqui comigo, que vai contar algumas histórias. Inicialmente, Wilson, eu queria pedir para ti repetir o que nós estávamos conversando anteriormente a respeito do nascimento dos rodeios, como é que nasceram os rodeios. E, posteriormente, a gente vai falar sobre os rodeios. Por quê? Porque muitas pessoas falam sobre o rodeio, muitas pessoas participam do rodeio, mas muitas pessoas, a maioria, não conhece a história de como nasceram os rodeios. Bom dia, meu amigo Wilson.
16: Bom dia, ouvintes da Rádio Cristal, amigo do jornal regional, né? O Sindicato Rural. É um prazer muito grande, obrigado pelo convite, embora nós façamos parte do sindicato, somos da diretoria também. Falar sobre esse assunto, que é, na verdade, as famílias antigamente usavam os rodeios como um encontro, não era rodeio, eram encontros familiares, né, para se divertir no final de semana. Assim começou a história dos rodeios. Isso começou lá por Esmeralda, em 1956, 1957, por aí. Né, os fazendeiros se reuniam lá numa fazenda e brincavam lá, largando o gado na porteira da fazenda para laçar para fora. Né, e começou, naquela época, laçava, e tinha os laçadores já destacados, do tamanho pequeno lá, que laçava, ganhava deles sempre. Então, os inteligentes achando aquela brincadeira ser mais interessante, resolveram determinar o tamanho da armada, né, com 8 metros, 4 rodilhas, né, um determinado espaço na frente da mangueira para laçar, até 100 metros para laçar. E aí, então, equilibrou o rodeio, porque aqueles que ganhavam à vontade, o rodeio ficou equilibrado. Todo mundo laçava, uns laçavam, outros erravam, tiravam o laço lá na frente e tal. Criaram as regras para os rodeios, não é com essas regras que existem hoje, parecidas com as que tem hoje. Aquilo foi muito importante. Aquilo deu ideia para o CTG Porteira do Rio Grande, que já existia em Vacaria na época, de fazer um rodeio maior, um rodeio estadual, né? E fizeram o primeiro rodeio em 1959, participaram 3 municípios, Vacaria, né, CTG Porteiro, Grande Vacaria, que já existia naquela época, Lagoa Vermelha e Bom Jesus. Foram os 3 municípios que se reuniram, e ali então eles laçavam daquela maneira, lá com 8 metros, 4 rodilhas, fizeram provas de laço, fizeram provas de gineteada já naquela época, né, e começaram a brincadeira então desses encontros tradicionalistas. Aquilo deu ideia, foi bom primeiro, criaram o segundo rodeio já no ano seguinte, e daí 6 municípios já participaram no segundo ano. Além dos 3, Vacaria, Lagoa Vermelha, Bom Jesus, acresceu Caxias do Sul, Porto Alegre e Caxias do Sul, né? E daí Soledade já participou desse segundo e foi já campeão no laço de dupla. O finado Ortidor Ortiz e o finado Fábio Brum representaram o CTG, Marcelo Brum representaram a Soledade. Existem até umas fotos onde toda a comissão, os fazendeiros de Soledade, na época, acompanharam eles até a Vacaria. Né? Tem a foto deles todos com um laço na frente, lá no rodeio da Vacaria. Laçavam o campo fora também, não tinha essas canchas de laço que nem tem hoje. E eles, então, Soledade já fez história. Já no segundo rodeio internacional da Vacaria, hoje está com 50 e poucos rodeios aí, não sei quantos ali, né? Soledade fez história. E assim nasceu a história dos rodeios. Para quê? Para confraternização, para amizade, para as famílias se reunir, para as famílias brincar. Esse era o espírito inicial, por que que aconteceu o início dos rodeios.
15: Wilson, voltando um pouquinho, a nossa região aqui, naquela época, acredito eu que nós não tínhamos canchas oficializadas e tal. Esse sistema que foi adotado no início dos rodeios, que você falou, também foi adotado em nossas fazendas, em nossa região, que os pecuaristas se reuniam, levavam o seu gado para laçar lá?
16: Sim, a primeira fazenda que começou a fazer rodeio aqui era aqui onde eu morava, o finado Lavo Ecomo, aqui, tinha fazenda aqui pertinho do Parque de Exposição. Ali, inclusive, aconteceram muitos rodeios históricos de Soledade, onde o pessoal de Vacaria vinha laçar com os fazendeiros de Soledade. E naquela época era coisa interessante, os rodeios eram uma festa, um divertimento, não era um comércio que nem hoje, né? Eu recebia um amigo, um fazendeiro de Soledade, de Vacaria, levava para minha casa, trazia dois cavalos para aquele encontro, ele escolhia um para ele laçar e eu laçava no outro, né? Na hora de laçar, a hora que eu ia laçar a minha vez lá, ou ele saía laçando, eu laçava com ele, nós íamos até o fim da cancha lá, voltávamos conversando, era uma fraternidade, era uma confraternização, era uma amizade, era lindo, as famílias vinham, ficavam na tua casa, se reuniam, tu ia depois à Vacaria, ficava na casa das famílias de lá, né? Era uma coisa mais linda do mundo, os filhos, os netos se divertiam junto, era um divertimento. Hoje, não vamos dizer que está errado, não vamos dizer que está errado, né? É, mudou um pouco.
15: Isso também é uma coisa que me chama bastante a atenção. Antigamente, nós não tínhamos empresas que trabalhavam no aluguel de gado, por exemplo. Os primeiros rodeios que foram programados, foram feitos aqui no município, eu não posso dizer se foi o município que programou, se foi o Marciano Brugge, o CTG mais antigo que nós temos aqui. Essa questão aí, como é que trabalha, como é que funcionavam os rodeios, que hoje mudou muito, mas vamos falar por enquanto no passado, já viemos para o presente.
16: Sim. Aqui quando começaram essas brincadeiras, aí Soledade resolveram criar, em cada local, cada distrito do município, criar um quadro de laçador. Por exemplo, Tunas e Lagoão criaram, já vinha 10 laçadores daquela região para vir laçar aqui em Soledade, traziam um lote de gado, de tropeada, por diante, vinham e se encontravam aqui em Soledade, nesse lugar. Aqui podia ser no Olavo Eco e depois era aqui na Vila Ipiranga, que eu não lembro o nome, aqui em cima na Vila Ipiranga, aqui tinha uma cancha de laço aqui, se reuniam ali, né? Aí vinha, por exemplo, do Cerro Preto, vinha das Tunas, vinha esse que era o Cerro Preto, vinha aqui da Boa União, vinha um grupo, aqui onde morava o finado, lá do Sumoso vinha outro grupo. No fim, eram seis grupos de laço de seis laçadores que vinham laçar, se encontrar aqui. Eu agora estou ficando um pouquinho velho, me esqueço o nome das pessoas na hora, né? Eu tinha que ter tomado nota um pouquinho, isso aí botava o nome das pessoas, ficava mais bonita a nossa reportagem ainda.
15: Ah, mas está indo bem, está indo bem.
16: Tá? Então, às vezes esqueço o nome das pessoas, daqui um pouquinho eu digo o nome das pessoas. Mas então, o que acontecia? Vieram 10 laçadores e esses 10 laçadores traziam um lote de gado junto, né? Então, juntavam o gado aqui, todos os laçadores, na época era 6 CTGs, dava 60 boi ali, e daí iam laçando, brincando, se divertindo, iam lá no fundo, voltavam, paravam para conversar, paravam para almoçar, jantar, depois continuavam brincando de novo, era uma confraternização. Cada entidade trazia o seu lote de boi, terminava o rodeio, cada um tropeava de volta para sua querência. Assim que funcionava. Hoje é diferente, né?
15: É bonito, né? É bonito. Hoje, na minha opinião, tem muito profissionalismo. Hoje, Filso, hoje como é que você está vendo os rodeios que estão... Nosso tempo é muito rápido aqui, passa muito ligeiro. Como é que está vendo os nossos rodeios que tem em Soledade, região, no estado, fora do estado também?
16: Dá para analisar de duas maneiras os rodeios hoje. Os rodeios, por exemplo, o movimento tradicionalista faz esses rodeios, tem um lado positivo, porque dá para a gente ver a quantidade de crianças, de gente jovem que participa dos rodeios, tanto na parte campeira como na parte artística, né? Na parte campeira, as crianças laçando, na parte artística, as crianças se divertindo, dançando, os pais, os avós, tudo junto, né? Então, tem esse lado positivo, esse lado familiar, que continua no tradicionalismo, continua isso aí, né? Antigamente, o rodeio era uma confraternização, uma festa. Hoje, os rodeios na parte campeira virou um comércio. Né? Ele virou um rodeio comercial, ele tem um preço, tem um custo bem alto para fazer, o gado é alugado, a premiação é cara para pagar quem compete e tal. Então, não tem aquela confraternização familiar da parte campeira, mas ainda tem a confraternização do momento, do motivo que sai o rodeio. Então, as crianças, a juventude, os jovens participam e gostam de participar do rodeio. Mudou um pouquinho a maneira de realizar ele, mas o rodeio ainda é uma coisa muito boa para a gente criar nossas famílias no meio.
15: Muito bem, Wilson, nosso tempo está terminando. Faz para nós o convite, em nome do sindicato, para esse nosso rodeio que nós estamos programando, que vai ser dia 13, 14 e 15 de novembro. 13, 14 e 15 de novembro, a data dele. Já está marcada. Então, esse rodeio, como eu falei, né, é 88 anos do Sindicato Rural. E gostaria que a pessoa mais indicada que tem nessa área hoje aqui, que eu vejo, uma das mais, sem me entrar ninguém, para falar sobre o rodeio, é você. Então, faça para nós um convite para todas as entidades aí para o nosso rodeio.
16: Bom, Torella, a verdade é o seguinte, por que que tu teve a ideia de escolher o rodeio para nós fazer a comemoração do aniversário do nosso sindicato? Porque justamente junta todas as pessoas, junta famílias, junta todas as ideias, junta fazendeiros, junta os empresários, né? Junta quem gosta de se divertir, quem gosta de passear, né? Junta no rodeio para quê? Para conversar, para brincar, para laçar, para se divertir. O rodeio hoje, um pouquinho diferente seria daquele tempo, mas o rodeio traz as famílias para cá, traz os fazendeiros para cá, traz os empresários para dentro do rodeio. E o sindicato quer fazer isso o quê? Quer juntar os fazendeiros aqui, quer juntar os tradicionalistas, quer juntar os amigos, porque o sindicato é uma porta aberta. Nós temos a nossa farmácia à disposição, o sindicato está aqui para atender os fazendeiros, para aquilo que for preciso, qualquer evidência, qualquer coisa que acontecer na área rural, na área do trabalho, o sindicato está aqui para isso, né? Para ajudar todos os produtores a desenvolver os seus problemas e trazer, poder juntar então com os produtores, as suas famílias para fazer a festa de 90, de 80 e tantos anos, 88 anos do Sindicato Rural, seria um motivo, uma maneira, né, de confraternizar, uma maneira de uma história antiga que Soledade tem, que o Rio Grande do Sul tem, né, que os rodeios sempre foram um motivo de história, de festa. Então, também o sindicato quer fazer uma festa, mas não esquecendo nossa origem, nosso de trabalho, de competência, de ficar preocupado com o desenvolvimento da nossa região.
15: Tá aí, ó, Wilson Silva de Freitas, tradicionalista, como eu falei anterior, pecuarista, pessoas de raiz aqui de Soledade, que tem grande conhecimento nessa área, e grande colaborador do sindicato, faz parte da diretoria. Então, eu queria só ratificar as palavras dele e dizer, 88 anos do Sindicato Rural, é um rodeio festivo, é um rodeio de confraternização, dia 13, 14 e 15 de novembro, no nosso Parque de Eventos Rui Ortiz. Esperamos todos lá, que vai ser uma grande festa familiar, vai ter várias atrações para toda a família se divertir e todos os convidados que queiram passar e queiram participar desse rodeio. Obrigado, Wilson. Obrigado, senhores ouvintes. Obrigado, associados. Um excelente final de semana e até a semana que vem, se Deus quiser.
5: Muito bem. Bela entrevista aí com o Wilson Freitas, né? Nosso amigo trazendo aí a reportagem da manhã, José Pedro Turella. É uma reportagem ampliada, né? Na entrevista de todos os sábados, programa do Sindicato Rural de Soledade. Vamos lembrando a hora, agora são 7 horas e 36 minutos. Temperatura neste momento está em 10 graus aqui no centro.
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5: Está com a gente aí, como sempre, atenção, produtores rurais. 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Aproveitar aí para mandar um bom dia para a dona Etelvina e para o seu Luiz Carlos Majeston, que estão aí nos acompanhando. Está dizendo aí, os rodeios ali no bairro Ipiranga, era na residência do seu Severiano Lima, no bairro Ipiranga, os primeiros rodeios da cidade, né? Bom dia também, um ótimo final de semana. É a dona Terezinha Ivone Silva dos Santos, que também está ligada com a gente. Obrigado pela sintonia, pela companhia.
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Bonita canção aí, né? Serranos conosco aí, o Celesteiro também, de pai para filho. Agora faltam 9 minutos para as 8 horas da manhã. Temperatura está bem mais agradável. 10 graus neste momento aqui no centro da cidade.

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1: Muito bem, estamos agora com 7 horas e 54 minutos. 10 graus é a temperatura neste momento aqui no centro da cidade. 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
2: Bom dia a todos. Manhã de sábado, 23 de maio, estamos dando início ao programa Ação e Cooperação. Esse que é o programa de rádio da Sicredi Botucaraí. Encerramos ontem a semana ENEF, Educação Financeira, Semana de Educação Financeira, que foi apresentada a muitos públicos ao longo dessa semana que está se encerrando. Então é um assunto muito pertinente falar de educação financeira no momento em que nós sabemos que a economia não está muito bem e que nós precisamos administrar aquilo que nós ganhamos para não faltar. E como diz o ditado da regra da economia, nós precisamos fazer sobrar pelo menos 10% do que nós ganhamos, para pensar que nós precisamos de uma poupança para uma questão de emergência e também para que nós possamos imaginar algum sonho que precisamos realizar. Mas para realizar sonhos precisamos planejar, e se for comprar um bem, se for comprar um bilhete de passagem para viajar para fora do país, dentro do país, dentro do Rio Grande do Sul, precisamos ter dinheiro. Então a Semana ENEF foi muito importante, que levou essa conscientização. Lembramos que hoje, em Soledade, nós estamos tendo mais uma aula da formação ao cooperativismo para os nossos coordenadores de núcleo e também colaboradores. Está acontecendo na sede da Associação Atlética Banco do Brasil, aqui em Soledade, com o professor Gabriel, da Universidade Federal de Santa Maria. Mas a colega jornalista Roberta Rufato Miazza está aqui conosco no programa e vai coordenar então as principais matérias que nós vamos apresentar hoje. Bom dia, Roberta.
3: Bom dia, João Alberto. Bom dia, ouvintes do programa Ação e Cooperação. Nós estamos recebendo a coordenadora de desenvolvimento do cooperativismo da Sicredi Botucaraí RS-MG, Mariângela Palmeira, pois a cooperativa realizou uma capacitação com as entidades interessadas em participar do Fundo Social 2026. Foi dividido em dois momentos, teve um encontro presencial e outro que ocorreu online, que então pôde envolver tanto o público gaúcho como mineiro. Já vou dando as boas-vindas para Mari, bom dia.
4: Bom dia, Roberta, bom dia aos nossos ouvintes.
3: Mari, pedi que você nos conte como foi esses momentos que tivemos sobre as capacitações, o que foi abordado nesses encontros.
4: Bom, então esse ano a Sicredi Botucaraí resolveu de incrementar ainda mais o nosso fundo social com a realização de treinamentos para as entidades que tiveram e têm, né, esse interesse em se capacitar melhor para inscrever seus projetos. E foi um sucesso. Roberta, nós realizamos, como você falou, duas modalidades. Participaram cerca de 100 representantes aí de entidades sociais da nossa área de atuação, tanto de Minas Gerais quanto do Rio Grande do Sul. E foi um momento para as entidades tirarem dúvidas, conhecerem melhor o nosso regulamento, que sofreu algumas alterações para esse ano, foi atualizado, entender o passo a passo na hora de inscrever o seu projeto e outras questões, assim, que durante o percurso do treinamento foi surgindo. Então foi a oportunidade para as entidades tirarem essas dúvidas e também se capacitarem e se sentirem mais seguras para poder inscrever os seus projetos.
3: Como você comentou, Mari, foi uma inovação para esse ano. Até então não havia essas capacitações. O que motivou a cooperativa a promover esses momentos?
4: Bom, a cooperativa entende que a cada ano nós precisamos melhorar ainda mais as nossas entregas, né? E com o Fundo Social não é diferente. Então, a cada ano, o próprio recurso que a cooperativa disponibiliza para o Fundo Social, ele vai sendo incrementado. E por isso, nós entendemos que chegou o momento das entidades serem melhor capacitadas para se utilizarem desse recurso, que é destinado para aplicação em projetos de cunho social de diversas áreas de entidades que não têm fins lucrativos da nossa área de atuação. No decorrer aí dos últimos anos, nós recebíamos bastante contatos de entidades com algumas dúvidas básicas, então nós entendemos também que seria interessante fazer um momento mais próximo dessas entidades para que elas pudessem também entender um pouco pouco mais esse processo do inscrever os seus projetos. Foi uma experiência bem significativa, bem importante. Quem participou nos trouxe uma avaliação bem positiva desse momento. Caso alguma entidade que não tenha participado e queira assistir o treinamento, que nós gravamos ele, basta acessar o nosso canal no WhatsApp, através lá do nosso Instagram, tem uma página Destaque Fundo Social, lá tem todos os links. Então basta dar uma olhadinha lá ou nos procurar nas agências, né, dos nossos canais de comunicação, porque eu acho que é importante se a entidade está bem segura na hora de inscrever o projeto. Não é um pré-requisito, não é algo que vai beneficiar, mas vai facilitar, na verdade, né, o processo para a própria entidade.
0: E Mari, como é que a gente pode trazer o Fundo Social como um impacto direto na sociedade? Esses projetos que hoje as entidades participaram nessa capacitação, como é que hoje isso pode refletir lá no momento de escrever? A gente com certeza vai ter projetos com mais riqueza de detalhes, vai facilitar na hora da ação, né? E depois como é que isso impacta, o próprio Fundo Social impacta na comunidade?
4: O Fundo Social, ele impacta diretamente e indiretamente milhares de pessoas. Quando a gente for olhar para números nacionais, né, do Sicredi, nós vemos o quanto que existe, né, de recursos sendo aplicado a nível nacional em diversos projetos, e a gente entende que esse impacto muitas vezes ele é imensurável, assim, né? Muitas entidades locais da nossa área de atuação têm esse olhar, né, para o Fundo Social, porque é ali que é uma oportunidade para que eles possam tirar do papel projetos que vão impactar diretamente e indiretamente pessoas da nossa área de atuação. Como cooperativa que somos, o Fundo Social, ele é uma prática que a gente tem, que de fato leva a nossa essência a acontecer, rodar de fato lá para a comunidade. Pessoas são impactadas na área da educação, da segurança, da cultura, do esporte, de várias áreas, assim, de cunho social, aonde que através aí desses recursos que são destinados pelos nossos associados pro Fundo Social, eles são direcionados e beneficiados a partir disso.
0: E Mari, nós estamos então no período de inscrições para o Fundo Social. Entidades que queiram inscrever os seus projetos de 2026, as inscrições vão até o dia 31 de maio. E eu vou te deixar a palavra, Mari, para que você faça esse reforço com as entidades do convite para participar do Fundo Social 2026.
4: O nosso Fundo Social, ele está com as inscrições abertas até o final do mês de maio, até o dia 31 de maio. É importante que as entidades possam olhar lá no nosso site, sicredibotucaraí.com.br, encontrar lá todo o regulamento, tem um material de tira dúvidas que se chama FAQ, para que todo mundo possa fazer essa leitura antes de inscrever. Por quê? Para que na hora de inscrever não surja alguma dúvida ali, e daí tem que parar e depois voltar e começar tudo do zero. Então fica o nosso convite, se você é representante de alguma entidade de cunho social da nossa região, acesse o nosso site, busca essa informação, aproveita esse prazo, que ainda tem alguns dias pela frente, porém o tempo passa muito rápido, as pessoas têm muitas atividades, então quanto antes a entidade buscar, se informar, escrever o seu projeto juntamente com os membros da entidade e depois fazer o cadastro no nosso site, melhor. Então não deixe para a última hora, busque as informações, qualquer situação, qualquer dúvida. Nós temos alguns canais, né, de comunicação para tirar dúvidas, para poder apoiar. Não deixe também de nos procurar.
0: Mari, quero agradecer pela participação do programa, por nos trazer um pouco mais desses movimentos que estão sendo realizados pela Sicredi Botucaraí na área de programas sociais.
4: Obrigada pelo espaço e um abraço a todos.
0: Vamos ouvir as dicas trazidas pela colega Viviane Borges de Oliveira em mais um episódio de Educação Financeira.
5: Olá, sejam bem-vindos a mais um episódio, onde falamos sobre temas que impactam diretamente a nossa vida cotidiana. Hoje, vamos explorar um assunto fundamental para o nosso bem-estar: saúde mental e finanças. A relação entre esses dois aspectos da nossa vida é mais profunda do que imaginamos. Entender como equilibrá-los pode fazer toda a diferença no nosso dia a dia. Então, se você já sentiu o peso das finanças na sua saúde mental ou quer evitar que isso aconteça, esse episódio é para você. A falta de dinheiro, as dívidas e a incerteza sobre o futuro têm um impacto gigantesco no nosso estado emocional. Isso pode afetar o nosso humor, atrapalhar o sono e, consequentemente, comprometer a nossa saúde mental. Segundo a Organização Mundial da Saúde, a saúde mental é mais do que apenas a ausência de doença. É um estado de bem-estar que nos permite lidar com o estresse, reconhecer nossas habilidades, trabalhar bem e contribuir com a sociedade. Quando nossas finanças estão desorganizadas, essa capacidade de viver em equilíbrio fica prejudicada. Uma pesquisa recente, realizada pela empresa 11 em parceria com a Icatu, revelou que 54% dos trabalhadores brasileiros estão mais preocupados com o dinheiro do que com qualquer outro aspecto da vida, como saúde, família ou trabalho. Essa pressão constante afeta não só as pessoas endividadas, mas também suas relações e sua própria capacidade de tomar decisões racionais. Não é à toa que cuidar das finanças pode aliviar, e muito, o estresse do dia a dia. Agora, que tal algumas dicas práticas para ajudar a equilibrar sua vida mental e sua vida financeira? A primeira dica é organizar seu orçamento. Saber exatamente para onde vai o seu dinheiro é um passo essencial. Com um orçamento estruturado, você pode identificar pontos onde é possível economizar, evitando surpresas desagradáveis. Isso traz uma sensação de controle e estabilidade, o que reflete diretamente no seu bem-estar mental. Em segundo lugar, priorize o pagamento das dívidas. Sei que pode ser difícil encarar essa realidade, mas é necessário. Identifique as dívidas que podem gerar maiores consequências, como a perda de bens ou interrupção de serviços, e comece por elas. Quanto antes você lidar com elas, mais rápido terá alívio. Outra dica valiosa é contar com uma rede de apoio. Conversar com amigos, familiares ou até mesmo grupos especializados pode aliviar a pressão. E claro, a terapia também é uma ótima opção para lidar com o estresse financeiro. Além disso, busque sempre aprender sobre educação financeira. Decisões mais informadas ajudam a evitar o endividamento e garantem mais tranquilidade. Programas como a Cooperação na Ponta do Lápis, por exemplo, oferecem uma excelente oportunidade de aprendizado para toda a família. E por fim, cuide de você. A prática de exercícios, a meditação e reservar um tempo para fazer o que gosta são fundamentais para manter o equilíbrio emocional. Nunca subestime o poder de pequenas pausas para recarregar suas energias. Lembre-se, sua saúde mental não depende apenas de dinheiro, mas saber gerenciar suas finanças com inteligência pode ser uma poderosa ferramenta para viver de forma mais leve. E se precisar de ajuda, conte com quem pode te apoiar nessa jornada. E assim, chegamos ao final desse episódio. Espero que essas dicas tenham sido úteis e te ajudem a encontrar o equilíbrio entre sua saúde mental e suas finanças. Lembre-se de que você não está sozinho. Fique de olho nos próximos episódios e continue nos acompanhando para mais conteúdos como este. Até a próxima!
3: A Sicredi Botucaraí RSMG realizou a primeira mentoria de 2026 que envolveu os professores orientadores das cooperativas escolares mantidas pela Botucaraí. E para nos contar como foi essa atividade, nós estamos recebendo a coordenadora de desenvolvimento do cooperativismo da cooperativa, Mariângela Palmeira. Bom dia, Mari.
6: Bom dia, Roberta.
3: Mari, o que foi tratado nas mentorias que nós tivemos? Como é que foi essa programação?
6: Nós tivemos esse primeiro momento de mentorias com os professores. Para a cooperativa é um momento inovador também. Nós entendemos que as cooperativas escolares fomentadas pela Botucaraí já têm uma caminhada de maturidade. Temos professores novos chegando ao grupo, mas por nós termos essa maturidade, também chegou o momento de reunir esse grupo em alguns encontros ao longo do ano, com o objetivo de poder olhar para a particularidade de cada cooperativa, colaborativa, de poder trocar experiências entre esse grupo de professores, refletir sobre o planejamento que nós temos para poder colocar em prática ao longo do ano. Então, esse momento ele é exclusivamente para capacitar o professor orientador. Então, juntamente com a nossa assessoria pedagógica, a gente conduz esses encontros justamente para que esses professores, lá na hora de conduzir os encontros semanais, sintam-se seguros, possam estar olhando para a metodologia do programa, olhando para a particularidade local também da escola e dos próprios alunos. Foi um momento bem significativo, por ser o primeiro encontro do ano, e teve bastante reflexão, bastante trocas e conversas, algumas dúvidas também, né, de como que as atividades ao longo do ano iriam ocorrer. Foi um momento bastante importante para nós. Entende que os próximos encontros que vão ocorrer também ao longo do ano, com esse intuito de poder empoderar o professor orientador da sua função.
0: E qual a importância de promover esses encontros para que haja esse alinhamento dos trabalhos depois lá dentro das cooperativas?
6: Eu entendo que essa iniciativa, ela vem para reforçar o cooperativismo na sua essência. Afinal de contas, como somos em 4 cooperativas escolares dentro do programa, é muito importante promover momentos de fato cooperativos entre eles, para que haja essas trocas. O que a gente sempre comenta e fala lá na ponta para o aluno, ele precisa também acontecer antes, entre os gestores da escola, entre os professores, entre toda a rede de compromisso que nós sempre falamos que é composta os nossos programas de educação. Então, esse momento ele é importante por isso, ele é importante porque cada professor ele traz a sua realidade e juntos no grupo é possível olhar para a particularidade de cada um, é possível entender que cada cooperativa tem a sua realidade, mas que também pode aprender com o contexto do colega que fica talvez num outro município, fica numa outra realidade, mas esse compartilhamento é bem importante para o crescimento, para o aprendizado, tanto dos professores quanto dos alunos.
0: Marin, te agradecer por nos trazer as informações sobre essas ações que estão ocorrendo com as cooperativas escolares. Como a Mari bem comentou, hoje a Sicredi Botucaraí possui 4 cooperativas escolares.
6: Muito obrigada pelo espaço, um abraço.
0: E João Alberto, ainda sobre o encontro que tivemos com os professores orientadores das cooperativas escolares, nós vamos conversar agora com a professora Débora Donati Lucas, ela que é a orientadora da COPEALI, a nossa cooperativa escolar que fica localizada no município de Mormaço. Débora, primeiro bom dia, bem-vinda ao nosso programa.
7: Bom dia, Roberta. Bom dia a todos os ouvintes. Desde já agradeço a oportunidade de poder falar um pouquinho sobre as cooperativas escolares.
0: E Débora, sobre o encontro, nós tivemos essa mentoria que foi realizada, como é que você vê esse tipo de atividade para o teu desenvolvimento como orientadora? Como é que depois isso reflete no teu trabalho lá dentro da cooperativa?
7: Isso mesmo, Roberto. Tivemos a nossa primeira mentoria do ano de 2026 e eu vejo como uma oportunidade enorme de trocas de experiências, porque nós nos reunimos juntamente com as outras profs orientadoras das outras cooperativas da região Botucaraí, trocar experiências, trocar vivências e aprender mais sobre o cooperativismo, sobre a cooperação.
0: Passado esse momento, como é que isso você consegue levar lá para os alunos? Como é que ele vai te contribuir para o teu papel como orientadora?
7: Através das reflexões, aprendemos ou reforçamos ainda mais o conceito de que cooperativa é feita de pessoas e as quais devem se sentir pertencentes do processo e passam a entender o propósito. Sendo assim, a gente leva daqui muito mais conhecimento para mudar o que não estava dando certo e agregar novas estratégias para com os associados das cooperativas escolares.
0: E Débora, falando especificamente agora da COPEALI, que é a cooperativa que você é a professora orientadora, como é que você pode classificar a escola, os alunos, antes da participação na cooperativa, pós-cooperativa? Como é que você vê o desenvolvimento dos alunos no dia a dia?
7: Sim, a nossa cooperativa Copiali, ela é a aliança entre duas escolas de ensino fundamental de Mormaço, a Escola José Rodrigues Cardoso e a Escola Antônio de Godoy Bueno. Eu estou como prof. orientadora já ao terceiro ano e também este ano tem a professora Cíntia Paludo, que também está conosco. A gente vê como um avanço muito grande para os CIADOS, porque a gente acompanha desde o início, quando eles entraram na COP, um pouco envergonhados, mas tudo eles vão se aperfeiçoando, tendo mais conhecimento, tendo mais um dinamismo para tratar todos os assuntos.
0: Débora, então, te agradecer por compartilhar conosco a experiência, a vivência da mentoria que foi realizada, então, pela Sicredi Botucaraí para as quatro cooperativas escolares que participam do programa Cooperativas Escolares na Sicredi Botucaraí.
7: Agradeço também ao Sicredi pela oportunidade de poder estar dando esse depoimento em nome de todos os professores orientadores. E agradeço sempre essas oportunidades de mentoria, de estudos, de oficinas que nos são fornecidas, que a gente aprende muito.
2: Estamos encerrando o Ação e Cooperação de hoje, programa da Sicredi Botucaraí. Retornaremos sábado que vem com mais informações. Aproveite o final de semana.
1: Muito bem, tivemos aí com coordenação do João Alberto de Souza, programa, né, o programa especial da Cotrijal. Agora são 8:15, 10 graus a temperatura mais agradável, né, hoje do que nos demais dias da semana. Vamos trazer mais uma atração aqui no programa, é o informativo do Legislativo de Soledade, programa da Câmara de Vereadores.
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9: Bom dia, hoje é sábado, dia 23 de maio de 2026. Estamos iniciando o programa da Câmara de Vereadores de Soledade. A partir de agora, você confere os assuntos que foram discutidos na sessão ordinária da última segunda-feira, dia 18 de maio, sob a presidência do vereador da bancada do MDB, Edivaldo da Silva dos Santos.
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9: Na pauta da ordem do dia foi aprovada a seguinte matéria: moção número 18/2026 de apelo a ser encaminhada ao secretário estadual da Segurança Pública do Estado do Rio Grande do Sul, bem como ao comandante-geral do Corpo de Bombeiros Militar do Estado, no sentido de que sejam adotadas as providências necessárias para a convocação dos aprovados remanescentes no concurso público para soldado do Corpo de Bombeiros Militar. Moção aprovada por unanimidade.
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9: Passamos agora às manifestações dos edis no Grande Expediente, onde cada vereador tem 5 minutos para falar de suas ações em prol da comunidade. O primeiro a se pronunciar foi o vereador Edivaldo da Silva dos Santos, da bancada do MDB.
11: E a Casa Legislativa está de portas abertas para a população do modo em geral. Quem tem alguma demanda, alguma reclamação, alguma sugestão de projeto, é só fazer o pedido aqui do requerimento da Tribuna Popular e fazer uso aqui desse espaço por até 5 minutos para que possa expor, planar e falar dos seus problemas das suas comunidades, dos seus bairros, e não é diferente agora com o bairro Ipiranga aí, com essa situação aí da empresa Agatacom. Senhor Wagner, o senhor até comentou sobre a alteração do plano diretor 2023, né? Nessa alteração não inclui essa atividade que o senhor ressaltou, porque o plano diretor foi alterado em 2019. Nessa alteração de 2019 já se incluía essa atividade, porque conforme o CODRAN, que é a atividade que rege as atividades ambientais, ele é um potencial poluidor baixo. Então, o que que acontece? Se caso essa empresa, teoricamente, digamos, saia dali, essa empresa pode se instalar em qualquer outro lugar do município em zona residencial. Porque o plano diretor que foi alterado lá em 2019, ele permite que as atividades de potencial poluidor baixo possam ser instaladas na zona residencial. Então, como nós havíamos até, estávamos conversando entre nós na sala de comissões, acho que é interessante nós estudar mais para frente até a alteração desse plano diretor. Porque senão nós vamos fazer uma alteração aqui e lá na frente vai ter outros problemas. Então, acho que nós temos que analisar junto com a população E é importante a população e vocês participarem quando tiver audiência pública sobre o plano diretor, para que a gente possa fazer essas alterações. E que venham contribuir para vocês e também para os outros bairros. Porque, como eu disse, pode ser que a empresa saia do bairro Ipiranga e vá para o bairro Missões, ou vá para o bairro Expedicionário, vá para o bairro Botucaraí. Porque a atividade ela é permissível, entende? Então, tem algumas alterações que a gente tem que fazer no plano diretor, como também estão em outras atividades. Nós tínhamos aí com o setor pedrista, que foi sim alterado e acrescentado em 2023, para que as empresas do setor pedrista de potencial produtor médio possam se instalar na zona residencial. Então, com isso, tem algumas adaptações que a gente tem que fazer. A gente está à disposição para ouvir vocês e fazer a alteração que for necessária no plano diretor, quem sabe estudar algumas outras formas, mas tudo em parceria, em comunhão também, como um acordo com a comunidade. Bom, seguindo, temos aí alguns projetos em pauta. Um dos projetos de lei ordinária número 10, de minha autoria, que fala aí sobre uma adequação no nosso plano de carreira para que a gente possa fazer o concurso público aqui na Câmara de Vereadores. E com isso a gente quer criar alguns cargos aí que hoje nós não temos no nosso legislativo, que seria o agente administrativo auxiliar, o auxiliar legislativo, o motorista, o oficial de apoio administrativo, o assistente legislativo e também o contador. Nós gostaríamos de ter essa contabilidade aqui da nossa Câmara de Vereadores, porque muitas vezes a gente depende da prefeitura para fazer os pagamentos, para fazer os investimentos que são feitos. Então, com isso, a gente quer que a contabilidade da Câmara fique detenção, né, do presidente da Câmara e dos vereadores. Então, esse projeto vai à votação. Peço aí a colaboração dos colegas vereadores. Junto com isso, quero também aqui comentar ao vereador Edson Portela, que é presidente da CPI da Corsã, né? Está aqui a Tere também, que lutou e luta muito, né, sobre essa questão da Corsã. Até esteve em contato comigo durante essa semana passada, para saber algumas informações. E eu até gostaria que depois o senhor pudesse repassar algumas informações, senhor Edson, sobre como que está o andamento, né, dessa comissão, qual que são os próximos passos, se já tem algum resultado, né, algo assim, porque a população também nos cobra. Porque já passaram mais de 30 dias, né, dessa audiência pública que a gente promoveu sobre a Corsã e ainda a gente não tem uma resposta concreta, né, sobre isso. Então a gente gostaria depois, se o senhor tivesse a oportunidade e o espaço aí, de nos repassar algumas informações sobre isso. Também, para finalizar, tenho aí uma moção de apelo para o Estado do Rio Grande do Sul para a convocação aí dos concursados remanescentes, né, para a Corporação de Bombeiros, também para a nossa segurança pública, que é muito importante. Então, com isso a gente faz também essa moção de apelo. Esses são as demandas e os projetos que estarão em pauta nesta sessão ordinária.
9: O vereador Edson Ferreira Portela, da bancada do MDB, também usou o espaço do grande expediente.
12: Me solidarizo a todos os moradores do bairro Ipiranga, especialmente os que residem próximo à rua Sobradinho, onde está implementado uma fábrica de concreto. Essa fábrica que, lamentavelmente, no ano de 2023, ocorreu uma alteração no plano diretor. Um projeto de lei que chegou ao Poder Legislativo em regime de urgência e que na sua mensagem, na sua justificativa, fala permitir maior expansão econômica ao município, gerando emprego e renda. Desde quando uma atividade econômica é superior à vida das pessoas? Lamentavelmente, no bairro Ipiranga hoje ocorre as maiores atrocidades que se tem ali próximo à fábrica de concreto. Os moradores que se fazem presente, o Wagner que exclamou, tantas situações que acontecem, perigos eminentes próximo a uma creche. Por mais que essa atividade encontre um respaldo ambiental, o impacto de vizinhança que é previsto no nosso regimento, do nosso plano diretor, não foi feito. Coloca uma fábrica, uma indústria no meio de uma residência, de área residencial, que é onde lava os caminhão e a água escorre para a via pública, alaga as casas das pessoas com uma água contaminada por concreto ou sei lá, mas é o quê? Todos os dias o morador sofre, não apenas com um descaso por parte dos empresários, mas eles sofrem porque o ar que respira está contaminado por poluentes atmosféricos. O ar que as pessoas estão respirando está contaminado, está adoecendo a população. O caso do seu Wilson, morador, que deixou o bairro, a sua casa, que pagou uma vida toda, porque a sua esposa adoeceu. Então, me parece que a atividade ambiental não pode ser superior a vidas humanas. O impacto que uma indústria causa no meio de uma zona residencial. É lamentável essa situação. É lamentável que a população esteja pedindo socorro. Mas também posso garantir que nessa casa nenhum vereador vai se furtar de fazer o seu trabalho, de buscar junto ao executivo. E aqui preciso deixar um apelo ao nosso prefeito Catânio. Prefeito, a nossa comunidade, Soledade, os moradores do bairro Ipiranga, principalmente os moradores próximos à empresa de concreto, de uma indústria de concreto, precisam da sua ajuda, prefeito. A gente conhece o prefeito Catânio e sabe que ele jamais vai dar as costas para um problema dessa magnitude e dessa gravidade. As pessoas estão respirando um ar contaminado e adoecendo com um pó que todos os dias estão inalando. Poder público municipal, nos seus órgãos fiscalizadores, precisa olhar não só a questão ambiental, que tem o CONTRAN, tem isso, tem aquilo, mas o dano que isso está fazendo na vida das pessoas. Todos os dias, um fluxo intenso de caminhão que a via não comporta. Barulho, final de semana, de madrugada, de noite, a todo tempo. A qualidade de vida dos moradores daquela região não há mais. E a quem eles recorrem? Se a gente olhar para os moradores simplesmente e dizer tá tudo certo, não tem atividade econômica que seja maior que a vida e a saúde das pessoas. É por isso que se tem uma atividade econômica que está impactando a saúde da vida das pessoas, essa atividade precisa ser interrompida. Se a atividade está causando prejuízo à saúde, está causando dano à saúde humana, a atividade econômica precisa ser interrompida. Ou então vai do desencontro tudo aquilo que a gente aprende, que a vida é o que é de mais importante. A vida humana é o que mais importa. Se lá nós temos uma indústria que está emitindo poluentes atmosféricos, que as pessoas estão adoecendo, a gente simplesmente vai dizer ok, porque está tudo certo no meio ambiente. Isso não dá para continuar. Qual é o valor da vida de vocês que estão aqui no plenário, morador do bairro Ipiranga? Qual é o valor de uma vida humana? É por isso que se vocês importam, e para mim vocês são importantes, e eu estou junto com o bairro Ipiranga. Se vocês importam, eu tenho certeza que a administração municipal vai promover alguma ação para a gente interromper isso. E por fim, quero finalizar deixando aqui um convite muito especial à nossa comunidade. No próximo sábado, dia 23, você que quer participar do melhor café colonial da região, é o tradicional café colonial da PAI, no próximo sábado, dia 23.
9: Ouça o que disse o vereador Gustavo Luiz Baldisserra, da bancada do PL.
13: Falei aqui na semana passada que eu também, juntamente com os colegas, me solidarizo com a questão dos moradores do Bahia Ipiranga, especialmente da rua Sobradinho. Amanhã, pela manhã ou pela tarde, quero estar visitando lá a rua. Mas eu disse na semana passada que não adianta somente nós nos solidarizarmos. É necessário atitude, tem que ter ação. E quando eu vejo aqui colegas da base, eu me pergunto, estão, né, diariamente em contato com o prefeito? Por que já não resolveram isso? Eu, colega Tadeu, somos oposição. Mas eu quero dizer aqui que nós temos que agir. É preciso fazer mais e solucionar o problema. Concordo, solucionar o problema. Mas o que eu quero falar é o seguinte. Se nós temos um terreno que nós adquirimos, eu votei a favor. Eu e juntamente com os colegas aqui, votamos a favor. Lá em 2021, atrás do Parque Rui Ortiz, um terreno que custou a municipalidade na época mais de 4 milhões de reais, que já foi pago. Então, por que que não transfere empresa para aquele local? Por que que já não se transfere, não se oportuniza a empresa a se deslocar àquele local? Então, é isso que eu estou falando. Eu estou falando que precisamos de ação. Nós temos que resolver. A questão dos moradores, dos senhores, das senhoras do Bahia Ipiranga, muito se assemelha àquilo que nós vivemos ano passado na rua Eloá Moraes. Me parece mais ou menos parecido. Lá no bairro Botucaraí, Loa Moraes, passavam caminhões diariamente, as pessoas não podiam, tinham que lavar os forros de cama antes de dormir, trocar, porque era tudo na poeira, os alimentos. Então, é muito complicado, mas o município hoje tem como resolver, tem como resolver essa situação. Então, estou aqui sugerindo à Municipalidade de Soledade que convide essa empresa, enfim, se tiver que fazer as alterações, conversávamos, presidente, na sala de comissões, alterações do plano diretor, temos que fazer, mas nós não podemos deixar a situação como ela está. Bem, seguindo aqui, eu fiz uma indicação importante que nós temos que ampliar, com certeza, que é a criação dos bairros Primavera e Bom Jesus. E aqui eu tenho falado quase toda a sessão da pavimentação, da melhoria da Rua Fão. Rua Fão, a Rua Ermida Granduzene e Atílio Vera. O que, que está acontecendo hoje? Todo o fluxo de veículos lá do bairro Botucaraí, Comunidade Primavera e Bom Jesus, ela está indo em direção ao Asilo Lar Mãe Cúria. Está indo em direção à Escola Eurípides da Lacosta, uma escola com grande fluxo de crianças. Então, nós estamos aqui pedindo quase toda semana que o município de Soledade estude a viabilidade, porque o túnel ali da Rua Fão está pronto. Ele só não está liberado, mas está pronto. Logo, no final do mês, é possível que seja liberado esse túnel. Então, nós temos um grande fluxo de veículos e nós não temos... Eu falava com o morador da Rua Laídes Borges ontem e ele pediu, pelo amor de Deus, que se instale um redutor de velocidade aqui, porque aqui antes não passava um cachorro e agora está passando muitos veículos. Então, nós estamos fazendo esse apelo à municipalidade de Soledade. E a gente tem uma grande dificuldade em conseguir quebra-mola. Eu sei que, eu acho que o último que eu consegui faz uns 4 anos atrás. Então, a gente tem uma grande dificuldade em conseguir, faz ofício, encaminha indicação, mas pelo menos eu não vi até agora. Então, eu faço esse apelo aqui. Também estou pedindo uma parada de ônibus. Eu venho diariamente, toda segunda-feira, na sessão. A gente vê os estudantes aqui ao lado do Magazine Luiza, os estudantes universitários no frio, na chuva, no tempo. Então, e os moradores de Soledade, enfim, que pegam ônibus. Vamos colocar uma parada de ônibus ali, urgente. É preciso nós pensarmos nesse pessoal também. Também falar aqui de um outro projeto que nós poderíamos discutir aqui. É uma indicação para uma isenção de IPTU para os lotes urbanos. O pessoal que está investindo em loteamentos em Soledade, eles estão investindo recursos para a urbanização do município. Então, estamos novamente fazendo uma indicação para que nós possamos ter uma isenção de imposto para as pessoas que investem nas melhorias de Soledade. Então, era isso, senhor presidente. Eu novamente me solidarizo com os moradores do bairro Ipiranga, espero e me coloco à disposição para nós resolvermos essa questão. O município de Soledade reúne todas as condições técnicas, jurídicas, financeiras, econômicas para se resolver o problema dos moradores. E só dar um recado antes do final, nós já tivemos aprovação aqui da Frente Parlamentar da Municipalização da Água.
9: Gustavo Sartori de Moraes, da bancada do Progressistas, também usou o espaço do grande expediente.
14: Estivemos em Porto Alegre na quarta-feira, junto com o vice-prefeito Jonas Moraes, colega João Pedro, onde buscamos melhorias também do Aires. Uma rua hoje de difícil traficabilidade, onde buscamos melhorias, portanto, de tubulação, melhorias nessa via pública para que possam à frente receber também o asfalto que daqui uns dias vai chegar em Soledade. Rua Minuano e Campos Salles, duas ruas também muito importantes para o nosso município. Estamos também empenhados em busca de melhorias, seguindo esse cronograma para também buscar um melhor acesso asfáltico também para essas duas ruas. Conquistamos também um veículo para o Cine, na outra semana vai estar chegando, ficar à disposição dos funcionários. E quando nós tocamos em condições de vida, né? Condição de vida urbana, são definidas pela infraestrutura, acesso, segurança e uma coisa muito importante que é o meio ambiente. Então, sem esquecer de salientar a qualidade de vida das pessoas, tanto quanto Ipiranga, Missões, qualquer bairro do nosso município. Com vários casos relatados, vistos na televisão, relatado por vocês que moram lá, no bairro Ipiranga, nós temos que refletir e pedir de novo uma avaliação. Esse vereador vai estar pedindo uma nova avaliação, potencial baixo para toda essa barbaridade que nós vimos na televisão. Potencial baixo de tudo isso quando a gente passa lá naquelas ruas. Vocês já pensou o que é um médio-alto com flexibilidade? Então eu vou estar novamente pedindo para o setor ambiental do município de Soledade uma reavaliação a nível de estado, para que a gente possa sair dessa dúvida, porque a dúvida é gigante do meu tamanho. Baixo índice, vendo tudo isso que nós estamos vendo, tanto na televisão e populares salientando e falando para a gente no bairro, será que é justo você lavar uma roupa de manhã e de tarde tu chegar do trabalho para dobrar, passar a tua roupa, tem que lavar de novo? Será que é justo tu ter que almoçar de porta fechada? Será que é justo tu receber os teus convidados na tua casa encerrados dentro de casa? Não pode abrir as portas. Vocês fazem churrasco? Fica difícil. toda e qualquer situação de uma criança brincar, até um mais idoso passear na via pública, essa aqui não é a soledade que eu quero. Essa que está passando no telão aí, não é a soledade que eu quero. E eu vou brigar junto com vocês por melhorias, porque se é para ficar assim, para mim não me serve. Se é para andar em rua com lixo, se é para ter uma chaminé daquela lá durante a semana e final de semana, não foi para isso que eu tô aqui. Vou estar junto com vocês, com o prefeito municipal, com os outros 10 colegas que estão aqui, porque isso não é condição de vida. Nem no Ipiranga, nem no Missões, nem no centro, nem um bairro de Soledade e nem em outra cidade. Então, colegas, se isso aí é potencial baixo, acho que só um polo petroquímico no centro da cidade para ganhar dessa barbaridade. Estamos junto com vocês, os 11 que estão aqui.
9: O vereador João Pedro Carvalho da Silva, da bancada do Republicanos, também usou a tribuna para se pronunciar.
15: Vou iniciar falando aí da falta d'água, mais 2 dias, né, ter sem água no nosso bairro, então, que a gente está sofrendo lá para baixo do asfalto, não é brincadeira, né? Então, o colega Edson não teve tempo, né, de explicar aqui, né, que a questão, na retornada depois, tudo bem. A questão da CPI, onde a qual eu faço parte, né, doutor Edson, que a gente está dando em cima e vai, se Deus abençoar, vai dar tudo certo, né, Edson? Também queria falar com o Rodolfo, está presente aí para que tu anote aí que foi feita a prefeitura no bairro, né, foi feita a primeira e não deu uma continuação, né, Rodolfo? Nem terminemos os trabalhos que tinham que ser feitos no bairro Botucaraí, então eu queria ver contigo e falar com o prefeito também, com o secretário Marcelo, para que volte ao bairro, né, e faça aquela tubulação que está céu aberto, né? A gente quer que resolva, que nem os colegas estão falando do bairro Ipiranga, que nem eu vou falar depois. Vamos resolver, né? Temos aí, a gente foi eleito para defender o povo, para defender o nosso município, independente de siga partidária. Nós temos que defender os 31 mil habitantes que nós temos em Soledade, tanto na cidade como no interior. Então, acho que a gente foi eleito para isso, então devemos fazer isso sim. E também quero pedir ao secretário Marcelo, quando faz esse conserto de calçamento, que recolha o resíduo. Faz o conserto de calçamento e fica lá para o entulho até dar o prazo de dar a volta ao bairro.

0: Ouve isso e retire o resíduo quando ele faz o conserto de calçamento. Também o conserto de tubulação lá na rua Olivo Michelin, Frei Olivo Michelin, em frente à propriedade do seu Leandro, número 199, que já faz quase um ano que eu pedi, fiz a indicação, até hoje não foi feito. Então faça esse pedido, Rodolfo. Reforce, pede-se para o Marcelo voltar ao bairro e faça esse trabalho para nós. Né? Agora falando do bairro Ipiranga ali, gente. A situação, seu Wagner, a qual o senhor, pelo que eu vi, o senhor é bem entendido e é mesmo. Eu tenho silicose da pedra, da poeira. Eu posso explicar para você o que, que é isso, viu, gente? E não é assustar, mas ela não aparece de vereda, viu? Ela demora de 2, 5 até 10 anos para se manifestar. Daqui a pouco vocês contraem essa doença de silicose por causa desse pó de cimento e nem sabe que tem, viu, gente? Eu demorei 10 anos para descobrir que eu tinha. Para você ver o tamanho da gravidade que é essa firma de concreto que tem lá. Por isso a importância de retirar de lá, sim. Pode contar com esse vereador que já é portador de silicose, pode contar comigo que... A fiscalização nossa aqui tem que ir lá fiscalizar, sim. O meio ambiente daqui, que é a Luana, tem que ir lá fiscalizar as empresas, sim. Se ela não resolver, Wagner, tem a Patran, carazinho. Eu não tenho contato deles, mas a Patran resolve. Vem ali e faz uma fiscalização ali na empresa. Patran, é mais que a Luana, mais que a nível municipal. Temos que resolver por aqui, mas se não der, nós temos que recorrer para outras partes. Não podemos deixar a vida humana ser ceifada pela silicose. A poeira que sai do cimento, ela vai ali naquele pneu, dos pneus do caminhão, daquela concreteira, e leva junto. Por isso que está aquela poeira nas casas de vocês. Pode colocar a foto ali, faz favor, que eu fui lá tirar foto lá também, perto da barbearia do Gadeia lá, né? Que é na descida da rua Sobradinho, né? Então, a poeira que, além da poeira que está causa esse grande transtorno para os moradores lá, tem essas bocas de lobo trancada onde vem o resto do resíduo deles lá e está trancada ali, vai para as casas quando chove, inunda as casas com cimento, enfim, além daquela fumaça que tem mais esse sentido aí para, olha só, já que está a boca de lobo lá, onde é que a água vai passar ali? Não tem como, então temos que tomar uma atitude urgente, sim. E, então não podemos esperar para ontem, é para hoje, não é para amanhã, é para hoje. Então temos que tomar uma atitude. Pode contar com o seu vereador, que nem eu disse, eu sou portador de silicose. Não quero que nem de vocês do bairro Ipiranga, lá que não lido com pedras preciosas, seja portador de silicose. Eu sei o que eu sinto quando eu caminho rápido, corro, falta ar. Não posso ter poeira para produto químico perto de mim. Senão, passo dessa para melhor. Então, eu não quero isso. Então, não quero que aconteça com nenhum de vocês. Pode contar com o seu vereador.
1: Ouça o que disse o vereador Josino Portela, da bancada do MDB.
2: Senhor presidente, também quero entrar no debate... Em relação a essa empresa no bairro Ipiranga, quero dizer que me coloco também à disposição de toda a comunidade da Ipiranga, os moradores aos arredores da empresa, dizer que precisamos, juntamente com o executivo, todos os colegas vereadores, o proprietário da empresa, acharmos uma solução, juntos, uma solução definitiva. Acredito, nos meus conhecimentos, que a necessidade, de repente, vai ser de achar algum lugar para essa empresa fazer uma nova sede. Né? A gente sabe que o município adquiriu esse terreno no lado do parque, mas precisa-se fazer a infraestrutura. Né? Então, acredito que logo na frente será feito e poderemos colocar essa empresa e outras que acredito que também tenham instalado em lugares irregulares aí no nosso município. Senhor presidente, também quero fazer um pedido à Secretaria de Obras, o conserto de tubulação e troca de calçamento na rua Júlio de Castilhos, esquina com a Aldino Loureiro, em frente à garagem do edifício Safira. Então está afundando lá o calçamento, acredito que seja uma tubulação quebrada, então peço aí ao Wagner, responsável pelos serviços urbanos, que execute logo, porque está se tornando perigoso esse buraco lá em frente ao edifício Safira. Também estive visitando algumas comunidades do nosso interior, comunidade São Sebastião, comunidade também do Passo dos Loureiros, Rincão do Bugre, Rio Brilhante, e quero aqui parabenizar toda a equipe do Josenir, a equipe dos funcionários lá do Parque de Máquina, pelo excelente trabalho que estão fazendo nas estradas do nosso interior. Também quero, hoje falei com o Josenir, essa semana, a partir de amanhã, vai começar o patrulhamento da estrada da Mar de São Bento, sabendo que no próximo domingo terá a festa Nossa Senhora de Fátima, então já aproveitando o espaço, quero convidar a toda a comunidade soledadense para se fazer presente na Mar de São Bento, na grandiosa festa em honra à Nossa Senhora de Fátima. Também quero parabenizar toda a coordenação, em nome do Chagas, pela excelente organização da festa em honra à Santa Rita de Cássia. Então, parabenizar o Chagas, o Visoto, toda a coordenação, sabemos que é dias de muito trabalho, né? A gente que faz parte e há muitos anos das coordenações das comunidades do nosso interior, a gente sabe que o trabalho é bastante intenso, mas no final das contas, a Santa Rita...

0: Sempre enaltece esse trabalho e dá muitas bênçãos para todos os familiares, tanto o pessoal que participa das organizações e também o pessoal de fé. E acredito que Soledade mostrou mais uma vez, né, com todo o grande número de fiéis que participaram, tanto da missa e também da caminhada que fizeram daqui, da procissão daqui em frente à Igreja Matriz até a Santa Rita de Cássia.
1: O vereador Tadeu Marques Rodrigues, da bancada do PT, também usou o espaço do grande expediente.
2: Seu Adão, o senhor me chamou e eu deixei a gripe em casa e voltei. E aqui estou nessa tribuna, analisando algumas falas que me sucederam e pensando muito se não está na hora da gente convencer o prefeito Catânio de me contratar para fazer uma limpeza espiritual na Prefeitura Municipal de Soledade, porque parece que quem comandava o executivo esses anos todos são fantasmas. Parece que ninguém sabe nada que aconteceu. A antiga prefeita esteve na imprensa, disse que assinou o contrato dele da venda da Corsã com colegas que estavam no governo, acompanharam, pessoas que ainda estão no governo e ninguém falou nada. Ela disse. Nessa tribuna ninguém reprisou, ninguém falou nada o que a antiga prefeita falou. Nesta mesma tribuna a gente sobe aqui e tem que ver os senhores e as senhoras aqui que saíram das suas casas, poderiam estar se esquentando no seu fogão a lenha. Sabe pra quê? Pra nada acontecer. Porque há um mês atrás nós estávamos aqui nesta casa lotado, terem. Numa audiência pública da Corsã, gastando café público com diretores da Corsã naquela mesa seleta, que até hoje não deram nenhum retorno. Até hoje, o executivo não se pronunciou contra a Corsã, enquanto vários municípios do estado do Rio Grande do Sul entraram juridicamente contra a Corsã. E a gente está aí com falta de água, a gente está aí com os bairros dessa cidade sendo aberta de ponta a ponta, e que diz a antiga prefeita que serão 112 milhões de investimento em saneamento básico, que será cobrado da senhora e do senhor e de nós todos essa conta, que foi privatizado, professora Adri, essa conta da Corsã, porque teria melhorias para as nossas contas e para a nossa vida pelo governador Eduardo Leite, o mesmo professora que agora quer privatizar 98 escolas estaduais, e certamente alguém aqui vai dizer que vai ser bom privatizar as escolas estaduais. E amanhã alguns virão aqui nessa tribuna dizer que não sabiam de nada e que não viram nada acontecer. E a gente está aqui, seu Adão, debatendo a iluminação pública do bairro Ipiranga, que, pasme, também não aconteceu. Eu estou aqui com uma senhora do bairro Ipiranga há 2 meses, professora Adria, pedindo um bico de luz, seu Adão. E aonde foi o dinheiro da F. Janani? Será que também os 5 milhões de dinheiro da venda da Corsã foi só para a reforma da creche, como a prefeita Marilda falou? Será? Será? Será? E será? Será que o túnel vai ser liberado dia 25 de maio? Será que os acessos do bairro Botucaraí serão arrumados? Será? Será? Será? E quando eu entrei aqui nesta casa, a minha esperança era que os atos públicos, que os senhores e as senhoras saíssem das suas casas, pós isso nós tivéssemos um grupo de trabalho. Pós isso nós tivéssemos atitudes concretas de que as soluções viriam. E não o fulano fez. 2023, 2022, 2020, 2026, colega Edson. A Soledade do futuro chegou. E a gente tá cansado, seu Adão, de escutar que alguém fez, que alguém vendeu, que alguém contratou, que alguém o empurra, empurra. Queremos soluções. Queremos que rasgue o contrato da Corsã, prefeito. Queremos

0: tribuna, aonde já se viu vir aqui pedir bico de luz. Bico de luz porque as pessoas, muitos desses bairros estão nas escuras, mas quando chega o seu IPTU, tá lá, iluminação pública, recolhimento do entulho, e a gente tá pagando essa conta, e a gente tá cansado de não ter respostas, e que tomara que eu seja contrariado, que nas próximas sessões a gente venha aqui e diga que a Corsã foi notificada, que a CPI saiu do papel, que tudo tá andando e que os senhores e as senhoras estão comendo comida boa em casa e não estão comendo mais pó.
1: Adão Dorli de Oliveira dos Santos, da bancada do Progressistas, também usou o espaço do grande expediente.
2: Primeiramente, se me permite, eu quero fazer um agradecimento especial ao Sentinel do Pago, de Marau, que nós fomos esse fim de semana com 13 meninas de Butalá. Que baile lindo, que festa linda. Nós saímos de lá mais ou menos, presidente, 3 horas da manhã. É um jantar, baile. Saímos de lá 3 horas da manhã comendo doce. Um buffet de doce a hora que começou o baile. Parabéns, Sentinel do Pago, de Marau. E o ano que vem, se Deus quiser, nós estaremos lá no outro CTG também, Sentinel. Senhor presidente, senhores vereadores, na sessão passada até comentei que falta faz o Tadeu na casa. Tadeu é um cara importante, um cara que não faz oposição ou faz oposição, mas é o interesse da população. E esse vereador não é diferente, Tadeu. Eu estou aqui para o quinto mandato. Tenho coragem de dizer, coragem de falar que eu não sou oposição e não sou situação. Por quê? Que eu defendo a população Soledade. Quem paga a minha conta é a população Soledade. Meu compromisso de campanha com o prefeito, que essa gestão de hoje, que está dando certo, tem muitos erros, mas mais tem acerto que erros. Eu sempre digo, temos aí para somar e ajudar. Agora, não é só vivemos de mil maravilhas, nós vivemos de vários pontos que temos que se reajustar em Soledade. Inclusive, pela primeira vez, nesse município, nesse estado, talvez nessa união, foi feita uma coligação compartilhada com os quatro partidos. Não tem porque um secretário funciona mal ou funciona bem, é só substituir aquele secretário. Então a coligação é feita por 4 anos, ou mais 8 anos, ou mais quando der. Mas desde que esteja dando certo. Pelo contrário, não. Esse é o desejo desse vereador. A semana passada, eu fui contar as lâmpadas da Vila Ipiranga, Rodolfo. Tinha 52 queimadas, fora João Provim. Junto com a João Provim. Pois até hoje, se não me engano, não foi arrumado nenhuma. Então, quando esse vereador até faz muito poucos pedidos, o menos que faz, ou não faz, porque eles pouco atendem ou não atendem nada. Esse vereador vai começar a fazer um levantamento pela Vila Ipiranga para ver quantos repasses de calçamento tem que fazer naquela vila. Alguém, quando faz, ainda é muito mal feito, às vezes. Então, esse é o desejo do vereador. Falar sobre o episódio de vocês lá naquela firma, aquele pó lá. 2023, vereador presidente Edivaldo, quando foi alterado 3 itens, chapeação, pequeno pedrista e tornearia, e firma de pequeno impacto. Esse vereador foi o único que brigou até o pavilhão, lá a sala do final José Evistem, sozinho, fui voto vencido. Por quê? Não sei, eu acho que tinha interesse de alguém, não sei. Esse vereador estava errado. No encerramento da reunião lá, isso eu digo com todas as palavras, já falei na sessão passada, a ex-prefeita Marilda levantou e disse a seguinte palavra: já que vocês querem tanto, eu vou assinar, mas se der problema, não é problema meu. Oxalá, quem é governante de Soledade era prefeita. Eu acho que tinha gente atrás da porta esperando. Agora dizer que aquilo não tem impacto, mas que vergonha dizer. Só falta dizer que aquela fumaça chaminé é alguém que está fumando lá embaixo. Pouco de respeito com a população. E o pior é que vai vir pela frente. A licença deles é para fazer concreto usinado, premoldado. E daí vai vir a mesa vibratória. Eu duvido que alguém vai conseguir dormir lá. Se nós não tomarmos providência, os vereadores, vai ficar pior ainda.
1: O vereador Cristiano Gambato, da bancada MDB, também usou a tribuna para se pronunciar.
3: Dizer a todos os moradores do bairro, todos os vizinhos aí, que estamos juntos com vocês, sim. Nos reuniremos com certeza com o prefeito Catânio, né, para nós tentar achar juntos uma solução, seja achar uma nova sede para a empresa, seja fazer as alterações que precisa ser feita no nosso plano diretor, né, com certeza com a união de todos os colegas vereadores, escutando vocês, escutando também o empresário, né, para nós tentar achar uma solução que caiba a contento de todo mundo. Mas a gente precisa sim fazer esse movimento e vai ser feito com certeza, se já tiveram aqui o apoio, a prova disso na palavra de cada vereador que está aqui. Gostaria de iniciar falando referente a uma ida nossa a Porto Alegre. Estivemos articulando há um tempo atrás aí, junto do deputado Beto Fantinel, junto do nosso secretário de Desenvolvimento Social do Estado, do nosso secretário de Desenvolvimento Social aqui do município de Soledade também, Josival Machado, onde que a gente conseguiu aí a doação através do programa Sustentar, aí de doação de 10 computadores completos para o nosso CRAS Botucaraí, para a gente poder estar ampliando as oficinas de informática do CRAS Botucaraí. O CRAS que está sendo reformado, né, está sendo todo reformado.

0: retomada através de uma verba também de 250 mil que a gente também pleiteou com a ajuda do deputado e que agora a gente consegue fazer essa ampliação aí. Com esses 10 computadores, a gente vai poder passar de 10 alunos das oficinas lá para estar atendendo. De 10 alunos não, desculpa, de 50 alunos a gente vai estar podendo duplicar, né? Chegando ao montante de 100 alunos aí beneficiados. A gente sabe da importância que tem para aquelas crianças que utilizam as oficinas de informática. Muitas crianças têm um primeiro contato com o computador ali, através das oficinas do CRAS Botucaraí. Então, a gente parabeniza o secretário Josival também aí pelo trabalho que eles vêm desenvolvendo aí através da Secretaria do Desenvolvimento Social do nosso município. Gostaria de falar também a respeito de uma conversa que eu tive há um tempo atrás com o nosso vice-governador Gabriel Souza. Ele nos passava a intenção sempre de abrir um projeto inédito aí, que é o Fundo Estadual do Bem-Estar Animal. Ele que é veterinário, né, e que hoje a gente vê isso se tornando realidade. Hoje foi aberto aí o edital através da Secretaria do Meio Ambiente do Estado do Rio Grande do Sul. Foi aberto o edital para habilitação dos municípios ao Fundo Estadual de Proteção e Bem-Estar Animal, com o objetivo de fortalecer as ações de cuidado, saúde e proteção de animais em todo o estado. Já falei sobre esse projeto aqui nessa tribuna, da importância do município criar o Fundo Municipal da Causa Animal, para que a gente possa estar desenvolvendo, ampliando, né, o trabalho do nosso Departamento da Causa Animal, que também foi uma luta aí que todos os protetores animais sempre tiverem, que hoje a gente tem aqui no município, e a gente precisa de recursos para poder trabalhar e desenvolver essas políticas públicas de bem-estar animal. Então a gente parabeniza o governo do estado através do nosso vice-governador Gabriel Souza aí, que foi uma ideia dele, e que agora, entrando em contato com a secretária da Fazenda, a gente já, para cobrar, né, também que abram essa, a conta, o CNPJ específico, porque é um recurso de fundo a fundo, né, para o município estar recebendo esses recursos do governo do estado aí, nos passou que já fizeram todo o procedimento da documentação e que vai, nos próximos dias, a Receita Federal vai estar liberando aí o CNPJ para a gente poder estar abrindo e também, né, estar pleiteando esses recursos aí, que é muito importante para desenvolver as políticas públicas da causa animal no nosso município. Gostaria de falar também, falando em fundo municipal, de uma luta nossa de muito tempo também, que é para a criação. Faço aqui hoje uma indicação para a criação do Fundo Municipal do Esporte, juntamente com o vereador Douglas Perim. A Adria sabe muito bem o quanto a gente batalhou por isso, né? Para nós poder estar desenvolvendo políticas públicas na área do esporte. Agora, hoje, sendo uma secretaria, era uma luta, a gente conseguiu criar a secretaria, agora a gente precisa ampliar os recursos. Criando esse fundo, a gente pode trazer recursos do governo federal, do governo do estado, né? Também fechar parcerias público-privadas para a gente poder estar desenvolvendo cada vez mais, ver o nosso esporte evoluindo no município, as crianças no caminho do esporte, né? Que a gente sabe todos os benefícios que o esporte traz. A exemplo, dessa vez a gente trouxe, junto com a indicação também, o projeto de lei do modelo da cidade de Passo Fundo, que lá está funcionando e muito bem, inclusive, né? E a gente tem que copiar esses projetos que dão certo aí no nosso estado do Rio Grande do Sul, e a gente tem um modelo aqui próximo, na cidade de Passo Fundo, onde que iniciaram o Fundo Municipal do Esporte lá, e com R$500 mil na época, né? E hoje já passa de 1,5 milhão de investimento na área esportiva, contemplando nesse ano agora, de 2026, 109 projetos esportivos beneficiados em diversas áreas e diversas modalidades esportivas. Então isso a gente quer trazer para o nosso município também, para a gente possa estar evoluindo cada vez mais nessas questões do nosso esporte. Gostaria de agradecer também a Secretaria de Obras, através do nosso secretário Marcelo e toda a sua equipe aí, que a gente fez um pedido de providência para o conserto da estrada aí da comunidade de São Sebastião, e eles estiveram lá, já fizeram o patrulhamento, o britamento da estrada, conserto das valetas também. A gente pôde estar verificando, ficou um serviço muito bom. A gente sabe que tem empreendimentos turísticos ali também, como Casarão, RV Morangos, Empório de Pães. Então é muito importante que a gente deixe em condições essas estradas aí, tanto para esses empreendedores quanto para a população que reside ali na comunidade de São Sebastião.
1: O vereador Diego Vidalete Silva, da bancada do Progressistas, também usou o espaço do grande expediente.
2: Faltou uma coisa de cada um de nós aqui, colegas. Pedir desculpa pro pessoal da Ipiranga. Eu tava falando com a Camila ali, são 3 anos. Não foi de agora. São 3 anos. Eu quero pedir desculpa pra vocês, porque eu tô há 1 ano como vereador e eu não vi isso. Independente do que aconteça, nós temos um professor mestre em tecnologia ambiental. Nós temos um cidadão que apresenta a Constituição do artigo 24. Nós temos imagens e a população falando que está errado. E todos nós vimos. O que mais que precisa é parar de falar, Eu não peço desculpa pela Corsã, porque quem vendeu a Corsã foi Eduardo Leite. E a Corsã, nós temos que elogiar o trabalho da CPI, porque nós estamos trabalhando. Só que aqui já não tem mais o que fazer, é só resolver. Tem condição técnica, jurídica e de população. Ponto. Desculpa por esse tempo e obrigado, porque isso é política. Vocês trazer a nós e nós poder repercutir essa dor de vocês, para que a gente consiga, assim, resolver o problema de vocês e também o problema da empresa, que necessita continuar os seus trabalhos, mas talvez em outro local. Continuando falando de saúde, óbvio que aquilo que está dito aqui, posto, só tem que ser resolvido. Resolvido. E eu acho que nem precisa mais usar plenária, resolver e mostrar o resultado para a população e para os demais bairros. Nós tivemos hoje a reorganização das emendas que os vereadores, né, têm esse poder do nosso próprio imposto, nós podermos direcionar algumas instituições. O Hospital Frei Clemente não conseguiu, então, resgatar os 40 mil indicados por esse vereador. E nós temos também ideias boas. Para nós, nessa indicação que eu fiz lá em fevereiro, nós poder comprar um consultório odontológico móvel e um raio-x móvel para atender as pessoas a domicílio, população idosa, as pessoas acamadas, com toda a deficiência, que não conseguem ir às unidades de saúde. Está aí, doutora Thaís Orlandini, dentista, que me passou essa ideia. Temos 40 mil e Soledade, então, vai ter um consultório odontológico móvel com raio-x móvel para atender as pessoas dentro de casa. Muitas ideias e muito trabalho. E nós precisamos respeitar os profissionais técnicos e fazer todo o trâmite, mas não esquecer que quando há uma fala ou duas, deve-se investigar. Mas quando uma população clama pela organização, cabe nós a resolver.
1: Por fim, o vereador Douglas Portela Perim, da bancada do PSDB, finalizou os pronunciamentos.
3: Só para nós esclarecer, o Wagner fez uma imagem lá do silo de concreto do bairro Ipiranga, que talvez seja o maior motivo de vocês estar aqui hoje, mas eu tenho que deixar claro para a população que essa imagem não é fumaça, isso é pó de cimento. É muito pior que fumaça. Fumaça a gente tem na lareira do João, na churrasqueira do Pedro. Isso é pó de cimento. É muito pior que fumaça. É cancerígeno. As pessoas estão sendo prejudicadas pela forma, pela ação dessa empresa no bairro Ipiranga. Eu listei aqui algumas questões importantes onde a gente cabe denunciar para a gente ter embasamento, que é a Secretaria Municipal do Meio Ambiente, a Vigilância Sanitária Municipal, a FEPAM, o IBAMA e, posteriormente, a Promotoria do Meio Ambiente. Afim de nós conseguir que essa empresa, notoriamente, a gente percebe que ela está prejudicando os moradores do bairro Ipiranga. Não só os moradores dali, aqueles que até possam morar fora e venham frequentar o bairro Ipiranga. Então, como vocês perceberam, todos os vereadores aqui têm uma visão junta de vocês, onde sabem que vocês estão sendo prejudicados, onde vocês não podem abrir a janela, não podem sair e deixar uma roupa estendida, o que é totalmente natural. Aqui no Sul, se nós não deixar uma roupa estendida para o lado de fora, ela não seca. E vocês não têm essa condição hoje. Enfim, vocês fizeram um movimento bonito, fizeram a sua parte, vieram aqui. Cabe a nós agora, juntamente com o nosso prefeito Paulo Ricardo Cattaneo, a Câmara de Vereadores, o setor de meio ambiente desse município, ver que providências podemos tomar a fim de melhorar a vida de vocês. Como disse o colega Diego, estamos atrasados nesse processo. Isso já foi falado aqui na Câmara ainda no ano passado, já veio denúncias, pelo menos até mim, talvez tenha vindo para outros colegas. Naquele momento, parece que as denúncias acabaram sumindo, mas agora vocês vieram com força. Parabéns para vocês que deram a cara a tapa de estar aqui hoje. Tamo junto, como diz. Semana passada, presidente, colegas vereadores, estive em Porto Alegre. Felicidade grande aí de visitar o nosso deputado, Dirceu Franciscon, aonde ele direcionou, naquele momento, fechando os últimos minutos para cadastrar uma emenda de saúde de R$100 mil. A gente vai destinar R$50 mil para custo de fisioterapia, R$50 mil para transporte de pacientes de radioterapia, mais R$100 mil que ele já tinha me avisado que estariam disponíveis, vai cair na conta do Trempe de Aço para ajudar a finalização da reforma do Trempe de Aço, mais R$100 mil para o CTG Marciano Brum, que a gente está aguardando a documentação do CTG Marciano Brum para poder destinar para a construção de churrasqueira e tudo mais. Então, o deputado Dirceu ajuda bastante esse vereador, os munícipes, esse município. Visitamos também o deputado Redecker. O deputado Redecker entregou o ofício, já está na conta do município R$400 mil para asfaltamento da rua Getúlio Vargas, ali no bairro Missões. Então, uma viagem de 2 horas e meia em Porto Alegre, não precisou ir a Brasília e a gente fala aí de R$700 mil em recursos para o nosso município. O colega aqui falou sobre o terreno que a prefeita Marilda comprou lá próximo ao Parque Centenário. Eu venho informar aqui cordialmente, colega Gustavo, que nos próximos dias fui atrás das informações sobre esse lote, compraram o terreno, mas nunca fizeram documentação nenhuma, inclusive no governo qual o partido de Vossa Excelência fazia parte. Foram meses trabalhando para registrar aquele lote e agora, possivelmente nos próximos 15, 20, que sejam 30 dias, vai sair a documentação e tem empresas que já estão no aguardo da liberação desse lote para poder encaminhar, que o Executivo vai encaminhar alguns projetos de lei de doação para empresas que já estão esperando essa documentação. Estivemos também na Praça do Ipirangão, semana passada, com o prefeito Catânio, com o secretário de Esporte João César Rubim, ali no projeto Florestinha, vocês aí do bairro Ipiranga, que por acaso hoje estão aqui presentes, aonde a gente vai, o prefeito Catânio prometeu que vai fazer uma reforma geral daquela praça e definitivamente tornar aquela área, todo aquele entorno, numa praça, porque uma vez era uma praça num cantinho e um terreno baldio lá no outro canto. Então agora vai ter campo de futebol infantil, uma quadra de vôlei, um parquinho reformado. Agora vocês vão ter uma praça de verdade. Promessa do nosso prefeito Paulo Ricardo Catânio. E agradecer ao secretário de Trabalho e Desenvolvimento Profissional, José Scorsato, que me mandou uma mensagem dizendo que vai mandar um carro aqui para o nosso município.
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1: A próxima sessão ordinária será realizada na segunda-feira, dia 25 de maio, a partir das 19 horas, no plenário da Vigueller. Desejamos a todos os nossos ouvintes uma boa semana. O programa da Câmara de Vereadores de Soledade retorna no próximo sábado, dia 30 de maio de 2026.
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6: Muito bem, programa da Câmara de Vereadores, né? Sempre aí no sábado, neste horário, você volta a ouvir aqui na Cristal na semana que vem. Funerária Central informa, nota de falecimento e convite para enterro. Filho Juliano Pereira Borges e Mônica Pereira Borges, netas Andressa e Joana, irmãos, cunhados, sobrinhos e demais familiares, comunicam o falecimento do senhor Ney Rodrigues Borges, ocorrido ontem em Soledade, aos 94 anos de idade. Seu corpo está sendo velado e recebendo homenagens na sala B da Capela Central. A cerimônia religiosa será hoje, logo mais às 15 horas, e o sepultamento às 16 horas no cemitério municipal de Soledade. Por mais este ato de fé cristã, a família antecipa agradecimentos. Noticiamos o falecimento do senhor Ney Rodrigues Borges, ontem ocorrido aos 92 anos de idade. Serviços fúnebres a cargo da Funerária Central. Funerária Central informa, nota de falecimento e convite para enterro. Filhos Fábio Braz de Oliveira e família, Aline Braz de Oliveira e família, Fabiane Braz de Oliveira e família, Alisson Braz de Oliveira, genros, nora, netos, irmãos, cunhados, sobrinhos e demais familiares, comunicam o falecimento de Dona Ontalina Braz de Oliveira, Dona Marlene, ocorrido hoje em Soledade, aos 69 anos de idade. Seu corpo está sendo velado e recebendo homenagens na Sala C da Capela Central, em Soledade. A cerimônia religiosa acontece às 16 horas e o sepultamento às 16h30 no Cemitério Municipal de Soledade. Por mais este ato de fé cristã, a família é enlutada antecipa agradecimentos. Noticiamos o falecimento de Dona Ontalina Braz de Oliveira, Dona Marlene, hoje ocorrido aos 69 anos de idade. Serviços fúnebres a cargo da Funerária Central. Plantão permanente na Júlio, ao lado do Hospital Frei Clemente. Telefones 3381-3960. 991-41-8640.
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6: Muito bem, a partir de agora, estamos iniciando o nosso Cristal Revista nesta manhã. Estamos com uma temperatura de 10 graus neste momento. Umidade relativa do ar é de 84%. O sol nesta manhã, seu nascimento, às 7 horas e 9 minutos. Seu poente, às 17 horas e 43. Temperatura mínima de 8. A máxima não vai passar dos 17 graus. Portanto, bastante frio aí o dia. Umidade do ar, 86%. Ventos do quadrante sul, sudeste, 11 km por hora em média. Pressão atmosférica, 1.016 hectopascais. A visibilidade à distância está em 11 km e a Lua está na fase quarto crescente. O sol predomina durante o transcorrer do dia de hoje com temperaturas baixas, né? Não passando dos 16 graus durante o transcorrer do período aqui na nossa região. 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Estamos aí em pleno outono, hoje sábado, 23 de maio. Alguns dos assuntos que estarão em destaque no programa de hoje. Escola Neja trabalha junto ao Presídio Estadual de Soledade para a ressocialização de presos. Teremos em seguidinho aqui já as informações do trânsito e também da segurança. O Miguel Pereira hoje está conosco aí, né? Estará trazendo todos os dados aí do trânsito e da segurança ao vivo conosco aqui na programação da manhã. A Cátia Valente também estará conosco trazendo as informações do tempo. Teremos também o Stock Center, alô gerente, com o Miguel Pereira. São algumas das atrações que você acompanha a partir de agora aqui na Cristal. Vamos já de imediato trazendo a previsão do tempo.
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6: Como sempre, a previsão do tempo com ela, Cátia Valente. Cátia Valente sempre nos atualizando aí sobre o tempo, não somente para este sábado, projetando o domingo e também o começo da próxima semana.
8: Olá, pessoal. Aqui da Rádio Cristal de Soledade, vamos ter um final de semana frio e ainda com um pouco de umidade predominando aqui na nossa região. Tem umidade sobre a metade norte do Rio Grande do Sul. Não é uma umidade, não é uma nebulosidade carregada que vai trazer chuvas, né? Não, é uma umidade mesmo, uma nebulosidade de vez em quando um pouco mais carregada, algum chuvisco associado a ela, alguma garoa associada a ela. De qualquer forma, essa condição mantém a sensação de frio. Ao longo deste sábado, a máxima não passa dos 15 graus no período da tarde. Amanhã, domingo, tem a presença do sol, mas de novo, tem bastante variação de nebulosidade e as temperaturas são um pouquinho maiores, entre 5 e 7 graus pela manhã e máximas de 17, 18 graus no período da tarde. Para a semana que vem, nós vamos ter mais umidade presente aqui, eventualmente algumas pancadas de chuva na terça, na quarta, quinta-feira, ou seja, não que vamos ter chuvas expressivas, isso não vai acontecer e também não vai acontecer de termos frio forte, não. Nós vamos ter temperaturas não tão baixas, de qualquer forma as tardes são longe de ser quentes, mas vamos ter mais umidade presente por aqui. Com a previsão do tempo, Cátia Valente.
6: Obrigado, Cátia Valente, trazendo aí a previsão do tempo. Portanto, o tempo começa a ter a predominância do sol, mas as temperaturas vão se manter baixas, inclusive na próxima semana poderemos ter temperaturas negativas, como já aconteceu nesta semana aqui na nossa região. São agora 9 horas e 10 minutos, 10 graus é a temperatura.
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6: Vamos saber agora o movimento na área do trânsito, todo o movimento aí no final de semana, até o presente momento, com o nosso amigo Miguel Pereira, que está ao vivo conosco aqui na manhã. Bom dia, Miguel.
9: Muito bom dia, seu Cláudio. Muito bom dia, ouvintes da tua Rádio Cristal. Primeiramente, é um prazer falar com o senhor na manhã deste sábado. Seu Cláudio, então, trazendo as informações do trânsito para você que nos acompanha aí na programação da tua Rádio Cristal, né? Destacando aí o trânsito movimentado, tanto o trânsito quanto a segurança aqui em Soledade. Primeiramente, aí destacando que foi registrado na tarde de ontem um acidente de trânsito na rodovia entre os municípios de Arvorezinha e Soledade, nas proximidades da ponte sobre o rio Taipa, na ERS 332. De acordo com as informações levantadas no local, o automóvel trafegava em sentido Soledade-Arvorezinha quando, pouco depois da ponte, a motorista acabou perdendo o controle da direção e o veículo saiu da pista e acabou capotando as margens da rodovia. Mesmo com a força do impacto, a condutora não sofreu ferimentos. Ela foi auxiliada por pessoas que passavam no trecho no momento do acidente. As causas da ocorrência ainda não foram investigadas, mas devem ser averiguadas. Também trazendo as informações de outro acidente de trânsito que aconteceu na noite desta sexta-feira, no início da noite da sexta-feira, né? Onde aconteceu mais esse acidente de trânsito no Trevo da Bandeira, que dá acesso aí ao município de Soledade. O acidente, então, envolveu um veículo Honda City, que trafegava sentido interior capital, quando acabou atingindo um Toyota Corolla que fazia o contorno do trevo para ingressar na BR-386 e seguir sentido espraiado aqui no interior de Soledade. O socorro, então, foi prestado pela equipe do SAMU, que encaminhou os dois ocupantes do Corolla para o Hospital Frei Clemente para atendimento hospitalar. Um homem de 74 anos que não precisou ser atendido pelos responsáveis da Casa de Saúde e sua esposa de 71, alegando dores nas costas. O ocupante, então, do Honda City não se feriu, permaneceu no local sem necessidade de atendimento médico, ele natural da região metropolitana, destacando que equipes do SAMU, da Via Sul e da Corporação de Bombeiros também atenderam esta ocorrência, seu Cláudio.
6: Você volta daqui a pouquinho, né, Miguel, com mais informações.
9: Daqui a pouquinho mais a gente traz informações também da segurança. Se quiser, eu posso passar agora também, seu Cláudio, são informações relevantes, são informações importantes, né? Que foi localizado no final da manhã de ontem, né? O corpo do idoso João Erno da Rosa, de 75 anos, que estava desaparecido no interior do município de Barros Cassal. Com as informações, então, repassadas pela ADP de Barros Cassal, o idoso foi localizado já sem vida por volta das 11 horas desta sexta-feira, nas proximidades do Arroio Tereza, na localidade de Linha São Sebastião, que faz divisa com Soledade. O corpo do homem é, então, como já destaquei, né, localizado aí nas proximidades do Arroio Tereza. João, então, estava desaparecido desde o dia 7 de maio, quando ele teria saído da sua residência para utilizar um banheiro externo. Também outro desaparecimento registrado aqui em Soledade. Jovem morador do bairro Expedicionário está desaparecido desde a madrugada desta sexta-feira. Familiares procuraram aí a delegacia de polícia para registrar o desaparecimento do jovem William Soares dos Santos, de 22 anos, morador do bairro Expedicionário. Segundo informações, o jovem saiu de casa por volta da 1h30 da madrugada de sexta-feira, dia 22, e desde então não foi mais visto. Qualquer informações, entrar em contato pelo 549-9126-7751.
6: Muito bem, daqui a pouquinho o Miguel está de volta trazendo aí o nosso informe empresarial desta manhã. Vamos aproveitar aqui para mandar um bom dia para a nossa amiga que está nos acompanhando aí, lá na Flor do Iguaçu, né? Bom dia, Deus abençoe seu dia, sua casa, sua família, que Deus abençoe também a sua vida. E agora vamos trazer os fatos ligados à história do dia de hoje. Vamos saber o que tem de especial nesta data. Hoje na história, Mário Vivão.
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11: 23 de maio, Dia Mundial da Tartaruga e Dia da Juventude Constitucionalista. Os aniversariantes do dia: o piloto de automobilismo Rubens Barrichello e o ator brasileiro Otton Bastos. Os fatos do dia: Em 1865, nasceu em Umbuzeiro, na Paraíba, o magistrado, diplomata, professor universitário, jurista e político brasileiro Epitácio Pessoa. Ele foi presidente da República entre os anos de 1919 a 1922. 1908... Nasceu no Rio de Janeiro o cantor e compositor Silvio Caldas. Ele morreu em São Paulo no dia 13 de fevereiro de 1998, aos 89 anos. Minha...

0: Em 1924, nasceu o jornalista Hilton Gomes. Foi o primeiro apresentador do Jornal Nacional ao lado de Cid Moreira. Ele morreu aos 75 anos em 1999. Em 1932, quatro estudantes foram mortos em São Paulo pelas tropas federais, o que serviu de estopim para a Revolução Constitucionalista de 1932. O Brasil vivia um momento conturbado durante a presidência de Getúlio Vargas, que governava sem uma constituição formal que delimitasse seus poderes. Em 1949, foram criadas as Alemanhas Ocidental e Oriental, com a ajuda financeira dos Estados Unidos e da União Soviética. 2017. Morreu aos 89 anos o ator britânico Roger Moore, famoso por interpretar o 007, agente secreto James Bond no cinema. Mário Vivan para a tua rádio.
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2: Muito bem, Mário Vivan com a gente aí, trazendo os fatos ligados à história. Seu Éder ali na prefeitura também está ligado conosco. Seu Éder, obrigado pela companhia. 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
2: Muito bem, agora são 9:20, repito aí a hora, 9:20, está na hora de trazermos também o nosso boletim hospitalar do dia de hoje.
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2: Hoje conosco, Ketlin Gou, trazendo aí as informações diretamente do Hospital Frei Clemente.
10: O Hospital de Caridade Frei Clemente registrou nas últimas 24 horas um total de 56 atendimentos, sendo 28 consultas básicas, 27 urgências e uma emergência. 12 pessoas foram internadas. Adir Pereira Forte, Emily Ferreira dos Santos, Emily Gabriele Petzol, Ide de Silva Trevisol, Inácio Kleng Ramos, Jair Nunes de Moraes, João Maria Alves da Silva, Maria Tesário Amarante, Nadir Ferreira Turella, Sabrina Emily Soares Seibel, Terezinha de Fátima Gonçalves e Yasmin Antonielli Gonçalves. 10 altas foram registradas. Claudineia Rodrigues dos Santos, Heitor Benício Ferreira Lima, Ivanildo Amarante Duarte, Josué Rosa Borba, Laiana Zabotti Santos, Leonel Sadi dos Santos Garcia, Luiz Francisco Elias da Silva, Maria Tesário Amarante, Senor Rupi e Vitória Brueme dos Santos.
9: O registro de nascimentos no Hospital Frei Clemente.
10: 2 nascimentos foram registrados nas últimas horas. Yasmin Antonielli Gonçalves deu luz ao menino por parte cesárea, pesando 2,940 kg, da cidade de Lagoão. E Emily Ferreira dos Santos deu a luz a uma menina por parto normal, pesando 2,740 kg, da cidade de Soledade.
9: Os atendimentos do SAMU de Soledade.
10: E o Serviço de Atendimento Móvel de Urgência, o SAMU de Soledade, registrou 2 atendimentos nas últimas 24 horas. Às 19h30, uma colisão entre 2 carros na BR-386 e às 20h15, um psiquiátrico no centro. Os plantonistas de hoje são Venilda e Guga. Com as informações para a tua Rádio Cristal, Ketlin Gox.
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2: Muito bem, chegou a hora de trazer aqui o nosso Informe Empresarial desta manhã.
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2: Alô, gerente Stock Center, um toque a mais, né? Vamos trazer para as informações atualizadas de hoje nosso amigo Miguel Pereira. Alô, Miguel.
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2: Obrigado, Miguel. Trazendo aí o nosso informe empresarial da manhã. Agora 9 horas 26 minutos, 10 graus continua a temperatura aqui no centro da cidade. Escola trabalha junto ao Presídio Estadual de Soledade para a ressocialização de presos. A reportagem é de Glauber Silveira.
13: O NEJA Paulo Freire, Núcleo Estadual de Educação de Jovens e Adultos, que funciona no Presídio Estadual de Soledade, é uma instituição pública da rede estadual que oferece ensino fundamental e médio gratuito e flexível, permitindo que os apenados concluam os estudos. Para falar sobre o andamento das atividades neste primeiro semestre, nós conversamos com o diretor da escola, Jesus Portela. Bom dia, Jesus.
14: Bom dia, obrigado. Bom dia aos ouvintes. Bom, esse primeiro semestre a gente está, primeiro, agradecer a tua recepção aqui na rádio, né? Nesse primeiro semestre, então, a gente está contando assim, com um bom número de alunos, com a equipe de professores, somos em 13 lá na escola. Até nunca tivemos tantos alunos na nossa escola como nesse semestre, né? Participando, levando atividades diferenciadas para eles. Então, o grupo de professores é um grupo diferenciado, que tem o perfil para trabalhar com os alunos, né? Que são apenados, que estão privados de liberdade, né? E o intuito da escola, então, é levar um ensino de qualidade para eles, para que eles têm a oportunidade, né, de, além de ter remissão, que eles ganham remissão de participar das aulas, também ter o conhecimento.
13: O grupo de professores é formado aí por quantas profissionais, Jesus?
14: Nós somos em 13 lá na escola, a gente tem 11 professores, são 10 mulheres e um homem, né, na equipe, tem uma secretária e tem a coordenadora pedagógica e tem eu na direção.
13: E ao todo, quantos apenados frequentam as aulas?
14: Hoje estamos com 56 apenados frequentando as aulas. As nossas aulas é presencial, né? Eles vão presencialmente nas aulas, de segunda a sexta-feira, né? Temos aluno do Ensino Fundamental 1, que é na modalidade EJA, que é como se fosse do primeiro ao quinto ano, né? E a gente tem os anos finais, que é do sexto ao nono ano, na modalidade EJA, que a gente chama de T3 a T5, T6, e na verdade a T3, T4, T5 e T6 no fundamental. E temos também o médio, que é a T7, T8 e T9.
13: É importante a gente desmistificar, porque muitas vezes se pensa, mas se está se dando oportunidade para pessoas aí que não trabalham, enfim, algumas pessoas são contra também essas aulas aí, mas é importante a gente falar também do trabalho de ressocialização que é prestado através da educação. E muitos deles que têm o desejo, até mesmo, de aprender a ler, a escrever, Jesus, e é a partir desta escola, o NEJA, que funciona dentro do presídio, que isso é oportunizado.
14: A educação é um direito, né, que eles têm, né? Então, eu acho que a maioria dos presídios hoje no Rio Grande do Sul tem escolas prisionais, né? Que é o caso da nossa aqui na 25 CRE. E eles têm esse direito, né? Nós somos pagos pela Secretaria de Educação, né, do Estado. E a gente está lá, então, para oferecer essa oportunidade para eles, né? Às vezes, muitos que estão lá não tiveram a oportunidade aqui fora, né, de estudar, que nem tu colocou. Tem alguns que estão aprendendo a ler lá na escola. E a gente já teve caso de aluno que entrou lá no primeiro ano sem saber ler, aprendeu a ler, concluiu o ensino fundamental e chegaram lá no ensino médio. Então, isso, assim, para a gente, como professor, né, como escola, é um orgulho de poder ver eles aprender a ler e evoluir, né? E sair e concluir os estudos, né? Que nem o caso daqueles que concluem o ensino médio, que vão sair de dentro da casa prisional já com o ensino médio e tendo uma nova oportunidade, né?
13: É importante a gente falar que as aulas acontecem em quais turnos?
14: As aulas acontecem no turno da manhã e da tarde.
13: Quais são os horários?
14: horário normal, assim, de aula, tá?
13: De uma escola.
14: De uma escola, isso aí.
13: Perfeito. Importante a gente falar, nós temos aí no mês de junho uma atividade que está sendo programada por vocês, o segundo café com leitura. Esse é um dos projetos que integra esse primeiro semestre da Escola Neja.
14: Exatamente. Esse primeiro semestre, então, a escola está desenvolvendo o segundo café com leitura, né? Que é um projeto que ele está sendo desenvolvido durante o semestre, que a nossa escola é semestral, né? Funciona por semestre, o EJA, no caso. E todos os professores estão envolvidos nesse projeto, né, para levar para eles uma participação ativa, no caso dos alunos, juntamente com os professores. Então, é um projeto que vai ser bem legal e que no dia 18 de junho a gente vai ter um evento na escola, então, para divulgar, né, fazer a divulgação desse projeto. E vai ter nesse momento, então, um autor é presente, né? Que também vai ser segredo, a gente vai colocar no dia. E durante esse dia vai ter muitas apresentações dos alunos, né? De trabalhos que foram desenvolvidos, então, durante o semestre e pelos professores da escola.
13: Para a gente finalizar, Jesus, como é a receptividade por parte aí dos apenados que estão tendo esta oportunidade aí de estudar enquanto cumprem a sua pena?
14: O nosso lema lá da escola, até foi um aluno que criou a logo da nossa escola, e ele escreveu que liberdade é através do ensino, né? Então, foi ele que criou e ele colocou, né? Então, liberdade é através do ensino, na visão deles. Muitos, através do ensino, tu consegue viajar, né? Tu consegue sair fora das quatro paredes. Então, essa é uma maneira de ver a liberdade. E a outra liberdade é que reduz a pena deles, né? Então, eles conseguem reduzir, vão sair antes, então vão ganhar liberdade antes, né? Para ter essa oportunidade aí fora de reinserção, né? De novo na sociedade civil, né?
13: Obrigado, então, Jesus Portela, diretor do Núcleo Estadual de Educação Jovens e Adultos NEJA Paulo Freire, que funciona normalmente no Presídio Estadual de Soledade, oportunizando a conclusão dos estudos dos apenados que estão em regime fechado. Com informações, Glauber Silveira, para a tua Rádio Cristal.

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10: Nove horas com 37 minutos, 9h37, temperatura na casa dos 11 graus em Soledade, manhã de sábado, 23 de maio de 2026. A partir de agora, está no ar aqui na programação da tua Rádio Cristal, o quadro Histórias de Vida.
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11: Eu nasci no dia 8 de setembro de 53.
12: O meu sonho era ir pra Marinha na época.
13: A minha infância foi muito feliz.
14: Casei e fiquei 2 anos sem trabalhar.
15: Quando comecei a caminhar, já comecei a trabalhar.
16: Muito obrigado, meu anjo. Eu também te amo muito, viu?
17: Diziam que vinha o Papai Noel.
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18: Muito bom dia, está começando o quadro Histórias de Vida na manhã deste sábado, dia 23 de maio de 2026, agora 9 horas 38 minutos, 11 graus é a temperatura. Você que nos acompanha pelas redes sociais, também aí pelo rádio no 100.5, quem está acompanhando pelas imagens já sabe quem é os nossos entrevistados hoje em dose dupla aqui no quadro Histórias e Vida. Estou aqui com o casal, seu Dirceu Rodrigues Lucas e também a dona Lilian de Moraes Lucas. Eles que são moradores, também coordenadores da comunidade aí da Margem São Bento, interior aqui de Soledade. E contarão um pouquinho da história ao longo destes anos, até o momento em que se encontraram aí na jornada da vida. 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Lembrando que você também aí pode participar do quadro Histórias de Vida. Daqui a pouquinho o Miguel Pereira vai estar contando como você pode fazer a sua participação. Quero cumprimentar então aqui os nossos entrevistados. Seu Dirceu Rodrigues Lucas, muito bom dia, seja bem-vindo.
19: Bom dia.
18: Seja bem-vindo aqui no quadro Histórias e Vida. Vamos contar um pouquinho da sua história?
19: Vamos.
18: Vamos. Dona Lilian de Moraes Lucas, seja bem-vinda também. Bom dia.
20: Bom dia.
18: Vamos contar um pouquinho dessa história?
20: Vamos.
18: Vamos lá, então. Seu Dirceu, conta pra mim, de quem que o seu Dirceu é filho?
19: Do seu Antenor Lucas Borges e Nedir Rodrigues Borges.
18: Onde começou a sua história?
19: Na margem de São Bento.
18: Na margem São Bento, seguiu ao longo da vida também?
19: Sim.
18: Sempre morou ali? Morou em outro lugar?
19: Já morei em Bento Gonçalves. Morei 3 anos lá.
18: Bento Gonçalves também. Daqui a pouquinho a gente vai contar essa história, como o senhor foi parar lá em Bento Gonçalves, saindo da margem São Bento. E Lilian, conta pra mim. Você é filha de quem? Onde começou essa história?
20: Eu sou filha de Olíbero Borges de Moraes e Olmira Hoffmann de Moraes. Eles já são falecidos. E eu morava aqui, na beira da 332, aqui, no antigo Capão Alto, aqui, passando o aeroporto ali, 5 quilômetros de Soledade.
18: Também interior daqui?
20: Sim, interior.
18: E a senhora tem irmãos?
20: Tem.
18: Quem são eles?
20: Maria Esther, já falecida, Maria Inês, o Luiz Carlos e a Maristela.
18: Um homem no meio de todas as mulheres. E quem que é o mais velho e quem que é mais novo?
20: A Maria Esther.
18: A Maria Esther é a mais velha. E o Luiz Carlos é o mais novo?
20: Não, o mais novo sou eu.
18: Ah, você que é o bebê de casa.
20: Eu sim.
18: E tem bastante diferença entre os irmãos, idade?
20: Eu e a Maristela somos 11 anos de diferença.
18: Já veio aí
20: os
18: pra ser a rapa.
20: Mais perto.
18: Já é a rapa do tacho mesmo, senhora?
20: Sim, sim.
18: E seu Dirceu, o senhor tem irmãos?
19: Eu tenho.
18: Quem são eles?
19: Osmar Rodrigues Borges, Sebastião Rodimar, Antônio Darli e João Carlos.
18: João Carlos. Uma casa de homens.
19: Só de homens.
18: Só de homens. É. E esses homens aí, quando eram guris, faziam muita arte?
19: Ah, fazia e apanhavam bastante.
18: Ah, tinha. Os pais eram rígidos também. É. Tem alguma que o senhor lembra aí para contar para nós? Alguma arte?
19: Que eu lembro que nós fazíamos arte, nós íamos pro rio. E a mãe ia lá e botava nós tudo no mato a correr.
18: Fugindo de casa e foi pro rio?
19: Fugindo de casa.
18: E o perigo?
19: E daí os vizinhos entregavam a gente.
18: Bah, não eram parceiros então. É. E o que mais que vocês faziam nesse bando? Deixa eu ver. 1, 2, 3, 4, 5, 6 gurias.
20: Cinco
18: guris. Isso, tá certo. 5 guris. Fazia, o que mais que vocês faziam além do rio?
19: Ah, mas nós fazia arte de todo jeito, né?
18: Brigavam muito?
19: Ah, é, isso aí era direto, né?
18: Todo dia quase?
19: É.
18: E quem que era mais brabo, o pai ou a mãe?
19: Ah, era a mãe.
18: A mãe que passava o laço.
19: A mãe era mais, né?
18: Tinha que colocar os guris no trilho, né? Senão... É.
19: O pai, quando pegava, era mais forte, né? Mas a mãe era todo dia, né?
18: E Lilian, conta pra mim, vocês também faziam muita arte?
20: Ah, tranquilo, era só eu, uma mais pequena, né? Não Sim. tinha com quem fazer muita arte.
18: E os outros eram arteiros?
20: Tinha os sobrinhos, depois daí a gente fazia arte, né?
18: Ah, mas, junto daí. E quem que era o mais tinhoso, assim, digamos assim, na sua família?
20: Ah, mas olha, eu acho que o Luiz Carlos, eu acho.
18: O guri se sobressaía no meio da mulherada.
20: Era arteiro.
18: E seu Dirceu, quem que era o mais arteiro lá na sua família?
19: Na minha?
18: É.
19: Mas, olha, era todo pareio.
18: Não tinha não, um que ganhava.
19: Era todo eles.
18: Ai, coisa boa. E como foi essa parte da infância, da escola? O senhor tem essa lembrança, assim, como era essa época também?
19: Ah, eu estudava ali, estudei uma época no Mormaço e estudei na Marge São Bento também.
18: Nos dois, nas duas escolas. E, e como era no Mormaço, tinha que... Como é que ia até lá?
19: Eu ia do colégio de a pé. Fazia, dava o quê? Uns 7, 8 quilômetros, eu acho, de a pé, todo dia.
18: E daí os irmãos iam junto também na...
19: É.
18: Era a companhia, digamos assim.
19: É, e daí os meus irmãos mais estudaram ali perto, no São Roque do Mormaço.
18: Uhum.
19: Era mais perto, nós moríamos uma época ali, né?
18: E o senhor estudou mesmo lá na cidade, no Mormaço,
19: eu
18: na
19: SEG? Estudei 2 anos lá no Mormaço, na SEG.
18: Ah, sim. O senhor estudou até que ano?
19: Eu estudei até a quinta série.
18: Até a quinta série. É. Lembrando que, como o senhor mencionou, né, tinha que ir a pé, tinha toda sim. essa...

0: escola ali. Daí eu ia na escola lá. Pegava o ônibus de manhã junto com a professora, que ia daqui de Soledade, e voltava meio-dia com ela. Um tempo. Depois estudei um pouco na cidade, daí depois parei.
1: Parou também. Uhum. E tinha vizinhos ali perto, que todo mundo ia junto, digamos assim?
0: Tinha,
1: as
0: amizades? Tinha.
1: Tinha. Uhum. E lembra de alguma amizade na época da escola? Alguma que seguiu pro longo da vida? Ou que você tem uma lembrança forte?
0: Mas olha, cada um segue o rumo, né? Diz, né?
1: Na sua turma da escola, como é que era? Tinha os mais arteiros?
0: Tinha os piá mais arteiros ali, tinha.
1: E na sua, seu Dirceu, como é que era?
2: Ah, também tinha, né? Nós encrencava muito, nós jogava bolita até na estrada, até antes de chegar em casa. E encrencava com a piazada, tudo.
1: E brigavam. O senhor era... O senhor era meio brabo, meio encrenqueiro?
2: Não, mas piá, né? Encrenca, não adianta dizer que não, né?
1: E era também aí, nessa fase de jogar bolita. Agora o senhor me desbloqueou uma memória que eu nem lembrava que eu tinha. A gurizada gostava bastante, né?
2: Sim. E aí nós íamos... Quando nós estudávamos no São Roque do Mormaço, às vezes nós íamos, nem a professora não vinha no colégio, né? E daí nós ficávamos fazendo o quê? Jogando bolita a manhã inteira.
1: E a senhora, dona Lili, o que que gostava de fazer nessa época aí da infância? Brincar de boneca?
0: Mas eu, o que eu fazia? Não tinha... Pouco brincava de boneca, né? Tinha bastante, mas não gostava muito, né? Gostava mais de uma bola, um bodoque, uma bolita para jogar, ospiar, né? Que daí tinha os guris, meus sobrinhos, né?
1: Uhum.
0: Que é pouca diferença nós de idade, né? Um é falecido, mas o outro não, né? Que eram mais perto de mim ali. Então, até caçava passarinho, saía com os guris, né? De bodoque. Mas nunca matei nada.
1: Como tinha uma diferença bastante idade entre a senhora e os seus irmãos. Eram os sobrinhos mesmo, a parceria.
0: Sim, daí depois veio os sobrinhos, né?
1: Uhum.
0: Que o mais velho é 3 anos de diferença comigo.
1: Ah, então, se criaram juntos,
0: sim,
1: podemos dizer assim.
0: Aham. Uhum. Fazia arte junto.
1: Ah, mas aí eu imagino. E apanhavam também, seu Dirceu disse que apanhava bastante.
0: A mãe era danada.
1: Ela era mais braba?
0: Sim. Daí um dia até ela disse assim: eu nunca bati em vocês, né? Eu disse, claro que não. Quem bate nunca se lembra, né?
1: Quem apanha
0: jamais esquece.
1: E era braba, assim, mas vocês faziam por merecer ou ela que era mais...
0: Não, a mãe era mais. Mas o pai também, né? O pai só olhava com os olhos feios, assim, pronto.
1: E não precisava falar nada.
0: Não.
1: E é uma coisa que o pessoal, assim, conta, né? Que antigamente era, mas assim, não precisava, os pais não precisavam falar. Só olhava,
0: só
1: sabia
0: olhava.
1: Que tinha que...
0: O pai só olhava pra gente, assim, meio feio, né? Terminou.
1: Acabou a criançada.
0: Acabou, Fuli.
1: Na sua casa também era assim, seu Dirceu?
2: Era. Sempre era... Antigamente era mais rígido, né?
1: Sim.
2: Hoje não... Hoje as crianças, se a gente xingar eles, dão risada a gente, né? E antes não, Deus o livre. Apanhava mesmo, né? Não adianta.
1: E contam muito, agora eu vou querer saber se na casa de vocês também, na infância, era assim. O pessoal conta muito que quando chegava a visita, o pai ou a mãe só olhava as crianças, já sabiam que não era pra ficar ali com vocês, também eram desse jeito?
2: Era assim.
1: Era assim também. Lilian também era assim.
0: Lá em casa podia ficar por ali, né? Uhum. Mas tudo quieto, né? Ninguém
1: não podia abrir a boca.
0: Viu nada, né?
1: Sim.
0: Chimarrão e coisa assim. Depois que os outros tomavam, daí a gente podia ir tomar.
1: A hora que parava, uhum, daí
0: a gente podia ir tomar.
1: E era um sistema diferente da educação, das crianças também. Esse respeito era talvez um pouco maior, digamos assim, mais rígido mesmo, né?
0: Uhum. Sim.
1: E contem pra mim, vocês falaram, dona Lili falou sobre a questão dos sobrinhos, o Dirceu falou dos irmãos também ali que faziam as suas artes, se juntavam pra aproveitar. Como foi a adolescência de vocês? Começaram cedo a trabalhar também, ajudar os pais?
2: É, a gente começava a trabalhar cedo, né? E ia pra roça e não tinha, né? Tinha que ir, né? E era o que tinha que fazer. Só que daí, de umas horas em diante, as coisas eram difíceis, né? Foram saindo. Daí, os meus irmãos foram para Bento. Eu tenho 3 irmãos que moram lá, né? E eu fui para lá uma época também, depois voltei. E daí, estou aí até hoje.
1: Com quantos anos o senhor foi para lá?
2: Para Bento?
1: Isto.
2: Eu tinha 13 anos.
1: Ah, novinho?
2: Uhum.
1: E foi daí para ficar com os irmãos lá?
2: Fui para trabalhar, né?
1: Ah,
2: comecei a trabalhar lá numa firma com 13 anos.
1: 13 anos.
2: Eu hoje não trabalho mais, né?
1: Uhum.

0: Hoje nem pode mais, né, na verdade. Nem pode. E dona Lilian, como foi esse período para você também? Ajudava cedo na roça?
1: Sim, ajudava, tirava leite e tudo. Com 11 anos eu tirava leite, ajudava a tirar o leite, tocar as vacas, tudo. Campeirava com o pai, para cima, para baixo.
0: E como você era mais nova, os irmãos foram saindo e foi ficando você em casa?
1: Sim.
0: Chegou o momento que era só você, a companhia?
1: Só eu, a mãe e o pai.
0: E daí tinha que pegar junto. Não tinha muito que fugir, né? Ou você ajudava ou você ajudava.
1: Sempre ajudava, sempre. E eu preferia estar lá lidando lá fora com o pai, fazendo uma cerca, tocando as vacas, do que ficar dentro de casa ali, varrendo, lavando a louça.
0: Não gostava muito da sua vida. E, seu Dirceu, o senhor falou que foi trabalhar numa firma lá em Bento Gonçalves. O que, que o senhor fazia nessa firma? Com o que, que o senhor trabalhava lá?
2: Trabalhava numa firma de imóveis.
0: Imóveis?
2: É.
0: E daí vocês tinham... Como é que foi essa saída dos irmãos para ir para Bento? Tinha algum parente lá ou foi realmente pelo serviço?
2: Eu tenho parente lá. Tinha bastante gente já que morava lá, né? De parente.
0: E os pais ficaram aqui?
2: Irmã do pai, moram lá.
0: Mas seus pais ficaram aqui, foi só os filhos que foram para lá?
2: Não, eles foram também, mas daí voltaram. Ficaram um ano e pouco lá e daí voltaram embora.
0: E daí voltaram e ficaram nesse mesmo lugar onde vocês já moravam?
2: É, e daí eles voltaram todos e eu fiquei lá. Fiquei morando lá só eu e eles voltaram todos. Depois os outros foram embora e eu vim para cá. E eles ficaram lá. Estão morando, mora três irmãos lá até hoje.
0: Foi um vai e vem. O senhor ia, eles voltavam e assim ia indo.
2: Era bem assim.
0: E dona Lili, a senhora sempre morou ali e depois foi pra margem ou como foi?
1: Sempre morei ali, daí saí dali e fui pra lá, pra margem.
0: Que daí foi quando casou.
1: Sim.
0: Depois a gente vai contar, vai chegar nessa parte da história também. Eu quero saber de vocês, essa fase da adolescência, começa a juventude. Vocês eram muito namoradores quando eram novos? Ih, essa cara aí deu uma entregada. Era namorador, você disse?
2: É, um pouquinho sempre, né?
0: Gostava. Mas,
2: fazer o quê, né?
0: Ia muito pra baile?
2: Ia.
0: Ia?
2: Só que era mais difícil, né? Nós, às vezes, enchia um alto de 5, 6 para poder ir num baile, né? Porque não tinha, era difícil, né?
0: Sim.
2: Daí era assim, né? Reunia todos os amigos, iam tudo.
0: E a senhora Lilian? Ia bastante para baile ou não?
1: Não.
0: Era mais tranquila?
1: Não, eu não.
0: Que tal? E depois uma tranquila chegou para tranquilizar o senhor também, Sr. Dirceu?
1: É. Eu quase não saía.
0: Era mais ficar em casa. E o que a senhora gostava de fazer nessa época ainda de solteira, da juventude?
1: Sim. Daí depois a minha irmã Maristela casou, foi morar lá, que também pertence a Marjo lá, né? Daí a gente começou a ir em jogo, onde eu ia com eles. Futebol e coisa assim.
0: Gostava de acompanhar futebol? E o senhor, Sr. Dirceu, jogou bola?
2: Sempre.
0: Gostava de jogar bola?
2: Jogava.
0: Qual era a sua posição no campo?
2: Meio campo.
0: Meio campista.
2: É.
0: Que tal? E quem que jogava ali nessa época com o senhor lembra?
2: Lembro. Jogava uns quantos. Até o Paulinho.
0: Ah, até o seu Paulo Paes jogava junto?
2: Jogava o Paulinho. Mais um monte. Josir Valendorf. Mas nós tínhamos uma turminha grande ali e bastante gente. E não, todo fim de semana nós jogávamos bola, era direto. Não tinha esse negócio de hoje, de apesar do celular, essas coisas. Nós era só jogar bola.
0: Nem conhecia.
2: Nós ia para lá, ia lá para Maggi, lá no campo, lá e ficava jogando bola o dia inteiro no fim de semana.
0: Aproveitando. Trabalhava durante a semana e jogava bola durante o final de semana.
2: E daí no fim de semana nós ficava jogando bola.
0: Que tal? E dona Lilian, a senhora tinha um time pelo qual a senhora torcia ou só ia onde tivesse um jogo que estava indo?
1: Nós ia sempre, né? Que o Carlos, o meu cunhado, jogava, né? Lá no time da Marge também, né? Deles eram da diretoria do time também, né? Daí a gente ia pra lá, ajudava. Quando tinha jogo com almoço e coisa, nós ia. Daí ia
0: a senhora lugares. Que era mais nova era o chaveirinho, digamos assim, da irmã e do cunhado.
1: Ia junto.
0: E o senhor, seu Dirceu? Dona Lilian falava que não era muito de sair, que era mais caseira, gostava de assistir o futebol dela, acompanhar a irmã. O senhor disse que era meio namorador, gostava de um baile. O que mais o senhor gostava de fazer? Nessa época, assim, do jogar bola, ou era isso, mais ou menos?
2: Era mais ou menos isso. Jogava bola, Às vezes, algum fim de semana ia num baile, já era difícil, né?
0: Uhum.
2: As coisas eram mais difíceis naquela época, né? E era assim.
0: E era assim. A gente já vai seguir aí conversando um pouquinho até nós chegar no momento em que essas duas histórias se cruzam, né? E daí tem toda uma história por aí, inclusive já dois frutos dessa história também. Mas antes disso, eu quero acionar o nosso colega Miguel Pereira. Bom dia, Miguel. Conta pra mim aí, o pessoal já tá mandando mensagem e como participar aqui do nosso quadro Histórias e Vida na manhã desse sabadão. Bom dia.
3: Muito bom dia, Kathleen. Muito bom dia, ouvintes, seu Dirceu, dona Lilian, todos que nos acompanham tanto pelas nossas redes sociais quanto pelo FM 100.5 e já está disponível, né? Nosso WhatsApp, nosso Facebook, nosso YouTube da Tua Rádio Cristal. Liga pra gente, fale ao vivo aqui na programação 3381-9100 ou manda sua mensagem no 992-22-9878. Já temos várias mensagens no WhatsApp da Tua Rádio Cristal. Lembrando, né, mais uma vez, para você fazer aquela homenagem para o seu Dirceu, para a dona Lilian, duas pessoas muito queridas aí na comunidade da Margem São Bento. Em seguida, Kathleen, a gente vem chegando então com as mensagens. Tem mensagem de áudio, tem mensagem de texto, tem mensagem das redes sociais. Em seguida, a gente vem chegando com essas aqui na programação.
0: Miguel, quer trazer alguma mensagem aí já para a dona Lilian e seu Dirceu?
3: Claro, dá para ser sim, dá para ser sim. Vamos ver aqui, tem mensagem de áudio aqui desse rapaz que provavelmente vocês vão conhecer só pela voz. Vamos ouvir aí, então, esta mensagem aqui.
4: Bom dia, Kathleen.
0: Bom dia.
4: Bom dia, a Lília.
1: Bom dia.
4: Bom dia ao Dirceu. Eles são os coordenadores da nossa comunidade aí. Quero parabenizar eles por o belo trabalho que vem fazendo com o grupo todo aqui e torcer que a nossa festa seja uma festa das maiores que já aconteceu aqui na nossa comunidade, por o empenho da comunidade, deles, como eles são, que nem diz o outro, são os presidentes, mas assim, se não tivesse uma união, duas pessoas não faria sozinho, né? Então, a união da comunidade da Margem é muito boa. Eles estão aí, nós temos aqui fazendo os acabamentos para a festa de amanhã. E quero parabenizar pela homenagem para eles, uma homenagem merecida. E que seja bem aproveitada a essa homenagem por o casal aqui da Margem São Bento. Um abraço e até amanhã aqui, dona Kathleen.
0: Até amanhã, pessoal da Margem lá trabalhando, ajudando vocês também,
3: e
0: né?
3: Olha,
0: que são um casal.
3: E olha, Kathleen, o Godoy mandou uma foto pessoal com a enxada, tá pegando pesado lá em volta do salão.
0: Estão trabalhando bastante.
2: Ah, é, mas tem que trabalhar, né?
0: É uma preparação, começa bem antes do dia, né?
2: Ah, é.
1: Só temos
2: daí de quarta-feira.
1: Só temos que agradecer, né? O Godoy, a Deja, estão sempre junto com a gente lá, pegando junto.
0: Pegando sempre, junto. Sempre. Uhum. E depois a gente vai deixar o recado, né, da festa também. Vamos contar um pouquinho aí de todo esse trabalho da preparação. Miguel Pereira, temos mais mensagens aí do pessoal? Quer trazer mais algumas para nós?
3: Tem mais mensagens por aqui também no nosso Facebook. A Maristela Comim, parabéns por ter escolhido esse casal maravilhoso. Sempre disposto a ajudar todos. Sempre juntos nas épocas, né, muito boas e divertidas. Também a Noemi Leoni, né? Noemi Leoni. Mas isso tem que dar educação e obediência a todos e trabalhar. Ninguém morreu, só tinha família educada, trabalhadora. Eu trabalhei desde os 6, 7 anos de idade. Muito bom trabalhar, adoro. Só gratidão ao Senhor Deus. Também o Zilmar Áustria. Parabéns pela homenagem. O pessoal aí participando nas nossas redes sociais. Também por aqui no nosso WhatsApp, o Gilmar está mandando mensagem. Bom dia aos meus compadres queridos, Dirceu e Lilian, homenagem bem merecida. Gente boa demais. Um forte abraço. Quem também está mandando mensagem na programação da tua Rádio Cristal é a Leni, né? A Leni, bom dia. Parabéns pela escolha. Para contar as histórias de vida, pessoas queridas que passamos a infância juntos. Deus abençoe elas, e dedicados nos serviços de toda a comunidade. Bom dia, Kathleen. Bela homenagem para o compadre e para a comadre. Além de serem compadres, ela também é minha prima, da Elma e também do Gima. É, pelo jeito, bastante compadres a galera aí. Sim, também,
0: tem bastante,
3: né?
0: compadre aí nessa história?
2: Ah, tem bastante.
1: Tem.
0: Muitos amigos também, sim, porque para ser compadre tem que ser amigos,
1: sim,
0: né?
1: Sim, sim.
2: Todos.
0: Que coisa boa. E a Elma era parceira nas artes ou era mais calma também?
1: A Elma é que a gente morava longe, né?
0: Uhum.
1: Então a gente se via menos, né? Que nem quando a gente saía de casa, que o pai tinha terra lá no São Sebastião, que daí, uhum, a gente ia na tia, né?
0: Daí passeava.
1: Daí a gente via eles. Uhum.
0: Mas quando se via, se juntava para fazer alguma arte ou eram tranquilos?
1: Com as outras mais velhas, a comadre Elma.
0: Ah, ela é. Mas a Elma era arteira.
1: Daí não sei te dizer.
0: Ah, que era com as irmãs mais velhas, tá certo. E vamos contar aí, o pessoal já tá mandando mensagens, os compadres, as comadres. Como foi que a história de vocês se cruzou? Quem vai contar para mim como vocês se conheceram?
2: Ah, que nem o compadre, a gente via jogando bola junto, tudo, Gima, tudo. Era tudo assim, tudo conhecido dali, né?
0: Uhum.
2: Era tudo uma equipe, nós, futebol a vida inteira, o Gima tocou tudo a vida inteira, os futebol, né?
0: Uhum.
2: E muito bem.
0: E
2: trabalhava bem, ajudava a comunidade e tudo.
0: Uhum. E daí foi fazendo amizade.
2: É.
0: E vocês dois, como foi que vocês se conheceram, dona Lilian? Vocês dois aqui, seu Dirceu, como foi que conheceu?
2: Como eu conheci ela?
0: É.
1: Nos jogos
2: de bola na Marcia Salmento.
0: Nos jogos de bola. É. A dona Lili ia assistir, o Dirceu tava jogando, mas quem foi que deu o primeiro passo nessa história aí?
1: Foi ele.
0: O senhor conta pra mim. Não precisa ter vergonha. Como foi?
2: É, sempre alguém tem que dar um passo, né?
0: Claro, uma história não começa se ninguém te tomar iniciativa.
2: É verdade. Senão não tem, né?
0: O senhor olhava pra arquibancada, tinha aquela mulher bonita, aquela guria bonita. Daí pensou, por que não?
2: É.
0: Mais ou menos isso.
2: Sempre a tentativa tem que ter, né?
0: É como fala, a tenteada é livre,
2: é,
0: né?
2: É.
0: Dona Lilian, conta pra mim como foi que ele chamou sua atenção também, conversou com o senhor pela primeira vez.
1: Um jogo de bola, a gente sempre tava conversando, todo mundo junto, né? Tinha ali o Valderi, a Claudete... Meninada, tudo, que daí eu fiquei conhecendo tudo, né? Então me dava com tudo elas, né? E ele tava sempre por ali.
0: Tava por ali, é, daí um dia a conversa foi, uma conversa vem. E daí deu namoro, seu Dirceu.
1: Comecei a
2: deu
1: me namorar.
2: Namoro.
0: E como foi ir na casa? Foi na casa pedir pro pai, pra mãe?
2: Sim.
0: Teve que ir?
2: É.
0: E como foi a recepção do sogro?
2: Foi bem.
0: Já conhecia eles também?
2: Já conhecia e sempre me dei bem com eles, né?
0: Uhum. E como foi o pai e a mãe, assim, para a senhora, que era o nenê da casa, eles não estranharam muito, não eram ciumentos ou já estavam acostumados também por as outras irmãs já terem namorado, já terem casado?
1: É, a mãe já estava mais acostumada, né? Porque já tinha todos os outros casados, os outros quatro, né?
0: Sim.
1: Só eu solteira.
0: E daí o pai também?
1: O pai também.
0: Também
1: era,
0: foi.
1: O pai era tranquilo.
0: Não era muito ciumento?
1: Não.
0: Era tranquilo.
1: Não.
0: Com que idade vocês começaram a namorar?
1: Eu tinha 14 anos.
0: 14 anos. Uhum. E o senhor tinha? Não lembra?
2: 10 anos mais.
0: Ah, 24. É, ah, o senhor era 10 anos mais velho que a dona Lilian. Entendi. E quanto tempo durou o namoro para depois se encaminhar para o casamento?
2: Durou 5 anos?
1: 3 anos e pouco.
2: Para nós casar.
1: Uhum.
0: 3 anos e pouco, daí casaram e decidiram morar na margem.
1: Sim.
0: E, como partiu? Como foi isso?
2: Fomos para lá e temos até hoje.
0: E como foi essa decisão? Vamos morar aqui na margem, vamos ficar por aqui? Como foi que vocês optaram ou nunca teve uma segunda alternativa? Sempre foi a margem?
2: É, mas não. Nós, quando casemos, era mais difícil tudo. Daí a gente não tinha nem casa, nem nada, né? E daí fomos morar numa casa que o pai tinha lá, perto da casa dele.
1: Moremos
2: um
1: eles
2: tempo
1: primeiro.
2: Lá. Depois voltemos e moremos aqui com o meu sogro e a sogra, um tempo. E depois voltemos para Majo, comprei uma terra. E daí comprei uma casa, né? Daí temos lá até hoje.
0: Podemos dizer que a história de vocês, essa companhia aí, essa cumplicidade, foi desde o início, desde as primeiras conquistas. Sim. Tudo que vocês têm hoje foi conquistado juntos.
1: Todos dez juntos. Primeiros anos não foi fácil, foi difícil, né? Foi difícil. A gente não tinha praticamente onde morar, nem nada. Tinha a Ravena pequena.
0: Uhum.
1: Mas a gente
0: deu certo.
1: Temos aí.
0: Quantos anos depois de casados chegou a primeira filha, que foi a Ravena?
1: A gente casou em 94, a Ravena nasceu em 97.
0: Três anos depois.
1: Três anos depois.
0: E como foi a chegada da primeira filha? Como foi para o senhor sentir seu?
2: Ah, mas foi legal, né? Foi de madrugada, a mulher começou a sentir umas dores e eu não dei muita bola,
0: bem,
2: né?
0: Legal.
2: Ela embraveceu comigo, né?
0: Ficou brava.
2: É.
1: Sim.
0: A senhora sentindo dor e ele não estava ligando.
1: Nós estava na mãe, né?
0: Uhum.
1: Morava ali. Aí o pai, quando viu a luz acesa, saltou da cama de vereda. Meu Deus do céu, por que que não me chamaram? Fez um tedéu. Vamos, ligeiro.
0: Até chegar para
1: daí dentro. Era 5 horas da manhã, eu vim pro hospital.
0: Uhum. E a Ravena hoje também é a mais velha das irmãs. Quanto tempo depois chegou a Raíssa?
1: 11 anos.
0: 11 anos deu 11 uma diferença anos. Também.
1: Uhum.
0: Teve o tempo que vocês imaginaram que ia ser só a Ravena ou planejavam, se organizavam também para vir a Raíssa?
1: Não, foi indo, sim, a Raíssa. Daí veio, né?
0: Daí apareceu.
2: Mas aconteceu.
0: Aconteceu. E que acontecimento bom, né, Cidirceu?
1: É, sim.
2: Bom.
1: As duas.
0: Como criadas, que é a relação de vocês também com as filhas agora? A Ravena, a gente já saiu de casa e a Raíssa sim. Ainda está com vocês lá.
2: Uhum. É, a Raíssa está com nós. E a Ravena faz tempo já.
1: A Ravena tinha 18 anos. Ela veio, foi morar com o pai.
0: Uhum.
1: Com meu pai, né?
0: Sim.
1: Daí morou ali, trabalhando sempre. Depois voltou para casa, teve um pouco em casa. Depois veio de novo.
0: Uhum. Daí, e assim vai indo.
1: Assim vai indo.
0: Uhum. E as filhas, o senhor era arteiro. As filhas também...
2: São um pouco mais que eu.
0: Mais que o senhor?
1: Não.
0: O pai fala que são, a mãe defende.
2: É.
1: Não.
2: A mãe sempre defende, né?
0: Ah, mas tem que ser, né?
2: Normal, né?
0: Tem que ser.
2: Normal.
0: Não eram arteiras?
1: Mas elas são bem tranquilas. Não, não.
0: Nem quando eram pequenas,
1: não,
0: assim,
1: não,
0: nada,
1: não,
0: nada.
1: Não, não. Todo mundo se apavorava de eu não sair, andar correndo atrás delas. Eu saía. A Ravena, nós ia em jogo, tudo, de caminhão, tudo. A Ravena mamava leite frio, mamava quente, do jeito que tivesse.
0: Do jeito que tivesse.
1: Largasse ela e dizia, fica aqui, ela ficava ali, bem tranquila. E a Raíssa também, nunca foi de...
0: E vocês eram muito novos também, estavam dando os primeiros passos quando a Ravena chegou. Ela era parceira de vocês também,
1: sim,
0: né?
1: Sim, sim.
0: Vocês não deixaram, digamos assim, de fazer as suas coisas, de ir para os jogos por causa do filho?
1: Não, não, de
2: não,
1: nenhuma delas.
2: Nós ia para um baile, nós botava ela dormir embaixo da mesa lá com o
1: levava a mochila.
2: E ficava lá.
0: Ficava.
2: A noite inteira.
0: Mas agora o senhor falou ia para baile. A dona Lilian disse que não ia muito para baile quando era nova. O senhor começou a arrastar ela para os bailes.
2: Isso.
1: Daí depois
2: ela ia,
1: eu saía
2: depois
1: mais.
2: Ela ia.
1: Depois saía mais.
0: Uhum. O senhor gostava de sair e foi ensinando também.
2: Sim.
0: E vocês gostam ainda? Vão bastante em baile, saem nas festas?
1: Uhum.
0: Gostam?
2: Vamos. Quando dá, a gente vai, né?
0: Claro. Tem o trabalho também, a lida junto agora na comunidade, mas sempre que possível.
2: Sim. Tem que ir, né?
0: Sim, com certeza. E como foi que começou essa história junto à comunidade da Margem São Bento? De
1: mas
0: trabalhar,
1: olha,
0: de auxiliar?
1: Eu fui para lá. Quando eu casei, fui para lá e daí eu ia sempre, né? Daí eu não tinha crisma, né?
0: Uhum.
1: Daí em 2003, a dona Elzira foi e me disse, Lilian, tu não quer fazer crisma com nós? Vem fazer, ela dava catequese na época, né? Eu tinha Ravena já, né? E tudo, eu disse, mas olha, posso até pensar, né? Mas não digo que eu venha toda semana, né? Frequentar catequese e coisa. E fui e fiz, né? Fiz. Daí, dali pra cá, eu já fui catequista, já. Tudo um pouco.
0: fazendo um pouquinho...
1: Várias diretorias, já participamos, né?
0: Uhum. Para o pessoal que não conhece vocês, não sabe onde vocês moram próximo ali à comunidade, à igreja, era próximo para ir até a catequese ou não era tão próximo assim?
1: Ah, não é muito longe. Não, o quê? Um quilômetro e pouco lá da...
2: É, mas agora nós moramos a par da igreja.
0: Agora nós moramos do ladinho.
2: É, agora moramos do lado da igreja.
0: E contando também, Sr. Dirceu, nesse período aí, a chegada das filhas, vocês falaram que os primeiros anos de casamento não foi tão fácil, teve os seus desafios. O senhor continuou trabalhando na lavoura, trabalhando no interior?
2: Na lavoura, sempre.
0: E daí, dona Lília chegou para lhe ajudar também, de certa forma.
1: Sim, sim. Daí, até esses dias eu estava falando, né? Como era difícil, saía de casa, daí a gente já estava morando lá onde a gente mora, saía de casa, levar comida para eles lá na lavoura, a pé, não tinha carro, né? Mas eu disse, acham que a vida da gente é fácil, mas não é, né?
0: Agora
1: já é mais fácil, né?
0: Às vezes as pessoas pensam, ah, conquistou, tem uma casa, tem um carro, teve vida boa, teve vida fácil, mas não é bem assim, né?
2: Não. Era difícil, agora hoje está mais fácil, né? Hoje nós não podemos se queixar, mas já foi bem mais difícil, né?
1: Hoje nem dá para a gente se queixar.
2: É, daí umas horas depois compramos um carrinho e fomos indo, né? Foi melhorando.
0: E é importante que a gente fale também desse apoio dos pais de vocês. Eu pude perceber, vocês moraram um tempo com seus pais, um tempo com os pais da dona Lilian. Eles apoiaram esse início da jornada de vocês também?
2: Sim.
0: Isso fez a diferença.
1: Sim. O pai sempre ajudou sempre nós, né? Quando até a gente se mudou para lá, daí apareceu a casa lá para nós comprar. Nós tinha um pouco.
0: Uhum.
1: O pai ajudou nós comprar, ajudou com o resto para nós comprar, né?
0: Para poder ter e começar essa história de vocês. Daqui a pouquinho eu vou querer descobrir aí quem que era o mais rígido. Vocês contaram, né? Quem eram os mais bravos na história de vocês. Eu quero saber qual de vocês dois era o mais bravo, se tinham o mais bravo com as filhas também. Mas antes disso, Miguel Pereira trazendo mais participações.
3: Vamos por aqui então, Kathleen, tem várias mensagens, tanto no Facebook quanto no WhatsApp da tua Rádio Cristal. Vamos priorizar aí as mensagens de áudio, mas vamos lembrar mais uma vez aos nossos ouvintes, né, que o telefone está liberado. 3381-9100, 3381-9100. Liga pra gente, faz a sua homenagem ao vivo aqui para esse grande casal, o seu Dirceu, também a dona Lilian. Também aí, né, disponível o nosso WhatsApp, 992-22-9878. Eu sempre vou destacar, Kathleen, que a gente não recebe ligações no WhatsApp. No WhatsApp são apenas mensagens. Tem alguns ouvintes tentando ligar no WhatsApp. O WhatsApp são apenas mensagens. Ligações é no 3381-9100. Então, vamos por aqui ouvindo as mensagens no WhatsApp da tua Rádio Cristal 100.5. Tem mensagem de áudio e é da Grace.
5: Bom dia, Kathleen. Bom dia, ao Dirceu. Bom dia, Lilian.
1: Bom dia.
5: É a Grace, aqui da comunidade da Mar São Bento. Gostaria de passar esta homenagem para vocês, Lilian, Dirceu. Agradecer por tudo que fazem pela comunidade, por serem a casa mais perto da nossa igreja, que estão sempre socorrendo na hora de necessidade, falta uma chave, falta alguma coisa. A Lilian e o Dirceu são muito prestativos na nossa comunidade, agora são o casal coordenador, né, da nossa comunidade, Nossa Senhora de Fátima, da Margem São Bento. Então, é assim, muitas felicidades para vocês, continue sendo esse casal festeiro, que gosta da folia, que gosta do movimento da alegria. Então, muito obrigado por vocês fazerem parte da comunidade e nos ajudarem no que é necessário. Estamos aqui na lida da confecção dos bolos e para amanhã, né, para a nossa grande festa. Parabéns.
1: Obrigada, Grace.
3: Muito bem, a Grace mandando muito a obrigada. Sua mensagem aqui na programação da tua Rádio Cristal. Também tem mais mensagem, a Maristela Comim está mandando sua mensagem de áudio no nosso WhatsApp.
6: Parabéns por esse casal maravilhoso, sempre nos ajudando, nos apoiando, momentos difíceis, momentos alegres, não tenho nem palavras, sou ruim, sou péssima em palavras, mas só tenho a agradecer, só gratidão. Um beijo para vocês Lilian e Dirceu. Gostamos muito de vocês, te amamos.
1: Obrigado, nós também amamos vocês.
3: Bom dia, aqui é o Thiago, sou o genro do Dirceu e da Lilian, passando aqui para deixar um grande abraço para os sogros e agradecer por tudo que fazem por nós sempre, homenagem muito merecida.
1: Obrigada, Thiago. Eu mexo sempre com ele, né? Que ele diz, vão ver eu jogar. Eu disse pra ele, mas eu não vi teu futebol. Eu disse, eu jogava melhor que tu.
0: Faz essa comparação entre os dois.
2: Eu fico feliz essa gestão. Eu como ela tá me levantando bem, né?
0: Viu só?
1: E ele dá risada, né?
0: Tem que bater uma bolinha. Já jogou com o Thiago junto ou não abandonou
2: não,
0: o Thiago?
2: Não, eu já abandonei, né? Abandonou. Acho que é um joelho, não.
0: Largou, deu futebol.
2: Larguei, é.
0: Tá certo.
3: Bom dia, parabéns para esse casal muito participativo, bela escolha, grande abraço da coordenação e de toda a comunidade do Santo Expedito aqui de Soledade. Acresci e o Eupídio, e até amanhã na festa, hein?
1: Obrigado.
3: Bom dia, parabéns pela homenagem. O Dirceu e a Lilian são as pessoas maravilhosas. Um abraço da Jussara e também do Joacir. Parabéns, Dirceu e Lilian. Não vai contar da tua arte de novo. Um abraço aí do Marco. Tá questionando.
0: Que arte são essas, seu Dirceu? Que arte que o senhor tem aí para nos contar alguma história?
2: Ah, mas tem bastante.
0: Conta alguma aí para nós. Uma que o senhor acha que vale a pena contar, assim. O que o senhor lembra?
2: Mas a arte nós fazia bastante, né? Porque nós não tinha outra coisa, né? Nós se reunia tudo, ia brincar, trepar nas árvores, e era coisa assim, né?
0: Não tinha nada mais,
2: assim. Ia jogar futebol, era isso, né?
0: Tinha que treinar para daí chegar nesse momento a Dona Lilian dizer que o senhor jogava melhor que o
2: jeito. Fugia de casa, ia pro rio, a mãe ia atrás, atropelava nós.
0: E ela ia atrás com uma vara, era uma cinta, o que achasse na frente ia.
2: Com uma vara.
0: Vara.
2: É, e não tinha, né?
3: Kathleen.
2: E nós tinha que ir ao mato, né? Fazer o quê?
0: Correr.
2: Só que nós éramos quantos, o que ela ia fazer, né? Nós corria, ela ia pegar que jeito.
0: Coitado. Vamos lá, Miguel.
3: Se me permite interromper, tem uma ligação especial. Alô, muito bom dia. Com quem eu falo?
7: Bom dia. Aqui.
3: Pode falar.
7: Aqui é a Ravena.
0: Oi, Ravena. Pode falar que seus pais escutam.
7: Estou passando aqui para dar parabéns pela homenagem, agradecer eles por tudo que fazem por nós. Sempre, sempre, na boa, na ruim, estão sempre presentes, sempre ajudando, sempre nos auxiliando em tudo que a gente precisa. E dizer que a gente ama muito eles e que o Rafi está aqui fazendo arte esperando eles chegarem.
1: Obrigado, filha. Nós também amamos vocês.
2: Obrigado, Rafi.
7: A Raíssa também quer falar.
1: Ah, tá.
7: Oi, pai. Oi, mãe.
1: Oi, filha.
2: Oi.
7: Eu queria agradecer por tudo que vocês fazem pela gente. Agradecer porque se a gente é hoje quem a gente é por vocês e a gente ama muito vocês.
1: Obrigada, filha.
2: Obrigado.
1: Nós também amamos vocês.
0: Esse o Ravi tava prestando a homenagem dele também.
1: É, o Ravi tá fazendo a dele.
7: Vida, papai. Agora ele não quer.
0: É no tempo dele. E a mensagem das filhas, seu Dirceu? Como é receber esse momento especial?
2: Ah, minhas filhas sempre foram bem educadas com todo mundo, né? Sempre foram queridas e tudo, né? Eu não tenho o que me queixar delas, né?
0: Se emociona também de receber essa homenagem delas?
2: Sim.
0: Fica emocionado.
2: Ah, é, né? Não tem não ficar, né?
0: É filha, não adianta. É. E a mamãe ali, eu vi que encheu o olhinho d'água, mãe.
1: É.
0: Se emociona.
1: Ah, sim, né? Claro, né? As meninas tá louco. As meninas é tudo pra nós, o Ravi, as meninas tá louco.
0: A gente não tinha falado do Ravi ainda. É. Filhinho da Ravena.
1: Sim. Uhum. Netinho, o xodózinho nosso.
0: Dizem que pai e mãe normalmente são mais rígidos com os filhos, mas que se derretem com os netos. É verdade?
2: É verdade.
1: É.
2: O Ravi vem pro meu colo, pode 200 convidar ele.
0: Puxa
2: não
0: saco.
2: Adianta. É. Vamos pra cima do trator, vamos andar e ele...
1: parceiro.
2: Não tem, né, senhora? Pode convidar quem convidar, mas ele não sai do meu colo, não adianta.
0: E o vovô nem gosta, né, vovó?
1: Sim, não. O vovô, Deus livre, puxa saco.
2: Semana passada fui pra lavoura plantar e ele foi junto comigo. Fui no trator dela. A Ravena foi de atrás. A hora que eu cheguei na lavoura, ela foi lá pegar ele.
0: Se não,
2: e ele é bem faceiro, me olhava na estrada e dava risada.
0: Coisa boa. E vovó dizem, né, que pai e mãe tem aquela missão do educar, do tornar pessoas boas, mas de neto tem a missão de estragar. Já tá começando assim. Ele é pequenininho ainda, mas é manteiga derretida pro netinho?
1: Ah, sim, né? Ele ficava comigo, né? A Ravena começou a trabalhar, ele tava comigo, ele veio pra casa em fevereiro. Uhum. Porque daí ele veio pra creche. Senão ele ficava comigo, direto comigo.
0: E vocês se apegam também.
1: Mais uma teteia, mas Deus livre, né? Tanto que daí ela veio, trouxe ele, eu vim junto, fiquei 3 dias ali pra ver se ele não ia chorar, pra mim buscar ele na creche.
0: Pra ver se a vovó não ia chorar também.
1: A vovó também, né? A gente acha falta, né? Deus livre, imagina.
0: E como é depois a Raíssa, que é a mais nova, já tá adulta também. Como foi depois esse período, voltar a ter uma criança dentro de casa, ter um bebê?
2: Muito bom,
1: mas
2: né?
1: Foi bom.
0: Renova.
2: Ah, intérprete,
1: muito bom.
2: Né?
1: Credo.
2: Imagina. Gritando
0: tem um companheiro
2: lá dentro de casa, é, e tá louco, né? Fazendo arte. Não tem, né?
0: E o gurizinho que vocês não tiveram filhos de vocês,
1: sim,
0: agora tem o netinho.
2: Tem o netinho.
1: Tem o Ravi.
0: Vai ensinar a jogar bola?
2: Ah, com certeza, né?
1: É, ele adora uma bola.
2: É, e o pai dele já é doente por um futebol, né? E o vovô também gostava, né?
0: Então não tem como a fruta ganhou de pé.
2: Não tem como não.
0: E nós falamos, o Thiago mandou a mensagem, mas também tem um outro genro, o Ariel.
1: Sim, o Ariel. Uhum.
0: Que é namorado daí da Raíssa.
1: É. Uhum.
0: Que coisa boa. E vocês também, de certa forma, são filhos de vocês. Entrou
1: sim,
0: na família vocês.
1: Sim,
0: você...
1: claro. É. Eu trato bem eles, né? Quero bem os dois.
0: E o Ariel gosta do futebol também ou ele não é tanto do futebol?
1: Não, o Ariel não é muito.
0: Não futebol. É muito do futebol?
1: Não, ele joga, mas não é muito, né?
0: Tá certo. E conta pra mim aí, seu Dirceu, momento também de saber quem era o mais rígido de vocês dois com as filhas. Tinha alguém que era mais brabo ou não era?
2: Mas eu fui sempre assim, ó. Tudo o certo, né? Tava errado, chamava atenção, né? A mãe sempre dá mais ganja um pouquinho, né?
0: Tá certo, mãe? Depois... tá, era mais de conversar?
1: É, e as meninas, assim, nunca foram de incomodar, vamos dizer, né?
0: Uhum.
1: Coisa assim, não, pra elas, que tu tá bom, tudo tá bom. Sempre foram bem tranquilas.
0: Tranquilo.
2: Quando era pra sair, se dava, dava. Se
1: dava,
2: não dava,
1: dava,
2: não dava, né?
1: É.
2: É assim.
0: E vai muito da educação também, dos exemplos que os pais, vocês, no caso, deram dentro de casa.
1: É.
2: Sim.
0: E vocês começaram, a dona Lilian me contou que fez a sua crisma
1: sim,
0: lá no início
1: sim.
0: dos anos 2000 e foram se integrando junto à comunidade da Marção Bento.
1: Sim.
2: É, eu sempre, né? Eu trabalhei sempre lá ajudando, né? Na comunidade, direto, né? Então, nós tínhamos futebol, tinha tudo, né? Se reunia tudo, era sempre trabalhando. Fazia um dia de limpeza, era tudo combinado, né? Tal dia, era todo mundo, né?
0: E como vocês...
2: Todo mundo ajudava, todo mundo frequentava, né?
0: Uhum. Eu ia dizer, como vocês trabalham também, claro, tem os dias que exigem mais na agricultura, mas era mais, de certa forma, mais maleável para se organizar. Ah, na quarta-feira eu tenho que ir lá ajudar. Isso facilitava bastante para vocês também?
1: Ah, sim.
0: Facilita?
1: Uhum, sim.
0: E vocês foram indo, ajudando os outros coordenadores e agora estão como casal coordenador?
1: Participemos das coordenação, já fizemos parte de uns quantos coordenação.
0: Uhum.
1: E daí esse ano... Mas assumimos a turma nossa lá.
0: E como está sendo todo esse trabalho?
2: É, mas está sendo bom, né? Porque todo mundo pega aparelho, né? Todo mundo ajuda. Se um não pode, o outro pode. Mas, às vezes, um tem um dia que não pode. Tudo bem, né? Não tem o que fazer, né? Mas todo mundo está pegando aparelho.
0: E isso auxilia bastante, pois, como o pessoal falou ali antes, em dois... É muito difícil fazer todo esse trabalho,
1: não,
0: tem que ter um grupo.
1: Tem que ter. quarta-feira, esses aí vão jogar uma bochinha.
0: Abandonou o futebol, agora começou contra o esporte.
2: Amanhã me chama de bonito, sabe quando? Quando eu chego às 2, 3 horas da manhã do jogo de bocha. Daí ela diz, que bonito.
0: E o senhor gosta de uma bochinha, Cedir Seu?
2: Gosto.
0: Tem a Margem São Bento, que também tem lá um grupo pessoal que se reúne para jogar.
2: Sim,
0: né?
2: Nós jogamos todas as quarta-feiras de noite e jogamos bocha.
0: E a senhora, dona Lilian, o que, que acha desse jogo de bocha?
1: Vou junto lá, lidemos, que começou, na verdade, o ano passado, né?
0: Uhum.
1: O campeonato. Que daí eles, vamos botar? Vocês ajudam? Vamos, botemos. Vamos. A Franciele, o João Augusto, né? Vamos botar. Daí nós eram 9, né? 9 mulheres na cozinha, lidando com as bochas, né?
0: Uhum.
1: Aí, de lá pra cá, daí os outros, a coordenação antes... Ah, mas vocês podiam pegar. E nós fomos conversando, né? Daí fomos vendo, fomos vendo. Não, mas não sei, não sei. Vamos indo. Aí, ninguém, né? Daí eu disse, então vamos, vamos nós, então. Daí continuemos nós, do grupo das bochas ali.
0: Uhum.
1: Continuemos daí com a diretoria.
0: E daí esse grupo que já era unido para a bocha, agora continuou.
1: Bocha.
2: Continuemos na diretoria da igreja agora.
0: E algo que eu percebo entre vocês é essa cumplicidade, né? Seu Dirceu começou com o jogo das bochas, convidou a senhora aceitou, e trabalhando junto, um ajudando o outro, sim, todo momento.
2: É, daí e a ajuda das mulheres é um monte, né? Porque fazer coisa e tudo, é tudo as mulheres, né?
0: Uhum.
2: Elas trabalham mais que nós jogamos bocha.
0: Elas, vamos falar a verdade, elas trabalham e você se diverte também.
1: É verdade.
2: É verdade.
1: Bem assim.
2: E daí depois elas vão pra casa e nós ficamos jogando bocha, né?
0: E daí que chega...
2: E daí
0: chega...
2: a hora de chegar, daí o bonito é da madrugada, né?
0: Daí lembra, né? De chamar de bonito, uh-huh.
1: Que bonito.
0: Mas essa parceria de vocês é algo que fez vocês chegarem ali tão,
1: né? É bom, né? Que daí também a gente se reúne, conversa, dá risada, né? Cansa, mas também se diverte, que nem eu disse pra ela. Nós somos pobres, mas se divertimos.
0: E as amizades... Dos compadres, que a gente viu alguns mandando, sim, mensagem assim, assim que vai fazendo amizade, nessa união, nessa, uhum, cumplicidade também, né?
1: Sim.
2: Uhum. É, ali que funciona, né? Não adianta, né? Tem que ser assim, né?
0: Tem que ser unido e se divertir.
2: Sim.
0: Uhum. Tá certo, então. Eu tô vendo o celular tocar, mais homenagens por aqui. O pessoal trazendo mensagens. Miguel Pereira logo vai falar pra nós. E como tá sendo essa preparação aí pra festa de amanhã?
1: A preparação, tá? Desde quarta-feira nós temos...
0: Lidando lá.
2: Lidando. Todo mundo pegando pareio. Comunidade ali, todo mundo ajuda. Seja quem tem na diretoria, seja quem não esteja, né? Todo mundo vai ajudar.
0: E todo mundo quer ver a comunidade.
2: Isso.
0: Bem.
1: Ontem a gente já trabalhou, né? De novo, o dia inteiro.
0: Uhum.
1: Ontem até meio-dia eu me escapei, mas de tarde não
0: deu. Não teve escapatória.
1: Não deu.
0: Antes de nós continuar aí contra o assunto também da comunidade da Margem São Bento, Nossa Senhora de Fátima, que inclusive amanhã vai celebrar a sua tradicional festa. Miguel Pereira ouviu o telefone tocar.
3: O telefone está tocando e tem mais um familiar orgulhoso aí dos nossos convidados. E a Maria, a irmã da Lília, que está no ar. Muito bom dia, Maria.
8: Bom dia, Lilian.
1: Bom dia, Marinês.
2: Bom dia.
8: Parabéns para vocês por essa merecida homenagem. Vocês são os batalhadores pela comunidade da Margem São Bento. Eu queria dizer para vocês que eu não visito vocês tanto quanto eu queria, porque vocês sabem o porquê. A Lilian passa aqui na minha casa, buzina, a casa está toda fechada. A Marília deitada. Então, quando ela vê a casa aberta, ela chega me fazer uma visita. Então, eu queria parabenizar esse casal maravilhoso. O Dirceu, uma pessoa que eu nunca vi de cara feia, de brabo, nada. É a santa paciência em pessoa. Eu amo vocês. Vocês podem saber disso. Só não tenho mais convívio com vocês devido às minhas impossibilidades de sair de casa, vocês sabem. Mas desejo que Deus abençoe a família de vocês, esse netinho maravilhoso que veio para completar a família, tá bom? E desejo que você tenha muita paz, muita saúde, muita felicidade e muito sucesso nessa festa de amanhã, tá bom?
1: Muito
8: eu obrigada. Amo vocês, não visito vocês mais porque você sabe o motivo, tá bom? Um beijo para vocês, um abraço bem apertado e uma grande festa. Muitas alegrias para vocês, tá bom?
2: Obrigado, Marinês.
1: Muito obrigado, Marinês. Tudo de bom para você também.
0: Aí a irmã mandando mensagem, não, fazendo a sua ligação. Essa união também da família que segue trabalhando. E o senhor é muito paciente, senhor Dirceu.
2: É, mais ou menos.
0: Mais ou menos. E dona Lília, é paciente mesmo? A Marinês falou que não vê ele com a cara fechada normalmente, tá sempre faceiro.
1: Não, o Dirceu é tranquilo.
0: Tranquilo. A senhora que é braba?
1: Aí eu já fui mais. Hoje eu tô.
0: Era braba, seu Dirceu. Mas evoluiu. O senhor ensinou um pouquinho a ser mais paciente.
2: É isso.
0: Tá certo.
1: Chamo ele até de bonito quando chega da bocha,
0: até
1: né?
0: Elogia
1: de
0: quando
1: né?
0: chega de madrugada, né? Você imagina se ela fosse braba e xingasse o senhor. Chamar de bonito tá bom, né?
2: É, mas ela viu que xingar não adianta, né?
0: Daí tem que elogiar
2: já
0: mesmo. Tá certo, então. Miguel Pereira, temos outras mensagens por aí para trazer pro pessoal?
3: Temos mensagens, sim, Carlin. Temos mensagens de áudio aqui na programação da tua Rádio Cristal. Quem tá mandando mensagem é o Adriano Knopf.
9: Bom dia, Kathleen. Bom dia aos ouvintes da nossa Rádio Cristal, né? Aqui é o Adriano Knopf, ex-patrão do Herança Crioula da Marge São Bento, né? Passando aqui para dar um abraço, né, pro Dirceu, pra Lilian aí, homenagem merecida, né? Grandes líderes da comunidade da Marge São Bento, né? Marge São Bento hoje só continua forte porque tem pessoas fortes ajudando sempre, né? Então, um grande abraço aí do Tambo, da família Knopf, né? A esse casal aí e homenagem merecida, né? A gente tá na estrada, né? Tá meio ruim de sinal, mas a gente não podia deixar de dar esse abraço aí, né? Então, em nome de toda o CTG Herança Crioula, né? Um grande abraço a esse casal aí que também tá sempre ajudando nós nos eventos da Semana Farroupilha, enfim, né? Então, um grande abraço, vida longa aí, né? Saúde, que é o que a gente almeja aí para todo mundo aí, porque a vida, nós somos passageiros, né? Então, fica o legado e fica a história, né? Então, um grande abraço aí do Tambo Knopf aí, do Adriano Knopf, da sua família e de toda a família do Herança Crioula.
2: Obrigado, Adriano.
0: Tá aí a mensagem do Adriano e vocês também que fazem parte, né? Auxiliam sempre que possível no Herança Crioula.
2: Sim.
1: A gente tem um tempo, a gente...
0: Auxiliando e se ajudando também. Sim. Miguel, mais mensagens?
3: Tem mensagem do genro mais novo, Ariel, e a mensagem é legal, hein? Curte só.
10: Pra mandar um bom dia aí pro meu sogro, pra minha sogra, e um abraço, que eu tô aqui esperando eles com o chimarrão pronto aqui na margem.
0: Aí, ó, o chimarrão tá pronto já. Tá certo, então, um abraço também ao Ariel.
2: Obrigado, Ariel.
3: Vamos ver por aqui. Bom dia. É um casal maravilhoso, prestativo na comunidade, sempre alegres. Companheiros nas promoções, um forte abraço dos seus amigos Aluari e também da Elisete. Quem também está mandando mensagem? Bom dia. Parabéns, Lilian e Dirceu, pela linda homenagem. Um abraço do Carlinhos e também da Leida. Bom dia, aqui é o Dilamar. Parabéns, primos, pela homenagem merecida. Tio Nenê e tia Brandina estão mandando um forte abraço, então, para esse casal aí tão importante na comunidade da Margem São Bento.
0: Os tios...
2: Obrigado.
0: Os tios são de quem? Do senhor?
1: Então... Obrigado, padrinho Carlinho, a madrinha Leida também. Muito obrigada.
0: São padrinhos...
1: São meus padrinhos e meus primos, né?
0: Parente de tudo quanto é lado.
1: Sim, sim.
0: Coisa boa essa união também. E a gente vê o pessoal falar muito, né? Aqui nas mensagens, o que o Miguel trouxe. Prestativo, casal prestativo, ajudar. E é isso que vocês fazem junto à comunidade. Afinal, a comunidade se mantém por pessoas como vocês, né?
2: É, não tem como a comunidade andar se ninguém ajudar, né? Se não tem quem ajude, vai parar tudo, né?
0: E, dona Lilian, a comunidade da Margem São Bento, que é uma das, daqui do interior, uma das que mais se mantém ativas aí entre as comunidades, o pessoal auxiliando, como vocês disseram, pegando junto, trabalhando, sim, como sim. O senhor disse, eu disse, é isso que mantém.
1: Sim, sim. Graças a Deus, estão todos nos ajudando, né? A gente agradece todos, né? Estão nos apoiando nessa batalha aí.
0: E amanhã, a festa.
1: Amanhã, nossa festa.
0: Pessoal que está em casa, qual vai ser a programação aí?
1: 10h30 a missa, meio-dia aquele churrasco, né? Saladas caprichado. Diversas. E à tarde a reunião dançante com os cometas. E o sorteio da rifa, pois são 28 prêmios na rifa. Primeiro prêmio, valor de R$7.000. E estamos aguardando todos lá, né?
0: Muito trabalho já foi realizado, muito trabalho ainda está por ser realizado, né? Nesse sábado ainda, na manhã de domingo.
2: É, trabalho sempre vai ter, né? Mas que o povo apareça, que o mais a gente dá o jeito.
0: Se esquentar, né? Já está um pouquinho mais quente hoje, amanhã eu vou terminar de esquentar dançando, aproveitando.
2: Ah, é? Esquenta de um jeito ou outro, eu acho, para esquentar,
0: tá,
2: né?
0: Tá certo. E é importante que a gente fale das uniões também, a união com as outras comunidades. É algo que a gente tem visto.
1: Sim.
0: Percorrendo as festas. Vocês imaginam que visitem outras comunidades amanhã vão pagar essa visita também, mantém isso sempre funcionando.
2: Sim. É assim, todas as comunidades, daí manda os talão de rifa, tudo, e daí vende, daí vai na festa levar e vai comer a carne, né? Não tem? Tem que ser assim, né?
0: E é por isso que tem dado tão certo e as festas têm continuado tão bem, né, dona Lilian?
1: Sim, sim.
0: Pessoal se ajudando também.
1: Sim.
0: Lembrando sempre que o nosso quadro Histórias e Vida deste sábado com o seu Dirceu, também a dona Lilian, moradores da Margem São Bento, coordenadores da comunidade então da Margem São Bento, que amanhã vai estar celebrando a festa então, Nossa Senhora de Fátima. Nesse domingão, você é o nosso convidado especial para participar. 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Miguel Pereira, nosso tempo está quase se esgotando. Vamos trazer mais algumas mensagens por aí?
3: Vamos trazer mais mensagens, sim, Kathleen. Deixa eu trazer essa mensagem aqui. Bom dia, muito merecida essa homenagem aos nossos compadres, ou mais compadres, hein? Estamos todos aqui lidando para a festa de amanhã, escutando eles. Um grande abraço da Fran, do João, da Fran, João e João Gabriel, né? E também nós da coordenação da comunidade Margem São Bento e o grupo de Bocha da Margem, agradecem a Lilian e o Dirceu pela parceria, pela amizade e pelo entusiasmo. Como deu certo, o grupo da Bocha fez nascer a atual coordenação. Estamos todos aqui lidando para a festa de amanhã e felizes por vocês serem homenageados. Um grande abraço aí de toda a coordenação. Dá para ver, né, Kathleen, que eles são queridos, muito queridos por toda a coordenação, por toda a comunidade da Margem São Bento.
2: Obrigado, João, tu e a tua família.
0: Isso aí.
3: Tem mais mensagens da coordenação da comunidade Margem São Bento, né? Na verdade, só veio pelo outro WhatsApp, mas é a mesma mensagem. Também tem mais áudios chegando aqui na programação. Vamos ouvir.
11: Bom dia, Kathleen. Bom dia, Dirceu, dona Lilian. Essa mulher guerreira que a gente encontra na rua, sempre sorrindo. Nunca vê de tristeza com ela. É umas pessoas de coração bom, gente boa e tudo de bom para vocês. Um grande abraço, que Deus sempre dê bastante saúde para vocês e continue sendo essas pessoas queridas que vocês são.
1: Obrigado, Maria.
2: Obrigado, Anizinha.
1: Anizinha.
3: Vamos por aqui, Kathleen, e vem chegando uma mensagem de outra cidade, né? Vem chegando uma mensagem lá de Bento Gonçalves. O pessoal está acompanhando a Histórias de Vida pelas nossas redes sociais.
12: Bom dia, meu mano Dirceu, minha cunhada Lília. Aqui é Osmar de Bento Gonçalves. Tô mandando um abraço, essa grande homenagem para esse casal maravilhoso, que é vizinho da comunidade, aí da margem São Bento. Então, desejar bastante saúde e uma grande festa amanhã. Eu ia contar aqui das artes do mano e da cunhada aí, mas não vou, né? Vamos deixar para outro dia. Desejando aqui da família, a Leiane e a Tainá estão mandando um abraço também. E que eles são um mano maravilhoso e uma cunhada aí que estão sempre servindo a comunidade, servindo a família. É isso que eu tenho para dizer. Um grande abraço aos dois aí, que eles merecem tudo de bom.
0: Muito obrigado, Osmar.
2: Osmar. Tu é a tua família.
0: O Osmar, que foi querido com vocês, ele disse que ia contar algumas artes e resolveu deixar.
2: Deixa eu
0: ver. Viu só? Eu tô achando
1: ainda
0: que
1: bem que ele não contou.
2: Esse é o mais novo, o nenê.
0: Esse é o nenê, o seu Osmar? O
2: nenê da família.
0: Osmar. E o senhor, eu perguntei isso pra dona Lília, eu não perguntei pro senhor. O senhor é dos mais velhos, dos mais novos?
2: Eu tenho um mais velho que eu.
0: Mas é o segundo mais velho. É. Ajudou aí a criar os outros também, de certa forma. Tá certo, então. Miguel Pereira, mais mensagens?
3: Kathleen, eu vou citar aqui os participantes do Facebook, né? Porque, na verdade, são várias mensagens. Vou deixar meio por responsabilidade do seu Dirceu e também para dona Lilian verem no Facebook e acompanharem depois todo o programa aí, como que correu o programa. Marinês Valendorf, também aqui a Marisa Zafanelli, Andréia Oliveira, também a Vívia, a Loreni Lauter, a Adilene Everton Freitag, a Loreni Lauter, Silvana da Veiga, José Busch Freitag, também Yara Bernardes Ortiz, a Helena Cerini, Cauana Moraes, Luana Moraes, também a Liane Welter, a Evanir Veiga, Ana Rita Ferreira, Osmar Rodrigues Borges, também está participando no Facebook, Marcos Antônio Lucas Borges, também a Sônia Kuhn, Enemir Miller Rocha, também a Leni Palmeira, a Maristela Comim, a Noemi também. E são várias participações, são várias mensagens, tanto no nosso Facebook quanto no nosso YouTube, várias participações nas nossas redes sociais. E também tem mais um áudio aqui no nosso WhatsApp. Vamos ouvir, que tem agora 10h43.
13: Bom dia, Dirceu. Dirceu, aqui é o Júlio Prado. Dirceu, meus parabéns pela homenagem que está recebendo aí. É uma pessoa que eu admiro bastante, desde o tempo que a gente convivia junto ali nos tempos da cooperativa. Sempre foi um associado muito participativo. Pessoa que a gente sempre teve um relacionamento muito bom e fico muito satisfeito de saber que está sendo homenageado aí. E tu sendo um dos coordenadores da comunidade da Margem São Bento. Realmente a comunidade está de parabéns lá por ter uma pessoa como a tua e a Lírio no comando lá e na organização dos eventos da Margem. Parabéns, um grande abraço do amigo. A gente faz tempo que não se vê. E te desejo aí, desejo toda a comunidade aí uma ótima festa amanhã, que tudo dê certo, que o tempo ajude e que vocês tenham bastante sucesso, tá bom?
2: Obrigado, abraço, Júlio. Um abraço bem grande.
0: Aí, junto também aí das cooperativas, o senhor que é ativo, sempre foi ativo nesse lado também da vida, seu Dirceu?
2: É, sim, sou sócio da cooperativa, né? A gente trabalha na lavoura, né?
0: E acaba fazendo
2: daí o Júlio era. Eu fazia uma época de inseminação, né?
1: Não,
2: daí
1: não o Júlio. Mesmo, Júlio. Não. Esse é o Júlio do Prado.
2: Ah, não é o Júlio do.
1: Não, não é o Grote.
2: Ah, tá, é o Júlio do Prado. Ah, então é da sociedade da cooperativa.
0: É muito Júlio, né?
2: É.
3: Na verdade, são muitas pessoas, né,
0: são
3: cara?
0: São muitas pessoas.
2: É, eu achei que era o Júlio Grotti, né?
0: Sim. Mas inclusive, eu ia falar, eu vi entre os nomes que o Miguel citou aqui, reconheci alguns nomes, não só da Margem, mas de outras cidades, inclusive, vocês que têm essa amizade, são presentes nas comunidades também, né?
1: Sim.
0: E como é para vocês? Gostaram? A gente já tá quase, faltando aí 5 minutinhos, encaminhando pro final... Era isso que a senhora esperava? Faltou alguma coisa, a senhora, contar, dona Lilian?
1: Não.
0: Gostou da homenagem?
1: Sim.
0: Esperava receber tanta mensagem?
1: Mas, olha, Acho que não.
0: Seu Dirceu, era mais ou menos isso? Não quer contar nenhuma arte mesmo?
2: Não. Vamos fazer arte para outro dia.
1: Não, eu achei
2: só vou agradecer o povo que ligaram, todo mundo, e todo mundo convidado para a festa amanhã. E um abraço para todos que ligaram. Estou muito faceiro por isso.
0: Tá faceiro também, imaginava que ia ter tanta participação de pessoas assim?

0: fazem parte da coordenação com nós, né? O João Augusto, a Fran, o Alisson, a Josiane, o Jonas, a Cláudia, o Raí, a Ana Paula, né?
1: Pessoal e... sempre trabalhando e auxiliando vocês. Quem mais que tá
0: o
1: trabalhando
0: Everton,
1: lá?
0: O Everton, a Adilane, né?
1: É muita gente, às vezes acaba somos passando quantos, um pouco, né? Dos nomes, é, né? Não, mas que bom,
0: acho que falei todos.
1: Pessoal aí que participe, que se faça presente na festa, se esquente dançando, aproveitando. E claro, vocês estarão lá presentes trabalhando também.
2: É, temos lá, temos... Vamos fazer o quê, né? Temos que trabalhar, né?
1: Mas
2: esperemos todo mundo
0: e agradecer
2: e vamos trabalhar.
0: Todos lá, né? Que estão lá nos ajudando lá, né? Sem citar nomes, porque tem bastante, a gente ainda vai esquecer alguém, né?
1: Uhum.
0: Mas muito agradecer de coração eles.
1: Com certeza. Chega pra cá, Frei Alcides Cantide Soares, chegando aqui, deixando
3: bem.
1: Sua mensagem
3: dia,
1: também a esse casal. Frei Alcides Dirceu e também a dona Lilian. Bom dia, Frei.
4: Bom dia, Kathleen, Miguel. Vou ficar aqui no meio deles para ficar mais no ângulo da câmera. Que bom que a gente esteja aqui nesse sábado, véspera da festa, e sendo homenageado esse casal que coordena, por hora, né, a comunidade. Obrigado e bom dia, Dirceu. Bom dia, Lilian, Kathleen, os ouvintes. E eu estava lá em casa fazendo a programação para a próxima semana e estava vendo, né? Que bom que a gente tem as lideranças, e inclusive, né, porque eu estava me preparando também para a liturgia e falava do renascimento, surgimento da igreja oficializada, né, pela vinda do Espírito Santo, e que suscita novas lideranças nas comunidades, como o Dirceu e a Lilian, que coordenam, né, a comunidade Mar São Bento. E amanhã a gente está lá, né, Dirceu e Lilian, para celebrarmos a festa em honra à Nossa Senhora de Fátima e também confraternizarmos com toda a comunidade, com todas as pessoas que lá estarão.
1: Isso aí, obrigada, Francis. E o pessoal aí está convidado, né, a partir das 10h30 até a missa.
4: Exatamente, às 10h30, então, a parte principal da festa, que é a missa, e depois segue os festejos sociais. E mais uma vez, parabéns a Lilian, você, Dirceu, pela sua homenagem, certamente muito merecida, né? E obrigado por vocês também dizerem sim, no convite, nesta responsabilidade, nessa bonita missão de coordenar a comunidade Margem São Bento. Minha gratidão como pároco, como frei, como igreja, e aquele fraterno abraço e vida longa para vocês. Quantos aninhos de casados?
2: Muito obrigado, Frei, por tudo que o senhor falou. Quantos anos de casado, hein?
1: 30.
2: Esse com a mulher.
4: 30. Ah, 30. Nós homens não somos chegados a datas, né?
2: A marcar a data, né, Frei?
0: Então... E ele diz, Frei, que ele nunca casou, né? Quem casou com ele fui eu.
1: Ah, ele
2: faz
1: não
2: parte,
1: casou.
2: Né, Frei?
5: Eu me casei com ele.
1: Ah, entendi, seu Dirceu.
4: Isso quer dizer que quem manda nas questões do casal, então tem que ser a senhora. A senhora tem essa autoridade, né? Exato.
1: A senhora que manda.
2: Eu não estou em casa, Frei.
4: Então, um grande abraço, vida longa ao casal e felicidades e parabéns e paz e bem.
1: Paz e bem.
2: Obrigado.
1: Tá certo, então, gente, já encaminhando, então, pro final aqui. Dona Lilian, lhe agradecer por estar aqui presente e parabenizar por todo o trabalho realizado junto à Margem São Bento também. Parabéns.
0: Muito obrigada.
1: Seu Dirceu, parabéns aí pela história. A gente contou um pouquinho, focamos também na questão das filhas, da comunidade, mas parabéns por toda essa trajetória e o trabalho realizado junto à Margem São Bento.
2: Muito obrigado.
1: Deu para contar? Na próxima vez a gente conta as artes, tá?
2: Tá bom.
1: Pode deixar, já vai lembrando.
2: Tá bom. Manda um abraço para todo mundo, minha família, meu pai, minha mãe, um abraço bem grande. Meu pai não está muito bem de saúde, mas faz parte, né? Vamos fazer o quê?
1: Quantos aninhos seu pai tem?
2: 84.
1: 84 anos. É. E eles moram aqui? Onde que eles estão morando?
2: Eles moram na Margem São Bento.
1: Na Margem São Bento.
2: Na Margem São Bento.
1: É bom que vocês conseguem ficar junto também, próximo, ajudar.
2: Tá, até tem um irmão meu que mora em Bento, está ali junto com eles, também veio. Eles não estavam muito bem, o pai, né? Daí ele está ali.
1: Mas que bom que dá.
2: Mas tá melhor, melhorou, né? Sim. Graças a Deus.
1: E que bom, com uma vida longa, 80, mais de 80 anos também, o filho pode aproveitar também os pais, né? Coisa boa.
2: É, a mãe também tem 84
1: anos. 84
2: anos,
1: que honra!
2: A mãe é forte.
1: Que honra ter tantos anos, assim, uma história.

0: tão grande como essa da Cetirceu.
1: É.
0: Tá certo, então. Um abraço a vocês. Uma boa festa amanhã. A gente deixa o convite mais uma vez, pessoal, participar aí da festa de Nossa Senhora de Fátima, na margem São Bento. 10h30 tem a missa. Posterior, então, o almoço. À tarde tem reunião dançante, sorteio da rifa com muitos prêmios. A dona Lilian estava nos contando aqui. Você é nosso convidado especial para estar participando. A tua Rádio Cristal vai participar, vai trazer aí um pouquinho do que estará acontecendo na margem São Bento. Um abraço mais uma vez ao seu Dirceu Rodrigues Lucas, a dona Lilian de Moraes Lucas, nossos convidados no Histórias de Vida de hoje, que teve a parceria de sempre com a Cotrijal. 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Esse foi o nosso Histórias de Vida de hoje, desse sabadão. Na semana que vem estaremos aqui com outras pessoas, outros convidados, para contar um pouquinho dessa trajetória. Na sequência, temos o programa Diálogo com a Comunidade, Miguel.
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1: Campanha, que prazer mais uma vez tu nos dar uma demão aí, nos ajudando.
2: Seu Gildo.
1: Pois não.
2: Vamos ver se o pessoal de Porto Alegre vai ajudar nós agora.
1: Ah, vai, vai.
2: A cantar esse sucesso.
1: Esta é bem conhecida.
2: Com os Monarcas, hein? E começa com os dois gaiteiros, Chico Brasil e Varguinhas, mais ou menos assim.

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0: Muito bem, agora 11 horas, 1 minuto. Agora 13 graus é a temperatura. Nós vamos dar início agora ao nosso programa especial Diálogo com a Comunidade, trazendo um assunto muito importante na manhã deste sábado, dia 23 de maio.
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0: Muito bem, agora são 11 horas 2 minutos, temperatura é de 13 graus centígrados aqui nos estúdios da tua Rádio Cristal 100.5 e também da Mais Nova FM Soledade. Estamos iniciando diálogo com a comunidade com o propósito sempre de trazer, colaborar com a nossa comunidade. Às vezes a gente fala aqui comunidade e até o Fábio me chamou a atenção poucos dias, assim, não, você fala comunidade, Soledade? Não, a comunidade da região. Nós somos a sede de uma região da Serra do Botucaraí. Então, isso influencia, interessa, tudo que a gente fala aqui, de alguma maneira, está interligado. Por quê? A gente sabe que vários municípios acessam Soledade para as mais diversas necessidades. E uma das necessidades também é a questão de saúde. E a questão de saúde, esses últimos dias, foi a que mais esteve... Na pauta da mídia, né? A gente ouviu escolas com falta de professores, crianças que ficaram em casa, profissionais que tiveram que entrar com um atestado para recuperação, tudo por conta da questão da época, questão climática, e de uma situação que a gente já vivencia e que ao longo dos últimos anos nós temos recursos para que possamos minimizar a situação, como tivemos com o Covid. Hoje nós temos também medicamentos, né? Vamos usar essa palavra, vocês me perdoem, tá? Alguma coisa que eu falar errado aqui. Mas medicamentos que podem minimizar ou até evitar alguns tipos de doenças, e falando aqui em influenza, então é o assunto do momento. Nós temos conosco aqui no estúdio a doutora Franciele Coletti, a Marina Piovesan. A gente vai conversar com elas sobre a influenza, que é o assunto principal que a gente tem acompanhado essa semana. Não só a Soledade, a gente vê a rede de saúde de Porto Alegre, a capital, também está com uma superlotação nesse sentido de atendimento a essas crianças. Sem ordem de importância e sem formalismos, eu quero agradecer inicialmente a doutora Franciele Coletti, que deixou ou tirou esses minutos aqui, reservou para que nós possamos falar com ela, e também a Mariana Piovesan, que toda vez solicitada está conosco aqui colaborando e se colocando à disposição da comunidade. O assunto é influenza. Nos parece assim que quem está nos ouvindo, e já temos uma boa audiência e uma boa visualização através dos canais digitais também, estão muito interessados sobre esse assunto. Afinal de contas, é normal nós termos um número de casos de influenza, mesmo com um processo de campanhas permanentes de vacinação?
1: Bom dia, ouvintes. Bom dia, João. Bom dia, Marina. É um prazer estar aqui com vocês, tá? Bom, eu falo de uma maneira geral e a Marina, como epidemiologista, sabe também que é muito comum nós termos essa incidência um pouco maior. Esse ano, inclusive, chegou um pouco mais cedo, né, Marina? No mês de março, a gente já começou a ter vários casos de influenza, e vale lembrar que nós já estávamos com a campanha ativa, né? E esse ano também é interessante nós falarmos que a influenza vai modificando, tanto que o governo, a nível federal, traz para a gente modificações na vacina. É, sim, normal termos esses números. É uma época sazonal. O que quer dizer sazonal? Que está acontecendo mais casos de vírus respiratórios. Não somente da influenza, né? De outros vírus respiratórios.
0: Está ligado a alguma questão também do clima? Esses últimos dias nós tivemos um clima muito complexo, né? Até frios extremos fora de um período que normalmente acontece.
1: De fato está. Nós temos que levar em consideração, por exemplo, vamos fazer analogias, tá? Por exemplo, uma criança que tem asma. Quando muda a temperatura, quando ela pega uma poeira ou está próxima à fumaça, ela não tem uma alteração da respiração? Tem. Quando a gente está nesses climas mais frios, onde há uma oscilação muito grande da temperatura, tem dias que nós estamos com 30 graus e de manhã nós estamos com 5. Então, o sistema respiratório, ele é protegido e ele deve ser aquecido. Mas nem sempre a gente consegue aquecer para que o ar chegue quente dentro dos pulmões. E isso leva também bactérias, fungos e vírus. E justamente em função disso, a gente tem essa sazonalidade. pela alteração do clima, né, pelo frio, a gente faz com que esse ar que deveria entrar quentinho dentro do corpo, através das narinas, entre mais frio e acabe levando consigo um monte de patógenos, esses bichinhos que eu falei anteriormente.
0: Para a gente entender do ponto de vista médico, que efeito é que o frio faz ao você inalar o frio? O que, que acontece com o organismo humano?
1: Ok. Passando então, vamos lá pela parte respiratória, desde que entra pelo nariz. Dentro do nariz a gente tem pequenos velhinhos, pelinhos, que eles protegem para que aqueça até chegar ao pulmão, né? Quando ocorre um frio muito intenso e essa oscilação, faz com que a nossa via respiratória superior e até mesmo chegando na via média e inferior, ela não se aqueça de maneira adequada, o que leva ao seu organismo a ter uma... digamos assim, gastar mais energia para poder aquecer esse ar que está entrando. E também se proteger contra alguns vírus e bactérias. Não sei se eu consegui me fazer entender nessa situação.
0: Eu fiz essa pergunta bem aberta para que a população, e eu também saiba, né? Quando eu falo população, estou incluído, nós estamos incluídos, né? Quer dizer, gente, por que nessa época o frio, qual é a questão do frio? Então, nesse aspecto, um dos fatores é uma melhor proteção.
2: Isso. E consequentemente, né? Primeiramente, bom dia, João Alberto. Bom dia, Fran. Prazer estar aqui novamente também.
0: Eu esqueci de citar. Nós temos a doutora Franciele Colete, ela é médica. E também, né, os internautas já estão acompanhando a Marina, que pelo exemplo, ela é coordenadora da vigilância epidemiológica.
3: Aqui de Soledade. Obrigado. frequentemente tem vindo justamente trazer esse trabalho e essa preocupação que nós temos a nível da Secretaria da Saúde, da própria administração do município, né? Mas eu não quero cortar teu raciocínio.
2: Não, então, consequentemente, a gente, com o frio, a gente também acaba ficando em ambientes mais fechados, né? Não circulando esse vírus, acaba ficando, né, dentro dos ambientes. E nós ficamos mais aglomerados, e aí também é o que causa mais essa transmissão desses vírus, e seja ele o vírus que for, né? Nós temos inúmeros vírus respiratórios, não falando só de influenza. Claro que o nosso alerta hoje, como município, é o vírus da influenza, que é o que mais tem circulado. Mas tem outros vírus que causam internações, né? E aí que também fica o nosso alerta, que não é só o vírus da influenza, tem o Covid, tem o vírus sincicial respiratório, tem o rinovírus. Então, são inúmeros vírus que acabam acometendo pessoas que têm mais, como se diz... De adoecer, de precisar de uma internação, né? Então, crianças, gestantes, idosos. Então, realmente, essas pessoas acabam aumentando o número no sistema, superlotando o sistema de saúde, né? Então, nisso vão para o sistema de saúde, precisam de um atendimento. E lá existem inúmeras pessoas que também precisam, e não só pelo vírus respiratório, acabam se aglomerando ali. E ali a gente vê essa transmissão, enfim...
3: Na realidade, a influenza é o vilão da história nesse momento, né?
2: É
3: o que mais se fala, né? A gente sabe que tem, isso é constatado, vocês devem não ter os registros de escolas que tiveram problemas. Como é que é a transmissão de pessoa para pessoa? Ele está no ar, a transmissão de pessoa para pessoa, como é que ele acontece?
1: Eu gosto muito de fazer... Gosto muito de fazer uma explicação, tá? Uhum. Vamos começar falando primeiro pelo sintoma da influenza, né? Uhum. Que a influenza, como tu disseste, é um vilão, tá? Uhum. O que é esse vilão? Digamos assim, o influenza é aquele trator que passa por cima de ti que te derruba. Uhum. Literalmente, tá? Uhum. Porque ela chega atropelando, ela vem de manhã, tu tá bem. Uhum. Quando chega de tarde, tu tá com 39 de febre. E aí, tu vai tendo aquela moleza no corpo, aquele mal-estar... tu não consegue te levantar da cama, tu começa a ter aquela febre alta, aquela tosse, e aquilo tu vê que não é algo normal e te dá muita dor de cabeça. E aí, tu vai trabalhar muitas vezes, né? E aí, do meu lado tá a Marina aqui. E até eu posso estar apresentando poucos sintomas, né, João? Uhum. Tô só com uma dor de cabeça, uma dor no corpo. Mas eu tô trabalhando aqui com a Marina com as janelas fechadas. Uhum.
2: A influenza e os vírus, todos esses vírus que a gente fala de vírus respiratórios, que estão em voga agora, eles são passados pelas gotículas de saliva, que tem um nome muito bonito, gotículas de plush. Né? Quando a gente fala, mesmo que a gente não esteja salivando em cima da outra pessoa, vão sair pequenas gotinhas. Tá? E quando a gente limpa o nariz, esse mesmo vírus também está na coriza do nariz. Só que também é muito importante lembrar que até na lágrima a gente também tem. Toda a parte do rosto, ela vai estar contaminada. Porque a gente está tossindo, está espirrando. Então, está jogando esse vírus para as pessoas. Eu não tenho dado de saber de a cada quantos metros, mas eu acredito que sejam até 2 metros de distanciamento. Né? Aí vem a importância da utilização da máscara, da lavagem das mãos, de manter os ambientes abertos, bem arejados, como a Marina estava falando no início. Né?
4: Até porque antes mesmo de tu apresentar esses sintomas, tu já está com o vírus, né? E já está transmitindo. Então, porque nas escolas, né? As crianças muitas vezes, não tiveram uma febre. E aí foram para a escola. Ah, a criança está gripadinha, enfim, deve ser, né? Ou do frio, vai para a escola. Passou a tarde inteira na escola, quando volta, tem uma febre alta. E aí, lá já transmitiu e já passou. E as crianças, né, pega um brinquedo, outro, um lápis, enfim, e aí passa.
0: Nesse sentido, nos parece assim que faz falta bastante o reporte dos pais que observam a criança com algum sintoma, né? O que, de certa maneira, também poderia não eliminar totalmente o problema, mas minimizar a contaminação. Isso acontece, essa orientação existe? Como é que é esse procedimento?
4: Com certeza existe, né? Até das professoras mesmo. Então, se a criança está com algum sintoma, mantenha em casa. Mas o que acontece? Lá na época do Covid, existia um protocolo. E esse protocolo deveria ser seguido, né? Então, a gente tinha, primeiramente, um isolamento de 10 dias, um isolamento de 7 dias, um isolamento de 5 dias. Na influenza nunca houve um protocolo de isolamento. Então, até perguntar, quantos dias tem que ficar afastado? Olha, depende, foi consultar, viu o médico, o que o médico te falou? Então, deve seguir recomendações médicas. Nós não temos um protocolo que diga que a influenza precisa estar tantos dias afastado como era do Covid. Mas o bom senso sempre é necessário, né? Nesses casos. Então, eu tô com meu filho, mantenha em casa, porque tem outras crianças que podem ser que a imunidade esteja boa e não vai pegar. Como tem aqueles que já têm uma comorbidade, isso vai levar a uma hospitalização, né? Então, a gente tem que ver que a gente trabalha com todo tipo de pessoas e, né?
2: Aproveitando a palavra da Marina, eu queria deixar bem claro algo muito importante, tá, João? Se tratando da influenza, os primeiros 48 horas são as mais importantes para a gente. Por quê, João? Utilização do oseltamivir, conhecido Tamiflu, ele é recomendado nas primeiras 48 horas. Inclusive, eu trouxe aqui uma partezinha que a Sociedade Americana de Pediatria e a Sociedade Brasileira de Pediatria, elas falam que o tempo é fundamental nas crianças. Por quê? É ideal iniciar nas primeiras 48 horas. Porém, a gente pode dar para essas crianças que estão com os quadros mais arrastados ou que estão piores, a gente pode iniciar o uso do Tamiflu posteriormente. E algo muito importante que a gente tem que marcar aqui é a gente está vendo dentro das unidades que não existe um padrão fixo de sintomas. Tá? Então,
0: ou seja, é muito variável.
2: Isso.
0: Às vezes até, não é que demora, mas o diagnóstico não é imediato, até porque ele tem essas variações, né?
2: Isso mesmo. Por isso vem aquele questionamento, mas você vai começar a dar o Tamiflu para o meu filho sem ter certeza que ele está com influenza? Sim. Existe algo que se chama profilaxia. A gente dá o Tamiflu nos casos que se acha necessário. Tá? Que o paciente está com muitos sintomas, está com muita tosse. Existem crianças, inclusive, né, Marina, que durante essa semana apresentaram vômito, diarreia e, pasmem, positivaram para a influenza. Que antes eram sintomas apenas do Covid. Então, veja que é um padrão muito misturado. A gente não tem como dizer você está ou não com toda certeza, a não ser através do exame. E
1: E o exame, lastimosamente, ele custa caro, né? E não são todas as pessoas que podem fazer.
4: Lembrando também, né, Fran, esse exame a gente não tem pelo SUS, então o painel de vírus, viral. O painel viral a gente não tem, não oferece pelo SUS. O que a gente oferece é o PCR, que aí é naquele paciente que está internado. Então, esse paciente internado, sim, deve obrigatoriamente fazer esse painel viral, e o que é mandado para o Estado, né, e visto lá no laboratório do LACEN.
3: Mas nem todos precisam de internação.
4: Nem todos.
3: Perfeito.
4: Esse ano a gente registrou 14 internações por síndrome respiratória aguda grave. Ou seja, eles tinham um quadro viral, né, uma síndrome respiratória, que precisaram de internação. Sendo esses, eu até trouxe aqui os dados, 2 foram por COVID, 4 por influenza, 1 por vírus sensicial respiratório e 3 outros não especificado. Ainda temos 4 que estão em investigação e já registramos um óbito também esse ano de vírus respiratório, de influenza A. Né? Então, foi registrado um óbito, uma paciente feminina, 48 anos, com comorbidades. Tá? Então, esse foi a nossa atualização de 2016. Passo Fundo também, até hoje de manhã eu estava comentando com a Fran, estava conversando com a enfermeira responsável pela vigilância lá. Os casos lá, então, eles até aumentaram os atendimentos, né? Tá bem, eles estão bem em alerta, assim como nós também. Então, eles tiveram mais uma unidade que foi aumentado o horário de atendimento, estendido, né? E os hospitais também vendo até para fechar uma unidade e fazer só de vírus respiratórios. Eles já registraram 3 casos de óbitos, né? Então, um de uma criança de 1 a 4 anos, né? Conforme o painel que eu dei uma olhadinha ontem no painel do Rio Grande do Sul. Um adolescente de 12 a 19 anos e uma pessoa de 80 anos para cima, né? Então, a gente não sabe certo, porque é pelo painel. Sim. Então, isso registrado em Passo Fundo. O nosso, aqui em Soledade, a gente teve uma, então, de 48 anos.
3: Ainda em relação, a gente falava da criança, porque nos parece assim que de todo esse conjunto, todas as pessoas são importantes. Quando se observa aqui a ocorrência da influenza no ser humano, de um modo geral. A criança é a mais preocupante, até por uma questão que a Franciele pode explicar. Né? A questão de compartilhamentos comuns de objetos, como é que é isso? A gente tem...
1: O bico.
3: O bico. A criança é o bico, o adulto é o chimarrão.
1: De fato. Nós temos o Rio Grande do Sul, por essa questão cultural do chimarrão. Mas eu acho importante, sim, a gente falar das crianças, que elas, obviamente, trocam de bico na escolinha, né? É óbvio que a gente tem que ter o maior cuidado do mundo, porém, é quase inevitável, né, João? Uma criança, os pais tampouco podem estar durante todo o tempo cuidando dessa criança. Tem que terceirizar o trabalho de cuidar para as escolas, né? Realmente pode ser passado, obviamente, através do bico da criança, da mamadeira. É sempre interessante que, obviamente, tenha cada um o seu bico, porém, não tem como a gente evitar que vá haver a troca. As mamadeiras também, sempre lavadas com água, principalmente com água quente fervida, né? Para que evite esse contágio transversal, digamos assim. Então, é um cuidado que a gente tem que ter. Porém, mais do que ter o cuidado, obviamente, de manter a casa aberta, de utilizar máscara quando você está em ambiente fechado, de lavar as mãos, o cuidado de que você apresenta algum sintoma, não é só uma gripe, porque não pode ser que não seja apenas uma gripe. Se você tem alguma, como por exemplo, hipertensão, diabetes, você tem algum problema renal, alguns pacientes que também têm problemas reumatológicos, tem pacientes que utilizam algumas medicações que são imunobiológicas, essas pessoas, elas têm que saber, ao primeiro sintoma de escorrimento do nariz, que é a rinorreia, coriza, tosse, uma febre que chega do nada, de 38, 39 graus, ela pode tomar a medicação em casa, mas ela deve procurar o atendimento, certo? Deve procurar o atendimento para que ela seja tratada de maneira oportuna, no momento adequado e antes daquelas 48 horas que a gente já falou no princípio, né? Então, eu acho bem importante a gente deixar claro isso. Né?
0: E muito importante. Só quero passar o horário aqui, 11h22, nós temos ainda em torno de 8 minutos. 13 graus a temperatura, diálogo com a comunidade. Nós estamos falando aqui para os nossos internautas que nos acompanham pelo YouTube, também pelo canal do Face e pelas ondas da 100.5, sobre influenza. É o assunto mais preocupante que nós temos da comunidade. Por que que ele é preocupante? Porque é realmente, nós vamos falar de endemia, mas nós temos realmente muitos casos acontecendo. Como é que a vigilância tem feito esse controle? Todos os casos estão sendo reportados, trazidos para você?
4: Então, como eu estava falando antes, né, nós não temos o exame pelo SUS. Então, perfeito. Esse número que a gente tem hoje, a gente tem um número de mais de 155 pessoas no mês, somente no mês de abril.
0: O medicamento tem?
4: O medicamento temos. Temos medicamento Tamiflu pelo SUS. Mas esses casos, então, a gente tem mais de 155 pessoas registradas somente no mês de abril com influenza A.
1: Com teste positivo.
4: Com teste positivo. O que nos demonstra que esse número é muito maior, né? Porque metade dessas pessoas não fazem. Então, metade das pessoas que vão procurar atendimento, que usam o Tamiflu, não fazem o teste, né? Até porque o tratamento, ele não precisa do teste para receber o tratamento. Então, o paciente não precisa de um teste positivo para começar o tratamento. Então, o paciente que tiver sintomas, o médico avaliar, vai dar o tratamento. Então, esse número, com certeza, é muito maior do que esses 155 casos positivos. Mas, nesse momento, é isso que a gente tem de influenza registrado.
1: Te cortando um pouquinho, Marina, e João, perdão também. Vale lembrar algo que é bem importante, que é tanto a gripe quanto o COVID, que seria a influenza quanto o COVID, ele não é tratado com antibiótico, né? Porém, ele pode, esse paciente com influenza ou COVID pode vir a ocupar o antibiótico, porque nós temos infecções oportunistas. O que é isso, João? Eu acho que é bem importante a gente falar, porque o que acontece? Se eu tenho uma criança que ela está com influenza hoje, tá? Porém, essa criança, ela começa a ter uma progressão dos sintomas com aquele catarro amarelo, com a febre que fica persistente. E aí, no exame físico, eu vou lá e vejo que dentro da garganta dela tem um montão de bactéria. O que eu vou fazer? Aí sim, para esses casos, de fato, nós ocupamos também os antibióticos. Obrigada, Marina.
0: Marina, uma questão importante aí. Em relação ao ano passado, estatisticamente, pelos dados que chegam na secretaria, evidentemente, nós temos um aumento, uma questão de manutenção ou menos? Como é que é essa estatística? Como é que está?
4: Na verdade, agora, essa época do ano, é bem comum que nós tivemos esse aumento também no ano passado, né? Então, ano passado nós registramos, nós estávamos bem preocupados também nesse... Claro, esse ano o que acontece é que o inverno parece que chegou um pouquinho antes, né? Então, o aumento dos casos foi um pouquinho antes, mas nós nos mantemos como no ano passado, tá? Então, por enquanto, nós estamos como no ano passado, mantendo os números.
0: De certa forma, não é tranquilizador, mas pelo menos não é uma questão de alarme.
4: Não. Né? O que nos preocupa, de certa forma também, é a questão da vacinação, né? A gente sabe que a vacinação, ela é uma das prevenções mais eficazes contra a influenza. E eu não estou dizendo que a pessoa que fez a vacina da influenza não vai ter influenza, né?
0: Mas pode ter alterações.
4: Ou, por exemplo, eu fiz a vacina, eu tô vacinada, eu não vou ter influenza, tá tudo bem, né? Claro, bem provavelmente que se você tiver, o seu caso vai ser bem mais leve, não precisando de uma internação. Às vezes, né, o ciclo do vírus ali vai ser bem menor, mais curto. Então, tudo vai se resolver. O que acontece é que, nesse momento, nós estamos passando aí, né, como todos estão vendo, o Estado, né, nos repassando vacinas a conta gota. Então, até assim, a gente informa que tem vacina num dia e no outro dia já acabou tudo. Então, a gente está recebendo pouquíssimas doses a cada semana. Então, essa semana a gente já ficou sem ali, chegou na segunda Na terça-feira já estávamos sem. Quarta, em algumas unidades, né? Algumas unidades têm durado um pouquinho mais o estoque. É, nesta segunda, teremos vacina novamente, mas aquela coisa. Pouquíssimas doses. A gente tem tentado deixar para os grupos prioritários, né? Lembrando que aqui, por uma conversa, a gente já liberou para toda a população, porque o ano passado e vários outros anos sempre sobrou vacina da gripe. Então, a gente fez por uma logística que todos que queiram se vacinar, que possam, né, ir lá e receber a sua dose de vacina. Mas lembrando que os grupos prioritários, ou seja, os grupos que mais...
3: mais suscetíveis.
4: Suscetíveis a doenças e que podem ter risco de internação, são as crianças, né? Então, menores de 6 anos, de 6 meses a menores de 6 anos, as gestantes e os idosos.
3: Eu quero dar uma notícia para vocês, nosso tempo terminou. E ele é muito rápido, porque o assunto é muito importante para que a população saiba. Mas, fora qualquer outra questão e questionamento, nos parece assim que nós estamos, sim, preparados para enfrentar mais uma situação que, geralmente, comumente acontece nessa época do ano, né? A mensagem final de cada uma, meu tempo terminou.
4: Eu só vou convidar, então, a todos que ainda não fizeram a vacina. Segunda-feira teremos poucas doses, mas teremos vacina disponível, então, em todas as unidades de saúde e aqui no posto central também. Uhum. Para que aproveitem e venham logo fazer, né, o quanto antes.
1: Se programem, né, Marina?
4: Se programem.
1: A partir de segunda. Eu deixo também essa mesma indicação para que quem ainda não se vacinou, que queira se vacinar, se programe para na segunda-feira já vir até as unidades para fazer essa vacinação. Agradecer também esse momento e me despedir de todos. Obrigada.
3: Obrigado a vocês. A Franciele Coletti é médica, trazendo todo o conhecimento nesse sentido e também tranquilizando, né? Como a Marina colocando que realmente a Secretaria da Saúde, o município, os órgãos de saúde e solidariedade estão atentos e também estão preparados. Eu faço intervalo, encerramento, e depois eu falo com o prefeito Paulo Ricardo Cattaneo, que está voltando da Marcha dos Prefeitos em Brasília.
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7: Agora, 11 horas 30 minutos, 13 graus é a temperatura. 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
2: Onze horas 35 minutos, temperatura é 13 graus, mas hoje nós devemos chegar aos 17. Vai ser uma tarde mais, ou pelo menos menos fria que ontem, né? Evidentemente que nós precisamos um pouquinho de calor, né, prefeito Paulo? Ah, o prefeito estava em Brasília, surfando nas ondas do calor. Lá estava diferente, né?
3: É verdade.
2: Mas quem passar muito frio hoje também, continuar com frio, tem um café, né? Café da Pai também, para esquentar um café. Prefeito Paulo, bom dia.
3: Bom dia, João Alberto. Bom dia a todos os ouvintes, as pessoas que nos acompanham pelas redes sociais. Bom dia especial ao povo precioso de Soledade. É mais um programa da Prefeitura. E hoje nós convidamos o presidente da Pai, né, para falarmos. Aliás, esse final de semana temos a nossa agenda social aí do nós falamos no final do programa, né, de vários eventos que tem em Soledade, e é muita coisa que tem nesse final de semana em Soledade.
2: Tem que ter um clone, hein, prefeito?
3: É. Mas vamos começar para falar da nossa querida Pai, né, essa entidade tão importante para o nosso município, que realiza um trabalho magnífico. A gente, quando vai visitar a PAI, não tem como a gente não se emocionar, né? O trabalho lá que é realizado, a beleza daquilo lá, especialmente as crianças, né? Então, realmente é um trabalho diferenciado da nossa comunidade, e feliz do município que tem a PAI. É, muitas vezes a gente não valoriza as coisas que nós temos, mas Soledade tem a PAI. Com certeza os ouvintes de seus municípios que não têm uma PAI sabem do que quanto faz falta uma PAI para o seu município. Mas em Soledade nós temos e temos que valorizar. Por isso convidamos o Fábio Lodi, que é o presidente da PAI, né, para falarmos de um importante evento, né, tradicional evento, anualmente acontece, e a comunidade de Soledade, a comunidade da região, né, sempre apoia e com certeza estará apoiando também na tarde de hoje.
2: Até porque, né, Fábio, a PAI não atende só Soledade, né? Ela tem um espectro maior. Bom dia, Fábio.
4: Bom dia aos ouvintes, ao nosso prefeito. Estamos aí, então, preparando o 14º Café Colonial da nossa escola, a PAI. Esse tem um intuito de arrecadar recursos. A gente mantém a escola, a parte pedagógica, a parte dos atendimentos especiais, principalmente com verbas públicas, vindo da nossa prefeitura, vindo dos outros poderes estaduais, federais. A nossa Câmara de Vereadores também colabora com a nossa escola, então a gente junta muitas maneiras, né, de arrecadar recursos para manter a escola. E o café é uma forma da comunidade colaborar com a nossa escola também. E sempre é muito bem atendido. Nós, graças a Deus, já vendemos todos os cartões. Nós botamos 650 cartões à venda e conseguimos vender todos. Então, a gente está muito feliz com o sucesso do evento. As meninas prepararam tudo o ambiente. Nossas crianças ajudaram a preparar o ambiente. O Paulo esteve lá ontem e presenciou isso. Então está muito bonito, vai estar cheio de boas energias. E a gente espera a comunidade para participar conosco. Então eu queria dizer também que esse pessoal que comprou o cartão, que vai ir até a nossa escola hoje, está colaborando muito com a parte da infraestrutura da escola. Porque nós recebemos esses recursos públicos, mas eles são direcionados especificamente. A gente tem que justificar todo centavo que é gasto, né, da maneira correta. Então isso é feito, e esse recurso que vem dessa outra forma dos nossos eventos, ele nos proporciona poder manter a escola organizada, né, a sua infraestrutura em dia. Então isso é muito importante. Cada um que comprou, que vai lá, que vai presenciar isso tudo, que vai poder ver a apresentação dos nossos alunos, poder poder sentir o ambiente, vai estar colaborando também com o nosso projeto de inclusão social, de amparo, de acolhimento. Então, esperamos todos vocês para o grandioso evento. Agradecemos muito a todos que de uma forma ou outra colaboraram com esse evento. Muito obrigado.
2: Tem muito voluntário, né, Fábio, que trabalha e que ajuda vocês, né? Então, o número de voluntários demonstra a importância que a PAI tem.
4: É verdade. Nós temos muita dedicação envolvida. Não é à toa que a gente consegue vender todos os cartões, não é à toa que a gente consegue comprar, receber muitas doações para o café poder existir, poder dar um lucro significativo, que a gente busca patrocínios para adquirir os produtos, para também a gente recebe os produtos prontos, alguns a gente faz lá na escola. Então, a gente também outros a gente consegue muito desconto no comprar. Então, o café vem com potencial lucro, né? Então, isso é possível a partir da doação das pessoas, né? Da dedicação de muitas mãos. Muitas mãos fazem com que a escola tenha sucesso.
2: Muito bem.
3: João, eu quero complementar quando você fala da questão das pessoas voluntárias para trabalhar. Uhum. A PAI é um misto, né? De voluntariado. Temos lá profissionais remunerados, né? Mas a gestão, a administração, ela é de voluntários. Né? Temos professores, psicólogo, médico, veterinário, né? Enfim, enfermeiros, técnico de enfermagem, enfim, vários profissionais lá, fisioterapeuta, enfim, que tem para atender as crianças. Mas a gestão é feita pela direção e pelo voluntariado.
2: Tem um diretor e o presidente.
3: É, tem a sua diretoria, enfim, né? Sim, tem vários membros da diretoria, sim, né? Tem a diretoria formada, enfim. Hoje, o presidente que está conosco, que é o Fábio Lodi. Já tivemos vários presidentes, presidentas, enfim. Uhum. Mas o que eu quero fazer um comparativo, que são pessoas que se dispõem a trabalhar pela coletividade, pela sociedade, né? Se me permite, vamos dizer assim, a pessoa que que se torna político, desempenha uma atividade política, seja vereador, seja prefeito, deputado, ele é a pessoa que se dedica a trabalhar para a sociedade, pela coletividade, né? E temos o voluntário que também se dedica a trabalhar pela uma causa, pela sociedade, pelo coletivo. Só que tem uma diferença. O político é remunerado. Uhum. Né? O político é remunerado para trabalhar. Ele tem essa dedicação exclusiva, as suas atribuições, suas responsabilidades, mas a vida dele é trabalhar pelo coletivo. Tanto é que a sociedade remunera, uhum, né? O ser político. E o voluntário também tem esse mesmo espírito, porque fazer política não é política partidária. São seres políticos que se dispõem a trabalhar pela coletividade, pela sociedade, de maneira voluntária.
2: É uma política social.
3: Uma política social. Né? Tem outra diferença também. Que nem eu falei, entre o político, que detém um cargo político, ele se dedica exclusivamente a essa atividade. Enquanto que o voluntário tem a sua atividade profissional e, vamos dizer assim, nas horas vagas ou naquilo quando é possível, além de ter a sua atividade profissional, ele se dedica voluntariamente para uma causa coletiva social. Exemplo a PAI, exemplo o CTG, exemplo o presidente da comunidade X, exemplo aquele que organiza o time de futebol, né? Então, muita coisa que acontece na sociedade é através do voluntariado, né? E passa desapercebido isso. Então, a APAI também, ela vem com esse espírito do voluntariado. E através do voluntariado, da organização, do trabalho, da dedicação, para que as coisas acontecerem, tem que ter o apoio, evidentemente, desse coletivo, da sociedade, e, muitas vezes, do poder público. Então, o que existe, por que existe a PAI hoje? Porque existem pessoas voluntárias, abnegadas, que enxergam, né, esse desejo, porque isso é uma coisa muito intrínseca da pessoa, esse desejo de querer colaborar, de fazer parte, de ajudar o próximo. Então, isso tem que ser registrado. Né? Quando a gente... hoje nós vamos ter, a partir das 15h, o Café da PAI. Né? Nós vamos... fui ontem lá visitar a PAI. Nossa, que coisa mais linda! Coisa mais maravilhosa! Que tá lindo, lindo! Quem for hoje à tarde lá vai ver o capricho, enfim, o tradicional Café da PAI, além das coisas gostosas que ele oferece lá, tudo maravilhoso, tudo lindo. Né? E feito por quem? Por voluntários. Então, a gente vai lá, compra o cartão, usufrui, colabora com a entidade APAI, né? Mas tudo aquilo que nós vamos usufruir hoje à tarde lá no Café da APAI foi feito por pessoas de maneira voluntária, juntamente com os profissionais lá que trabalham na APAI. Então, isso que a gente tem que valorizar, essas pessoas que também... tem as suas atividades.

0: Voluntariado como a atitude mais nobre do ser humano, né? Então, e não é só num direcionamento, em todos os direcionamentos da sociedade, não só brasileira, mundial, né? O voluntariado faz toda a diferença, né?
1: Fazer o bem sem olhar a quem. Que bom que Deus nos permite que nós possamos auxiliar ao próximo, né? Porque tem pessoas que necessitam da ajuda do próximo. Então nós somos pessoas abençoadas. Nós temos a condição de ajudar o próximo, né? Enquanto que outras pessoas necessitam da ajuda de outros. Então ajudar o próximo, estender a mão ao próximo, né? Com certeza faz bem para a alma, né? Para todo ser humano.
0: Falando em atitudes, né? O prefeito esteve essa semana na Marcha dos Prefeitos em Brasília. Eu não acompanhei muito de perto, prefeito, mas foram pautas que foram levadas para o governo, né? E também para os pretensos candidatos aí para a presidência da República. Como é que foi esse encontro em Brasília?
1: Bom, a CNM é a Confederação Nacional dos Municípios, né, que a gente fala. E anualmente ela faz a chamada Marcha dos Prefeitos. Todo ano vai prefeitos de todo o Brasil, né, são convidados para ir para essa Marcha dos Prefeitos, exatamente para levar as pautas municipalistas, as pautas dos municípios, né? Então, lá estava em torno de umas 15 mil pessoas, de vários prefeitos, tem alguns secretários, vereadores, então imagine todo o Brasil, né? Então, tem várias oficinas, vários ambientes de discussões sobre os assuntos dos municípios. Mas esse ano a marcha foi diferenciada, porque exatamente esse ano é o ano da eleição para presidente da República. Então, nós tivemos lá a presença dos pré-candidatos, alguns pré-candidatos, né? No primeiro dia, nós tivemos a presença do Caiado. Caiado, o Zema. Ah, não. Primeiro dia foi o Flávio Bolsonaro, depois o Caiado e o Zema. Esses três pré-candidatos estiveram presentes lá e tiveram uma hora de oportunidade de falar com os prefeitos, transmitir as suas ideias em relação ao Brasil, em relação ao municipalismo como pré-candidatos, né? E o pré-candidato Lula não esteve na marcha, mas o pessoal da CNM esteve numa audiência com o presidente Lula lá no, como é que se diz? Lá no Palácio,
0: No Palácio
1: né?
0: Planalto.
1: Enfim, então foi esse contato tivemos lá. E é uma oportunidade, né, que a gente tem que participar, porque é um movimento do interesse do municipalismo. Porque o que que acontece muito hoje lá em Brasília, né? As benesses de Brasília, especialmente deputados e senadores, gostam muito de dar benesses, né? Mas quem paga a conta não é o deputado e não é o senador. Quem paga a conta é o Poder Executivo, especialmente que recai essa responsabilidade sobre o executivo municipal, o município. Então temos que muitas vezes lá acontece de uma, não quero particularizar, né? Mas vantagem disso, vantagem daquilo, tá? Mas quem é que paga a conta? É o município. Bom, de ficar fácil aprovar. É a mesma coisa você ter uma empresa e você definir quanto vai ganhar o funcionário da outra empresa. Tu tem que definir o preço da tua mercadoria, quantos funcionários vão ganhar, enfim, por diante. E o que acontece lá em Brasília? Lá em Brasília, eles definem o que que o município vai ter que pagar ou vai ter que cumprir com obrigações. Por isso que existe esse movimento, né, de que toda nova responsabilidade, todo novo compromisso que seja dada aos municípios em termos financeiros, só poderá ser aprovado se tiver a origem desse recurso. Porque não adianta criar mais despesas para os municípios se a receita do município permanece a mesma. Então eles fazem a benesse lá em Brasília e o custo, a despesa, fica aqui nos cofres municipais, sem a contrapartida para fazer frente a essa nova despesa.
0: É o caso da reforma fiscal, né, prefeito? Da reforma fiscal.
1: É, da reforma fiscal.

0: eu tenho mais questões, mais vamos pegar um exemplo que é vivo, é clássico. O piso nacional do magistério.
1: Sim. Tá? Esse é mais,
0: entendeu?
1: Mais saliente,
0: né? Tá, vou pegar esse, tá? Uhum. Quem paga os professores? É o governo federal ou é o município? É o município.
1: Exatamente.
0: Todo mundo concorda que o professor tem que ser bem remunerado. Mas a promessa de que viria o recurso, uma complementação de recurso para pagar o piso, até hoje não veio. Mas a conta, a folha de pagamento, todo mês está lá para pagar o piso. Não que nós sejamos contra o piso, mas o que eu quero dizer, não adianta criar uma lei...
1: Se não tem um recurso.
0: Uma benécia para tu passar o custo para os outros. Enfim, né? Em relação à questão da reforma, aí, da questão fiscal, da reforma tributária, também é outra grande incógnita que todos, a sociedade como um todo, mas principalmente o município, que vai mexer de forma direta na receita. Ou seja, será que a nossa receita vai ser mantida ou vai ter decréscimo na receita? Né? Então são preocupações, são discussões que temos que os prefeitos participam, os vereadores, enfim, junto ao Congresso Nacional, com senadores, com deputados e, obviamente, aí, né, com os pré-candidatos a presidente, que foi essa, vamos dizer assim, os dias que nós tivemos lá fazendo toda essa discussão. Eu falei de forma genérica, não quis pontuar casos por caso, mas é isso. Né? Nós temos que entender quem paga a conta. Né? A benécia foi dada, mas quem é que paga? Aí que nós temos que ver. Se é o município que paga, tem que vir recurso para o município fazer frente a essa nova despesa.
1: Ou o município não mandar o dinheiro arrecadado para Brasília.
0: É, mas daí não tem como, né? Esse vai automático. É, daí depois nós temos que torcer para voltar, mas que vai direto para Brasília vai, entende? Então essa é a luta de sempre, né? A concentração do poder econômico e político do país está em Brasília, infelizmente. Né? A grande fatia da arrecadação de todos os tributos fica lá em Brasília. E depois a luta para voltar para os estados e a luta ainda maior para voltar para os municípios. Mas, enfim, isso não é novidade. É a luta constante, mas nós não podemos se mexer. Temos que ir lá pelear com eles também, né? Senão, daí cada dia fica pior.
1: É. Até se tentou um pacto de que os estados teriam mais autonomia em relação à questão do receita, mas isso ficou só para a história até agora, né?
0: Ah, também me desculpe, em função dessa questão aí, da função desse encontro aí dos prefeitos lá, eu saí do encontro para participar no Senado Federal, na comissão de economia do Senado, uma discussão lá, o projeto 5.122, que é o projeto do agronegócio, né, da securitização. Ah, infelizmente era para ter sido votado naquele dia, inclusive nós não consegui acessar a sessão, né? Os prefeitos não deixaram entrar, mas nós estava lá vários colegas pressionando os deputados, os senadores, que, né, nesse caso era o Senado, né, em relação à aprovação aí dessa renegociação das dívidas dos agricultores, né, para que o governo federal possa auxiliar os agricultores em função das enchentes, em função da seca. São 5, 6 anos de safras frustradas e hoje é uma realidade, né? A sociedade como um todo está endividada, 80% da sociedade está endividada e muito mais o agricultor. Então, o governo federal tem que ter um olhar muito especial, especialmente para o agronegócio, e até agora nós não tivemos esse retorno.
1: Até porque o agronegócio não é apenas uma questão individual de cada um. É a geração, é a produção de alimentos para o país, né? Tira o alimento do país, o que que dá?
0: Né? A grande verdade, tem algumas frases prontas, né? Algumas não são tão verdadeiras, mas essa aqui é verdadeira. Se o interior vai bem, a cidade vai bem. É isso aí. Se o interior lá não produzir, não tiver receita, aqui na cidade nós vamos sofrer. Primeiro, no preço do alimento, que vai aumentar. E segundo, que não vai circular dinheiro no comércio. A borracharia vai vender menos, o mercado vai vender menos, as lojas vão vender menos, e etc, etc. Então, para que o município, o estado e o país possa ter, né, um crescimento econômico, depende sim do agro, do interior. O interior indo bem, a cidade vai bem. Se o interior vai mal, a cidade também vai mal. Eu acho que é uma grande verdade.
1: É verdade. Os americanos, embora tenham problemas também, mas eles têm um tripé, né? Agricultura, educação e segurança. E a agricultura, evidentemente, para que nós não devamos gerar pessoas insatisfeitas com fome, né? E o restante é uma consequência.
0: Tudo uma consequência.
1: Prefeito, o que mais de Brasília dá para se...
0: Não, eu acho que é isso, né? Eu acho que, resumidamente, foi essa questão da marcha dos prefeitos, né? Essas questões gerais dos municípios, né? Tive essa audiência no Senado. E agora podemos falar aqui, eu tenho alguns relatos aqui, vou fazer rapidamente, não sei como é que está o nosso tempo.
1: Temos 4 minutos, prefeito.
0: 4 minutos, então vai ser rápido. Então vou ter que fazer um programa, vão ter que fazer...
1: Específico.
0: Os próximos programas específicos de todas as atividades realizadas, nossas
1: esse
0: de
1: é
0: obras
1: trimestre,
0: realizadas.
1: Quadrimestre. Trimestre?
0: E aqui eu vou apontar algumas.
1: Pois não.
0: Né, que nós estamos aqui em andamento. Reforma da Praça Cândido Carneiro Júnior, está em obras lá. Gavetas no cemitério central, estamos executando novas gavetas lá. Cobertura da Secretaria Municipal de Saúde, aqui o prédio, né, em frente ao Centro Cultural, nós estamos trocando todo o telhado que está comprometido. Tá? Temos reforma do segundo pavimento da prefeitura, lá na antiga, o prédio da prefeitura, estamos fazendo a reforma, né, que logo, logo nós vamos... Tem que reformar aqui o prédio da antiga madeireira que a prefeitura adquiriu. O pavilhão comunitário no Passo da Taipa também está em execução. Enfim, e tinha outras aqui que eu vou elencar, já realizadas, mas vai ter que ser um programa específico, porque é muita coisa para a gente detalhar. E eu quero dizer também que eu estive agora parte da manhã, às 10h30 da manhã, na inauguração do loteamento Borges, aqui na saída para Espumoso, ficou muito lindo, né? O seu Mário Borges, a família Borges ali, Secom e Borges, que fizeram aquilo ali, eu quero parabenizar o seu Mário Borges, porque fazer um loteamento, o loteamento é privado, é um investimento privado, é um empreendedor, e ele é um homem muito sério. E a gente fica feliz, porque muitas vezes as pessoas, é chamado comprar na planta, compra um apartamento na planta ou compra um terreno de um loteamento na planta, né? E o cara, muitas vezes, não vai receber esse apartamento, só pagou, infelizmente acontece isso, e muitas vezes o cara pagou por um terreno com o loteamento, com a infraestrutura, e a infraestrutura não foi feita. Então, aqui, na pessoa do seu Mário, ele vendeu os terrenos para os clientes dele, as pessoas que compraram, e ele está entregando exatamente aquilo que ele se comprometeu, né? Fez o projeto, apresentou na prefeitura e executou exatamente como foi aprovado pela prefeitura. E, por consequência, todos estão lá felizes com aquele belo empreendimento, né? Privado, né? Que foi feito cumprido na íntegra. Então, ali as pessoas vão poder construir suas casas sem se incomodar, porque eles pagaram pela infraestrutura. E a infraestrutura foi feita exatamente aquilo que as pessoas pagaram. Infelizmente, nós temos alguns empreendedores não muito sérios que vendem apartamento na planta e não entregam o apartamento, ou vendem um terreno com infraestrutura e quando as pessoas vão morar naquele terreno, infelizmente, não tem infraestrutura que foi paga, né? Quando a pessoa paga, porque paga também pela infraestrutura. Então, parabéns ao seu Mário Borges, loteamento Borges, na saída para Espumoso, né? Feito e muito bonito. Encerrando, né, João Alberto?
1: Pois não.
0: Vamos reforçar os convites aqui. Olha aqui, ó, que tem aqui, ó, fim de sábado e domingo. É, Soledade está bombando, como se diz, né? Sábado, então, aqui é o Fábio. Agradecer ao presidente da APAE. O café da tarde hoje, o café colonial, a partir das 3 horas da tarde na APAE de Soledade, vai ser no ginásio da APAE. Às 20 horas hoje, no Zecão, estadual série bronze, Universidade do Chile joga contra o Forest de Sapucaia do Sul, né, primeira rodada. No domingo de manhã, a partir das 8 horas, manhã e tarde, teremos lá no Zecão, o início da Taça TG, categoria sub-9, sub-10 e sub-13, também o campeonato estadual que começa com categorias de base 9, 10, 13 anos. No domingo, às 10 horas da manhã, um amistoso Pampeiro contra o Guarani de Espumoso, veteranos, tá? Domingo de manhã no Pampeiro. E a tradicional festa da Margem São Bento nesse domingo, em homenagem à padroeira Nossa Senhora de Fátima. Se eu esqueci algum evento social aí, me desculpe, mas sintam-se todos convidados e aproveitem um bom o final de semana. Que Deus nos abençoe. O Fábio quer deixar uma palavra?
2: Deixar nosso agradecimento, então, a todas as pessoas que estão colaborando com a nossa escola de uma forma ou de outra. E esperamos a todos hoje à tarde. Obrigado.
0: Muito bem. Bom fim de semana, que Deus nos acompanhe e nos dê saúde e disposição ao trabalho.
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paz e bem. O Evangelho de João 21, versículos 20 a 25. Naquele tempo, Pedro virou-se e viu atrás de si aquele outro discípulo que Jesus amava, o mesmo que se reclinara sobre o peito de Jesus durante a ceia. Ele perguntara: Senhor, quem é que te vai entregar? Quando Pedro viu aquele discípulo, perguntou a Jesus: Senhor, o que vai ser deste? Jesus respondeu: Se eu quero que ele permaneça até que eu venha, o que te importa isso? Tu segue-me. Então correu entre os discípulos a notícia de que aquele discípulo não morreria. Jesus não disse que ele não morreria, mas apenas: Se eu quero que ele permaneça até que eu venha, que te importa? Este é o discípulo que dá testemunho dessas coisas e que as escreveu, e sabemos que o seu testemunho é verdadeiro. Jesus fez ainda muitas outras coisas, mas se fossem todas escritas, penso que não caberia no mundo os livros que deveriam ser escritos. Estimados ouvintes que nos ouvem pelas ondas do rádio, esta passagem é um convite a abraçarmos a nossa própria história, sem compararmos com ninguém. Deus não nos chama para vivermos a vocação dos outros, mas a nossa. Quando a inveja, a curiosidade alheia ou o desejo de comparação baterem à porta, a resposta de Jesus continua a mesma: O que te importa? Tu segue-me. Programação das paróquias. Paróquia Nossa Senhora da Soledade. Hoje, sábado, 14h30. Celebração Eucarística na Comunidade São Brás, Rincão dos Lauter. 14h30. Celebração Eucarística no Colégio São João Batista da Comunidade Rincão Santomé. 16 horas. Celebração Eucarística na Comunidade Santa Clara do Rincão do Araçá. 18 horas. Celebração Eucarística na Comunidade Nossa Senhora de Fátima do bairro Missões. 19 horas. Celebração Eucarística na Comunidade Nossa Senhora Aparecida do bairro Fontes. 19 horas. Celebração Eucarística na Igreja Matriz. Domingo, 9 horas. Celebração Eucarística na Igreja Matriz. 9 horas. Celebração Eucarística na Comunidade Sagrada Família do bairro Expedicionário. 10 horas. Celebração Eucarística na Comunidade Nossa Senhora das Graças do bairro Missões. 10h30. Missa festiva em honra a Nossa Senhora de Fátima na Comunidade da Margem São Bento. E às 19 horas, celebração Eucarística na Igreja Matriz. Esses foram os comunicados da paróquia Nossa Senhora da Soledade. Pai nosso que estais no céu, santificado seja o vosso nome. Venha a nós o vosso reino. Seja feita a vossa vontade, assim na terra como no céu. O pão nosso de cada dia nos dai hoje. Perdoai as nossas ofensas, assim como nós perdoamos a quem nos tem ofendido, e não nos deixeis cair em tentação, mas livrai-nos do mal. Amém. Oração. Deus Todo-Poderoso, nós vos pedimos que com a vossa ajuda generosa conservemos em nossa vida e em nossos costumes o que celebramos nas festas pascais
que estamos para encerrar. Por nosso Senhor Jesus Cristo, vosso Filho, que é Deus, e convosco vive e reina, na unidade do Espírito Santo, por todos os séculos dos séculos. Amém. A todos os ouvintes, um bom almoço, uma boa tarde e um bom final de semana a todos. Paz e bem.

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0: Muito boa tarde, está começando o programa Hora do Recado. Agora, 12:19, 14 graus é a temperatura. Início de tarde de sábado, hoje dia 23 de maio de 2026. De imediato, já quero acionar a nossa meteorologista, a nossa parceira de todos os dias, para trazer as informações da previsão do tempo. Kátia Valente chega na nossa programação.
1: Olá, pessoal. Aqui da Rádio Cristal de Soledade, vamos ter um final de semana frio e ainda com um pouco de umidade predominando aqui na nossa região. Tem umidade sobre a metade norte do Rio Grande do Sul. Não é uma umidade, não é uma nebulosidade carregada que vai trazer chuvas, né? Não, é uma umidade mesmo, uma nebulosidade de vez em quando um pouco mais carregada, algum chuvisco associado a ela, alguma garoa associada a ela. De qualquer forma, essa condição mantém a sensação de frio. Ao longo deste sábado, a máxima não passa dos 15 graus no período da tarde. Amanhã, domingo, tem a presença do sol, mas de novo, tem bastante variação de nebulosidade e as temperaturas são um pouquinho maiores, entre 5 e 7 graus pela manhã e máximas de 17, 18 graus no período da tarde. Para a semana que vem, nós vamos ter mais umidade presente aqui, eventualmente algumas pancadas de chuva na terça, na quarta, quinta-feira, ou seja, não que vamos ter chuvas expressivas, isso não vai acontecer e também não vai acontecer de termos frio forte, não. Nós vamos ter temperaturas não tão baixas, de qualquer forma as tardes são longe de ser quentes, mas vamos ter mais umidade presente por aqui. Com a previsão do tempo, Kátia Valente.
0: Muito obrigada, nossa meteorologista Kátia Valente, e com essas informações do clima. E trazendo informações agora das estações meteorológicas aqui de Soledade. As mínimas registradas nas estações. Quando falamos do bairro Expedicionário, estação da Lauro e do Alemão, mínima registrada de 8,3 graus. No Parque Centenário Rui Ortiz, a mínima registrada neste sábado. Vamos ver por aqui. Mínima foi registrada aí no Parque de Eventos Centenário Rui Ortiz de 4,5 graus. Na Granja Santa Rita, mínima de 1,1 graus. No Passo da Taipa, mínima registrada, vamos trazendo por aqui, de 5,4 graus. Mínima registrada também no Dique Santa Luzia, de 5,9 graus. E a mínima registrada no Camping Beira Rio, de 6,1 graus. E segundo o site Climatempo, para esse sábado, dia de sol com muitas nuvens durante o dia e períodos de céu nublado. Noite de muitas nuvens. Mínima de 6, máxima de 16 graus. No domingo, amanhã, sol com muitas nuvens durante o dia e períodos de céu nublado. Noite com poucas nuvens. A mínima deve ser de 8 graus e a máxima de 18. Já na segunda-feira, dia 25 de maio, sol com muitas nuvens, pancadas de chuva à tarde e à noite. Mínima de 11, máxima de 18 graus. Na terça-feira, a previsão do tempo é de sol com algumas nuvens e chuva passageira durante o dia. À noite, o tempo fica firme. Mínima de 13, máxima de 17 graus. Essa é a previsão do tempo para os próximos dias aqui em Soledade.
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0: Funerária Central informa. Nota de falecimento e convite para enterro. Filhos: Fábio Braz de Oliveira e família, Aline Braz de Oliveira e família,

0: Fernando Velabi recebendo homenagens na Sala C da Capela Central. A cerimônia religiosa será realizada hoje, a partir das 16 horas, seguida do sepultamento, no Cemitério Municipal de Soledade. Por esse ato de fé cristã, a família enlutada antecipa agradecimentos. Noticiamos com pesar o falecimento de Ontalina Braz de Oliveira, a Marlene, ocorrido hoje aos 69 anos de idade, em Soledade. O serviço fúnebre ficou a cargo da Funerária Central, plantão permanente na Avenida Júlio de Castilhos, número 610, ao lado do hospital. O telefone para contato é o 3381-3960. Funerária Central informa, nota de falecimento e convite para enterro. Filhos Juliano Pereira Borges e Mônica Pereira Borges. Netas Andressa e Joana. Irmãos, cunhados, sobrinhos e demais familiares comunicam com pesar o falecimento de Ney Rodrigues Borges, ocorrido ontem em Soledade aos 94 anos de idade. Seu corpo está sendo velado e recebendo homenagens na Sala B da Capela Central em Soledade. A cerimônia religiosa será realizada hoje a partir das 3 horas da tarde, seguida do sepultamento às 16 horas no Cemitério Municipal de Soledade. Por esse ato de fé cristã, a família enlutada antecipa agradecimentos. Noticiamos com pesar o falecimento de Ney Rodrigues Borges, ocorrido ontem aos 94 anos de idade, em Soledade. 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
0: Muito bem, agora 12 horas 27 minutos, 13 graus é a temperatura. Você está acompanhando o programa Hora do Recado, trazendo notícias, comunicados e informações importantes à nossa comunidade. E um carro destruído está sendo exposto no Largo da Matriz em Soledade como alerta no Maio Amarelo. Um veículo completamente destruído foi colocado no Largo da Matriz, no centro de Soledade, como uma forma de conscientizar motoristas e pedestres sobre o perigo no trânsito. A ação integra a campanha Maio Amarelo, movimento que busca chamar a atenção da sociedade para a redução de acidentes e também a preservação da vida. A imagem impactante do automóvel danificado após um acidente tem despertado a atenção de quem passa pelo local. A iniciativa conta com apoio e envolvimento das secretarias municipais de Educação, Saúde, Gabinete e também do Departamento de Trânsito. Além da exposição desse veículo, está programada para a próxima quarta-feira, dia 27 de maio, a partir das 13 horas, uma atividade especial referente ao Maio Amarelo no Largo da Matriz. A programação deverá reunir ações educativas e também orientação voltada à segurança no trânsito. Lembrando que a campanha Maio Amarelo tem como principal objetivo promover a reflexão sobre atitudes responsáveis no trânsito, incentivando o respeito às leis e à vida ao próximo. Também te convidamos para participar aí da Festa da Comunidade da Margem São Bento, que será realizada nesse domingo, festa da padroeira Nossa Senhora de Fátima. O evento deverá reunir moradores da comunidade e visitantes de toda a região nesse dia marcado por fé, confraternização e animação. A programação inicia a partir das 10 horas e 30 minutos com a celebração da missa em homenagem à Nossa Senhora de Fátima. Ao meio-dia será servido churrasco, aí além, né, de saladas e cuca. Durante a tarde, a animação ficará por conta da banda Os Cometas, que comandará a reunião dançante a partir das 14 horas. A programação deve ser encerrada a partir das 17 horas e 30 minutos com o sorteio da rifa. Esse então um aviso para você participar da festa da comunidade da Margem São Bento em honra à padroeira Nossa Senhora de Fátima. Agora, 12:30, 14

0: 14 graus é a temperatura.
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0: E vamos seguindo por aqui com os avisos e comunicados da nossa comunidade. O Sindicato dos Trabalhadores Rurais de Soledade Mormaço informa. O departamento técnico está realizando o projeto para custeio de inverno. Também é informado que a última data disponível com o contador para a declaração do imposto de renda é nesta terça-feira, dia 26 de maio. Você que ainda não declarou, reúna a documentação e agende seu horário. Estão obrigados a declarar todos aqueles agricultores que tiveram renda bruta superior a R$ 177.920 em 2025. Ou que possuem bens avaliados a R$ 800 mil. Aposentados e pensionistas que ultrapassaram em 2025 a renda de R$ 35.584 também estão obrigados a declarar. Faça a sua declaração e evite problemas com a Receita Federal. Não deixe para a última hora. Venha até o sindicato e tire suas dúvidas. Agende também o seu horário. Então, um recado aí do Sindicato dos Trabalhadores Rurais de Soledade e Mormaço. E atenção você que trabalha com carteira assinada. A Autor Empréstimos preparou um feirão de ofertas CLT imperdíveis. Começou nesse dia 21 de maio, vai até a próxima sexta-feira, dia 29. 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Esses os nossos recados aqui na Hora do Recado. Nós vamos para um rápido intervalinho comercial na sequência. Mais informações para você.
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3: Meio-dia e 34 minutos.
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9: 14 graus. 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

0: recado e está de volta agora, 12:36, 14 graus é a temperatura.
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0: 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Agora, 12:40, 14 graus é a temperatura aqui no centro de Soledade. Início de tarde de sábado, dia 23 de maio de 2026. Vamos descobrir o que significa essa data na nossa história? E está chegando aqui na nossa programação Mário Vivan com Hoje na História.
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3: 23 de maio, Dia Mundial da Tartaruga e Dia da Juventude Constitucionalista. Os aniversariantes do dia: o piloto de automobilismo Rubens Barrichello e o ator brasileiro Otton Bastos. Os fatos do dia: Em 1865, nasceu em Umbuzeiro, na Paraíba, o magistrado, diplomata, professor universitário, jurista e político brasileiro Epitácio Pessoa. Ele foi presidente da República entre os anos de 1919 a 1922. 1908... Nasceu no Rio de Janeiro o cantor e compositor Silvio Caldas. Ele morreu em São Paulo no dia 13 de fevereiro de 1998, aos 89 anos.

0: Em 1924, nasceu o jornalista Hilton Gomes. Foi o primeiro apresentador do Jornal Nacional ao lado de Cid Moreira. Ele morreu aos 75 anos em 1999. Em 1932, quatro estudantes foram mortos em São Paulo pelas tropas federais, o que serviu de estopim para a Revolução Constitucionalista de 1932. O Brasil vivia um momento conturbado durante a presidência de Getúlio Vargas, que governava sem uma constituição formal que delimitasse seus poderes. Em 1949, foram criadas as Alemanhas Ocidental e Oriental, com a ajuda financeira dos Estados Unidos e da União Soviética. 2017. Morreu aos 89 anos o ator britânico Roger Moore, famoso por interpretar o 007, agente secreto James Bond no cinema. Mário Vivan para a tua rádio.
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0: Muito obrigada ao nosso colega Mário Vivan, da Rede Tua Rádio, trazendo as informações com Hoje na História. Meio-dia, 45 minutos, 14 graus é a temperatura.
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0: Funerária Central informa. Nota de falecimento e convite para enterro. Filhos Juliano Pereira Borges e Mônica Pereira Borges. Netas Andressa e Joana. Irmãos, cunhados, sobrinhos e demais familiares comunicam com pesar o falecimento de Ney Rodrigues Borges, ocorrido ontem em Soledade, aos 94 anos de idade. Seu corpo está sendo velado e recebendo homenagens na Sala B da Capela Central em Soledade. A cerimônia religiosa será realizada hoje a partir das 15 horas, seguida do sepultamento, que também será realizado hoje às 16 horas no Cemitério Municipal de Soledade. Por esse ato de fé cristã, a família enlutada antecipa agradecimentos. Noticiamos com pesar o falecimento de Ney Rodrigues Borges, ocorrido ontem em Soledade, aos 94 anos de idade. E Funerária Central informa, nota de falecimento e convite para enterro. Filhos, Fábio Braz de Oliveira e família, Aline Braz de Oliveira e família, Fabiane Braz de Oliveira e família e Alisson Braz de Oliveira. Genros, nora, netos, irmãos, cunhados, sobrinhos e demais familiares comunicam com pesar o falecimento de Ontalina Braz de Oliveira, a Marlene, ocorrido hoje em Soledade aos 69 anos de idade. Seu corpo está sendo velado e recebendo homenagens na Sala C da Capela Central,

0: meio-dia, 48 minutos, 14 graus é a temperatura. Você está acompanhando o programa Hora do Recado. E vamos trazer algumas das notícias que movimentaram Soledade e região nas últimas horas.
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0: E atenção, um jovem morador do bairro Expedicionário está desaparecido em Soledade desde a madrugada de sexta-feira. Familiares procuraram a delegacia de polícia para registrar o desaparecimento do jovem William Soares dos Santos, de 22 anos, morador do bairro Expedicionário em Soledade. Segundo informações da família, o jovem saiu de casa por volta da 1h30 da madrugada desta sexta-feira, dia 22 de maio, e desde então não foi mais visto. Quem tiver qualquer informação sobre o paradeiro de William Soares dos Santos pode entrar em contato pelo telefone 549-9126-7751. 549-9126-7751. E ainda na noite desta sexta-feira, um acidente de trânsito foi registrado no Trevo da Bandeira, em Soledade. No trevo, então, que dá acesso ao município. Esse acidente envolveu um veículo Honda City que trafegava sentido interior capital quando atingiu um Toyota Corolla que fazia o contorno no trevo para ingressar na BR-386 e seguia sentido espraiado interior do município de Soledade. O socorro foi prestado pelas equipes do SAMU e também pelos bombeiros. SAMU, então, encaminhou os dois ocupantes do Toyota Corolla para o Hospital de Caridade Frei Clemente, para atendimento hospitalar, sendo um homem de 74 anos e a esposa desse homem de 71 anos. A mulher estaria alegando dores nas costas. O ocupante do Honda City não se feriu e permaneceu no local sem a necessidade de atendimento médico. Equipes da CCR Via Sul e da Corporação de Bombeiros, além do SAMU, estiveram atendendo essa ocorrência. E uma notícia triste também foi divulgada ainda na tarde de sexta-feira, que foi localizado no fim da manhã de sexta o corpo do idoso João Erno da Rosa, de 75 anos, que estava desaparecido no interior de Barros Cassal. De acordo com as informações preliminares repassadas pela Delegacia de Polícia de Barros Cassal, o idoso foi localizado já sem vida por volta das 11 horas da manhã dessa sexta, nas proximidades do Arroio Tereza, na localidade de São Sebastião, Linha São Sebastião, que faz, inclusive, divisa com Soledade. Ainda de acordo com as informações, o corpo do homem foi localizado por um familiar. No local estiveram presentes equipes da Brigada Militar, Corporação de Bombeiros de Soledade, Polícia Civil e também profissionais do IGP para a realização da perícia. João Erno estava desaparecido desde a madrugada do dia 5 de maio, quando teria saído da residência para utilizar um banheiro externo e acabou não sendo mais localizado. Essas as informações a nível de Soledade e região nas últimas horas.

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0: E antes de finalizarmos o programa Hora do Recado, tem um convite especial para você.
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0: Acontece nesse sábado, dia 23 de maio de 2026, a 14ª edição do Café Colonial da APAI de Soledade. Essa será uma tarde especial com muitas delícias e aquele propósito que faz a diferença. O Café Colonial da APAI será no modo presencial, ou seja, na sede da entidade aqui em Soledade. Irá acontecer das 15 até as 18 horas. Serão muitas delícias que estarão esperando por você. Tem pães, cucas e bolos caseiros, tortas e salgados variados, doces típicos, café fresquinho e muito mais. Lembrando que os cartões estão sendo comercializados no valor de R$ 30,00 para crianças de 7 a 12 anos e adultos no valor de R$ 50,00. Lembrando mais uma vez, Café Colonial da APAI, nesse sábado, dia 23 de maio, hoje, a partir das 15 horas, seguindo até as 18 horas, 6 horas da tarde. Será na sede da APAI aqui de Soledade. E fica o convite para você participar dessa grande iniciativa aí realizada e, claro, com um ótimo propósito.

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1: E atenção, temos um recado importante para você que está acompanhando a Hora do Recado. O Sindicato dos Trabalhadores Rurais de Soledade e Mormaço informa. Todas as terças-feiras não terão atendimento no setor técnico, visto que a profissional nesse dia da semana irá dedicar-se especialmente ao Programa Nacional de Crédito Fundiário. Também o sindicato informa que a última data disponível com o contador para a declaração do imposto de renda é no dia 26 de maio, terça-feira. E você ainda que ainda não declarou, reúna a documentação e agende seu horário. Estão obrigados a declarar todos aqueles agricultores que tiveram renda bruta superior a R$ 177.920 em 2025 ou que possuem bens avaliados a R$ 800.000. Aposentados e pensionistas que ultrapassaram em 2025 a renda de R$ 35.584 também estão obrigados a declarar. Faça sua declaração e evite problemas com a Receita Federal. Não deixe para a última hora. Vá até o sindicato, tire suas dúvidas e agende o seu horário. Esse, então, recado do Sindicato dos Trabalhadores Rurais de Soledade e Mormaço. A hora do recado vai ficando por aqui. Na sequência, você acompanha o informativo do STR aqui de Soledade e Mormaço, seguido do programa Em Alta, hoje com Márcio Dez animando a tarde, né, de sabadão. Paz e bem a todos, até mais. 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
5: Boa tarde, moçada. Começando aqui o programa A Voz do Trabalhador, neste sábado, dia 23 de maio, né? E isso aí, as informações que nós vamos trazer para vocês, as informações do sindicato, aniversariantes, os avisos, um agradecimento do presidente Alessandro ao Júnior Signo lá do Pontão, a comunidade do Pontão, que realizou juntamente com o sindicato este evento maravilhoso que foi sábado, né? Temos também as preocupações da FETAG, que estiveram acompanhando essa semana movimentada lá em Brasília. A dica do cartório e muito mais. Já, depois do nosso bloquinho de comerciais. Música.

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0: Programa Voz Trabalhador, trazendo agora para a abertura as informações com o presidente Alessandro Gasparini. Hoje nós temos o Júnior
1: Signor,
0: né? Que é um dos parceiros nossos lá da localidade do Pontão Nova União, que eu acredito que seja o assunto mais importante desta agenda, presidente, que foi um excelente evento organizado no último sábado lá, que é uma parceria que o sindicato já tem dentre os eventos que são itinerantes, né? Boa tarde.
2: Boa tarde, Paulo. Boa tarde ao Júnior. Boa tarde a todos os associados, ouvintes do programa Voz do Trabalhador, programa aqui do sindicato. Então, estamos aqui hoje para agradecer a todas as pessoas que lá estiveram, né? E a toda a comunidade do Pontão Nova União, juntamente com a diretoria do sindicato, com demais pessoas convidadas e que se colocaram de forma voluntária para que o evento fosse um sucesso, né? Tivemos a parceria de outras comunidades também participando, auxiliando nos trabalhos, porque nós queríamos, né? E o objetivo foi alcançado, né, Júnior, de atender bem a todos aqueles que lá estiveram, né? E isso foi alcançado, né? Então, parabéns aí a todas as mulheres que atuaram na cozinha, se dedicando, trabalhando, né? Fazendo aquela comida gostosa lá que todos puderam se saciar e ficar bem servidos também, né? Podendo repetir, né? E nem sem falar na carne. A carne, então, servida no espeto, na mesa, a moda antiga, onde que muitos talvez duvidavam. Olha, mas Pontão, será que vai servir na mesa? Vai ter carne que chega? Bom, quem foi lá tá de prova, tá de testemunho, né? Que foi bem atendido. E então, assim, o nosso agradecimento é o momento de nós agradecer, né? Aqui a comunidade, todo o empenho que teve, todas aquelas pessoas que de uma forma ou outra se envolveram para que o objetivo fosse alcançado.
0: Nós falávamos no programa passado que eles tinham, o pessoal do Pontão já era treinado e preparado para fazer esse tipo de trabalho, né, presidente? Servir na mesa. Hoje está ficando bastante raro o pessoal trabalhar dessa forma, Júnior. Júnior Signor. Grande abraço a toda a família Signor, são vários os nossos amigos, inclusive alguns que a gente conheceu na Espumosa. Júnior, o que você tem a dizer a respeito deste evento? Como é que foi?
3: Boa tarde, Paulo. Boa tarde, Alessandro. Boa tarde a todos os ouvintes. Mas vamos, nós só temos a agradecer a comunidade que participou com nós, né? Tanto do sindicato que pegaram junto, o pessoal da Mar São Bento. Não tenho como eu dar o nome do pessoal aqui, porque tinha bastante gente, voluntários lá ajudando nós. E eu acho assim, ó, o meu ver que o evento foi um sucesso.
0: Qual é o cargo da direção que vocês estão ocupando neste momento, presidente?
3: Eu hoje sou presidente da comunidade.
0: Podemos já dizer que os demais eventos que anualmente acontecem no Pontão têm continuidade. Por exemplo, a mateada e aí por diante.
3: É, tem, daí, só que daí essa parte já é com a direção do Piquete, daí, né? Daí é outra diretoria. Mas a nossa, agora, dia 14 de junho, nós temos a nossa festa do tradicional lá, que é do padroeiro Santo Antônio, né? E também vai ser mais ou menos o mesmo estilo, só daí lá é espeto vendido, né? Mas a carne vai ser do mesmo fornecedor, que foi o Adriano Quinope lá.
0: Isso é muito importante, né, presidente? O que mais que eu gostaria de perguntar para o Júnior? Todas as entidades que compõem a comunidade, todas elas mais ou menos têm um padrão, acho que por aí que está a diferença no atendimento.
3: É, na verdade, graças a Deus, desde que o Jorge assumiu lá a coordenação lá, o pessoal abraçou a causa com nós, né? Então, só nós chamar, o pessoal está disposto. As mulheres lá da cozinha, que 90% de quem faz o evento são elas, né? Então, é só agradecer o pessoal que nos ajudou lá e vamos continuar assim para ter sucesso, né?
0: Tá bom, presidente da comunidade, do Pontão da União. Presidente, já vamos conversar novamente com o Júnior a respeito dos números. Você tem os números, né?
3: Não temos ainda, temos fechando ainda.
0: Fechando as contas
3: ainda.
0: Beleza,
3: né?
0: Então. Presidente, o senhor.
2: Essa forma, né, de nós foi combinado então lá atrás, né, a parceria também com o Rigo, com a banda Calmon, para que pudesse se tornar viável a vinda deles também, né, uma banda renomada e com bastante agenda, mas conseguimos nessa combinação, através do Rigo, a comunidade e o sindicato, organizar esse belíssimo evento aí, como o Júnior disse, foi um sucesso, né, então agradecer a todas as comunidades e demais entidades que lá estiveram presentes. saboreando a deliciosa comida e também o churrasco, né? E depois celebrando, festejando a noite também muito, muito agradável, a bebida gelada, né? Lá do Márcio, que pôde acontentar a todos aí, né? E que celebrar até o final do evento, né? Estiveram lá presentes, festejando, celebrando, isso é bonito, né? Um evento sadio, saudável, né? Com todas as pessoas alegres e participando. Então, sobre o evento, a gente, né, fica o agradecimento mais uma vez pelo sucesso que foi, pela participação de todos e o envolvimento que cada um se doou para que pudesse fazer acontecer da melhor maneira como foi.
0: Presente os demais eventos, e o próximo, que é a festa do colono motorista, que é aquela todo estudando, também ela é itinerante.
2: Isso, é itinerante. Esse ano será na minha comunidade, né, Comunidade Santa Terezinha. Estaremos realizando lá no dia 26 de julho, um dia depois do dia 25 de julho, que é o dia do colono motorista, né? Então, no dia 26 estaremos celebrando esse momento, né? Já estamos aí na reta final da confecção do Salão da Rifa, onde que o vendedor, então, ganha o churrasco para festejar também conosco lá uma tarde alegre, festiva também, com música durante a tarde.
0: As demais atividades da semana, como é que foi?
2: Bom, essa semana foi um pouco mais curta para as minhas atividades. Até na noite lá, né, eu conversei com o Júnior e a sua esposa, eu pedi até licença lá, porque tava que eu não aguentava ficar de pé lá devido à gripe. Uma forte gripe me atingiu no final da semana. No domingo eu fui consultar e aí o médico disse que não era nenhuma dessas gripes bravas, né, que tá aí influenza e tal. Era uma gripe forte, mas comum, né, mas que eu tinha que ter os cuidados. Então, na segunda e terça-feira fiquei de resguardo, me cuidando, né, já que eu tava febril também. E na quarta, então, fui trabalhar, né, tem aí o vídeo nas redes sociais que nós postamos lá da propriedade, né, coberto do geado. Então, eu tive que o trabalho, tomando os cuidados, mas trabalhando, né. E aí, na quinta e ontem, né, estive, sim, no sindicato, né, estamos aí montando o consultório odontológico, para que o quanto antes a doutora Graciane possa atuar. Então, na sexta foi, e na quinta atuamos nesse sentido. Também quero, para concluir aqui, Paulo, trazer a informação que a Michelle me passou para os agricultores cuidarem o vencimento do CAF. Tá? Agora também está indo para o acerto na safra, né? O pessoal está comercializando, embora os preços não sejam nada animadores, mas tem compromissos a serem honrados e os agricultores estão no momento de fazer a venda. Então verifique, se não está com dúvida, venha até o sindicato, que nós fizemos a consulta. E caso necessite, fizemos a emissão do novo, a nova CAF, né, que é a antiga DAP. Ficar atento, né, aos agricultores, para que não deixe vencer, para não ter surpresa na hora da venda.
0: A CAF que o senhor está falando aí é a CCIR? Isso é outra coisa, né?
2: É outra coisa.
0: Mas eu também gostaria de lembrar isso, porque dia 19 começou a valer, né? É outro assunto que também tem importância.
2: Também tem. Né? O ITR já está disponível. Agora o imposto de renda, então, vai se encerrando, é a última semana, né? Mas o CAF é a antiga DAP, que é aquela bonificação que o agricultor, no momento da comercialização, ganha das empresas, né? Que é um repasse das empresas esmagadoras de soja que fazem o biodiesel. Então, repassa a cerealistas e cooperativas, por sua vez, essas empresas então repassam aos agricultores, né? Isso é um acordo desde quando foi implantado a comercialização do biodiesel, né? Foi uma política pública no qual os sindicatos trabalharam, atuaram e foi conseguido esse R$1 a mais de incentivo lá naquele momento no acordo, quando começou-se a trabalhar com o biodiesel, né? Então, não é a cooperativa que dá, não é a cerealista, mas sim um repasse da própria empresa esmagadora que compra o soja e repassa esse R$1 a mais aí que depois vem para o agricultor.
0: O imposto de renda tem um limite de data, né? Que o sindicato tem que obedecer em virtude da internet, lá no último dia de apresentação do imposto de renda, ele tende sempre a travar, né? Então, por isso, o sindicato aceita a apresentação da declaração de renda até o dia 26, é mais ou menos isso.
2: É, tem que ver as datas que tem disponível ainda, né? Mas é uma questão geral, né? Só do sindicato, todos os escritórios de contabilidades, né? O sistema, ele acaba travando quando recebe uma enxurrada de informações que são de dados que são enviados. Então, por isso, para não deixar para a última hora, quem não fez ainda agenda lá, né, dá para declarar depois do prazo? Sim, é possível. Vai pagar uma multa pelo atraso, Mas é melhor declarar e ir pagando a multa do que esperar vir uma cobrança da Receita Federal. Porque aí sim vai travar todo o CPF, e sem o CPF hoje ninguém movimenta mais nada. Então é ficar atento a isso.
0: O assunto era esse, presidente, ou algo mais? Eu não esqueci nada.
2: De momento era isso, né? Para nós trazer aos associados, pedimos ainda a compreensão e os aposentados, então, que descontavam em folha, que vem até o sindicato regularizar a situação do seguro. O sindicato vem fazendo o pagamento junto à empresa seguradora, mas muitos deles não vieram ao sindicato para assinar o termo de adesão, o que vai dar direito a receber o embolso em caso haja necessidade. Então, pedimos essa compreensão. Está com dúvida, vem até o sindicato, né, traz seus documentos pessoais e aí a gente faz todo o encaminhamento lá com os colaboradores.
0: Júnior Signor, prazer te receber aqui nos estúdios do sindicato. Algo mais que você gostaria de colocar?
3: Prazer foi meu, Paulo, e quero dizer que só agradecer. Só agradecimento e dizer para o sindicato que a gente está à disposição se um dia quiser fazer outra parceria com nós, né, da comunidade.
0: E aproveitar, convidar toda a turma para o pontão lá. Sempre onde tiver festa no pontão, temos lá, né?
3: É, dia 14 de junho agora, vamos ter a nossa festa de Santo Antônio com a banda Luz do Luar vai tocar lá. Daí fica aí o convite daí.
0: Tá certo. Recadinho dado na agenda do presidente Alessandro Gasparinho aqui, na Voz do Trabalhador. Presidente, eu acho que deu certo tudo aí, né?
2: Tudo certo. Desejar a todos, então, um bom final de semana, né? Temos eventos na região, festa Santa Rita aí no Passo das Cuias, mas também as festas aqui da nossa comunidade, né? Na Margem São Bento. Então, desejar a todos um ótimo evento a todos e um bom final de semana a todos.
0: Agenda do presidente Alessandro aqui no programa A Voz do Trabalhador.
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0: Você está acompanhando aqui o programa A Voz do Trabalhador. Nós estamos, neste momento, trazendo a movimentação da FETAG durante esta semana. Nós temos também a opinião aqui dos deputados Elton Weber e ainda o Heitor Show, que juntamente com a FETAG estiveram em Brasília. Sim, cuidando dos interesses da agricultura familiar como um todo. São muitas as pautas, né? A reivindicação, a reclamação também pela não votação da PL, da securitização e muito mais, né? Vamos ouvir agora, então, no programa A Voz do Trabalhador. Eu achei interessante trazer esse assunto para vocês, porque a opinião e a posicionamento pessoal vinculado à agricultura familiar. Vamos ouvir, então, o Elton Weber e o Heitor Show. E lembrando para vocês, a FETAG sempre se encontra batalhando, reivindicando, procurando resolver as situações que prejudicam a nossa agricultura familiar. Vamos seguir aqui no programa Voz do Trabalhador. Primeiro, o Heitor Chu.
5: Meus amigos do Rio Grande, esta semana foi a semana dos prefeitos e dos vereadores em Brasília. A marcha dos municipalistas para a capital dos brasileiros, reivindicando uma série de temas e assuntos que fazem parte do dia a dia dos municípios, que é o lugar onde as pessoas vivem, moram e precisam que as políticas públicas efetivamente aconteçam. O que a gente percebe é de que cada vez mais as responsabilidades são dos municípios e os recursos não são colocados à disposição dos mesmos na mesma condição. E para concluir este comentário, eu queria dizer da minha indignação com o Senado da República, que não consegue votar a securitização. Minha gente, a Câmara já votou esse projeto no ano passado, faz quase um ano, e até hoje é promessa, promessa e promessa que não se confirma. A Comissão de Assuntos Econômicos já fez uma série de alterações no projeto. É até ruim da gente falar de quanto é o percentual de juro, de qual é o período, que toda reunião muda tudo. E, portanto, mais uma semana passa e o Senado não vota o projeto. Porque todos nós sabemos que essa é uma missão prioritária do Senado da República: socorrer os agricultores do Rio Grande do Sul. Parece que os senadores brasileiros ainda não reconheceram a gravidade da situação e ainda não estão conscientes da importância deste projeto para salvar a agricultura do Rio Grande do Sul. Fica aqui o meu registro, o meu lamento de que esse assunto já está passando da hora e que essa enrolação que o Senado está fazendo com o projeto 5122 é, sem dúvida nenhuma, uma afronta a quem planta, a quem produz, gera emprego e renda, e sobremodo no nosso setor agropecuário gaúcho.
0: O deputado Elton Weber também se manifestou, né? Ele que também está acompanhando, juntamente com o Heitor, toda a mobilização que o momento está trazendo, né? Vamos ouvir então agora o Elton Weber. Vamos ouvir um pouquinho da participação dele também aqui nessa reportagem.
6: Olá, meus amigos e minhas amigas. Aqui quem fala é o deputado estadual Elton Weber. Nós travamos uma batalha de 7 anos para mudar a classificação do fumo das indústrias para os galpões das propriedades rurais no Rio Grande do Sul. Uma conquista importante aqui na Assembleia Legislativa, construída junto com os produtores, com entidades, para trazer mais transparência, mais equilíbrio e garantir que o agricultor pudesse acompanhar de perto a classificação da sua produção. Depois veio outra batalha: fazer a lei ser cumprida pelas empresas. E agora, de novo, o fumicultor está sendo prejudicado. As indústrias estão simplesmente ignorando a classificação do fumo. Estão oferecendo praticamente o preço único, como se toda a produção fosse igual, um verdadeiro combo, sem respeitar as 18 faixas de classificação previstas de acordo com a qualidade e características do produto. E quem perde com isto? O agricultor, que trabalhou para produzir um fumo de melhor qualidade e que deveria receber o valor justo por isto. Não podemos aceitar que a indústria imponha arrocho para quem produz. O fumicultor não pode ser tratado como parte mais fraca desta relação. Por isso, como vice-presidente da Frente Parlamentar em Defesa dos Produtores e Produtoras da Cadeia Produtiva de Tabaco da Assembleia Legislativa, na próxima segunda-feira, dia 25, estaremos em Santa Cruz do Sul, em mobilização em frente aos portões da Oktoberfest, perto do Sinditabaco, cobrando explicações e defendendo respeito. E na quinta-feira, vamos trazer esse debate para dentro da Comissão de Agricultura da Assembleia Legislativa, ouvindo a FUBRA, FETAG, os convidados para discutir medidas e encaminhamentos diante da prática que está sendo imposta nesta safra. Não é possível, gente. É investimento, é trabalho pesado, é a família inteira envolvida, enfrentando clima, custo alto e incertezas. E depois de toda essa luta, o mínimo que o agricultor merece é respeito na hora da comercialização. Por hoje, pessoal, seria isto. Um bom final de semana e até a próxima oportunidade.
0: Aí então, a colocação dos deputados que estão acompanhando a FETAG, e nós temos também outros temas que foram debatidos, estiveram no projeto da Pecuária Familiar Nacional, política de crédito para o setor, bioinsumos, sustentabilidade, recuperação de biomas, ações voltadas ao desenvolvimento da pecuária familiar. A programação também incluiu reuniões importantes com representantes do Ministério do Meio Ambiente para tratar dos projetos de recuperação de biomas e muito mais. Inclusive, aqueles problemas com a cadeia leiteira no que diz respeito ao dumping. E tivemos também a Marcha dos Prefeitos, estiveram presentes na capital federal, acompanhando. Semana bastante movimentada aqui na FETAG. Vamos seguindo com a nossa informação no programa Voz do Trabalhador. Eu volto já.
4: A dica do cartório, Joana Malheiros.
7: Boa tarde, Paulo. Boa tarde a todos os ouvintes e internautas que nos acompanham. O assunto escolhido para hoje, ele é oriundo de um mandado de averbação de divórcio. Nós já falamos muitas, mas muitas vezes aqui sobre formalização da união estável, sobre divórcio, importância do papel. E agora eu escolhi um caso que chegou no cartório para fins de averbação de um divórcio. Só que neste divórcio envolveram muitas questões que nós precisamos orientar as pessoas da importância de formalizar as suas relações afetivas, tanto pelo casamento ou pela formalização da união estável. Que bom que os relacionamentos pudessem sempre ser harmônicos e durarem a vida inteira. Mas nós bem sabemos que a realidade não é essa, e o balcão do cartório nos mostra as evidências de que realmente nem tudo são flores. Neste caso específico, é de um relacionamento que se iniciou informalmente, união estável, porque perdurou por vários anos, só que sem qualquer formalização desta união estável. Para ser mais específica, o relacionamento afetivo iniciou-se em 1988 e até 2019 viveram em união estável sem formalização. Em 2019, resolveram contrair matrimônio, pelo regime da comunhão parcial de bens. Neste período de convivência, tanto em união estável e depois perdurando pelo casamento afora, tiveram filhos, tiveram aquisição patrimonial. Só que, como nós dissemos, nem tudo é de forma harmoniosa, de forma pacífica. Os conflitos, as dificuldades aparecem. E neste caso, apareceu as dificuldades, os desentendimentos, tanto que uma das partes resolveu entrar com um pedido de divórcio litigioso. E não só divórcio litigioso, mas resolveu buscar o reconhecimento e a dissolução da união estável mais o divórcio. Se as partes finalizasse esse relacionamento de maneira tranquila, harmoniosa, não haveria motivo de uma delas, diante dos conflitos e dificuldades, ter entrado com um pedido de reconhecimento de união estável acumulada com divórcio, porque num determinado período não ficou assentado, não ficou acordado entre as partes o que foi adquirido naquele período anterior ao casamento. E quando chegaram os conflitos que levaram ao divórcio, na hora de partilhar os bens, o companheiro alegou que naquele período anterior ao casamento não existia convivência de união estável, não tinha vínculo. Então, aqueles bens que foram adquiridos antes do casamento foi o motivo do conflito, que não se pôde estabelecer a partilha amigável. Decretou-se o divórcio, porque hoje uma das partes querendo se divorciar, o divórcio pode ser decretado liminarmente, o juiz decretou o divórcio, só que as partes continuaram a litigar com referência ao patrimônio, aos bens que foram adquiridos durante a convivência em união estável.
0: É feito, então, a separação, né? Mas o que tem que ser litigado pela justiça continua à parte, é isso?
7: Exato, as pessoas se divorciaram, porque hoje, como eu já disse, não tem não querer se divorciar, basta um querer que o juiz decreta liminarmente e se questiona depois, ficam litigando com referência a patrimônio. Então, por isso que a gente trouxe essa temática, porque ela vem ao encontro daquilo que nós sempre estamos abordando aqui, a importância das pessoas, quando começam um relacionamento afetivo, buscar a formalização,
8: formalizar por instrumento público, registrar para ter validade, para dar publicidade perante terceiros.
0: Joana, a recomendação final do cartório Joana Malheiros?
8: A nossa recomendação é a de sempre, aquela que nós estamos abordando aqui, a importância de formalizar, de trazer para o papel, fazendo com que tenham segurança jurídica no relacionamento, dar publicidade àquela relação. E hoje tem tantas formas que você pode formalizar no cartório de registro civil através do termo declaratório de união estável, se quiserem fazer união estável, como também eu posso fazer união estável através da escritura pública declaratória, um tabelionato de notas. Se eu não quero formalizar a união estável e depois registrá-la, eu posso optar pelo casamento, que são formas de trazer publicização, legalização, a chancela do Estado naquele relacionamento e dar publicidade perante terceiros e ter a prova, um documento que comprove que meu estado civil é de casado, está aqui a certidão, ou o meu estado civil é de solteiro, mas eu sou convivente em união estável, devidamente formalizada e registrada. Está aqui o papel. Então, esses papéis, eles dão maior segurança jurídica para as pessoas. O papel, nós já falamos várias vezes, o papel, ele protege. Como que eu vou buscar proteção para minha família? Através da formalização.
0: Perfeito. A informação aqui no programa Voz Trabalhadora, dica do cartório Joana Malheiros, essa informação é muito importante. Preste atenção no que a gente fala aqui todos os sábados. Joana, um bom final de semana. Sábado que vem nós temos mais.
8: Nós que agradecemos e externamos a todos um excelente final de semana, um abraço a todos e continuem nos acompanhando, que nós sempre estaremos trazendo informações que façam a diferença na vida das pessoas.
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10: É muito gratificante tu saber que uma plantinha que tu planta vira um alimento que tu leva para a mesa das pessoas.
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11: Agricultura familiar é hoje... Numa visão do Brasil, ela é tudo, né?
9: A terra, nosso bem mais precioso, nos oferece o sustento, a possibilidade de constituir família, de produzir, de garantir a sustentabilidade ambiental e a continuação da cultura e dos costumes.
12: Eu sei que eu tenho um futuro, eu sei que esse meio em que eu estou vivendo é o que me faz feliz.
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13: Nós, sem os sindicatos, até não somos nada.
9: A Federação dos Trabalhadores na Agricultura no Rio Grande do Sul é a entidade mãe, formada por 321 sindicatos dos trabalhadores rurais em todo o estado.
14: O sócio é a base do sindicato, né? Se não tiver sócio, não tem sindicato, né?
9: São mais de 200 mil agricultores, agricultoras e pecuaristas familiares associados.
15: Associado que mantém o sindicato, né? Então, vai daqui e vem de lá.
9: Além da defesa da categoria, a entidade realiza atendimentos em diversas áreas, como previdenciária, jurídica, ambiental e social.
16: Sempre, se a gente tem algum problema, o primeiro lugar que a gente recorre é o Sindicato dos Trabalhadores Rurais, né?
17: Entra aqui, mudou de chapéu erguido. São os guris que correm para fazer.
9: Acompanhamos de perto a agricultura familiar, trabalhando juntos por uma produção cada vez mais eficiente e sustentável.
18: A gente fazia coisa meio por conta, agora a gente vai de acordo com o técnico faz lá, o projeto que ele manda, a gente procura seguir e tem dado resultado.
9: Acreditamos em um meio rural com gente, dignidade e qualidade de vida. Por isso, ao longo de nossa trajetória, mobilizamos milhares de pessoas na luta por nossos direitos.
19: Enxergo no sindicato a minha caminhada, a minha história. É uma vida do sindicato, mas é a minha vida.
9: Em 58 anos de história, o sistema FETAG alcançou grandes conquistas. Aposentadoria rural para homens e mulheres, reconhecimento da mulher como trabalhadora rural, benefícios previdenciários como auxílio doença e auxílio maternidade, acesso à terra através de políticas públicas.
20: A gente comprou pelo Banco da Terra.
21: Hoje eu posso dizer que é a minha casa, né?
9: O PRONAF é uma conquista da FETAG, possibilitando o financiamento das culturas e investimentos nas propriedades.
22: Sem o sindicato, não, nós não somos mais nada agricultor.
9: É por isso que a FETAG luta todos os dias, para que homens e mulheres do campo se sintam representados, que suas propriedades sejam sustentáveis, que suas histórias tenham continuidade, que a tecnologia chegue ao campo e oportunize evolução, desenvolvimento e, principalmente, que as famílias sejam felizes.

0: Avisos da semana do seu sindicato.
1: E atenção para os avisos do sindicato. Aí, ó, meu amigo e minha amiga, presta atenção, meu filho. Bombei só.
2: Avisos do seu sindicato dos trabalhadores rurais, Soledade Mormaço. Vamos conferir, então, os avisos para esta semana. O departamento técnico continua realizando os projetos para o custeio de inverno. O sindicato informa que a última data disponível com o contador para a declaração do imposto de renda é dia 26, esta próxima terça-feira. Você que ainda não declarou, reúna a documentação e agende agora mesmo o seu horário. Estão obrigados a declarar todos aqueles agricultores que tiveram renda bruta superior a R$ 177.920 em 2025. Ou possuem bens avaliados em R$ 800.000. Aposentados e pensionistas que ultrapassaram em 2025 a renda de R$ 35.584 também estão obrigados a declarar. Faça sua declaração e evite problemas com a Receita Federal. Não deixe para a última hora. Venha até o sindicato. Tire suas dúvidas e agende o seu horário. Atenção! Todas as terças-feiras não teremos atendimento do setor técnico, tendo em vista que a profissional, nesse dia da semana, estará dedicando-se especialmente ao PNCF, que é o Programa Nacional de Crédito Fundiário. O sindicato informa que continua prestando informações sobre a nota fiscal eletrônica. Venham nos visitar, sócios ou não sócios. O sindicato comunica que firmou convênio com a Faculdade de Santo Ângelo, a FASA, na modalidade de alternância. Quem tiver interesse pode nos visitar aqui no sindicato para maiores informações. O sindicato solicita a presença dos associados que descontam em folha com urgência. Compareçam aqui na sede para atualizar o cadastro e tratar sobre os descontos indevidos em seus benefícios. É como se fosse uma prova de vida. Classificado. Venda-se um terreno de 435 metros quadrados, cito a Coronel Ferreira. Interessados, tratarem pelo telefone 9-9124-9949. Eram esses os avisos para esta semana.

0: Saudação, gente amiga, associado ao Sindicato dos Trabalhadores Rurais, Soledade Mormaço, trazendo informações do tempo e da temperatura. Tivemos aí tempo de inverno, tá fazendo tempo frio de inverno, como eu falei, esqueço o calendário. Temperaturas negativas já, né? Já são em torno de 14 temperaturas negativas no ano, aqui em Soledade, né? Temperatura negativa nos últimos dias, várias estações nas baixadas. Então tá aí 14 dias de geada ano aqui em Soledade, 12 dias com temperaturas negativas ao longo do ano. Então mantendo, né, essa tradição de Soledade como terra da geada, terra de muito frio. Tanto Soledade quanto também em segundo plano Mormaço, mas também faz frio no Mormaço, né? Essas baixadas do Mormaço também são geladas. Não tanto quanto as de Soledade, essa região do Taipa, Rincão dos Silvanos, baixadas de São Tomé, do Rincão dos Coelhos, são do Alto Porungos ali, né? Barra da Pedra, do Passo do Leão. Então essas baixadas são muito congelantes porque o ar frio se acumula, formato do relevo. Aqui não é planalto, como o pessoal equivocadamente fala, né? É alto da Serra do Botucaraí, pelo relevo dobrado, por isso que as canhadas aqui são muito congelantes, né? Então por isso que as estações têm mostrado isso, na prática, como se diz. Quanto à tendência do tempo para hoje, sábado, domingo, final de semana, com temperaturas um pouco mais agradáveis, diminui o frio. Não vai fazer calor, mas pelo menos diminui um pouco a intensidade do frio, fica mais amena um pouco a temperatura. Segue o frio noturno, mas de dia até fica um pouco mais amena a temperatura. Volta a ter condição de chuva na segunda e na terça-feira. Segunda e terça, trovoadas, até alguns temporais em termos em pontos localizados e isolados da região, não dá para descartar na segunda-feira, né? Segunda e terça, então, pancadas e chuvas variáveis por aqui. Melhora na quarta e quinta e nos demais dias também não está mostrando mais chuva agora por enquanto. Pequeno declínio de novo da temperatura na semana que vem, mas por enquanto, né, não igual a esse frio de agora, né? Deve dar uma reduzida na intensidade do frio por enquanto. Então essa chuva é prevista aí para segunda e terça-feira em forma de pancadas. Um grande abraço e um bom final de semana.
1: Aniversariantes da semana, aqui na Voz do Trabalhador. Parabéns aos nossos associados, com muita saúde e alegria.

0: aniversariantes da semana. Bombei só aí, ó. Escuta, diga lá, Biluca.
1: Então, aos aniversariantes da semana. Agora que é a parte boa, né? Vamos ver onde é que tem bolo, onde é que tem torta. Esse aí, quem é que vai convidar nós para a festa, né? Parabéns! Seu Eliseu Teles Aguirre, aniversariando hoje lá no Pontão da União. Amanhã, domingo, não temos nenhum aniversariante. Dia 25, segunda-feira, Leonardo Bortolanza da Costa, do Pontão da União. Dona Maria Leda Alonso Santos, da Rua Vacaria, aqui na cidade. Dia 26, terça-feira, lá no Passo dos Ladrões, Dona Edília Borges da Silva, Dona Tereza Pereira Vieira do Pinhal, seu Pedro Valdori Padilha da Macieira, Dona Maria Santina Tchekle, do Boqueirão do Butiá, seu Luiz Orsolim, aqui da cidade, né? Praticamente na cidade, lá no Capão Rico, né? Seu João Pedro Bianchi, lá na BR-386. Dia 27 de maio, na Macieira, Dona Cacilda Áustria dos Santos, Dona Maria Yara Batista da Silveira, linha Curuçu, Dona Renilda Nietzsche, da Santa Terezinha, seu Lucas Iscariote de Bona, da Rua Armando Eifner, aqui na cidade, Dona Fernanda Tachman da Rocha, do Pontão da Boa União, Dona Sônia Portela de Lima Aguirre, do Pontão da Boa União, e Dona Fátima Rosane Moraes da Silva, lá do Passo dos Ladrões. Dia 28, lá na Santa Terezinha, Francisco Protásio Gasparim, seu Chico, né? Na Santa Terezinha. No dia 29, Dona Maria Orfila Cobim, lá do Espumoso. E para finalizar a semana, Dona Rita Solange Gomes, lá do Rincão do Araçá, na sexta-feira. Eram esses os aniversariantes desta próxima semana. A vocês, meus irmãos, muita saúde, muita alegria. Comemorem bastante, eu acho que é importantíssimo, né?

0: Tudo bem, pessoal? Chegando ao finalzinho, mais um programa A Voz do Trabalhador, aqui pela tua Rádio Cristal. Ah, espero que vocês estejam todos informados. Ah, teremos aí uma boa semana. Sábado que vem nós teremos aí o programa A Voz do Trabalhador novamente. Fiquem com Deus, boa semana e até sábado que vem.
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13: Opa, já estamos chegando por aqui na sua tarde de sábado. Tempo parcialmente nublado, tem uns aparecimentos de um sol aí, ok? De vez em quando ele chega e comparece aí, para dar uma esquentadinha de leve, né? Nessa tarde até fria, ó, 15 graus, sensação de 13, tá beleza? Vamos junto por aqui. A partir de agora, é assim, ó!
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13: Está comigo a partir de agora aí na nossa tardezaça. É nesse 23 de maio. Brigadão você em toda parte, canto aí, fazendo sempre aquela sintonia linda, bonita e maravilhosa. Brigadão você em qualquer parte, pedaço aí do alto da Serra Botucaraí, também região norte. Não precisa, né, se tubiar. Tá bom? Não precisa ficar com vergonha, manda aí que a gente vai aparecendo e pintando com a sua pedida, o seu alô, o seu toque e sempre coisas lindas e maravilhosas, certo? Vá mandando aí no 992229878. Ô, maravilha! Vamos fazendo aquele nosso esquema de sempre, né? Você chegando e a gente aqui comandando, dando aquela brilhantada boa na tarde, da nossa programação. Combinado? Ó, tem aqui o seu toque, o Júlio já tá mandando pra gente aí, tá bom? Isso, o Júlio, pra Janete e a Cleusa, estão curtindo aí na nossa programação. Sente aí, confira. As melhores estão aqui e já faz um bom tempo, né? Todo mundo cada vez mais no clima da tua rádio. Aí, Simone! Sabe, agora eu sei.

É, Simone Mendes, regravação linda e maravilhosa aqui da nossa programação 100.5. Oh, Eloir, tá participando com a gente aí, brigadão. Ah, gostaria de ouvir a música Ana Júlia com Los Hermanos. Obrigado pela atenção aí. Ótimo sábado para vocês, todo mundo. Ok? Fiquem com Deus no comando sempre. Amém. Quem é ele ou ela aqui? Na Eutelvina. Valeu, Eutelvina. Ó, tem aqui a Giza. Também tá com a gente aqui na programação mais bem atualizada do rádio. É a tua, minha, nossa rádio aí. Vamos lá. Olha o Carlos chegando aí, participação do Magrão.

mais uma das positivas, novidade, de Chaleira, Juras de Amor, o hitzão aí de Bruno e Marrone, que ficou top, hein, no climaço deles. Tá liberado, quer participar? Fica à vontade aí, 992229878. Ô, Valquíria, tá mandando aí pra todo mundo com a gente, ok? Também tem aqui, ó, Flavião, ô, Flávio, sempre dando aquela agitada aqui na nossa programação que segue assim. Agora é Destaque Nacional. Olha o sonsaço aí, que era da G10, ó. Agora tá com eles. Sente o

É uma coisa ou outra, né? Mas que é. Vamos assim, aqui na programação especial do Dial. Tua Rádio. Opa, Gordinho. O clima brasileirão. Tua Rádio.

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1: 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Alô, Flávio! Tá com a gente aí, curtindo Espumoso. Obrigado, amigo! Tamo junto. Ah, Márcio 10, de longas datas e história, né? É, já tem um tempinho aí. Em toda a região. Ó, tem aqui também a Karine, tá mandando pro Bruno. É, e o Estevão adora essa aqui, ó. Sertaneja linda da atualidade. O Zezé, hein? Deu um tempinho e voltou assim, ó. Poderosa aí, Zezé!

0: Zezé, mais emocionante do que nunca. Zezé, hein? Soltando o coração de novo. Sensação, os sucessos do Zezé, hein? Maria dele. São desse estilo, assim. Se liga aqui na programação da 100.5. Irmão da Lua, amigo das estrelas. Agora, 2h27, Funerária Central informa. Nota de falecimento e convite para enterro. Filhos Fábio Brás de Oliveira e família. Aline Brás de Oliveira e família. Fabiane Brás de Oliveira e família. Alisson Brás de Oliveira. Genros, nora, netos, irmãos, cunhados, sobrinhos e demais familiares comunicam com o pesar o falecimento de Otalina Brás de Oliveira, mais conhecida como Marlene, ocorrido hoje, nesse dia 23 de maio, em Soledade. Aos 69 anos de idade, seu corpo está sendo velado e recebendo homenagens na Sala C da Capela Central, em Soledade. A cerimônia religiosa será realizada hoje, dia 23, às 16 horas, e o sepultamento será realizado hoje, dia 23, às 4h30 da tarde, no Cemitério Municipal de Soledade. Por este ato de fé cristã, a família enlutada antecipa agradecimentos. Noticiamos com o pesar o falecimento de Otalina Brás de Oliveira, conhecida como Marlene. Serviços fúnebres a cargo da Funerária Central, plantão permanente, na Avenida Júlio de Castilhos, 610, ao lado do hospital. Noticiamos com o pesar o falecimento de Otalina Brás de Oliveira, conhecida Marlene. Serviços fúnebres a cargo da Funerária Central. Plantão permanente na Avenida Júlio de Castilhos, 610, ao lado do hospital. Telefones 3381-3960 ou 991-418640.
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0: Funerária Central também informa. Nota de falecimento e convite para enterro. Filhos Juliano Pereira Borges, Mônica Pereira Borges, netas Andressa e Joana. Irmãos, cunhados, sobrinhos e demais familiares comunicam com o pesar o falecimento de Ney Rodrigues Borges, ocorrido ontem, dia 22, em Soledade, aos 94 anos de idade. Seu corpo está sendo velado recebendo homenagens na Sala B da Capela Central, em Soledade. A cerimônia religiosa será realizada hoje, nesse dia 23, às 15 horas, e o sepultamento será realizado hoje, dia 23, às 16 horas, no Cemitério Municipal de Soledade. Por esse ato de fé cristã, a família enlutada antecipa agradecimentos. Noticiamos com o pesar o falecimento de Ney Rodrigues Borges. Serviços fúnebres a cargo da Funerária Central. Plantão permanente na Avenida Júlio de Castilhos, 610, ao lado do hospital. Fones 3381-3960 ou 991-418660. Vinte e oito para as três. Ótima tarde para todo mundo.
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0: E a gente segue aqui a nossa programação. Sempre tem aquela que você adora, tá afim e deseja. Vamos que vamos, a nossa tarde de sábado. Ó o cara aí. Ele que tá fazendo história aí.

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1: Pandaço! Aí, Panda! Aqui na programação da tua rádio. Ó, oh, Margarete, tá curtindo a gente? Mandando música aí pra... Pra quem? Pra Lourdes, né? Diz que amanhã vai num baile, vai no, numa terceira idade aí, tá certo? Valeu, Margarete! Tá aí, mandando pra Lourdes. Você já fez, né? É? Mas se eu pedir de novo, você faz mais uma vez comigo? É aqui! Uma melhor que a outra, atrás da outra. Tua rádio, fazendo o climaço do final de semana. Manda até um alô aí, e já já eu falo, ok?
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Tá bom? Eba, e o José de Camargo. Ô, Franciele, tá mandando aí pra todo mundo. Valeu, Franci. Obrigadão. Tamo junto aí, mulher. Aqui na tua rádio, Cristal. Essa aqui ficou muito show, top demais, ó. Maíra Maraíza, Nayara.

surpresa boa demais aí com eles, hein? Trios, Aço, Maíra, Maraísa, Gêmeas, Amadas, as simpáticas queridonas. Também na Yara Azevedo, a mulher dos 50 pila, R$50. E também eles, a revelação aí do sertanejo nos últimos tempos, Fred e Fabrício. Manda aí então, alô, que a gente tá aguardando, tá querendo sempre você por aqui na 100.5. Ô, Adroaldo, tá mandando aí pra todo mundo, valeu, Adroaldo. Quem mais, ó? A Silvane, né? E também a Angélica. Mais uma desse projeto, ó, que tá boa demais. Sente aí. Vamos lá. Olha elas aí, eles. Grandes

0: Sabe quando esse amor se faz? Aí acontece a magia. A gente se apaixona, quer, ama profundamente, enlouquecidamente, né? Sucessaço aqui na nossa programação aí. Fica esperto, fica bem atento aí, que vai ter mais muita coisa boa nossa tarde. Mais pra frente um pouquinho, né? Vamos, né, fazer a transmissão do jogo do Internacional, tá bom? Tem o Inter e depois tem o Grêmio na sequência aí, tá certo? Então, torcidas aí, Grêmio, Inter, fiquem ligados com a gente. Tem mais uma rodada especial do Campeonato Brasileiro, antes da Copa aí, certo? Tem aqui, ó, Josué, tá mandando pra todo mundo aí. Valeu, Josué, brigadão aqui na tua rádio, sempre aquela mais ligada, favorita, tocando aí umas novidades. E para você, um máximo, sempre, 100.5. O Robertão também tá com a gente aí. Roberto, valeu! Brigadão aí, sempre pela escolha em 100.5. Combinado?
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0: 7:03, Funerária Central informa. Nota de falecimento e convite para enterro. Esposa Veroni Santos da Silva. Cristiano Santos da Silva e família. Cassiano Santos da Silva e família. Laiuane, tá bom? Santos da Silva e família. Verônica da Silva Klein. Em memória, genro, noras, netos, irmãos, cunhados, sobrinhos e demais familiares, comunico com o pesar o falecimento de Leonir

Carvalho da Silva, mais conhecido como Chicão, ocorrido hoje, dia 23, em Soledade, aos 74 anos de idade. Seu corpo está sendo velado e recebendo homenagens na Sala A da Capela Central em Soledade. A cerimônia religiosa será realizada amanhã, dia 24, às 9 horas da manhã, e o seu sepultamento será realizado amanhã, dia 24, às 10 horas, no cemitério municipal de Soledade. Por este ato de fé cristã, a família enlutada antecipa agradecimentos. Noticiamos com o pesar o falecimento de Leonir Carvalho da Silva, mais conhecido como Chicão. Plantão telefones 3381-3960 ou 991-418640. Serviços fúnebres a cargo da Funerária Central, Avenida Júlio de Castilhos, 610, ao lado do hospital. Noticiamos com o pesar o falecimento do nosso querido Chicão. Certo? Agora 4:03. Fica aí com a gente, que tem muito mais por aqui na nossa tarde. Ok? Combinado aí. Ó, o Everson tá mandando para todo mundo, em especial aí para sua turma. Ó, eles aí, né? O Juliano, o Fábio, o Gerson e também o Luiz. Estão curtindo a programação aí, mormaço. Valeu, obrigado. Estão tomando aquela geladinha para não perder o costume, né? Isso aí, com o som da tua rádio. Ei, não podia ser melhor, não. Quem mais aqui, ó? Na programação tem o Fernando. Também está mandando uma bem show e top aqui da tua rádio, aqui na tarde. Estão pedindo um Mother Talking, vamos meter então, tá bom? Se liga aqui, né, Mother Talking, para a turma aí que está curtindo a gente, em Tapera, o Jorge, o Fernando, o Jason, também a Cristine, né, e o Flávio. Estão na gelada aí, já estão na terceira. Terceira lata, Márcio 10, dá um terceiro fardo. Angulizada, né? Quando pega ali, não para mais. É isso aí. Vamos aproveitar enquanto a gente tá podendo curtir, né? Certo? Vamos Mother Talk! Batidaço! Tem nova versão aí. Uma das bandas mais pedidas da época. Aqui.

É, vamos fazer uma sequência aí dos anos 80. Porque nós temos as melhores, sim! Vai! Sente aí, ó!

0: 80! Aqui na tua rádio. Alô, Roberto! Roberto tá mandando aí pra todo mundo. Bah, bota mais uma dessas. É isso aí, Robertão. É, Jurandir também tá por aqui. Ó, tá onde? Tá Soledade, hein? Ó, tá no Botucaraí, amigão. É, tá pegando bem a rádio aí, hein? É a bombada aí. É, aqui nas tardes do Em Alta. Especial fim de semana, sabadão. Aqui tem, ó, também o Cleverson, aí o Cleverson, tá pedindo Madu, Gustavão, aqui tá ele, a participação com Zé Elias, versão exclusiva, tua rádio.
1: Fogo, Lino!

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1: Ah, essa aí, hein? É uma resposta pra quem vive reclamando, hein? É, já passou por tantas, né? Que nem se lembra mais. É. Retrovisor! É pra te dar a melhor resposta aí, amigo, amiga. É, se liga aí na tua rádio. Ô, maravilha! Vamos saber quem é que tá mandando um áudio aqui pra nós. Vamos lá, vamos saber. Oi, oi.
2: Oi. Menos um amigo.
1: E aí?
2: Manda aí pra nós a nova música de trabalho musical Calmon.
1: Sim.
2: Mesa do Canto.
1: Tá bom.
2: Ou a música com musical RC.
1: Tá bom.
2: O Sol e a Lua.
1: Beleza.
2: Participação do Vonley Bianchini.
1: Tá ok.
2: É, o Chico aqui de Ipiranga. Valeu. Forte abraço aí.
1: Valeu. Tudo de bom, hein, amigão? Ah, que pediu? Ouviu. Oh. Eles que estiveram aí, né?
3: Calmon
1: e banda do Vozeirão. Vamos lá! Aí na pedida, amigão!

0: Opa! Oba! Aqui na nossa programação, hein? Bailão total com eles aí, Calmon, né? A banda do vozeirão. O Pavarotti. Isso aí. Ô, amigão. Teve no nosso estúdio, né? Batendo um papo comigo, com o Paulinho Paz aí. Não faz muito tempo, não. Faz aqui uma semana, no máximo. Isso aí. Tá certo! Vamos lá. Aqui, ó. Aqui, ó, o Flávio tá mandando aí pra todo mundo. É, tá mandando aí uma bem maravilhosa. É, amigão, como é que é, hein? Tá sumido aí? Como é que é? Ó, ó.
1: Onde é que tu tá, meu estimado?
0: Manda.
1: Estanda, firme, miando. Tocando a charretezinha, os braços, as veias, tudo saltada.
0: Uhum.
1: Chega, bateu. A pulsação do sangue segurando as rédeas da charrete. Durinho, onde é que tu anda?
0: É, quero saber, manda aí. Tá certo no 992229878. Tá na hora de mais uma pedidaça aí, ó. Que na nossa programação, ó. RC, participação, Volney Bianchini.

Isso aí, no embalo, no ritmo, no agito deles, RC, o grande Vonney Bianchini, hein? Que o marco da carreira dele foi no Brilhação, né? Ele e o Alessandro Turra. Que tempo bem bom! Aqui tem, ó, a Valéria. Tá mandando aí pra todo mundo. Valeu, Valéria. Aqui na nossa programação. Aqui, ó, Alex Dornelles. Valeu, Alexão. Tamo junto aí, amigão. Fazendo o climaço. Ó, Fígado de Aço já é confirmada, né? Das novas aí do Rainha é Rainha. Sente essa aqui que vai ser a próxima que vai bombar, ó.

rainha, dando aquela bombada, né? Porque se não tiver rainha e outras tantas, aí não é feed. É ou não é? Aqui na nossa programação. Ó, a Valéria tá curtindo a gente aí. Brigadão, amiga! Ela sabe o que é bom! E agora, ó, Nave Som. A versão de Alphaville. Forever Young.

É potente essa aí, é a versão zaça aí do Alphaville. Ó, oh, quem é que tá mandando aqui com a gente também? Tem a Josiane, tem uma internacional daquelas boas aí. Cara, vamos achar, vamos dar uma zoiada boa aqui, vamos dar uma vasculhada aqui no nosso arquivo. Vamos ver o que que aparece, ó. Oh, sente aí na nossa programação, combinado? Então tá bom, ó. Oh, essa aqui. Que tal, ó? É o Alphaville. Uma que tocou em muito aí nos anos 90. Só dá volume. Dá um gás bom. Essa aqui tá todo vapor.

Situação zero. Não gostou dessa? Diz ela, não era bem essa, diz ela. Então vamos com essa aqui, então. Essa aqui ela vai gostar. Capaz que não, ó. Sente aí, ó. Axé!

0: Shakira aí, dando uma chacoalhada boa no seu sábado. Aqui, ó. Ok, tem o nosso amigo aqui. Deixa eu recordar aqui o que ele pediu aqui, né? O nosso amigão, tem muita gente participando aí. Brigadão! Vamos lá, amigo. Vamos recordar o que tu tinha pedido aqui. Deixa eu ver.
1: Boa,
0: aqui.
1: Minha esposa Rose. Que tá nervosante, a dona Nadir.
0: Sim.
1: Miranda.
0: Tá bom.
1: Obrigado, amigo. Tudo bem com você?
0: Tudo.
1: Deus te ilumine, teus pais, teu caminho. De você e toda a tua família.
0: Certo.
1: Obrigado. Tamo na audiência.
0: Vamos ver.
1: Boa tarde, meu amigo.
0: Boa tarde.
1: Eu subi a música pra minha sogra, que tá de aniversário hoje.
0: Tá bom.
1: Porto Alegre é longe, tô pegando ônibus.
0: Ah, achei agora. JM. Vamos lá. Ônibus, né? Isso. Aqui, ó. Na programação da tua rádio Cristal. Vamos lá que nós achamos a música agora aqui. Na nossa programação é aquilo que tu gosta, né? Isso. Aqui. Agora sim, vamos com ela aí, amigão.
2: Eu moro aqui.
0: É, Soledade, eu moro.
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0: Em algum lugar.

Porto Alegre, a nossa capital. Vamos aqui, né? Sempre por aqui, que faz o melhor clima e agito aí da 100.5. Tem aqui o Ronaldo, né? Alô, Ronaldão, curtindo aí a nossa programação. É, tem também a Valquíria. A Valquíria mandando aí pra todo mundo, né, Valquíria? Brigadão. É, vamos aqui, que tem mais, muito mais na nossa sequência eletrizante, contagiante e vibrante aqui da tua rádio. Tem também o Ellison, isso, o Ellisonzão, valeu, obrigado aí, ok? Vamos dando ênfase aqui a você, né, que tá passando uma boa parte da tarde aí na 100.5. Tá legal? Tem também aqui o Flávio. Oh, tá de aniversário aí. Valeu, amigão. Tudo de bom. Tá certo? Ele disse que ele não vai dar idade porque é fora de padrão. Isso. Tá bom? Valeu aqui. Tem mais quem? A Josiane também tá mandando aí pra todo mundo. Certo? Pra não se equivocar, bota na tua rádio, Cris. Ó, sente só essa versão aqui. Uma das mais bonitas versões que eu já ouvi dessa música. Aqui, ó. Presta atenção aí pra você conferir. É o sucesso do Elvis Presley. Ó, vamos conferir? Vamos lá, então. Vamos lá. Que tá na hora de curtir essa aqui, hein? Ó, presta atenção aí. Uma versão inédita. Ficou super top 10.

arrepiada, hein? Elvis Presley, o rei do rock. É, Elvisão, hein? Elvis Presley, aqui na tua rádio. Bota aí, vamos curtir por aqui, né? Que é muito melhor, certo? Tem aqui a participação, ó, do Josiel. Valeu, Josiel. Tá mandando aí pra todo mundo e pra não deixar ninguém de fora, pra não escapar ninguém aí. Tá mandando aí pra Flávia, pro Luiz, pro Jorge e também pra Cristina. Ó, tem a Suzane, também tá com a gente aí. Valeu, tudo de bom mesmo. Só momentos maravilhosos aí na nossa tarde deste sabadão. Tempo nublado, o solzinho já apareceu um pouco, né? Não tá tão frio, vai dar uma amenizadinha, hein? É só até vir a chuva de novo e te prepara para o freezer ficar em mais ou menos zero grau, tá bom? Então vamos por aqui, né? Porque quanto mais, melhor. E a Cristal é a única que não pode faltar. Ó, Daniel, também tá com a gente aí. Danielzão tá mandando pra Cleusa, com todo amor do mundo. Vamos lá, aqui é uma das grandes pedidas das bandas na nossa programação. Tem muita coisa boa. É, vamos dando aqui mais uma embalada, né? Pra ficar fenomenal no Dial da Cristal aí, o nosso sábado. Que tal essa aqui, ó? Ó, eles, da Volumã.

É aqui o play, dispara e o sucesso rola. Ô, Magrão! Aí sim! 14 para as 4! Até pertinho da hora do jogo, eu vou estar aqui.

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2: Essa é daquelas que a gente sempre quer um pouquinho a mais, né? Musicaço em balão dos bailões aí. Rainha, rainha. Vamos lá que tem mais aí na participação. Leonardo. Ô, Leonardo, tá pedindo essa aqui, né? Se liga aqui na programação. O Super Leonardo tá curtindo a gente. Ó, qual é que é o pedido dele aí, sonsaço.
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0: Sonzeira das bandas.
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0: Ó o negão, hein? A lenda viva das bandas. É. Brilha som, hein? Alessandro Turra e negão. Fazendo aquele climão. Aí, antes do jogo que vem aí, vai ter o Grêmio, né, e vai ter o Inter. O Inter primeiro, depois o Grêmio. O Grêmio é às 7. Deixa eu até olhar aqui, né, pra não falar bobagem. Tá bom? Isso mesmo. Vai mandando aí teu alô, teu beijo, teu abraço, tudo mais pra quem você tá afim de confraternizar o sonsaço, né? O nosso clima de sábado aí, certo? Ó, o Grêmio vai ser, se me ajudar aqui, eu vou conseguir ver, né? Isso, vamos lá então. Ó, na nossa programação mais bem colocada aqui da tua rádio. Ó, tem o Jefferson e também o Leandro, né? Isso. Ó, o Inter vai ser às 5, tá bom? 17 horas, daqui a pouco mais vai ter um Inter em campo e depois vem o Grêmio, ó. Tá legal? Então se liga aí com a gente na programação, é. No ensaio deu tudo certo, né? Até agora tá dando tudo ajeitado, tudo maravilha, tá bom? Aqui na programação, ó, e o Grêmio às 19, tá bom? Às 7 da noite, primeiro o Inter, então depois o Grêmio. Primeiro vamos secar eles e depois tem o Grêmio, tá bom? Aqui, ó, na mais especial do dial. É, tem aqui a Fabiola, também tá mandando uma bem show top da nossa programação. Pode ser uma sertaneja ou banda aí, fica a critério. Tá legal, valeu, amiga. Então vamos aqui com eles, ó. Portal da Serra. Ô, Juscelene, vem com a gente.

Mais uma das principais do momento aí do bailão. Aqui doce, bandida. É aquela adoçada boa, aquela maravilhosa aí na tarde com você. Ó, Josiane, tá mandando aí pra dona Débora, que tá de aniversário hoje. Muitos anos mais e toda a saúde bem premiada, aplaudida e glamurosa. Tem também aqui o Jefferson, tá mandando pra Silvane, isso, tá mandando uma bem linda, uma sertaneja, essa aqui, ó. Ó, o Zezé tá de volta, mais romântico do que nunca. Aí, Zezé, solta, vai!

Zezé de Camargo, aqui na programação mais real e total do dial. Ó, quem mais que tá mandando alô aqui, né? A Luciane, pra todo mundo essa!

0: Salve de palmas.
1: As mais pedidas, brilhantes. E aquelas em que estão fazendo a diferença. Estão aqui na nossa programação da 100.5. Vamos lá. Tem mais por aqui. Das bandas mais chegadas do dia a dia aí. Começando a despontar e disparar. Mais uma das especiais aí das bandas. Destaque nacional. Sucessaço aí. Toda refeita pra você. Vamos lá. Que segue por aqui. Confere aí. Daqui a pouquinho, 4h30. Vamos entrar em conexão aí com o futebol. Tá bom? Primeiro vem o Inter e depois tem o Grêmio. Segura!

vamos embora. O cara do clima e das baladas, Nando Moreno. Valeu! Tô fechando minha participação, hein? Nessa tarde de sábado, obrigado pela sua chegada, sua vinda, pela sua sintonizada maravilhosa em 100.5. Daqui a pouquinho vem aí futebol, tá legal? Vamos entrar em conexão aí com o melhor do Campeonato Brasileiro. É, tô ficando por aqui, Márcio 10. Tô de volta logo, logo. Aproveita o resto do fim de...

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10: Tem que escolher o jogador mais experiente, o jogador que tem um pouco mais de retenção de bola. Ele gosta de jogar assim, o Borré, né? Com outro centroavante ao seu lado. Foi assim que ele rendeu melhor no River Plate. Acho até que durante a parada para a Copa, o Paulo Pezzolano vai trabalhar um pouco mais isso, né? Do Borré com o Alejandro. O problema é que encaixou o time, né? Encaixou o time de... Durante a parada para a Copa não tem como, porque ele vai estar na Copa, o Borré, né? Mas em algum momento ele vai utilizar mais Borré e Alejandro. Como eu estava dizendo, o problema é que encaixou o time com o Carbonero. E aí Carbonero e Alejandro formam a dupla titular, né? E aí sobrou o Borré, mas para hoje sim, seria a melhor opção.
11: Wagner Martins. E aí como é que funciona lá na frente? Porque o Alejandro acabou de fazer a melhor partida dele pelo Inter, que foi na vitória contra o Vasco. E agora tendo o Borré do lado, hein, Leonardo?
12: Funciona com o Borré fazendo uma espécie de pêndulo por trás do Alejandro. O Alejandro é um centroavante, pivôzão. É um cara que sabe jogar, é um cara que dá andamento às jogadas, segura a bola quando precisa, mas ele também aciona quem tá passando por ele. E o Borré vai ser o que ele sempre foi na vida. E o Inter trouxe o Borré para jogar dessa forma com o Ener Valencia, lá atrás. Borré não é 9, Borré é atacante, Borré é um segundo atacante. Ele combina bem com o outro centroavante. Grande momento dele no River tinha Lucas Prato, um centroavante, cara de área, o cara que segurava a bola. Então vai ser isso, é o Alejandro como pivô e o Borré circulando mais.
13: Debona, diga! Tem 2 destaques sobre o Borré e o Alejandro.
9: à tua disposição para falar individualmente de cada jogador que são destaques também na tarde de hoje.
11: 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Vai me dizer que pode ter lei do ex hoje, Simon?
9: Então, sobre o Alejandro, ele foi artilheiro do Brasileirão de 2024, pertencia ao Bragantino, ele é base do Atlético Mineiro e jogou aqui por empréstimo do Bragantino. Fez 15 gols, dividiu o posto de artilheiro com o Yuri Alberto, ex-Inter, no Corinthians. E o Vitória tentou comprá-lo, só que a pedida foi de 38 milhões de reais. Não deu negócio. Muito alto valor para o padrão do Vitória. Ele acabou sendo vendido para o CSKA. Só que ele fez um gol, não sei se tu conseguiu buscar, porque ontem eu comentei contigo. Ele fez um gol lá, que foi digno de Puskas, concorreu ao prêmio em 2025. Gol de bicicleta, o zagueiro tenta afastar, a bola pegou elevação e ele mete uma bicicleta na entrada da área. Golaço, foi escolhido o gol mais bonito do Brasileirão, mas perdeu na disputa do prêmio Puskas, que é um prêmio da FIFA para o gol mais bonito da temporada. Mas ele tem um carinho enorme aqui da torcida da nação do Vitória, mas volta pela primeira vez, não tem nada de animosidade. Deixou boas impressões, mas é um jogador que não está mais dentro do patamar financeiro do Vitória. Informação para Claro.
11: Faltando 25 minutos para a bola rolar, em seguida tem do Barradão Vitória e Inter. E a arbitragem de Ori Vasconcelos nesta rodada do Brasileirão, tudo bem, Ori?
13: Tudo certo, Marcelo Debona, a arbitragem que será de Felipe Fernandes de Lima. Já não é um árbitro desconhecido do torcedor colorado, do torcedor gaúcho, e mais uma vez está escalado para apitar um jogo do Internacional. Será auxiliado por Rodrigo Henrique Correia, do Rio de Janeiro, árbitro assistente FIFA, e Brígida Cirilo Ferreira, alagoana. O quarto árbitro é Felipe da Silva Paludo, que é do Rio de Janeiro. E na cabine do VAR, o comando fica por conta de Marco Aurélio Fazecas Ferreira. É arbitragem no papel, sempre para a CMPC, viva o natural.
11: Para você que está conosco na Gaúcha em GZH, é 1 milhão a meta hoje, é isso, Bertoncelo? 1 milhão de inscritos, né? Marcos?
14: Fala comigo.
11: 1 milhão é a nossa meta hoje?
14: Podia, né? Tá muito longe, tá? Mas assim, cara, eu acho que até a Copa ali,
11: tá
14: durante a Copa...
11: Tá muito longe?
14: É, tá com 930, não é? Deixa eu ver quanto é que tá hoje. Em 33, 933 mil.
11: Ah, vamos dar uma...
14: Consegue?
11: Vamos dar uma olhada no chat.
14: 67 mil só num jogo assim?
11: Thiago Rocha diz, bah, caiu o Léo Oliveira. Gosta do Kaká do Vitória? Eu fiquei horrorizado com isso. Kaká, acho que ele nunca viu o Kaká jogar. O Gerson diz aqui, de novo esse Debona narrando o jogo do Inter, é gremista da RBS Azul. E tem também aqui, ó, o Mário Ritzel. Borré rendeu no River Plate, kkkk. Se é por uma Wagner. Estamos de olho no nosso chat e a interatividade para chegar ao...
15: O pessoal tá animado, hein?
11: É.
15: O pessoal vem, sabe o detalhe.
11: Acho que é só crítica para ti, Léo, viu? Tem o narrador da RBS Azul, tem tu que não viu o Kaká jogar no Corinthians e tem o Vaguinha que acha que o Borré jogou bem no River Plate.
15: É, o Borré jogou bem no River Plate, ele foi o maior goleador da era Gadiardo, acho que isso é incontestável, né? O Kaká a gente pode discutir, eu acho o Kaká um zagueiro interessante, eu acho que o Kaká não... O Vitória até me surpreende ter levado ele pra lá. O Kaká, que da origem dele é o Cruzeiro, mas enfim, né? O futebol é bom por isso, porque tem vários lados, várias opiniões.
11: Atenção, torcedor, a Copa do Mundo vem aí e você não pode ficar de fora. 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Fala um pouco mais sobre o Borré, então, Simon.
9: Sobre o Borré, conhece Wagner Martins? Até a gente pode tabelar em relação a isso, tá? Wagner Martins, na sua coluna brilhante em GZH hoje, trouxe a informação que o representante dos jogadores esteve em Porto Alegre no último final de semana, teve uma conversa com a direção do Inter, porque o Borré ele foi alvo do Cruz Azul, que assinou com 6 milhões e meio de dólares no começo do ano, e o Monterrey também demonstrou interesse. O Inter, no começo do ano, até porque o Borré estava começando a trabalhar com o Pezolano, tinha marcado 2 gols no Grenal, o Inter vetou a saída. E aí ele trouxe de novo o interesse do Monterrey, uma possibilidade de chegar no patamar da oferta do começo do ano, 6 milhões e meio de dólares. Perguntou Inter, vocês topariam liberar? E o Inter disse não, a ideia é não liberar ninguém, inclusive o Borré, que segue nos planos do técnico Paulo Pezolano, e a ideia é fechar justamente essa janela de transferências agora. Só liberar jogadores no final do ano para que o Inter tenha uma boa temporada no Campeonato Brasileiro e na Copa do Brasil. E o Borré é um jogador que pode ir para a Copa do Mundo, ter uma valorização ainda maior, se melhorar o desempenho no Internacional. 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
16: 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Faltando 21 minutos. Essa chuva vai atrapalhar bastante a chegada do torcedor, Simon? Como é que está o panorama por aí?
9: Não. Mais de 25 mil ingressos vendidos, foram esgotados hoje no começo da tarde, capacidade de aproximadamente 30 mil pessoas, então o setor da torcida mandante deve estar praticamente todo esgotado. E vejo uma presença interessante de colorados por aqui, são mais de 100 torcedores. No setor à esquerda das cabines de imprensa, no canto, do lado dos eucaliptos, ali, para trazer uma boa recordação do antigo estádio do Esporte Clube Internacional. Então, público superando 25 mil, essa é a projeção. 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
16: Bom, o que mais rola hoje à tarde? São vários jogos nesse sábado, hein, Bertoncello?
14: Pois é, Debona, tem um jogo às 5 horas, além de Vitória e Inter, que é São Paulo contra o Botafogo no estádio Morumbi. Em seguida, às 7 horas, o Grêmio recebe um Santos, um confronto direto na briga contra o rebaixamento, uma vez que ambos têm 18 pontos e ambos têm a mesma pontuação do Corinthians, que é o primeiro time no Z4. Às 7 horas, além disso, tem Mirassol contra o Fluminense no Maião. E aí, Marcelo Debona, às 9 horas, o grande jogo da rodada, um dos grandes jogos do campeonato, Flamengo e Palmeiras no Maracanã.
16: Eu acho que dá Flamengo, eu vou fazer a minha brincadeira aqui de Flamengo hoje, hein, Leonardo?
15: O Palmeiras é muito competitivo, né? Só muito. Que o Abel deu uma letra na última rodada de que quem tá convocado pra Copa do Mundo ou em vias de ser convocado tá se cuidando. Flamengo só na seleção brasileira tem 5 jogadores, vai ser um jogo interessante, mas com esse viés de Copa do Mundo. Eu acho o Palmeiras competitivo. Eu não tiro o Palmeiras do favoritismo, não, Debona. Embora o Flamengo, eu concordo contigo, esteja no melhor momento, mas o Palmeiras compete.
16: É o terceiro mais cascudo do mundo, é isso? O Palmeiras?
14: Segundo ou terceiro? Real Madrid?
16: Bayern.
14: E Palmeiras. Dizem aí, né? Eu não concordo.
16: 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Então, às 5 da tarde tem o São Paulo, às 9 tem esse clássico do futebol brasileiro. E amanhã, hein?
14: Amanhã temos o seguinte, tá? Às 4 horas o Cruzeiro recebe a Chapecoense no estádio Mineirão, tem Remo diante do Atlético Paranense no Mangueirão. Às 6:30 o Corinthians encara o Atlético Mineiro em Itaquera e às 8:30 da noite no Rio de Janeiro tem Vasco da Gama e Bragantino. São os 4 jogos que movimentam o domingo de Brasileirão.
16: Onde tem torcida, tem Claro. Futebol da Gaúcha contando a rodada que é, para via de regra, a 17ª, mas que também está chamada de penúltima, antes da pausa para a Copa do Mundo. E qual será exatamente o compromisso final do Inter antes da parada, Bertoncello?
14: Pois é, Debona, o Inter vai para a 18ª rodada, né? Enfrenta o Vitória hoje pela 17ª e vai a Bragança Paulista enfrentar o Bragantino no dia 31, um domingo pela manhã às 11 horas, pela 18ª rodada. Então vai ter toda a Copa do Mundo. E a volta, o Inter finalmente encerra o primeiro turno contra o Cruzeiro no estádio Beira-Rio. É o compromisso ou a agenda do Inter antes e depois da Copa do Mundo.
16: Qual é a tua projeção de colocação na tabela para a parada da Copa, hein, Vaguinha? Considerando que hoje o Inter é o 11º com 21.
10: Um sonho é G8. Isso é um sonho. Mas se terminar entre os 10, não tá ruim.
16: Entre os 10 hoje em pontuação, o Inter já estaria, né? Ele tem pontuação, hoje a pontuação do Inter é do 9º, que é o Botafogo, né? Como, tu te lembra de um campeonato, Bertoncello, tão achatado assim?
14: Achatado, né? Não lembro, Debona, porque, puxa, teve uma rodada passada, acho que não foi essa última, foi a penúltima ainda, em que a distância do 7º colocado era de 3 pontos em relação ao 17º. Absurdo, assim, eram 10 times, todos eles separados por 3 pontos. E no momento é parecido, tá? O Bragantino tem 23 e o Corinthians tem 18, que é o 17º. O Bragantino é 6º. Uma diferença de 5 pontos apenas.
15: Pois mas é. Aí precisaria de 2 rodadas, né, Bertoncello? Mas claro. Se tu pegar o 9º com 21 e o 1º fora da zona aí de rebaixamento, são 3 pontos, é uma rodada. E vai mudando, né? Vai mudando. É por isso que essa reta final antes da Copa do Mundo, ela precisa ser de muita atenção. Mesmo o Inter hoje estando numa posição mais confortável. Porque ir para o recesso da Copa, e são 60 dias, estando na zona de rebaixamento, é um fardo pesadíssimo.
9: A gente lembra ano passado, durante a Copa do Mundo de Clubes, né? O Inter acabou perdendo para o Atlético Mineiro, uma combinação de resultados ingressou. E a gente lembra justamente o peso que foi, né, Léo?
15: Exato. Como é que tá esse trio elétrico aí, Simon, atrás de ti?
9: Não vou botar mais por conta dos direitos, né? Depois derruba, dá problema na live. Mas é fortíssima aqui a caixa de som do Barradão. E a torcida vai chegando. Olha, dá pra dizer que a gente tem cerca de 70% do estádio já lotado.
11: Tava bom aquele acarajé ontem, né?
9: Tava, mas eu não fui juvenil, né? Fui só
10: quente ou frio?
9: Levemente quente. Guerreiro suporta. Pra quem não sabe, quente é com pimenta, frio é sem pimenta.
11: 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Em seguida, os dois times voltam para o gramado em definitivo para o jogo das 5 da tarde. 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Mais destaque Central de Esportes da Gaúcha, Bertoncelo.
14: Bom, vamos trazer também que hoje tem jogo de gaúcho pela Série B e pela Série C. O Juventude joga às 8h30 contra o Sport Recife no Jacone, 10ª rodada. A rodada que confirmou ontem a vitória do Náutico sobre o Cuiabá por 1-0. O Náutico é o líder da Série B. E o Caxias, fora de casa, enfrenta o Maranhão. Também hoje às 7h30 pela 8ª rodada. Também estamos de olho nos gaúchos nas demais séries do Campeonato Brasileiro. Debona.
11: 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Contagem regressiva para a Copa do Mundo, Bertoncelo.
14: Bom, faltam 19 dias exatamente para a Copa e a gente tem algumas finalizações, né, de campeonatos nacionais pela Europa. Por exemplo, o Real Madrid em casa está vencendo a sua partida pelo placar de 2-0. É a 38ª rodada, Real Madrid contra o Athletic Bilbao. E também o Barcelona, campeão espanhol, enfrentando o Valência fora de casa. Alguns destaques europeus, porque tem muitos brasileiros que estarão com a seleção para a disputa da Copa do Mundo. Debona.
11: Já escalou a seleção brasileira ideal para a estreia na Copa contra Marrocos, Leonardo?
15: Já escalei.
11: Então vamos nessa.
15: Vamos nessa então. Alisson.
11: O goleiro é Alisson.
15: O lateral direito é Ibanhez.
11: Ibanhez.
15: Eu vi o Danilo jogando contra o Atlético Paranaense. O que o Viveiros fez com o Danilo me deixou aterrorizado. E o que o Alexandro não fez também me deixou aterrorizado.
11: E então, o fato de ser um lateral esquerdo que não avança tanto, poderia ser um direito para avançar mais? Nesse caso, Wesley?
15: Não, porque a ideia dele é fazer essa linha de quatro. Como ele joga com 4-2-4 e os extremas voltam para recompor, ele vai precisar desses extremas com bastante frescor para fazer o vai e vem. E aí tu precisa de uma segurança defensiva maior. Eu colocaria Marquinhos e Gabriel Magalhães, Douglas de um lado e o Ibanhez do outro. O Ibanhez até ele sai mais, ele é muito vigoroso fisicamente. No meio, Casemiro e Bruno Guimarães. Aí o Vini Júnior por dentro ao lado do Matheus Cunha, Luiz Henrique de um lado e o Rafinha do outro. Sendo que o Rafinha vem para dentro na fase de criação do jogo e o Vini Júnior fica lá na frente espetado para puxar o contra-ataque. É todo mundo marcando e bola no Vini Júnior.
10: Neymar não foi convocado?
15: Foi, mas tá machucado, né?
10: Mas o Neymar nesse final de semana é para jogar na estreia da Copa, pergunta do Neymar.
15: Eu passei a semana ouvindo que o Neymar vai para 5 minutos, o jogo tem 100, deixa ele para 5 finais.
11: Tá, tu pode repetir aí do meio para frente, Léo?
15: Meio para frente é Casemiro, Bruno Guimarães.
11: Tá, aí não tem nenhuma dúvida.
15: O Vini Júnior e Matheus Cunha por dentro. Tá. Luiz Henrique e Rafinha nas extremas.
11: Luiz Henrique. No dia dos namorados, surpreenda com pegada, marca da conquista. Esse é o teu time também, Vaguinha?
15: O time do Vaguinha começa com o Neymar e o resto eles se definem no vestiário.
10: Não. Eu jogaria com o Wesley na lateral direita. O Wesley na direita, eu faria essa troca. E o meu segundo volante seria o Danilo e não o Bruno Guimarães. E do meio pra frente...
11: Acho que pode jogar os três juntos, hein?
10: Pode ser também.
11: Com o Wesley daí, né? Senão fica muito defensivo esse time.
10: Pode ser. Mas eu do meio pra frente, eu acho que é isso aí mesmo. É Luiz Henrique aberto por um lado, Rafinha no outro e Vini Júnior e Matheus Cunha por dentro pra começar. Mas na hora do aperto vai ter que colocar o Neymar em campo.
16: Muito bem. 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Mais um destaque, mais um panorama aí debaixo aí do gramado aqui do Barradão, hein, Simon?
9: Uma preocupação no Inter, não é só o gramado, a condição climática, a diferença da amplitude térmica daqui em relação a Porto Alegre, né? São quase 20 graus de diferença, se a gente pegar alguns momentos do dia. Ontem fez quase 30, mas a iluminação aqui do Barradão era um pouco distante e os refletores não tem aquele padrão que a gente está acostumado no Beira-Rio, na Arena, eles são acesos nesse exato momento, até porque aqui escurece mais cedo, Marcelo De Bono, e também o tempo está fechado, às vezes as nuvens vão embora, volta a previsão de chuva, inclusive.

0: E o Atlético Paranense, quinto, tem 24 pontos, o G5 do Brasileirão, Debona.
1: E lá embaixo,
0: passando pelo Corinthians, que é o 17º com 18, Remo, 18º com 15, o Mirassol é o penúltimo colocado com 13, e a Lanterna Chapecoense soma 9 pontos, o Z4 do campeonato.
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0: Pezzolano.
1: João, corre lá. Vamos lá.
0: Vamos o Pezzolano com o Premier.
2: Uma coisa forte fora de casa. Saber jogar o jogo, cada momento do jogo, vai ter um momento diferente dentro do jogo. Assim que seja mais efetivo, vai ganhar o jogo.
0: Tá aí o Pezzolano, técnico do Inter, rapidamente pelo Premier, falando o técnico colorado, Debona.
1: No Dia dos Namorados, surpreenda com pegada. Pegada é a marca da conquista. O Inter que joga hoje com Vitória e fecha, portanto, como destacou há pouco o Bertoncello, no próximo domingo contra o Bragantino. Esses jogos antes da pausa para a Copa e depois o fechamento do turno contra o Cruzeiro. 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
0: Debona.
1: Vamos lá.
0: Diga. Destaque para a escalação do Bernabéu. O Bernabéu hoje completa 100 jogos pelo Internacional. São 13 gols marcados, 16 assistências. Na temporada, são 23 partidas, 8 gols e 4 assistências. Ele é um dos artilheiros do Inter no ano. Ele só tem menos gols que o Borré, que tem 9 gols. Então, repito, o Bernabéu hoje no Barradão completa 100 jogos pelo Inter. 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
1: Me explica o Bernabéu, Vaguinha, que é o melhor lateral esquerdo de 24. Um emblema de um Inter quase rebaixado em 25 e passa a ser o grande nome do Inter neste momento em 26.
3: É, não é uma tarefa simples explicá-lo, né? Mas o resumo é que, como lateral esquerdo, esse ano, no ano passado, ele falhou muito, né? E o Paulo Pezzolano encontrou uma forma de aproveitar a agressividade dele, protegendo o setor com um lateral esquerdo marcador, que é o Matheus Bahia, e explorando as virtudes dele. Um jogador agressivo, que tem bom arremate, que tem bom um contra um e que não para de correr um minuto. Então acho que ali ele se encontrou nessa faixa central, né, no meio de campo, né, dá para colocar assim, né, mais pelo corredor esquerdo. Então, mas é quase que inexplicável o que acontece, porque mesmo quando ele tá jogando mais para frente, aí vai recompor e precisa fazer uma saída de bola de trás, é arriscado, porque tem muita dificuldade no campo de defesa.
4: Mais uma vez o Inter completamente branco, tá, Debona? Meias, calções e camisas. Vejo pela entrada dos jogadores reservas em direção aos vestiários. E agora começa o protocolo da CBF com a entrada dos times do gramado aqui no Barradão, Grupo IESA.
1: Pra quem tá se ligando agora, Simon, confirma aí o time do Inter.
4: Antony, Bruno Gomes, Mercado, Juninho e Matheus Bahia. Vijagra, Bruno Henrique, Vitinho e Bernabéu. Na frente, Borré e Alejandro.
1: Você vai pra dentro do Barradão. Brasileirão, 17ª rodada, Inter e Vitória. Neste estádio que é difícil de jogar, onde o Vitória é muito forte. 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E a festa tá pegando, né? Porque a galera do Vitória chega, desce pelo barranco e desce mesmo, né? Onde sempre é muito quente, mas é um sábado de chuva, hein, Simon?
4: É, mas mesmo assim segue muito úmido, muito abafado por aqui. Bate uma brisa, um ventinho e agora um foguetório bonito. Vai ter execução do hino nacional brasileiro nesse momento aqui em Salvador.
1: Leonardo, te surpreende muito, médio ou pouco, a titularidade do Juninho hoje, hein?
5: Surpreende bastante, Debona. Surpreende porque o Juninho vinha fora dos planos. Parecia até totalmente descartado no Inter e ele veio se recuperando. O Pezzolano vinha elogiando ele, inclusive, pelos treinos, mas é uma surpresa. Ele se afirmando é mais um jogador recuperado pelo Pezzolano. Lembrando que o Bruno Henrique estava numa situação parecida, né? Mofando num canto do Beira-Rio e hoje se tornou um jogador importante.
1: O hino está sendo executado agora.
4: Estadual aqui.
1: Estadual, hino da Bahia, depois teremos o hino brasileiro.

0: 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Em instantes a bola rola no Barradão.
1: E agora sim, o hino brasileiro.
0: Agora o hino brasileiro.

0: No Dia dos Namorados, surpreenda com pegada marca da conquista. Afinal de contas, dá pra ganhar do Vitória lá em Salvador? Vaguinho, já tá bem contente com o empate fora de casa?
1: Não, eu acho que o Inter tem condições de fazer enfrentamento e sair de lá com a vitória. É jogo ruim, é jogo encrespado, a gente sabe da dificuldade que é jogar no Barradão. Mas pela impressão deixada no último jogo, eu acho que o Inter tem totais condições de vencer. Vamos ver como é que vai se desenrolar a partida. E aí depois eu te respondo se o empate foi bom ou não, se ele vier.
0: O Tia mandou um WhatsApp pro Pezzolano para ele não assumir a seleção uruguaia, não?
1: Eu não tenho o WhatsApp dele, mas encontrei ele numa pizzaria na segunda-feira. E eu pedi para ele não ir embora.
0: E ele?
1: Ele disse que gosta do dia a dia, ele gosta do trabalho de clube ainda.
0: E tu?
1: Aí eu disse pra ele, mas então fica aqui no Colorado.
0: E ele?
1: E ele seguiu pra comer a sua pizza de calabresa.
0: 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Um minutinho para a bola rolar no Barradão. Vai começar a 17ª rodada do Campeonato Brasileiro. Alguma ameaça ao título do Flamengo ou do Palmeiras por enquanto ou nada, hein, Leonardo?
2: Não, não tem ameaça, né? A gente está vendo os dois escolarem demais no cenário e já se percebe que tem uma disputa entre eles ali. Embora a gente tenha times fortes, o Fluminense faz uma campanha mais sólida no Brasileiro, o Cruzeiro faz campanha de recuperação, mas vai ficar muito restrito aos dois. Ainda mais o Flamengo agora sem a Copa do Brasil, né?
0: É, de novo, né? O Flamengo ano passado jogou com reservas contra o Galo, esse ano entrou sem tirar o mérito do Vitória, claro, né? Mas parecia outro Flamengo, né, Leonardo? Meio desinteressado no jogo, uma preguiça, e aí o Vitória engoliu, né?
2: O Flamengo. E fica claro que a estratégia do Flamengo é Brasileirão e Libertadores, isso, né? O Flamengo traça isso. É que não tem como, mesmo o Flamengo, com todo o dinheiro, com todo o grupo que tem, com jogadores de seleção, o Flamengo deve ter, sei lá, 8, 9 jogadores convocados para a seleção, se não mais. Mas não tem como jogar 3 competições, Debona, em altíssimo nível assim, competir na Copa do Brasil, que é duríssima, na Libertadores e no Brasileirão com as viagens que tem, é impossível.
0: 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Ao sorteio, a troca do lado de campo. A bola vai rolar. O sinal da Gaúcha está marcando 5 horas da tarde. Finalzinho de tarde, né? Como é tradicional, como é comum, né? Escurecendo mais cedo no Nordeste brasileiro.
3: 5:30 já é noite.
0: Baralhas é o capitão do Vitória, ex-jogador do Inter. Mercado é o capitão do Inter. Felipe Fernandes de Lima, o árbitro mineiro, está ali realizando o sorteio. 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
3: Debona.
0: Agora a gente vai para o jogo. Marcos Notari Bertoncelo.
3: Pois é, Marcelo Júnior, o Vitória tem como médio de público pagante no Barradão neste Brasileirão 19.300 pagantes, né? O total supera os 20 mil. 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
0: Vamos pro jogo! Salvador, Bahia, Barradão, apita o árbitro, bola rolando! Vai, Inter, divirta-se, te liga no futebol da Gaúcha. Primeira tentativa de bola longa do Vitória, Mercado escora de cabeça, ela sobra para Bruno Henrique, desce pela meia direita, tenta fazer o passe, já meteu na frente, em profundidade, ponta direita para Borré, colocou na frente, se aproximou da área, 2 em cima dele, levou pro fundo para cruzar, desarmado ali na marcação, para protestos do Kaique, jogador do Juventude, escanteio Inter, hein, Simon?
4: Na minha frente, nitidamente, a bola pegou por último na perna esquerda do Kaique, saiu pela linha de fundo, escanteio, ponta direita, Bruno Henrique na cobrança.
3: Bem marcado o escanteio.
0: É, escanteio marcado, protestou o Kaique, a assistente não teve dúvidas, deu pro Inter que tem o primeiro escanteio do jogo. Vamos fechar o primeiro minuto, Bruno Henrique tá colocado pra cobrança.
4: A bola tá fora do semicírculo, é isso que ele tá argumentando pra bandeira. E realmente tá. Tô bem do lado.
0: Escanteio, Bruno Henrique, lado direito. O Inter coloca a sua força aérea lá pra dentro da área. Tem Alejandro, tem Borré. E tem os zagueiros também, é claro, né? Pra tentativa ali com o Mercado e com o Juninho. Vai autorizar o árbitro. 1:20. Escanteio pro Inter. Bruno Henrique colocado pra cobrança. Levantou os dois braços. Atenção pra bola. Lá vai ele, Bruno Henrique, pé direito, levantou, Mercado subiu, ajeitou para o meio, afasta. afasta de qualquer maneira ali Eric para o time do Vitória. Voltou para Bernabé, de novo para dentro da área. Afasta na Kaká. Vai sobrar a bola para o Vitória. Proteção feita pelo Bruno Gomes. Círculo central foi deslocado, empurrado, é falta. 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Essa incrível novidade. O outro jogo da 5 tem bola rolando também, Bertoncelo?
3: Ainda não, tá muita chuva em São Paulo, estádio Morumbi, por isso um certo atraso, mas em seguida, cerca de 5 minutos, tem São Paulo e Botafogo.
0: Vem de novo o Inter, Alejandro ganhou a bola do Bruno Gomes, deu atrás para Vitinho, cavou na entrada da área, Bernabé tá por ali, a proteção é feita, Luan Cândido protege, afasta e tira o perigo lá de trás, pressiona o Inter com Borré, também com Vitinho, também com Bruno Gomes, tripla marcação do Inter, deu certo, Vitinho, ponta direita, desequilibrou, ficou em pé, lá vai ele, são dois na marcação, dobrou legal, terminou o campo, e a arbitragem está dando novo escanteio, Simon.
4: Que jogada inteligente do Vitinho, viu que tinha dois marcadores, encurralado perto da bandeirinha de escanteio, carregou e como último movimento antes de se projetar para fora de campo, chutou em cima do marcador, a bola saiu pela linha de fundo, mais um levantamento para Bruno Henrique, já foi avisado pela bandeirinha. A bola tem que estar no semicírculo. E vai meter de novo na área, Mercado lá para tentar cabecear mais uma vez.
0: É, Bruno Henrique de novo. Segundo escanteio do Inter, os dois do mesmo lado. De novo ele sinaliza ali. Ergue os braços direitos, atenção para a cobrança. Lá vai ele, Bruno Henrique levantou. Afasta de cabeça Luan Cândido. Sobra de bola, o Inter joga lá para dentro de novo. O Vitória afasta do jeito que dá. Voltou para Bernabé, limpou, caiu, queria falta, não levou. Tem que se ligar agora o Inter, hein? São quatro jogadores, cinco do Vitória puxando o ataque. Partindo a bola pelo meio com Baralhas. Baralhas abrindo na direita para Nathan Mendes, dominou, Matheus Bahia está na marcação, ultrapassagem do Baralhas, cruzou para trás, Juninho Soberano dentro da grande área, domina e sai com ela para o time do Inter, só que o jogo está parado.
4: Isso, está caído o Bernabé quase na área do Vitória, colocando a mão, acredito ser na barriga, reclamando, nenhuma menção para levantar e o juiz chega, dá uma orientação lá para o sistema defensivo do Inter. Bernabé precisa de atendimento médico.
0: 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Sobrou um pezinho no Bernabé aí, Jory?
3: Ah, sobrou, né? Sobrou, né? E o pior, e o mais impressionante é que o árbitro tá a... Ah, sei lá, cara, ele tá um metro e meio do lance. O que que ele tá olhando, sabe? Não dá pra entender. Teve um pé na barriga, foi falta, deveria ter sido marcado, ele não marca. E aí o jogo fica esquisito, né?
4: O Felipe Fernandes de Lima veio numa velocidade para atravessar o campo para conferir a situação do Bernabé, que segue caído. Segue reclamando, botando a mão na região do abdômen. Agora o Alejandro chega ali para tentar levantar e o Bernabé tenta se erguer aos poucos.
0: 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A gente passa a bola daqui direto lá para a Arena. E a repercussão do jogo do Inter no Gaúcha 2. 5 minutos, bola do Inter, bola para o goleiro Anthony. O Inter vai retomar a posse de bola, o jogo vai ser recomeçado, o placar é 0-0 no Barradão. Mercado domina, tenta o passe vertical, passe à frente, errou. Bola dominada pelo Mateuzinho na meia canhota, ele tá recuando a bola para ele. O Luan Cândido não conseguiu jogar no Grêmio, né? Lateral esquerdo, barra zagueiro. Está firmado na zaga do Vitória. A bola foi aberta na direita para Kaká. Kaká fazendo o passe mais à frente. Tenta jogar do time do Vitória. Forte na marcação, Matheus Bahia. Se livrou legal. Chamou o Alejandro para a tabela. Alejandro prendeu, mas largou mal. Tentou o passe sem olhar para o Matheus Bahia, que estava marcado. Afasta Kaká para o Vitória. Sobe Juninho, não acha na primeira. Ganha mercado. A bola foi recuperada pelo Vitória. Tenta sair rapidamente. Lado direito. Bola dominada pelo René. Fez o passe atrás para Matheuzinho. Chegou o Vitória. Bateu o Antônio. Anthony! Acho que todo mundo da defesa do Inter falhou, se posicionou mal, menos o Anthony, hein, Simon?
4: Paredão, ficou esperando a conclusão da jogada, o chute saiu rasteiro, fraco, é bem verdade, mas Anthony ganhando sequência, mais uma vez no gol colorado, salva o Inter, mas deu bobeira geral, sistema defensivo do Inter 0-0, o grupo Iazá.
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2: Chegou com muito perigo, o Vitória está na sua característica, e quem chega é o Martínez, o meio campista. O Vitória está na característica, ele dá a bola para o Inter, deixa o Inter jogar e sai em contra-ataque. Esse lance tem origem num vacilo do Juninho e o mercado não conseguiu consertar. Aí se arma o contra-ataque.
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3: Que susto!
0: A bola foi dominada lá do lado direito pelo Nathan Mendes. Ele protege, faz o passe atrás para Martínez. Domina Martínez, perna direita.
3: Tem gol.
0: Abre aqui na esquerda para o... Cândido, Luan Cândido e o Bertoncelo informa o gol.
3: Já tem gol marcado no Morumbi, gol pelo São Paulo, 2 minutos, etapa inicial, gol de Luciano. São Paulo 1, Botafogo 0, informação para a Unimed Porto Alegre.
0: Domínio de bola do time do Vitória, trabalhando com o Martínez, Martínez mais atrás para sair dali com o Kaká, se mexe mais à frente, Kaique, ela chega para o Luan Cândido, que abre aqui do outro lado. É, o time do Vitória trocando passes no campo de defesa. Outra vez domínio ali do Kaká, pressionado, marcado, conseguiu tocar na frente, tocou para Eric e perdeu. Recuperação do time do Inter, se manda um ataque com o Matheus Bahia, ingressou na área, deu para Alejandro, é só rolar para trás, pintou o gol, defendeu, voltou no Matheus Bahia. Para a direita, bateu, ela explode no peito do Kaká. Tava ali o goleiro Arcândio também. E se o Alejandro dá bola pro Borré, era gol do Inter, Simon.
4: É, mas errou o Eric, Matheus Bahia avançou, progrediu, tocou pro centro da área. Ali estava o Alejandro, ele não teve domínio completo, quase caindo, tentou fazer um giro e um chute rasteiro, não teve a noção de que estava tão próximo do Borré. E o goleiro Lucas Arcanjo fez boa defesa, voltou pro Matheus Bahia, tentou a finalização, houve o desvio, escanteio, ponta esquerda, Inter na pressão, Bruno Henrique, sempre ele na cobrança.
0: 8 minutos e meio, grande chance do Inter, é o Alejandro, quando ele girou, ele já se desequilibrou, não tinha mais como fazer o passe, né? Meteu pro gol, o goleiro pegou. Bruno Henrique colocado para a cobrança, terceiro escanteio do Inter no jogo, são 8 minutos e meio. Acho que agora troca a cobrança, porque agora é um braço para cima só. Vamos ver, atenção, 5 jogadores do Inter lá dentro da área, Bruno Henrique por baixo, ajeitou no Borré, fez falta, parou tudo, Simon.
4: Que é a leitura do narrador boleiro, né? Só na movimentação do Bruno Henrique ele já fez a leitura que iria mudar o estilo da cobrança. Rasteiro para o Borré, que dividiu com o Kaká, mas fez a carga. Falta para o Vitória na área da equipe baiana, Sicredi 0-0.
1: O Debona.
0: Oi.
1: O Alejandro fez o giro, era só encostar para o Borré, era 1-0 o Inter. Era só encostar para o Borré, foi fominha e o Inter perdeu a chance. Verdade que o Inter também cedeu espaço para o Vitória e o Vitória teve chance. Uma chance clara para cada lado, começou bem o jogo.
0: Eric passou por 1, por 2, por 3, derrubado pelo Matheus Bahia, é falta. E ela está a 38 centímetros da risca da área, hein, Simon?
4: É, quase na esquina, próxima em relação à grande área. Eric muito elogiado pelo técnico Jair Ventura, que diz que ele merecia maior projeção, mas como joga no Nordeste, acaba não tendo tanta visibilidade assim no futebol nacional. Rabiscou, teve um encontro com o jogador do Inter, falta, não é tanto para meter direto. É mais para ficar antenado num cruzamento e qualquer desvio pode ser fatal para o Colorado. 0-0, trilegal.
2: O Eric passou pelo Juninho e pelo Matheus Bahia. Quem vai salvar ali é o Bruno Henrique na cobertura. O Inter não pode abrir um corredor para um jogador que drible em velocidade, Debona.
3: É, e escapou do amarelo o Bruno Henrique, né, Debona? Porque era uma falta do lado da área. O árbitro faz um sinal de como se ele estivesse driblando para a linha de fundo ou para a direção da bandeira do escanteio. Mas não, ele estava progredindo em direção à área, claro, indo para a linha de fundo, mas para criar uma chance promissora. Merecia o cartão o Bruno Henrique.
0: Toda atenção e preocupação do Anthony, tá lá colocado no meio do gol, formou a barreira que tá dentro da área, 3 homens, lado direito, bem pertinho da risca da grande área. Eric na bola, com seu cabelo platinado. Atenção, passamos de 10 minutos do primeiro tempo, lance perigoso contra o Inter, meteu direto, ela bate na barreira e sai em escanteio, Simon.
4: É, cruzamento do Eric, pegou no terceiro homem da barreira, escanteio, ponta direita, o primeiro do Vitória na partida, claro.
0: Eric na cobrança. 0-0 placar no Barradão. 17ª rodada do Brasileirão. Atenção, Eric para a bola. Levantou. Afasta Juninho de cabeça. Vai voltar a bola para o Eric. Dominou. Perdeu para o Bernabé. Reclamação é de um toque do Bernabé. Mandou seguir o Felipe Fernandes de Lima. Bernabé saiu bem. Dupla marcação e na sequência tem falta. A falta é para o Inter. O jogo está parado. E o Leonardo Oliveira está falando mais sobre o jogo. Até aqui a falta é no Bruno Gomes, Leonardo.
2: Um jogo de dois times muito parecidos nas características. Né? O Vitória espera o Inter, atrai o Inter, sai no contra-ataque. O Inter tenta o erro do Vitória, recupera a bola, também sai em velocidade. São dois times de transição, com o Eric de um lado que faz a transição para o Bahia, por exemplo, e o Bernabé do outro. Duas características parecidas, muita marcação e jogando no erro do adversário. Como eles erram bastante, a gente vai ter um jogo bastante emocionante. Vai ser uma tarde animada, Debona.
0: Pois é. Lançamento, tentativa de bola para Borré. Luan Cândido cortou. Vitória errou na sequência. Domínio de bola do Borré. Bate nas pernas ali do Luan Cândido e ganha a lateral o time do Inter. 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Quarto melhor mandante do campeonato, Vitória, que recentemente tirou o Flamengo da Copa do Brasil. Lançamento do Inter, a bola para Alejandro, passou dele, tentou chegar ali na dividida também. O Bernabé briga pela posse de bola, Borré briga também, Vitinho, vem Bernabé, o Inter morde alto lá na saída de bola do Vitória. Bateu por último ali nas pernas do Bernabé, o lateral é para o Vitória. 12 minutos e meio do primeiro tempo de 0-0. Às 7 tem o Grêmio na arena contra o Santos, comando do Pedro. E o São Paulo já está ganhando, né, o seu jogo. Lembrando que à noite, às nove, Bertoncelo.
3: Tem Flamengo e Palmeiras no Maracanã às 9 horas. Arbitragem do Davi Lacerda, 17ª rodada do Brasileirão. Distância de 4 pontos do Palmeiras líder para o Flamengo vice-líder.
0: Dois bons times com bom árbitro apitando, hein? Certeza de um grande jogo. Vai fluir.
3: Ah, vai ser um jogaço.
4: E o Davi Lacerda que nem é FIFA, né, Diori? Sempre escalado para os principais jogos.
3: É, tá batendo na porta para ser FIFA, né? Não tenha dúvida.
0: Vitinho foi lançado na frente, interceptação feita ali no meio do caminho pelo Baralhas. A bola volta a ser dominada pelo Inter na ponta direita. Borré freou a jogada, voltou, cruzamento é feito, tentando Alejandro de cabeça, tá tirando o Luan Cândido de qualquer maneira. Arremesso pro Inter, lado direito, campo de ataque, Bruno Gomes está na bola. São 13 minutos e meio, atenção pro lateral cobrado, bola para Vitinho, curtinho aqui do lado direito, tentou o passe, saiu errado, errou o passe ali Vitinho, não pode errar um passe tão curto, tão fácil, recupera Eric para o time do Vitória, sai rapidamente, meia direita, disparou Nathan Mendes, ele viu, bola para ele, tá passando pela direita, chega na recomposição, a marcação é do Bernabé, a bola então é para Eric, o lançamento é para Mateuzinho, deu um passo para trás e de cabeça jogou para fora o Bruno Gomes, escanteio, Simon.
4: Com um pouco foi o recurso que ele tinha, meteu a bola pela linha de fundo, escanteio, ponta esquerda ofensiva do Vitória, é o Mateuzinho, camisa 10, que vai colocar a bola na
0: 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Baralhas está na área, os zagueiros que são altos, né? Kaká e Luan Cândido também. Agora a preocupação na bola aérea é do Inter. Mateuzinho lá do canhoto, de perna esquerda, colocado para cobrança. Lá vai ele, fatiou para o meio da área. A bola tá viva, quem tira? Chegou o Antony, sai do gol! Porque o Baralhas estava por ali, Antony pegou, Simon.
4: A bola foi cabeceada, o Baralhas não conseguiu buscar. O Antony estava esperto, fez a defesa. Mas o Vitória chegou assustando o Colorado. 0-0, KTO.
0: Tá gostando, Vaguinha? Que tal o jogo até aqui?
1: Ah, o jogo tá muito equilibrado, né? Jogo muito equilibrado, uma chance para cada lado. Mas eu tô gostando da postura do Inter.
0: Bruno Henrique meteu o lançamento. Alta bola para o Alejandro. Passou dele, tá saindo do outro lado. Atenção, te liga aí. Tempo e placar no futebol da Gaúcha. Barradão em Salvador, 17ª rodada Brasileirão, 15:30, primeiro tempo, Inter e Vitória empatam em 0-0, Bertoncelo.
3: O empate deixa o Inter na nona colocação com 22 pontos, no outro jogo São Paulo segue vencendo o Botafogo por 1-0, logo mais 7 horas tem Grêmio contra o Santos e Mirassol diante do Fluminense.
0: 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Falta na origem da jogada, falta no Mateuzinho, falta para o Vitória, 16, falta já cobrada. Luan Cândido domina campo de defesa lá do Canhoto, faz abertura de bola para o Jamerson, domina o lateral, vai até a linha que divide o gramado, recua e recomeça outra vez com o Luan Cândido. 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A bola é dominada pelo time do Vitória, perdeu na dividida. Valeu a pressão do Inter, hein? É a hora do contra-ataque. Bernabé puxou, meteu para Leandro, vai fazer, tentou sair do goleiro, que saiu e pegou. Lucas Arcanjo, corajosamente, foi nos pés do Alejandro, Simon.
4: É, mas uma tomada de bola do Bernabé. Lançou na frente, o Alejandro não ganhou na velocidade da marcação. Quando conseguiu encostar na bola, já estava à sua frente o goleiro Lucas Arcanjo. E agora a preocupação, porque ele, o Alejandro, que é alto, forte, não é tão leve assim, acabou chocando com o cotovelo esquerdo do goleiro do Vitória, que é atendido agora uma preocupação com o arqueiro da equipe da casa. 0-0, Grupo Iasa.
0: É, vamos combinar que não foi uma arrancada muito veloz, né, Leonardo? Mais uma chegada do Inter em roubada de bola.
2: É porque o Inter marca muito forte a saída de bola do Vitória, assim como o Vitória tenta fazer com o Inter. Os dois times têm ideias parecidas e tentam na transição, no contra-ataque. O Bernabé rouba a bola do jogador do Vitória e aciona o Alejandro. O Alejandro chegou uma fração atrasado. Se ele chega um pouquinho antes, ele consegue tirar do goleiro. O Lucas Arcanjo é um bom goleiro, apesar de ele parecer sempre um pouquinho acima do peso, mas não, é o biotipo dele, Debona.
1: É. Mas é o jogo do Inter, né? É o jogo do Inter, é fechadinho. O Vitinho tá bem aqui, quando o Vitória tem posse de bola, o Vitinho tá bem aberto, lado direito fechando a linha de 5 com o Matheus Bahia do outro lado. Meio campo marca muito forte, Bernabé, né? Dá essa alta intensidade para pressionar. É o estilo de jogo do Inter, tá encaixado. Se não falhar defensivamente, encaixar um contra-ataque ou uma transição rápida, vai dar nós.
0: 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Eric para o time do Vitória, lançou para Mateuzinho, matou no peito. Bruno Gomes estava ali grudado nele, nas costas dele, para desarmar e para soltar a bola para Matheus Bahia. Larga Matheus Bahia, quase que chega o cara para tomar dele. Quem?
4: Sentiu Matheus Bahia. Acho que é algo muscular, tá? Foi imediato, a bola saiu dos pés dele, já ergueu a mão, relatando um desconforto. Vou pedir auxílio dos amigos aí que estão acompanhando pelo monitor, mas ele, eu tô do lado oposto, mas parece que tá colocando a mão na coxa.
0: Coxa direita.
4: E o Matheus Bahia aqui é um dos
0: procurados. Mas acho que foi o Tostãozinho ali, né?
1: Tostão? Tostão.
4: Então tá. Choque, agora vai tentando levantar, mas tá mancando um pouquinho. Vamos ver se ele vai seguir em campo. O departamento médico do Inter não precisou entrar em campo. Já se recuperou, esquentou um pouquinho o corpo, já era.
0: No Rio Grande do Sul, Tostão. E em São Paulo é o que, Vaguinha?
1: Tostão.
0: Também, Tostão?
1: Uhum. Paulistinha. Domínio na minha época botava um éter e tava tudo certo. Hoje não pode mais.
0: É. Domínio de bola do Luan Cândido para o time do Vitória. Mais atrás com o Kaká. Kaká carrega a bola pelo meio. Volta para Luan Cândido. O time do Inter deixa os zagueiros do Vitória, né? Deixa eles trocarem passes ali atrás. O Inter fica ali, né?
4: Ficou na
0: marcação. Não é meia altura, não. É lá em cima de novo. Com o Alejandro. O Inter coloca 4 jogadores no campo de frente. 5-6 agora. E quase que toma de novo. Essa marcação do Inter tá implacável. Lá na garganta, hein, Leonardo?
2: Tá implacável, mas tu percebe que tem alguém aciona a blitz. O Inter fica esperando os zagueiros trocarem bola. Quando eles começam a trocar passes, aí avançam os atacantes e avançam em bloco. Avançam não só o Alejandro e o Borré, como os demais jogadores, os dois de lado e quem vem de trás.
0: Simon!
4: Eu mencionei há pouco o Matheus Bahia, que aparentemente já está recuperado deste tostão, paulistinha, como queiram. Mas ele é o único jogador do Inter pendurado, que caso receba um cartão amarelo não enfrenta o Bragantino no último jogo pré-Copa do Mundo. Mas também tem um outro personagem importantíssimo pendurado, o técnico Paulo Pezzolano.
0: Pois é, 20 minutos, placar de 0-0 no Barradão. Domina o goleiro Lucas Arcanjo, tocando ali mais à frente para Kaique. Kaique inverteu a jogada, quem domina lado direito, rente à linha lateral é o Eric. Eric meteu, ultrapassagem, Martínez dominou, abriu, foi nada amigo ali do Nathan Mendes, deu nas costas dele. Melhora pro Inter, que sai pro jogo e sai legal com Bernabé. Bernabé metendo a bola para Borré. Se tocar no Alejandro é uma boa, meteu para Alejandro de novo. Ele arrancou um segundo depois. Chega primeiro o Kaique na marcação e recupera para o Vitória. Sai jogando ali no miolo de zaga, agora com o Lucas, Lua Cândido mais atrás. Passe errado do Vitória. O Inter de novo com vários jogadores no campo de frente. Bruno Henrique para Vitinho, era o Alejandro, errou o passe, errou também o Vitória, pressiona Alejandro. Tá legal o Alejandro, hein? Tá errando agora também na devolução, na hora de fazer a tabela. Vamos chegando à metade do primeiro tempo, 0-0. 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A bola é dominada pelo time do Vitória. Ali pelo meio com o Kaká. Kaká tocando mais à frente com Baralhas. De novo o Inter pressiona. De novo recupera. Vijagra. Vijagra com o Borré na meia direita. Tá passando o Vitinho para receber. A opção de passe é ele. Dominou Vitinho. Passa timidamente ali o Borré. Ainda Vitinho. Segura. Tá fechado o time do Vitória. E o Borré tá voltando a jogada para Bruno Gomes. Troca passes o Inter no meio com o Vijagra. Tá passando agora Matheus Bahia. Vijagra viu. Matheus Bahia dominou. Espetado lá na ponta esquerda. É o Juninho, né? Agora sim, Matheus Bahia no fundão do campo. Ponta canhota para Bernabé. Ele e Kaká. Bernabé passou do Kaká. Meteu para a área. Passa ali do Vitinho. Não chega no Borré. Kaique meteu para escanteio para o Inter, Simon.
4: No susto, porque já tinha o jogador do Inter às suas costas, pronto para tentar pegar a bola e mandar para o fundo do gol. Kaique tocou do jeito que deu para escanteio. Mais um pela ponta direita, acho que é o terceiro do Inter só por esse lado. Tem um pelo lado canhoto também. Bruno Henrique na cobrança.
0: É mais um escanteio do Inter. O Inter que marca alto, como destacou o Leonardo. O Inter que faz o jogo. Jogo do Inter, abre e fecha aspas, como eu disse, o Vaguinha. 22 minutos e meio, mais um escanteio para Bruno Henrique cobrar, atenção. De novo o Inter vai tentar na bola parada. É uma marca do Inter, né? O Inter tem vários escanteios nos jogos. Bruno Henrique levantou, Juninho meteu de cabeça, sobrou, Alejandro ao mercado, bateu, explodiu, sobrou, Borré, bateu alto, ele isolou, foi para fora, Simon.
4: O mercado quase caído, tentou o chute que explodiu, acho que no peito do Kaká. Alguns jogadores do Inter pedem um pênalti no rebote, a bola não veio da melhor forma pro Borré, tentou um chute forte, passou perto do travessão. O Inter de novo quase abriu o marcador aqui no Barradão, Sicredi.
2: Ô Debona.
0: Oi.
2: A semana livre de treinos, o técnico, que é bom técnico, aproveita para isso. É o quarto escanteio, do terceiro escanteio do Inter. Nenhum foi igual ao outro. Esse, por exemplo, veio no segundo pau pro cara escorar. O anterior foi por baixo pro Borré tentar ganhar por baixo e arrematar ou dar o passe. E o primeiro foi um escanteio mais no meio da área.
0: É uma bela observação nos escanteios cobrados pelo Bruno Henrique.
2: E quando a gente fala de tempo para treinar, não é só para descansar o jogador, é para esse tipo de jogada que cada vez é mais raro. O Pezzolano sabe aproveitar o tempo.
0: 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Domínio de bola do Vitória, o passe ali por dentro, chegou, brigou, Kaká perdeu, Bernabé, ele puxador de contra-ataque pro Borré, Borré deu uma trivela que saiu errado, errou também o Vitória, errou também o Bruno Henrique, e aí todo mundo erra, e aí a bola sai, e o Pezzolano vai lá, vibrante como sempre, né, pedindo para que o time do Inter avance na marcação do lateral do Vitória, Vaguinha, 24-0-0.
1: Pode repetir, Debona.
0: Neste pedido de marcação alta, o Inter produzindo para fazer 1-0.
1: Não, é isso. É aquilo que eu digo, é o jogo do Inter, tá? Só não pode deixar o Vitória avançar tanto. E a retomada de bola, ela pode acontecer inclusive no campo de ataque. Agora o Vijagra de novo foi muito bem no desarme, limpinho. E armou o contra-ataque. Não tá encaixando, é o último passe ali. O Borré tá colocando a bola um pouco atrás, errou o passe agora. O Alejandro não é um jogador que tem velocidade, mas esse é o jogo, olha aí, ó.
0: Borré, ganhou a bola do Bruno Henrique, Borré dominou, protegeu, segurou, escapou ali da marcação do Baralhas, abriu para Vitinho, meteu para a área, grande bola, passa pelo Bernabé e afasta Kaká de cabeça. Tenta sair o Vitória, o Inter controla, toma a frente, ganha a jogada de novo. O Vitinho tocando para Bruno Gomes, que está recuando e começando aqui atrás com o Gabriel Mercado. São 25 minutos e meio de jogo no Barradão. É o Inter do Pezzolano encarando o Vitória em Salvador. Domínio de bola do Vitinho, de perna direita, inverte aqui para a ponta, tenta Vitinho, domina, escapa bem aí da marcação. Jamerson traz aqui para o lado esquerdo, toca ali, recebeu, ganhou o time do Inter. Borré tocou errado. Deixa eu conversar com vocês. Deixa eu falar aqui, Borré, Alejandro. Se vocês capricharem um pouquinho, tiverem um pinguinho assim de capricho, o Inter vai ganhar o jogo, Simon.
4: É, e agora o Borré tava no cangote, jogador do Vitória, tomou a bola, partiu pela meia direita, ingressou na área, tentou o cruzamento. Luan Cândido num carrinho providencial, tocou para escanteio, o quinto do Inter na partida, o quarto pelo lado direito. Bruno Henrique para mais uma cobrança diferenciada.
0: Tá funcionando bem demais a marcação alta do Inter. Atenção, Bruno Henrique vai cobrar mais um escanteio. Bruno Gomes foi até ali para receber, mas a bola falta. Vai viajar para a área. Atenção, levantou, falta. Parou, Simon.
4: Isso, assim que ele cobrou, o jogador do Inter deslocou o atleta do Vitória. Falta. E olha, o Bruno Henrique, o Inter tem jogadas ensaiadas. É hora que ele coloca a mão na cabeça, é hora que ele passa a mão no cabelo antes da cobrança, tudo fazendo algum tipo de sinalização para executar as jogadas ensaiadas durante a semana no CT Parque Gigante. Um relato para Trilegal.
0: Se tu tivesse que sinalizar uma jogada ensaiada, tu não passaria a mão no cabelo, né, Leonardo?
2: Não, mas poderia coçar a testa. É uma, né?
4: Acho que o Debona também não, né?
0: Ainda bem que foi educado na resposta, né? Perigo ela falar isso. 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
2: Mas tu sabe, Debona, que o Inter de 75 tinha sinais. O Valdomiro, no gol que ele do título de 75, ele também faz um sinal. Ele arruma a meia.
0: Ah. É isso aí. São os sinais. Domina o time do Vitória com o Eric, passou lá do direito, Natan Mendes disparou, o Eric não deu e aí ficou sem ter para quem tocar na bola. Tocou atrás para Kaique, devolução no Eric, lado direito, levantou para a área, o toque de cabeça do Mateuzinho está nas mãos do Anthony. 28 jogados do primeiro tempo.
1: Já dá para dizer que o Carbonero está fazendo falta no jogo. É um jogo fora de casa, onde casa muito bem as características, né? Vamos ver o Borré agora aí.
0: Vamos ver o Borré avançando pela meia direita, abrindo. Tô dizendo, tem que acertar o passe, Borré.
1: Ele é o substituto do Carbonero. Ele deixa o jogo mais lento. Não adianta. O Inter precisa uma transição muito rápida. E o Borré é um jogador que prende bem a bola, mas o jogo dele é lento.
0: Levantamento, Vitória. Atenção, toque pro gol. Gol de René para o Vitória. 28 minutos, quando o Inter era o completo e absoluto dono do jogo. O Vitória, numa bola alçada para a área, está fazendo 1-0 para a explosão do Barradão. René, de cabeça, metendo no canto do Anthony. E olha, o Inter tinha 8-7 jogadores no campo de defesa, abre o placar, o Vitória, Simon.
4: Efetivo, esse é o time do Jair Ventura. Tudo começou, é bem verdade, num erro do Borré. Ele tinha outras possibilidades, conseguiu errar um passe teoricamente fácil. O Vitória fez a bola chegar rapidamente para o habilidoso Eric, canhoto na ponta direita, escolheu o cruzamento. No segundo pau, a meia altura, ali estava o René, grandalhão dos artilheiros, campeonato brasileiro, quase de peixinho, cumprimentou na saída do Anthony, que nada pôde fazer. Praticamente na primeira chegada da equipe da casa, 1-0 Vitória, Leonardo Oliveira.
2: Pois é, o jogo do Vitória. O Vitória atrai o adversário. O Inter tinha mais de 60% de posse de bola, tinha chegado 3 ou 4 vezes, estava errando demais lá na frente. Num desses erros, o Vitória rapidamente, em 3 toques, chegou ao gol. Porque a bola chega no Eric, o Eric enxerga o René entrando, o Vitinho não acompanha e o René sozinho, cabeceia. René, que tem, aliás, parte dele pertencente ao São José, está fazendo 1-0, Vaguinha.
1: Duas ou três bolas que chegaram no Borré e morreram no pé dele, né? Não conseguiu dar sequência e aí no gol do Vitória é erro de passe dele Mas assim, não dá pra dizer. O Inter tava... A linha defensiva tava montada. Quatro jogadores do Inter na linha baixa contra um jogador do Vitória. Uma desatenção que não tem explicação. Não pode tomar um gol assim, Marquinhos.
3: Quarto gol marcado pelo René, o artilheiro do Vitória neste Brasileirão. O Vitória pula para a nona colocação com 22 pontos. E o Inter, que não perdia fora de casa desde março, quando foi derrotado pelo Atlético Mineiro, cai para a 12ª colocação com 21.
0: Pois é, saiu o gol do Vitória, saiu o gol do René. O Inter tem uma falta para cobrar no meio do campo e vai jogar lá para dentro da área do Vitória. Bruno Henrique está na bola, Matheus Bahia está por ali também. Bruno Henrique, pé direito, levantou. Cândido corta de cabeça, sobrou, Bruno Gomes chapelou, bateu à esquerda do gol defendido pelo Arcanjo contra Simon.
4: Rebote, a bola sobrou para o Bruno Gomes, dominou de embaixadinha, meteu um chapéu para cima do adversário e tentou um chute. Se vai a gol, um golaço no Campeonato Brasileiro, mas ela passou um pouco sem direção na trave esquerda do goleiro Lucas Arcanjo. Vitória 1-0, claro.
0: A origem do gol do Vitória é um erro bizarro de um jogador de 2 milhões mensais do Inter, hein, Leonardo?
2: Um jogador que não consegue ter acabamento. O Borré, que é um jogador na seleção, que é da confiança do Néstor Lorenzo, no Inter ele não consegue se completar. E não foi o primeiro lance, já foi o terceiro lance que ele pega a bola e não consegue completar a jogada. E não são passes difíceis, De Bono, vai lá.
0: René, ponta canhota, ganhou do mercado, dobrou a marcação, meteu no meio das pernas o Bruno Gomes, falta! O René fez o que quis aí com a defesa do Inter, Simon.
4: Ponta esquerda, centroavante, mas mostrando habilidade, chegou o Bruno Gomes, derrubou. E agora tem um montinho em cima do juiz, são quatro jogadores do Inter. O jogador que chegou até de forma mais enérgica, quase peitando o árbitro. Uma confusão, Inter na bronca em relação a essa falta. É muito melhor que escanteio. O Mateuzinho vai chegando para a cobrança. Te liga, Antony, sistema defensivo. Vitória 1-0, Tumeleiro.
2: Parte desse gol que o Vitória fez é do São José, aqui do Passo da Areia. O São José detém ainda parte dos direitos do René. São José foi buscá-lo num clube chamado Pague Menos, que agora não é mais Pague Menos, é Tirol, lá de Fortaleza, de onde veio o Caio Vidal.
0: 32,5, falta para o Vitória na ponta canhota, ali pertinho da bandeirinha do escanteio. Um monte de gente lá na área, hein? Atenção agora do Inter. O Vitória está ganhando 1-0, Barradão é uma festa só. Tá na bola Mateuzinho para a cobrança da falta, rolou para trás. Quem domina por ali, para o cruzamento do Jamerson. Juninho vai lá no alto, na entrada da área e corta de cabeça. Sobra de bola do Kaique, Kaique domina, é o mais recuado. Abre a bola para Eric, dominou, lado direito, de perna esquerda, levantou. Antony vai lá para pegar. Atenção, tempo e placar no futebol da Gaúcha. 33,5, primeiro tempo no Barradão, gol de René, 1-0, Vitória, Bertoncelo.
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0: 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Vai o time do Vitória arrancando lá pelo lado esquerdo com Jamerson. Jamerson mais atrás com o Kaique. Vitória, Vitória, Vitória. Grita o torcedor no Barradão. A inversão de bola do Kaique para o Kaká. Kaká no Eric. A tabela dos dois, lado direito, envolvendo ali a marcação do Inter. Abertura para Martínez. Mais atrás, no Eric. Matheus Bahia sai na marca. Eric traz para a perna canhota, tenta levar para o fundo do campo, na ponta direita, balança na frente do Matheus Bahia, tirou a onda, hein? Dançou na frente dele, cruzou de direita, afasta mercado de cabeça, é a sobra do Inter. Falta no Borré e amarelo pro Kaique, Simon.
4: Kaique, o árbitro numa agilidade tremenda, mostrando cartão amarelo pro Kaique. foi com a intenção de matar o contra-ataque do Internacional. Fez a falta em cima do Borré, falta e primeiro cartão amarelo da partida para o Kaique, 95 do Vitória KTO.
3: Bem aplicado, matou a jogada, impediu a progressão do Borré. É o primeiro cartão do jogo, poderia ter acontecido antes, mas foi bem aplicado esse.
0: 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O Inter está tentando uma jogada aqui pela direita e não conseguiu. Era o Borré que estava por ali de novo. Arremesso lateral para o time do Vitória fazer a cobrança. Que ganha por 1-0. Como é que está ficando a situação do Inter na tabela, Bergoncelo?
3: O Inter nesse momento é o 12º colocado. Ele vai ficando com os seus 18 pontos. E o Inter nesse momento ele não tem como ingressar no Z4 justamente pelo confronto entre Grêmio e Santos. Na pior das hipóteses, o Inter pode ser 16º, mas não ingressa na zona de rebaixamento.
0: Bernabé tentando o passe para Alejandro, não chega nele, Kaká protege, ela está lá com o goleiro Lucas Arcanjo. Leonardo, 1-0 Vitória.
2: 1-0 Vitória e o momento do jogo agora é do Vitória. O Inter vinha muito bem até levar o gol, um gol numa falha defensiva. Teve lá o erro do passe do Borré, é verdade, na origem, mas o Inter estava com a linha posta e o Vitinho é que não acompanha o René. O Vitinho tinha que fechar a linha e ele deixa para os zagueiros, o René entra por trás de todo mundo, porque o Vitinho não acompanhou. O momento é do Vitória. O Vitória ganhou confiança, a torcida vem junto e é isso que acontece no Barradão. O ambiente é muito forte, ainda mais quando o Vitória responde em campo.
0: 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Martínez, lado direito, Juninho tirou na primeira, ela voltou para Martínez, ponta direita, olhou para a área, de perna direita, levantou para o René, tentou de voleio, sobrou lado esquerdo para Jamerson, ele contra Bruno Henrique, limpou, perna direita, bateu, desvia e sai em escanteio, Simon.
4: Pressão do Vitória, bola cruzada, escapou, sobrou para o Jamerson, lateral esquerdo, quase na área, de perna direita, tentou cruzamento, houve o desvio. Barradão vai à loucura, escanteio, ponta direita, Eric na cobrança.
0: Já informação do Bertoncelo, 37, explode o Barradão, que loucura a festa que faz o torcedor do Vitória. É um barulho que só, hein? Eric na cobrança de escanteio, atenção. Marcação ali do Inter com todo mundo dentro da área. Eric na bola, atenção, perna canhota, levantou. De cabeça tá tirando ali Alejandro. Volta a bola para o time do Vitória. Martínez empurrou para Eric, cruzamento. Outro, Bruno Henrique tira. A sobra de bola ali no meio do campo é para Bruno Gomes. Limpou primeiro, vão fazer falta nele, claro, para matar o contra-ataque. O Inter quer cartão amarelo.
4: E quem leva é Bruno Gomes.
0: Por reclamação,
4: isso. Foi para cima da arbitragem, novamente um bolinho dos mais experientes do Inter. Bruno Henrique, o Mercado, capitão. Tá por ali também o Alejandro. Em relação a essa falta, pedindo cartão pro time do Vitória, mas quem levou por reclamação foi o lateral direito. Bruno Gomes não tá pendurado, segue só amarelado nessa partida.
3: É, parece contraditório o árbitro mostrar o cartão amarelo por reclamação e não mostrar pela falta. É, agora, a gente precisa entender o contexto da jogada. O lance do Borré, o cartão pro Kaique, o Borré progredia em linha reta, o Kaique atrás em relação ao adversário, em desvantagem, né, de velocidade, de controle de bola e tudo mais. Esse lance, o Bruno Gomes pega a bola, dribla pro lado e tá em meio a três adversários. É completamente diferente.
0: Lateral cobrado pelo Inter, tem pressa. O Felipe Fernandes Lima mandou voltar.
4: Isso, e bronca pra cima do banco do Inter. Acredito que seja pro peso Holanda. Pode receber amarelo pra comandar a equipe contra o Bragantino.
0: 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Lateral cobrado pelo Inter. Tentou Bernabé e foi atropelado ali pelo Kaique. Falta pro Inter. Quem sabe, Vaguinha? Quem sabe na bola parada?
1: É, pode ser. Pode ser. Porque no jogo jogado tá ruim agora. Porque como o Vitória tá à frente do placar, não se arrisca mais. Não sai. E aí o Inter não tem... Né? Os jogadores do Vitória não fazem aquela jogada de risco, um passe mais arriscado, né? E aí a retomada de bola para a transição fica mais difícil para o Inter. O Vitória está bem postado, quem sabe na bola parada, né? Mas eu já tenho até uma ideia de substituição aí, né, para o intervalo. Depois dessa falta eu posso até te contar.
4: Bruno Henrique e Matheus Bahia posicionados para a cobrança.
0: 39 minutos e meio, atenção para a cobrança. Bruno Henrique está lá, ele cobra tudo, né? Ele é o homem cobra do Inter. Faltas e escanteios, escanteios e faltas. Matheus Bahia está próximo da bola também. Atenção, Bruno Henrique, movimentou Bernabei. Bruno Henrique levantou, direto nas mãos do goleiro. O que tu quer contar aí para a audiência, hein, Vaguinha?
1: O Vitinho não ajudou lá atrás, né? Não ajudou. Então, tira o Borré, coloca o Vitinho para ser o cara do contra-ataque, da jogada mais agressiva na linha de frente. E resolve ali a lateral direita com uma outra solução, que poderia ser o Alex para fazer a ala, né? Dar um pouco mais de qualidade também na saída. Eu acho que é por aí para o segundo tempo. Mas o Paulo Pezzolano não muda no intervalo.
0: Vijagra protege, ganha a frente do marcador. Baralhas derrubou o Vijagra na primeira, derrubou na segunda, fez umas 27 faltas ali no Vijagra. Falta marcada. 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Bruno Henrique trabalha para o time do Inter, tem Vijagra mais à frente. Bruno Henrique inverte a jogada atrás aqui para o lado direito para Bruno Gomes, que solta mais à frente para o domínio do Vitinho. Chegou o Jamerson na marcação, Vitinho volta para Bruno Gomes. 41 do segundo tempo, 1-0 para o Vitória. Torcida baiana mete vai ali para cima do Inter, que troca passes, sai da direita, vai para o meio, cai para o lado esquerdo agora com o Matheus Bahia. Tabelou com o Bruno Henrique. Volta a jogada para ele. Vijagra está mais à frente para receber. Domina Vijagra. De perna direita empurra. Ai, ai, ai, ai, ai. Eu nunca te vi errar passe, hein, Vijagra. Vitinho voltou e recuperou. Evitou a saída pela linha de lado. Agora é o Vitória que está tudo fechado. O Inter tem dificuldades para entrar ali. Bruno Gomes vai girando o Inter. Vai tentando encontrar espaços. O Inter está perdendo por 1-0. O gol foi do centroavante, o René. Errou Matheus Bahia. Levou no fundamento básico do futebol, que é o domínio de bola. E depois fez falta, Simon.
4: Matheus Bahia que tá em casa, né?
0: Ah, é? Matheus Bahia na Bahia,
4: né? Isso, isso. Ontem recebeu muitos familiares, cerca de 10 pessoas. Ficou conversando com o pessoal à noite e agora cometeu a falta no Eric, que parece que foi assassinado. Tá estendido no gramado aqui do Barradão, Grupo IES.
1: Um jogador do Esporte Clube Internacional, Série A do Campeonato Brasileiro, não pode não conseguir dominar uma bola como essa. O domínio de bola, ele tem que ser obrigatório para o jogador jogar no Inter. Ele recebe uma inversão de bola do Vitinho, a bola vem lenta, bate no pé dele e sai 3 metros de distância do corpo dele. Perde o domínio e faz a falta. Matheus Bahia é o nome dele.
0: Atenção, tempo e placar no futebol da Gaúcha. 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Borrússia está informando o tempo e o placar. 42,5 no Barradão. 1 para o Vitória, 0 para o Inter, Bertoncelo.
3: Aproveito, Debona, para passar a tabela de classificação. O Inter com a derrota é 12º com 21. O Vasco, 13º com 20. Cruzeiro, 14º com 20. Grêmio, 15º. Santos, 16º. E Corinthians, 17º. Estes três com 18 pontos.
0: Certa feita, um treinador veio a Porto Alegre, trabalhou por aqui um tempo e usou a seguinte frase, Leonardo. Grupo curto. O Inter perde o Carboneiro, que é um dos principais atacantes, e é impressionante como uma ausência impacta no grupo, hein, Leonardo?
2: É porque o Carboneiro é um jogador que é desequilibrante no Inter, né? É o jogador da transição, é o jogador que arma os contra-ataques, é o jogador do drible. O Borré não consegue ser esse jogador, tem uma outra característica. Oh, doeu lá, hein?
0: Que gritaria, né?
2: É o Matheus Bahia.
4: Insatisfeito com a marcação da falta dele em cima do Baralhas.
0: Pois é, 43 minutos e meio, vamos para a reta final do primeiro tempo.
4: Outra coisa, tá? O Baralhas está dando a vida. Há pouco ele peitou o Bruno Gomes.
0: É. Porque não foi bem aproveitado aqui, será?
4: O treinador que indicou ele foi o Mano Menezes.
0: 44, o sinal da Gaúcha está marcando 15 para 6 da noite. Noite em Porto Alegre, noite em Salvador. Falta para o Eric cobrar. Pé canhoto, levantou. Afasta Juninho de cabeça. Ela está viva na entrada da área. Foi derrubado ali o Borré. Falta. 44,5 com o Tri Legal. É golaço toda semana. 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
2: Marcelo?
0: Oi?
2: Aos 28, o Vitória fez o gol. E depois disso, o Inter nada criou. O Inter se perdeu completamente no jogo depois do gol.
0: Alejandro abriu aqui na direita para Bruno Gomes. Quem sabe agora a chegada do Inter, do Bruno Gomes para o Vitinho. Vitinho emendou para o gol, bateu no bumbum ali do zagueiro do Vitória. Evita a saída, Martínez aqui do lado esquerdo, no lado, na linha lateral. O Vitória se vira bem e aí tem um empurrão do mercado. Jogou o Mateuzinho para fora do campo a 45 minutos. Mexe no intervalo, Vaguinha.
4: Mais 5.
1: É, o Paulo Pezzolano não gosta de fazer alterações no intervalo. Eu faria, tá? Eu botaria o Vitinho mais pra frente e colocaria ali uma outra solução. É, a falha do gol do Inter é do Vitinho. O Léo pegou bem. É ele que não acompanha. O Inter tá postado, tem 4 jogadores. O Vitinho não acompanha. Mas também lá na frente, difícil o Vitinho também. Agora teve uma chance, chutou em cima do marcador. Mas pelo menos ele tem força, tem bola aérea. Eu colocaria ele no lugar do Borré, tiraria o Borré e colocaria ou o Alex ou até o Aguirre na lateral.
0: Vamos até 50 minutos no primeiro tempo. Chegando agora a 46. Olha o Vitória recuando, uma bola para o goleiro Lucas Arcanjo. Pressionado ali pelo Alejandro Arcanjo. Bate a bola para frente, ela sai em arremesso lateral. Lateral do Inter. Como é que tá o São Paulo, Bertoncello?
3: 42 minutos, gol marcado pelo Luciano, que sentiu e já saiu. São Paulo 1, Botafogo 0, na informação de Unimed Porto Alegre.
0: Bola bateu aí no, na mão do Borré. Tá parado o jogo, a posse de bola é do Vitória. 46. O Vaguinha quer uma troca no intervalo. Tu faria essa troca, Leonardo?
2: Eu deixaria mais 15 minutos, como é de praxe. Nós técnicos fazemos isso, né, Debona? A gente dá um pouco de segundo tempo pro jogador. Mas eu apostaria num cara de drible, num cara de contra-ataque que tem uma característica próxima do Carboneiro, Kaique. Até porque também jogou no Bahia, tem toda uma questão de ambiente aí.
4: Kaique. Debona, quando quiser, o banco do Inter.
0: Simon, o banco do Inter.
4: Primeira jogada.
0: Lateral cobrado pelo Vitinho. Legal, Borré protegeu, ganhou para Bernabé. Vai chegar, pênalti! Pênalti pro Inter. Arcanjo.
4: Simulação.
0: É simulação, é?
4: Isso, o Felipe Fernandes marcou com uma convicção lance e foi chegando em direção à marca do pênalti. E depois foi girando, girando, se aproximando. O Bernabé esperou ele se levantar e aplicou o cartão amarelo. E agora fecha uma confusão ali dos jogadores. O Inter espera a revisão. Acredita que o Bernabé, que pouco reclama, é bem verdade, mas recebe cartão amarelo por enquanto por simulação. Mas o Arcanjo disputou espaço com o Bernabé e, segundo a arbitragem, ele se projetou e tentou cavar.
3: Nada. Absolutamente nada no lance. O Bernabé, quando percebe a aproximação do goleiro, dobra os dois joelhos e faz o passinho do Michael Jackson, assim, sabe, com o bico da chuteira pra frente. Se atira no gramado, cartão amarelo por simulação corretamente aplicado.
1: Tá, mas o cartão amarelo por simulação, por quê? Se ele não simulou, ele levantou, ele caiu e levantou pra disputar a bola.
3: O cartão amarelo por simulação porque ele simulou o pênalti.
1: Ele se desequilibrou, Jory.
3: Não, ele deu um mergulho, Vaguinha.
1: Ele se levantou imediatamente.
3: Mas ele deu um mergulho, ele dobrou as pernas e arrastou pra frente pra enganar a arbitragem. Amarelo pra simulação.
0: O braço erguido do árbitro ali é um impedimento também, Jory. Lançamento pro Bernabé.
3: Ele tá com o braço pra cima porque ele deu uma falta pela simulação, que representa um tiro livre indireto, mostra o cartão amarelo. O reinício do jogo é com o lance, o chamado lance em 2 toques.
0: 48,5. Amarelo por simulação na chegada do Inter.
4: Que é o banco do Inter. Vamos lá. Aguirre, Luiz Felipe, Félix Torres, Vitor Gabriel, Thiago Maia, Benjamin, Tabata, Alan Patrick, Alex, Kaique e Bezerra. De atacantes mesmo, o Inter tem o Kaique, que é ponta, e o Bezerra.
0: 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De cabeça, Bernabé está cortando. Completa também, Kaká.

0: do Barradão e vamos para o jogo da Arena. De cabeça, Juninho, corta mais uma pro Inter. Vem Kaká na disputa aérea. Também Matheus Bahia. Ninguém quer a bola e ela sai de novo em lateral. 50. Ele poderá dar mais um por conta ali do lance.
1: Olha o Matheus Bahia agora.
0: O que houve com ele?
1: Errou cobrança lateral. A bola escapou. Lance bizonho. Deu mais um minuto.
0: Mais um minuto, vamos até 51. Matheus Bahia na cobrança do lateral. De cabeça, tira Kaká. Vem no meio. Ninguém do Bahia chega para dominar. Juninho dá um balão na bola. Borré tenta também. Empurra o jogador do Vitória. Que queria falta, era o Kaique, mas ele está dando lateral para o Inter, que vai tentar o último ataque do primeiro tempo. Matheus Bahia na cobrança. Mais para trás, sinaliza o árbitro mineiro. Movimenta ali Matheus Bahia, tem Bernabé ao lado dele. A bola é para Bernabé, Eric está na marcação, Bernabé escapa dele. Vira a jogada, joga aqui lado direito para Vitinho. Está passando para receber Bruno Gomes, chamou a tabela, a devolução é curta. Pressiona Bernabé e ganha. Bernabé para tentar o cruzamento, nem cruzou, nem chutou. E vai terminar o primeiro tempo, hein, Simon?
1: O Bernabé estava num momento na ponta esquerda, depois recuperou a bola na ponta direita. O que corre o Bernabé, mas depois do acabamento não foi legal, tentou cruzamento, escorregou, tocou pela linha de fundo. Acaba o primeiro tempo aqui nessa jogada do Bernabé.
0: Vem aí, André Silva e o Bola Parada.
2: Marcelo Debona narrou o primeiro tempo de até que 1 pro Vitória e 0 pro Internacional. 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No Barradão, Simon Bianchini.
1: Dois jogadores do Inter vão reclamar com o Felipe Fernandes de Lima em relação ao suposto pênalti em cima do Bernabé. O Inter reclama principalmente porque o Bernabé se levantou e ficou com a bola. Esse é o protesto aqui dos jogadores, nitidamente. Bruno Henrique e o Borré pedindo explicações sobre o lance. Agora os dois saem, vão em direção ao vestiário. Saída tranquila, os jogadores vão se aproximando ali para as manifestações. Deixa eu ver, tem um jogador parado lá, acho que é o René. Acredito ser ele, falando com o Sport TV e a Globo. Tem que ver quem do Inter vai falar, é o Bruno Henrique, capitão do time, está sendo levado pelo assessor de imprensa Thiago Rocha para se manifestar nesse primeiro tempo de 1-0 para o time da casa.
2: Na sequência nós vamos acompanhar as manifestações dos jogadores de Inter e Vitória, forte atacadista no Rio Grande do Sul e em Santa Catarina. Aqui é mais barato, situação do Inter neste momento, Marcos Bertoncello.
3: O Inter, André, é o 12º colocado com 21 pontos, fica 3 pontos acima da zona de rebaixamento, tem o 17º colocado Corinthians, que joga amanhã com 18. O Inter não perdia fora de casa desde março. Eram 6 partidas de invencibilidade como visitante.
2: 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Resultado é justo, Leonardo Oliveira.
4: O resultado é justo. O resultado é justo. O Vitória teve no início do jogo uma chance claríssima de gol. E depois o Inter teve outra chance clara. Até aí tudo bem. Mas o Vitória teve uma segunda oportunidade num segundo vacilo da zaga do Inter. Foram dois erros defensivos de posicionamento. E na segunda oportunidade o Vitória foi lá e fez o gol. E por isso o resultado é justo, Andrezinho.
2: 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Agora sim, Leonardo Oliveira.
5: Primeiro tempo do Inter de dois momentos, até os 28, o Inter controlou, teve chances, criou 3 chances claras de gol, mas aí num vacilo que começou no ataque e terminou num buraco na sua zaga em 5 jogadores para marcar um, aí o Inter se perdeu completamente. O final do primeiro tempo foi pavoroso, os últimos 3 minutos não precisava nem ter tido, André, o juiz podia ter terminado ali.
2: Onde tem torcida, tem Claro. Bom, a grande polêmica no finalzinho da partida, do primeiro tempo, na verdade, da partida, a questão do pênalti pedido pelo Inter e que o árbitro assinalou simulação e ainda amarelou o lateral meia Bernabé do Internacional, Jory Vasconcelos.
6: E a decisão do árbitro é acertada, André, porque o Bernabé claramente faz o movimento para buscar a simulação, para buscar enganar a arbitragem. Ele levanta os pés, arrasta os pés com o bico da chuteira, ele se projeta à frente, dobra os joelhos e desacelera para tentar buscar um contato, forçar um contato e simular a penalidade. O árbitro foi muito bem, marcou a infração e deu o cartão amarelo por simulação. É um primeiro tempo com algumas incidências, talvez um jogo um

0: um pouco arrastado, né? Também em função da maneira de apitar do Felipe Fernandes de Lima, mas no principal lance ele acertou.
1: 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Lá na Arena está Eduardo Gabardo.
2: Delegação do Grêmio, André, já está aqui na Arena para o jogo das 7 horas da noite contra o Santos. Há pouco aqui o Cuca, técnico do Santos, batendo um papo com o Filipão, né? Aquele ambiente bom de reencontro entre profissionais do futebol. Novidades aqui na delegação do Grêmio: Arthur e Virassante relacionados, os dois deverão começar no banco, mas estão de volta à equipe do Grêmio. Daqui a pouco, André, ainda no Bola Parada, é questão de 3-4 minutos, vem a escalação do Grêmio, e daqui a pouco vou te chamar para passar o time oficial, uma projeção de time: o Everton, Pavon, Luiz Eduardo, Vieri, Caio Paulista, Léo Pérez, Noriega, Amuso, Braithwaite, o Riquelme como enamorado e o Carlos Vinícius como centroavante. Lembrando que o Grêmio tem desfalques para o jogo, como Gabriel Meck, Pedro Gabriel, que estão suspensos, além de nomes como Gustavo Martins, Balbuena e o William, né? Que por lesão ficam de fora da partida de daqui a pouco, 7 da noite, com boa movimentação de público aqui na Arena.
1: Daqui a pouco então o Gabardo volta com a escalação do Grêmio. 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Agora dá um tempo no futebol, vamos para as informações do jornalismo geral aqui na Gaúcha, dentro do Bola Parada. Alô, Jax Machado.
3: Oi, André, lembrando para quem utiliza os trens para se deslocar entre Porto Alegre e o Vale dos Sinos, que a Transurb está operando nesse final de semana apenas entre as estações Mercado em Porto Alegre e Matias Velho em Canoas, devido a uma obra do DENIT no viaduto que passa sobre os trilhos próximo à Refap na BR-116. Estão sendo realizadas içamento de lajes no local, que é o mesmo onde a gente já teve aí registro de acidentes recentes envolvendo esse tipo de serviço. Os passageiros são transportados de ônibus no trecho entre Matias Velho e Novo Hamburgo sem cobrança adicional de passagem, e os trens circulam com um intervalo de 15 minutos nesse sábado e 20 no domingo. Já os ônibus sairão a cada 10 minutos nos dois sentidos. E o presidente dos Estados Unidos, Donald Trump, afirmou nesse sábado que pode decidir até amanhã se retomará a guerra contra o Irã. Segundo entrevista publicada pelo site Axios, Trump disse que vai discutir a versão mais recente do acordo proposto por Teherã com seus assessores antes de tomar uma decisão. E o secretário de Estado americano Marco Rubio manifestou aí seu otimismo justamente quando o chefe do exército do Paquistão deixou o Teherã após quase 2 dias de conversas com altas lideranças iranianas. Segundo o secretário, o governo teria boas notícias para anunciar ainda hoje, amanhã ou dentro de alguns dias. André, lembrando que o atual conflito aí direto dos Estados Unidos com o Irã teve início em fevereiro desse ano e já até agora já dura aí cerca de 3 meses.
1: E essa informação anterior ali do Jack sobre a questão do Transurb, fique atento, torcedor, né? Que se desloca hoje para o jogo da noite entre Grêmio e Santos na Arena. Jogo que começa às 19 horas. 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Leonardo Oliveira, se você não fosse mais técnico do time da Gaúcha e fosse técnico do Inter esta noite, já lá em Salvador, você faria a troca para o segundo tempo?
4: Eu faria uma troca no começo do segundo tempo, deixaria mais um tempo pro Borré, mas eu apostaria no Kaique. O Kaique tem drible, o Kaique é o jogador que mais se aproxima do Carboneiro. Tem o lance do um contra um, pode puxar o time pra frente. Tá faltando isso pro Inter, porque o Borré tem muita disposição, tem muita energia, mas o acabamento do Borré acaba não acontecendo. Ele não tá conectando com o Alejandro. Alejandro, aliás, que não tá numa boa tarde. O Alejandro não acertou. Olha, errou boa parte dos lances em que ele participou, tá um pouco preso, tá um pouco lento, esse jogo de transição não cabe muito com ele. O Inter vinha bem, André, até os 28 minutos o Inter vinha bem, tinha criado chances, o Inter tinha chegado 3 ou 4 vezes com perigo, bola dentro da área, bola cara a cara com o goleiro, o Alejandro não conseguiu tirar, mas aí veio o gol, e o gol foi numa escapada do Vitória. O que que faz o Vitória?
2: Ô, Léo.
4: Opa.
2: Desculpa a interrupção, porque saiu a escalação do Grêmio aqui na Arena.
1: Fala, Gabardo.
2: Pra Grêmio e Santos, o jogo tá 7 da noite. O Everton, capitão, goleiro do Grêmio. Pavon, número 7, lateral direito. Os dois zagueiros, Vieri, 44. Luiz Eduardo, número 43. Caio Paulista, confirmado Caio Paulista, número 38. Léo Pérez, 33. Noriega, 19, começa como titular. O Amuso, número 9. Deixa eu ver se o Braithwaite. Braithwaite confirmado, número 22. E o Enamorado. O Enamorado, número 99. E o Carlos Vinícius, número 95. Então esta é a escalação do Grêmio. Everton, Pavon, Luiz Eduardo, Vieri, Caio Paulista, Léo Pérez, Noriega, Amuso, Braithwaite, é namorado e Carlos Vinícius. Deixa eu ver se o Arthur está aqui, está no banco. Arthur no banco e Vilhaçante também no banco. Arthur e Vilhaçante de volta, os dois no banco na partida de hoje contra o Santos.
1: São informações importantes aí para o jogo do Grêmio, que começa às 19 horas. 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Quer fechar, Leonardo?
4: Só para fechar, André, o Vitória dá bola para o adversário. O Vitória ficou esperando o Inter. O Inter foi e o Vitória aproveitou o contra-ataque. O Vitória teve duas ocasiões de gol. Uma delas ele colocou na rede. É um time eficiente, é um time muito bem trabalhado na sua característica.
1: Vaguinha, concorda com o Léo?
5: Não.
1: Assim?
5: Não, eu trocaria agora já. E não colocaria o Kaique. O Kaique até hoje no Inter não mostrou absolutamente nada.
1: Quem tu colocaria?
5: Eu colocaria o Alex no time. O Alex para revezar com o Vitinho e fechar o espaço ali pelo lado direito. E tentar abrir mais o campo, mas com o Vitinho mais por dentro, mais agressivo.
1: Tiraria quem?
5: Borré. É. O Pezzolano não mexe no intervalo, né? Não mexe no intervalo, mas não dá. O Inter tá perdendo o jogo, tem que. Não dá pra esperar. Tem que correr atrás. O resultado de derrota não serve, né? O Vitória não tem nada demais. Tá? É um time extremamente limitado. Só que conseguiu chegar o gol numa falha defensiva do Inter. O Inter não faz um bom primeiro tempo. Já apresentou um buraco na defesa no primeiro lance do jogo. O Vitória teve a chance, o jogador do Vitória ficou na cara do Antony, não soube finalizar. E depois teve uma outra chance e fez o gol. O Inter teve uma chance só. E mais um pouco de volume, assim, mas sem chegada. O Inter não tem finalização no gol. Então, não gostei do primeiro tempo do Inter. Joga muito pouco futebol. Lá em Salvador, muito pouco futebol e precisa melhorar. Eu acho que essa alteração poderia trazer algum tipo de efeito, tá? Agora, Carbonero, como faz falta, né? E assim, a gente até não falou muito sobre isso, sobre o cartão amarelo dele. O Inter precisa dar uma chegada. O Inter precisa estabelecer algum tipo de cartilha para jogador que toma cartão amarelo bobo. Olha a falta que tá fazendo esse jogador na partida de hoje, porque ele tomou um cartão. Porque resolveu tirar a camisa, pendurar ela na bandeirinha de escanteio para comemorar um gol. Fez um gol importante, fez dois gols naquele jogo, né? Gols importantes. É um jogador extremamente importante, por isso ele não pode fazer isso. Porque o Inter depende desse jogador. O Inter, para ganhar um jogo, Andrezinho, precisa estar com a corda esticada. Não pode ter erro. Hoje está errando. E por isso está perdendo.
1: 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Outro jogo também no intervalo, Bertoncelo.
0: E a primeira vitória do Dorival neste retorno ao São Paulo. Empatou pela Sul-Americana na última terça. Está vencendo o Botafogo no Morumbi por 1-0. Gol marcado pelo Luciano. O São Paulo é quarto colocado e o Botafogo décimo, Andrezinho.
1: Bom, e nesse momento, a dupla Grenal.
0: O Inter 12º colocado com 21 e o Grêmio tem 18 pontos, é o 15º. O Grêmio tem pontuação de 14, uma vez que o Corinthians é 17º com 18, e enfrenta justamente o outro time que tem 18 pontos, o Santos. Então o Grêmio busca uma vitória para, na melhor das hipóteses, abrir 3 pontos em relação à zona de rebaixamento.
1: 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Vamos com o recado da nossa audiência, Bertoncelo.
0: Borré, né? Principal tag, tanto na interatividade do WhatsApp da Gaúcha, também pelo chat do YouTube de GZH. Vaguinha, Borré até quando? Não chuta, não acerta gol, passa mal, entrega gol. O Lauro de Itaqui. O Márcio Ortiz de Cachoeira, ele fala: o Inter quando joga com Borré é um a menos, ele não está acrescentando nada. E o Dylan fala: erro de passe do Borré, igual ao gol do Botafogo no erro do Alan Patrick em Brasília. Armou o contra-ataque que virou gol. Críticas ao Borré na interatividade.
5: Não faz um bom jogo, não encaixou hoje, tá? Ele até no jogo contra o Santos, eu sempre falo isso, teve boas assistências pro Alejandro, ele fez um bom jogo. Hoje, o jogo do Inter é esse, Andrezinho, de se fechar e tentar ali numa segunda linha de marcação, não uma pressão tão alta, mas uma meia pressão, roubar essa bola e fazer a transição rápida. O Inter rouba a bola, chega no pé do Borré e ela não tem sequência. Ela não consegue chegar redonda para o Alejandro ou para uma ultrapassagem do Bernabei, né? Parece que a bola no pé do Borré não é uma bola, é uma caixa de sapato. Entende o que eu estou dizendo? O jogo fica amarrado, o jogo fica... Não se desenrola com o Borré hoje. Então, por isso ele teve a chance de 45 minutos, eu tiraria ele já no intervalo. Agora, é um homem de frente, né? E se ele ficar em campo, daqui a pouco até pode fazer gol. Mas não é o que o jogo indica.
1: 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Alguma modificação para troca ou deve voltar igual, hein, Simon Bianchini? Daqui a pouco o Simon volta conosco. Oi. Não, daqui a pouco teremos o Simon Bianchini. Bom, tem Grêmio e Santos às 7 horas na Arena. E o que mais ainda hoje, Bertoncello?
0: Temos às 7 horas também o Mirassol recebendo o Fluminense no Maião. E às 9 horas, o grande jogo desta rodada tem Flamengo diante do Palmeiras no Maracanã. Nesse momento, o Palmeiras tem 35 pontos e é líder. O Flamengo é o segundo colocado com 31. O Flamengo vencendo diminui para um ponto a distância para o Palmeiras, sendo que tem um jogo a menos, jogo atrasado contra o Mirassol em casa, André.
1: 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Vitória já voltou, falta o Inter retornar, Simon.
6: O Edenilson, lateral direito, 26, vai entrar no Vitória. Vai subir a placa na sequência. O Vitória acaba de retornar para o campo, já está sendo de novo separado aqui nas posições. E nenhum sinal ainda do retorno do Internacional aqui.
1: Bom, vamos lembrar para a nossa audiência, né, Bertoncello, que a gente vai até o final do segundo tempo aqui na Rádio Gaúcha. E aí, a partir do final do jogo do Inter, transferimos lá para a Arena, porque o Pedro comande Grêmio e Santos, e vamos para o Gaúcha 2.
0: Perfeito, André. 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
6: É, Inter voltando nesse momento.
1: Vamos ouvir o que o Bruno Henrique falou no finalzinho do jogo, do primeiro tempo.
7: Estava com bastante volume, conseguindo explorar bem o contra-ataque. Eles tiveram acho que umas duas chances e fizeram um gol. A gente teve acho que umas três, quatro ali, não conseguimos fazer, o jogo tá igual, é voltar no segundo tempo, continuar com esse volume de jogo, tentando pra gente poder primeiro empatar e depois buscar nossa vitória.
1: Aí a palavra do Bruno Henrique, complete, Simon.
6: Olha, o Inter tá voltando, aparentemente, como o Vaguinha trouxe, né, o técnico Paulo Pezzolano não é muito de modificar. Tô vendo o Vitinho, o Bruno Henrique, o Mercado, o Bernabé, o Matheus Bahia, o Juninho, o Vijagra e o Borré. E agora a troca, sai Kaique para entrada do Edenilson, que é lateral direito. Sai então um volante para entrada de um lateral direito na equipe da casa. O Inter volta sem alterações para esse segundo tempo.
1: 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É contigo mais uma vez, Marcelo Debona.
8: Eu te falei hoje. Cara, te admiro demais.
1: Né? É? Muito. Sabe que a recíproca é verdadeira, né?
8: Tu só tem um erro. Tu sabe que eu te admiro e aí vem o erro. Tu não consegue dimensionar o quanto.
1: Ah, cara, não faz assim comigo, Debona. Vou ficar emocionado, eu vou chorar, cara.
8: Não chora.
1: Vou passar pra ti agora.
8: Então tá. Saída será do Inter, que é igual ao primeiro tempo. Edenilson, qual é o número dele, Simon?
6: 26, saiu amarelado Kaique com a 95.
8: Saída do Inter, placar é 1-0 para o Vitória. O Inter tenta na bola longa para Vitinho, de cabeça tá tirando Jamerson, vai cair no meio ali para Mateuzinho, é o René, o autor do gol, ajeitou na coxa, preparou atrás, Luan Cândido deu um chutão para frente, bola rebatida, escorada ali pelo Matheus Bahia, deu para Bernabé, avançou pela meia esquerda, bom lance do Inter no Borré, te consagra Borré, dominou errado, dominou para trás, perdeu tempo, abriu na direita para Vitinho, Vitinho contra Jamerson, preparou para trás, pro Bruno Gomes, levantou Luan Cândido, corta de cabeça, a sobra de bola é do Vitória, e o Mateuzinho tá ajeitando legal para recomeçar a jogada então com o Jamerson, limpa bem a jogada, ganha ali na disputa do Vitinho, coloca na frente, tripla marcação do Inter, deu certo a blitz, Borré ajeitou para Vitinho, caiu na entrada da área, mata! Conta, Simon.
6: Vitinho partia em alta velocidade, sofreu ali um costão do jogador do Vitória, o juiz interpretou que não foi o suficiente para derrubá-lo. Lá vem o Vitória.
8: Vem Vitória, vem com Kaique, Kaique preparando, ultrapassagem feita, dispara Nathan Mendes, leva a bola para o meio, tem pedido bola ali o Mateuzinho, ele volta a jogada, ela é dominada aqui atrás, fale.
6: Só para passar um relato, tá? Choveu bastante por cerca de 3 minutos durante o intervalo, já parou a chuva, mas o campo volta a ficar ainda mais pesado.
8: É, caiu um pouquinho a temperatura, tivemos que nos agasalhar um pouco. 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Bernabé protegeu, legal, ganhou, abriu lá na direita, não chegou no Borré, chega no Vitinho, parou, pensou, olhou, cruzou, meteu para Alejandro, tirou a defesa, Bruno Henrique, a sobra bateu alto pela linha de fundo, Simon.
6: Bruno Henrique aproveitou o rebote, abriu o compasso com a perna direita, um chute forte, mas saiu um pouco torto, passou próximo à trave esquerda. O Inter tentou pela primeira vez, segundo tempo, 1-0, vitória, Grupo IESA.
8: 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São 2 minutos do segundo tempo, o Inter está perdendo para o Vitória por 1-1, por 1-0, por 1-0. 1-1 é o que vai acontecer em... Quanto tempo, Vaguinho, o Inter empata esse jogo, hein?
5: Só me ajuda aí. 17 minutos.
8: Aos 17?
5: Não, mais 17, aos 19.
8: Aos 19, ok. 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Tá ali na bola o jogador que é o lateral esquerdo, Jamerson do Vitória, movimentando na frente, no peito ali do Bruno Gomes, que foi puxado, né? Foi deslocado, é falta para o Inter fazer a cobrança. Daqui a pouco tem na arena Grêmio e Santos. O Grêmio já escalado aí. Escalação trazida há pouco pelo Gabardo, com Bright White na vaga do suspenso Gabriel Mack. Tira de cabeça Bruno Gomes, ela cai lá do lado esquerdo para o domínio de bola do Jamerson, que volta para Luan Cândido. Luan Cândido recua aqui para o goleiro Lucas Arcanjo. Pressiona o Inter com 2, 3 jogadores no campo de frente. Passou pelo Bernabé, caiu para Nathan Mendes, ele tem campo para jogar aqui pela direita, ultrapassou a linha do meio do campo, abriu para Eric de perna de esquerda, no pé trocado, tentou a inversão de jogada, corta Bruno Gomes, sempre regular, sempre nota 6,5 no time do Inter, né? Agora a sobra de bola é do Vijagra, que está voltando para Mercado, 39 aninhos, Gabriel Mercado sai com ela, dominada pelo meio, o Vitória deixa o zagueiro do Inter jogar, ele meteu um grande passe na frente, quebrou a linha de marcação para Bernabé, deu atrás a bola para Matheus Bahia, voltou, buscou, olhou para a área, bico da grande área, deu atrás para Vijagra, vai ter que cruzar, preferiu carregar, carregou, agora sim abriu a bola para Matheus Bahia, quem sabe no cruzamento, tabelou com Bernabé, Bernabé abriu o compasso, pé canhoto, levantou a bola, é boa, chegou o Inter, Vitinho para fora pela linha de fundo, o Inter trabalhou legal, Simon.
6: Pela ponta esquerda, chegou no Bernabé, o cruzamento no segundo pau, a bola meia altura, tentou chapar, mas não pegou bem na bola, desperdiça uma boa oportunidade o Vitinho, 1-0 Vitória, Sicredi.
8: 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O próximo e último jogo do Inter antes da parada para a Copa do Mundo, onde e contra quem será, Bertoncelo?
0: Descansa na semana e no próximo domingo, dia 31, às 11 horas da manhã, fora de casa, em Bragança Paulista, enfrenta o Bragantino. 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
8: 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Lateral, não falta, ele está dando falta para o Inter cobrar, lado direito para Bruno Gomes, que vai fazer a movimentação invertendo aqui do outro lado, de lateral para lateral, Matheus Bahia quem domina, é o Juninho quem está por ali, Juninho soltando a bola para Vijagra, outra vez Juninho, Matheus Bahia agora sim domina, entrega outra vez para Juninho, Juninho no passe por dentro ali para Vijagra, recuo de bola feito para Mercado, René vai em cima dele, Mercado toca a bola para Bruno Gomes, tem o Martínez na marcação, ficou difícil a vida do Bruno Gomes, tentou o passe forçado, errou, mas Vitinho recupera e tome lançamento para Alejandro. Lá vai o time do Inter, Alejandro dominou, passou o pé sobre a bola, preparou atrás para Vitinho, o Inter está chegando com mais gente agora, Bernabé, do jeito que ele gosta, bateu à esquerda do gol, chegando o Inter, Bernabé chutando e batendo para fora, Bianchini.
6: Acelerou o jogo, o Inter pela ponta direita fez a inversão para o Bernabé, meia esquerda, chute rasante, rasteiro, a bola quicou no gramado, Se fosse a gol, dificilmente o Arcanjo defenderia. O Inter por pouco não empatou, tem jogador caído. Jogador do Vitória caído. Enquanto que os reservas do Inter vão para aquecimento. Deixa eu ver a distância aqui.
2: Baralhas.
6: Quem consigo visualizar? É o Baralhas está caído. Mas do Inter quem está aquecendo? O Alex, o Kaique, o João Bezerra, o Alan Patrick e acho que o Brian Agui. São seis jogadores selecionados pelo Pezzolano para esse trabalho mais forte de aquecimento ao lado do reservado do Inter.
0: A TV deu um zoom ali, parece o René, né?
2: Ah, é o René. Perfeito, é o René. Bom, Leonardo...

0: duas barricadas na frente da área. Ele vai botar o Tabata para fazer a do Bernabé e o Bernabé saindo de trás.
1: Pois é, mas aí mata a principal jogada ofensiva do Inter. É o Bernabé que está construindo tudo ofensivamente, é o jogador mais perigoso do Inter. E o Paulo Pezzolano puxou ele para a lateral esquerda.
2: Pois é, é verdade. É, e é o Bernabé que tá tentando levar o Inter pra frente de novo, aqui na meia, dominou, cruzou, Tabata pra fazer, limpou pra canhota, travado, o Inter perde o gol, agora é gol perdido porque ele tava dentro, quase na pequena área, Simon.
3: Exatamente, ali ele matou no peito, esperou o zagueiro cair, nisso chutou em cima do marcador. Tem que mandar uma bomba logo de primeira para empatar a partida, desperdiça logo nessa primeira jogada. Bruno Tabata, a chance de empatar o jogo.
2: É, não é jogo pro Inter perder. E tá perdendo pro Vitória por 1-0. E vem de novo o Inter. Vitinho recebeu do Bruno Gomes. Ultrapassagem feita pelo Tabata, bola forte demais. Vitória tá só bola pro mato, hein?
1: E outra coisa, Luan
2: Cândido, tá, jogou a bola pro mato, Simon.
3: Jogou no meio da semana e é nítido aqui à beira do campo. Os jogadores já estão cansados.
2: É, Copa do Nordeste fez 6-2 no ABC, o Vitória no Barradão. A bola do Inter na ponta direita com Bruno Henrique, meteu lá pra dentro da área, Borré vai atrás dela, Kaká tira de cabeça, sobra do Mateuzinho, Vitória vem para o ataque, Juninho fez o carrinho e sentiu, hein? Acho que não levanta mais o Juninho, hein? Sentiu pra valer lá no meio do campo. Bernabé domina, levou a bola pro meio, fez o passe, Tabata quem domina é o Bruno Henrique, agora no passe, agora sim, no Tabata dominou, ele pega bem com a canhota, fez a abertura, jogou na direita pra Vitinho, devolução de bola pra Tabata, no bico da grande área, ele balança pra lá pra cá.
3: Sente muito o Juninho, tá caído, tá? O jogo vai paralisar na sequência, perna direita, foi no choque, no carrinho que ele deu pra salvar o avanço da equipe da casa.
2: 20 minutos só da Inter, Leonardo.
0: Só da Inter. O Inter, desde o começo do segundo tempo, tô revendo o lance aqui, me parece que ele tá com a mão no joelho. Ah, acho que foi o joelho, hein? Não, muscular, foi muscular. Só da Inter porque o Inter se posiciona com as linhas mais adiantadas. O Inter marca o Vitória na saída de bola. Não vai lá em cima dar o bote, marca a partida intermediária, mas rouba a bola e sai muita pressão. A mudança com a entrada do Tabata no lugar do Matheus Bahia e o Bernabé jogando mais de lateral, ela não muda muito a característica porque o Vitória não está atacando. E com isso, o Debono Bernabé segue com a liberdade de chegar à frente.
3: Vitor Gabriel já aquecendo, o Inter vai mexer pela segunda vez. Gastou há pouco uma troca, um pecado. O Inter gasta também mais uma janela. Se quiser mexer depois, três alterações numa tacada só.
1: O Inter tem volume, mas é um falso domínio do Inter, tá? Porque o Vitória, e o Jair Ventura tá chamando os jogadores para conversar agora. O Vitória parou de jogar. O Vitória tem agora a seu favor o contra-ataque. E o Inter tá desarrumado defensivamente. E tem Bernabé como lateral. Se o Bernabé tiver proteção para fazer jogada de ala pelo lado esquerdo, ok. Mas, Léo, o Bernabé tava girando pela direita, por dentro, pela esquerda, com liberdade, era o atacante mais perigoso do Inter. E o Pezzolano tirou o perigo da área ofensiva do Inter. E é isso que aconteceu até agora. Até agora. Por isso que eu acho que é um falso domínio do Inter. O Inter há pouco ficou trocando posse de bola, tinha dois jogadores dentro da área. Dois jogadores dentro da área para fazer um gol contra cinco do Vitória. Tá certo que o Vitória fez um gol com quatro do Inter marcando, né? Mas, olha, é um jogo que se oferece com muito perigo para o Inter, porque o Inter não tem finalização de dentro da área.
2: 22, metade do segundo tempo do Barradão. Borré domina para o time do Inter, ele faz o passe lá na meia direita para Tabata. Tabata girou rapidamente o corpo, abriu na direita para Vitinho. Acelera aí, Vitinho! Vitinho devolvendo a bola para Tabata, passa Vitinho, Tabata prende, agora sim no Vitinho, outra vez com Tabata, os dois trocando passes curtos lá do lado direito, e a bola é recuada agora para Bruno Gomes, de Bruno Gomes para Mercado. 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Lá vai Tabata, lá vai o Inter, meteu, Alejandro dominou, girou, bateu, espalma Arcanjo! Finalmente uma bola chutada pelo Inter no gol, hein, Simon?
3: E foi recurso técnico do Alejandro. Recebeu com pouco espaço, fez o drible para cima do marcador. Um chute forte, potente, de fora da área. Arcanjo voou no canto esquerdo, fez a ponte para fazer grande defesa. E a torcida do Vitória sente.

0: cuidado.
1: É, e o Bernabei tá tocando a bola ali no meio para Vijagra. Vijagra vai carregando, levando o Inter pro campo de frente. O passe dele é pra frente, pro Borré. Abriu pra Bernabei. Bernabei na tentativa de bola alçada pra área. Afasta ali Kaká de qualquer maneira. Tira o perigo lá de trás o Vitória. Mas o Mercado escora de cabeça. Tenta ali o Bruno Henrique. No meio, Martínez tira. Outra vez a bola rebatida pelo Mercado. O Inter vai vir de novo. Vai construir o ataque mais uma vez. Vitinho tocando a bola para Bruno Henrique no meio. Vijagra abriu os braços, pediu, recebeu no círculo central, carrega pelo meio, todo fechado. O time do Vitória que ganha por 1-0. A pressão é do Inter, no volume, nas chegadas do Inter, nos chutes pro gol. Outra vez Vijagra, Vijagra ali no meio para Bruno Gomes, se arrumar um espacinho pode até bater pro gol, preferiu abrir, abriu na direita. Outra vez o Vitinho meteu para a área, passou pelo Alejandro, Borré ajeitou, diz que foi empurrado, afasta Kaká de qualquer maneira, vai tentar brigar pela posse de bola de novo. O Inter recupera, hein? O Inter não deixa o Vitória ficar 5 segundos com a bola, e Vitinho traz de novo, limpou o primeiro, limpou o segundo, abriu pra canhota, bateu, desviou, não desviou, é tiro de meta, Simon.
2: Vai mexer o Vitória na sequência. Um que vai entrar é o ponta esquerda argentino Tarsia, Diego Tarsia com a número 12. Tem um outro jogador posicionado ali também. Daqui a pouco as duas trocas na equipe do Vitória. Já a gente confirma quem sai. Acho que um deles a sair é o Baralhas. Parece extenuado, vai conversar agora com o treinador. Sai Jamerson com 83 para a entrada de Zé Breno. 55. Zé Breno, 55. Sai Jamerson. E agora a segunda modificação, sai Mateuzinho, camisa 10, para a entrada do Tarsia com a número 12. Duas trocas na equipe nordestina para Sicredi.
3: O Tarsia é jogador de velocidade, jogador de transição, é para o contra-ataque. Zé Breno é troca de lateral por lateral.
1: 25. 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Agora o jogo é bom, hein, Vaguinha? Falta o gol do Inter, né?
0: Falta finalização de dentro da área, né? O Alejandro agora girou na entrada da área, e boa finalização, tinha o endereço, o goleiro do Vitória fez uma boa defesa. Mas falta o Inter finalizar de dentro da área, de perto do gol. O chute de longe até pode entrar, mas é com mais dificuldade, né, que entra.
1: Pois é, o Inter está tentando o gol de empate. 25 minutos e meio do segundo tempo, é lateral para Bruno Gomes fazer a cobrança. Todo mundo marcado, se mexe ali o Bruno Henrique. Bruno Gomes não tem para quem cobrar o lateral, hein? Para trás então a bola, para Vitinho. Recebeu como um lateral, chuta a bola para frente. Bate na marcação, sai do mesmo lugar. É novo arremesso ali pro Bruno Gomes cobrar. O Pezolano deu uma de gandula ali para acelerar a jogada. Já entregou a bola nas mãos do Bruno Gomes. Cobrança feita, ele e Vijagra. Devolução para Bruno, derrubado pelo glorioso Tarsia, né? Falta pro Inter. 26. Tempo e placar do jogo do São Paulo, Bertoncelo.
4: 26 minutos, São Paulo 1, Botafogo 0. Gol marcado pelo Luciano logo aos 3 minutos de partida. São Paulo vence Unimed Porto Alegre na informação.
1: O Vijagra domina para o time do Inter, inverte lá do outro lado para Bruno Gomes. Deixa ela passar para dominar legal. Chegou a marcação em cima dele, do Bruno Gomes para Vitinho. 2, dobra a marcação, fica difícil, tem que largar mais rápido ali o Vitinho, né? Tentou cavar uma faltinha, não levou. A posse de bola é do Vitória. São 27 minutos jogados. 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Lateral cobrado ali pelo Luan Cândido. Virou agora o cara do arremesso lateral, virou lateral ali o Luan Cândido, que faz as duas, né? Vinha jogando na zaga. Inter trabalha a bola atrás, bola do Vitor Gabriel para Borré. Borré inverte, abre bem aqui do lado esquerdo para Bernabé. Chegou, ganhou do Nathan Mendes. Bernabé deu uma patinada. Ainda assim a bola pro Alejandro, sobrou no Bernabé, na direita, rolou mais um que escorrega. Quem patinou foi o Tabata. Volta o Inter. Os 10 jogadores de linha do Inter estão no campo de ataque. Bruno Gomes abrindo a jogada, meteu a bola para Vitinho. Vitinho voltando para Mercado. O Mercado, que é o zagueiro, tá de meia. O Vijagra também tá de meia. O Vitor Gabriel também tá de meia esquerda. É ele quem cruza, meteu no segundo pau, passa por todo mundo e vai embora, Simon.
2: Vitor Gabriel como meia esquerda, um cruzamento que lembra muito, que fazia muito com a camisa colorada, o Vitor Cuesta. Passou por todo mundo, o jogador do Vitória deixou sair para ganhar tempo. Tiro de meta para Lucas Arcanjo. 1-0 pro Vitória, Trilegal.
1: É jogo pro Alan Patrick, Leonardo?
3: Não, o jogo tá numa intensidade diferente, não é jogo pro Alan Patrick. O que que fez o Jair Ventura? Ele montou uma linha de 5, o Tarsia tá jogando aberto pelo lado esquerdo e o Zé Breno, que entrou, que é volante de origem, tá jogando por dentro. Então ele monta uma linha de 5 para dar mais segurança defensiva, porque o Inter vem chegando com muita gente, principalmente pelos lados.
1: Vitor Gabriel, recomeça o Inter, só o Inter, né? Vocês estão ouvindo, né, o que eu tô dizendo, só o Inter joga. A bola para Bernabé, Bernabé na esquerda, meteu para Alejandro, perdeu o gol na risca da pequena área, tava impedido, ele meteu de cabeça para fora, Simon.
2: Mas centroavante que já foi artilheiro do Campeonato Brasileiro, a bola veio na feição para o Alejandro, só testar e mandar pro fundo o gol. Só que ele errou o movimento, tocou à direita do gol do Lucas Arcanjo e foi salvo pelo impedimento. Mas centroavante tem que guardar, foi salvo pela posição irregular. Era gol perdido pelo Colorado.
1: Bom, o Bernabé é disparado, o melhor jogador do Inter. Tudo passa por ele, hein, Vaguinha?
0: É, mas eu acho que ele tinha mais campo antes de ir para a lateral. Tinha mais liberdade para jogar por dentro, para criar situações. Ele fez um ótimo cruzamento agora. Ótimo cruzamento, mas está limitado a uma faixa de campo. É o nosso principal atacante, gente. É ele que vai finalizar. E ele está limitado a uma faixa de campo pequena. Não gostei da troca do Pezzolano.
1: É, e a bola é do Vitória tentando uma das suas raras chegadas ao ataque, né? Bola longa aqui na esquerda, na direita para o René, tirou o Vitor Gabriel.
2: Troca para Paraflu, sai o autor do único gol da partida, René com 91, para a entrada de Renato Kaiser com a 79, informação de Tumeleiro.
1: Renato Kaiser, ele na vaga do René, mais uma troca promovida aí pelo Jair Ventura. Lateral para o time do Vitória. E o Nathan Mendes está tomando bastante distância aí para arremessar essa bola lá para dentro da área do Inter. 30 minutos jogados. Nathan Mendes no arremesso lateral. Subiu ali Vijagra, cabeceou para trás. A bola é perigosa. Bruno Henrique de bico, tirou mal. Deu rebote, o chute para o gol. Já estava parado. Não valia isso, irmão.
2: Deu tiro de meta, mas para mim o Anthony tocou nessa bola. O juiz deu tiro de meta.
1: É. Eu acho que ele parou antes do chute aí. Mercado vai sair jogando. Ele tem a bola dominada ali perto da risca da grande área. Volta para Anthony. Renato Kaiser está na marcação. Anthony toca aqui do lado esquerdo então para Vitor Gabriel. 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Corre lá, hein? Domina de bola de Vijagra. Aqui no meio do campo ele tenta o lançamento longo para Bruno Tabata. De cabeça chegou Kaká, cabeçou para o alto. Não conseguiu tirar o perigo. Bernabé pressionou, ganhou. Ganhou a frente da jogada também, levou para a ponta canhota, porta fechada para ele, cruzou rasteiro para Alejandro, caiu sozinho, não houve nada ali na jogada, tira Kaká mais uma, a sobra do Eric e agora funcionou a trama do Vitória, hein? O campo do Inter tá aberto, são 4 jogadores do Vitória contra 4 do Inter. Eric dominou na meia direita, Kaiser passou na direita, bola para ele, pro Kaiser, bateu cruzado! Saiu pela linha de lado o chute dele, Simon.
2: Torto, mas o passe que encontrou o Eric entre as pernas do Vitor Gabriel para achar o Renato Kaiser, que errou na finalização, no cruzamento, a bola saiu pela linha lateral. O Eric estava pedindo a bola sozinho na área, perde a chance de encaminhar a vitória. O Inter vai mexer pela última vez. Visualizo Alex, Thiago Maia e Alan Patrick. Os 3 vão entrar na sequência.
1: Thiago Maia, Alan Patrick e Alex. Vem aí, Leonardo e Vaguinha.
2: O primeiro a sair é o Borré. Sai Borré para a entrada de Alex com a 31. É a primeira modificação. Já a placa vai subir de novo. O Inter tem que mexer as 3 vezes no terceiro período de substituição. Vai subir a placa. Quem entrou foi o Thiago Maia já, tá? De forma adiantada. A segunda troca é a saída do Bruno Henrique para a entrada do 29, Thiago Maia. E agora sim vai subir a placa pela última vez para sinalizar quem sai para a entrada do Alan Patrick. Já subiu antes, mas os 3 entraram. Já confirmo quem foi o terceiro a sair.
1: Lateral cobrado, o Inter tenta a jogada, Tabata protegeu, legal para Alan Patrick. Alan Patrick já deu um tapa bonito na bola aqui para o lado esquerdo, para Alex. Alex domina, passa Bernabé, bola curta para o Bernabé que vai fazer falta. Ele deu a falta, mas não vai dar o cartão, que era o protesto ali do Eric, né? É isso aí. Só falta, Jory. Para protestos do Eric. Como é que tá o mineiro aí, o Flávio de Lima?
4: Olha, o Felipe Fernandes de Lima, né, Debona, teve um grande acerto no final do primeiro tempo. E o segundo tempo agora, né, a segunda etapa, ela é uma segunda etapa mais tranquila do que a primeira. Nesse lance aí, eles queriam um cartão amarelo pro Bernabé, porque ele já tem o cartão amarelo, né? Mas é um lance de jogo, uma falta ali que os dois jogadores se embolam, se agarram, não tem uma consequência tática. Para mim, apenas a falta.
2: A última modificação foi a saída do Bruno Gomes para a entrada do Alan Patrick.
1: Como é que tá a formação? O Vitinho ao lateral?
2: Isso, o Vitinho caiu para a lateral direita aqui.
1: Muito bem. Alejandro torneando de cabeça, tentando para Alex. Nathan Mendes de cabeça recua. Então o Inter tem Antony, Vitinho, Mercado, Vitor Gabriel e Bernabé, Vijagra, Thiago Maia, Alan Patrick, Tabata, Alex e Alejandro. Esse é o time para buscar o empate, Vaguinha.
0: Bah, eu não consegui gostar de nenhuma alteração do Paulo Pezzolano no jogo de hoje. Ele tinha a possibilidade de deixar o Vitinho dentro da área. O Vitinho é um jogador de área, de porte físico, para esse tipo de jogo que o time está perdendo, para ele tentar alguma jogada lá na frente. Ele puxou o Vitinho para a lateral direita. Eu não consegui entender. O Bernabé na lateral esquerda, o Vitinho na lateral direita. Os homens mais perigosos, assim, junto com o Alejandro, que poderiam chegar ao gol. Ele tirou os caras de perto da área. Eu não gostei hoje, não gostei.
2: Mexe o Vitória pela última vez, sai o perigoso Eric com a 33 para a entrada de Marinho, aquele mesmo ex-dupla Grenal número 7.
1: 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O Inter terá 10 minutos, mais 4 ou 5 que serão acrescidos para buscar pelo menos um empate no Barradão. Thiago Maia recupera para o Inter, deu a bola para Alex. Alex tenta sair jogando pelo lado esquerdo. Girou bem, limpou a jogada, abriu a bola para Bernabé. Acelera o passo, Bernabé tocando a bola para Alan Patrick. Na classe do Alan Patrick, gira, limpa a jogada, abre do outro lado. Tabata é quem domina, no pé trocado dele. De perna direita, levantou na marca penal. Afasta Luan Cândido de qualquer maneira. Vai sobrar a bola para o Inter, no volume, na expressão, na chegada, na tentativa outra vez de Alan Patrick para Thiago Maia. Passa Alan Patrick. Thiago Maia viu aqui da esquerda, livre de marcação, Bernabé, que está entregando bola curtinha ali para Vitor Gabriel, no meio com o Thiago Maia, soltando mais atrás para Mercado. Vaias da torcida no Barradão para o time do Inter, que tenta o gol de empate. 15 para 7 da noite, daqui a pouco a gente passa a bola para o Pedro na arena. Sai do Barradão e vai para a arena para Grêmio Santos. Uma bola dominada pelo Tabata, Tabata mais atrás para Vitinho. Vijagra está passando para receber, Vitinho prende, traz ela para o meio, cercado ali pelo jogador que é o Tárzia. Devolve a bola na direita, outra vez o Inter, agora Alan Patrick para Tabata. Vai ter que definir, né? Tabata limpou, jogou, cruzamento é baixo demais. De novo está consagrando ali a defesa do Vitória, mas o Inter vem de novo com o Thiago Maia, domina no círculo central do gramado, solta ali curtinho para Alex, Alex na devolução para Thiago Maia, mais ao lado esquerdo agora para o Vitor Gabriel, vai levando pela meia, todo o time do Vitória fechado atrás, domina Bernabé, passa para receber a Alex, Bernabé jogou na entrada da área, tira Tárzia, uma, duas vezes é o Martínez por ali, ele tira mal, Vijagra pega a sobra, limpa o marcador, cavou pro Alex, quem sabe, bateu, desviou, passa e vai embora, quase encobrindo o goleiro, na verdade encobriu, mas foi para fora, o Inter tem escanteio, Simon.
2: Se ela vai a gol, não busca o Lucas Arcanjo, a bola desviou, passou tirando tinta do poste esquerdo do Arcanjo, escanteio Inter, ponta direita, Alan Patrick na cobrança.
1: 37 minutos, atenção para o escanteio de Alan Patrick. Agora o Inter vai para a área ali com o Vitinho, com o Vitor Gabriel, com o Thiago Maia, com o Mercado. Alan Patrick levantou o segundo pau, Tabata está por ali, passa dele, não chega no Bernabé. Marinho vai pegar a sobra, só que a bola deu a volta ali por trás, né?
2: E aí... parábola.
1: Saiu. Saiu. Leonardo Oliveira, 37. O Inter vai martelando, martelando, martelando, mas está perdendo.
3: Vai martelando, tem volume, tem controle, mas está faltando o último lance, está faltando saber definir. O Inter tem criado chances, teve três boas chances nesse segundo tempo, a principal delas aquela do Tabata, mas está faltando para o Inter ser mais pontiagudo, ser mais efetivo. Demora botar ali naquele retângulo que tem uma rede.
1: E aí vamos indo para a reta final do jogo. 38 minutos jogados. futebol da Gaúcha neste sábado de Brasileirão. E daqui a pouco tem o Grêmio na Arena. 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Alejandro corre atrás dela, proteção feita ali pelo zagueiro Kaká. O Inter vem arremesso lateral lá do lado direito. Tabata tá na bola, tem pressa para fazer a cobrança. Passados 38.
2: Chuva.
1: Chuva.
2: Volta a chover, vai ser questão de minutos para ela parar, mas só para molhar pela última vez o repórter. Os jogadores também.
1: Tabata está protegendo a jogada para o time do Inter, trazendo aqui para o lado esquerdo para Vitor Gabriel. Torcedor do Vitória não para de cantar no barradão, com a chuva se animou mais ainda. Chegou o Inter, Alex lado esquerdo, pega e outro cruzou, saiu o gol! Não é possível! Essa bola não entra, ela cruza a área, não entra. Alejandro está pedindo pênalti, ela vai para fora, Simon.
2: Cruzamento para o Alejandro. Ele tentou chapar, alega que foi encostado pelo defensor da equipe da casa. As leis da física, talvez, não consigo explicar. Essa bola não entrou, ela foi caprichosamente caindo e não foi para o fundo do gol. Alejandro fica reclamando com Felipe Fernandes de Lima pedindo pênalti. E o Inter deixa de empatar mais uma vez o jogo aqui no Barradão.
5: É, não houve a infração, é um lance, olha, curioso, porque o Alejandro acaba finalizando mal, o zagueiro chega fechando o espaço ali, não houve a infração, não houve a penalidade, só o tiro de meta.
1: Bom, contabiliza gol perdido, né, Leonardo?
3: Não, gol perdidaço, na pequena área, mais até do que o do Tabata, tava sozinho.
1: Alex domina aqui pelo lado esquerdo com a entrada do Alex, ganha volume pelo lado canhoto do time do Inter, ele volta para Vitor Gabriel, 39 minutos e meio, falta o gol do Inter. Vijagra abrindo aqui do lado esquerdo para Bernabé, passe bom na frente para Alan Patrick, de primeira devolução para Bernabé, lado canhoto cruzou. Uau, agora o Bernabé, ela saiu. Atenção, tempo e placar no futebol da Gaúcha. 40 do segundo tempo no Barradão, 1-0 pro Vitória, Bertoncello.
4: O São Paulo segue vencendo o Botafogo por 1-0, logo mais às 7 horas, além de Grêmio e Santos, o Mirassol recebe o Fluminense no Maião.
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2: Parou.
1: Parou a chuva, foi rápida, isso, né? Ô, Vaguinha, pode sair os gols, os 47, já que não saiu os 19, Vaguinha? É. Acredita?
0: Eu acho que ainda pode, porque o Inter tá rondando a área do Vitória e agora chegou com profundidade, né? Com uma jogada de linha de fundo, cruzamento muito bem feito do Alex. O Alejandro estava muito bem marcado e ele não conseguiu tocar como ele queria na bola, né? Mas é inexplicável essa bola, mesmo assim, era só bater nele e entrar no gol, ela não entrou, né? Talvez não seja o dia do Inter, mas eu acredito ainda no empate, tá?
1: É, tu acredita, e o Alex também. Alex leva o Inter pro campo de frente, ele volta ali para Mercado. O Inter todo projetado no campo de frente, de Mercado para Vijagra. Vijagra vem do lado direito para Mercado. Mercado no passe à frente para Bruno Tabata, girou do primeiro, dobra a marcação, ele perde, insiste. Chegou também Vitinho para recuperar pro Inter. Na bola do Alex, invertendo aqui para Bernabé. Ele pega bem, vai tentar cruzar. Porta fechada para ele, Marinho estica a perna. 40 e um e meio. Eu também acredito que o Inter possa empatar o jogo no Barradão. Tá produzindo, tem volume para isso. Tá chegando, tá amadurecendo o gol. Bernabé no Alex, cruzou, fechada demais. Arcanjo pegou. 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Quanto tempo o Felipe Fernandes de Lima vai acrescentar aí, hein, Jory?
5: Ah, 6 minutos.
1: Os 6 do primeiro tempo também, né? E agora tem falta do Bernabé e falta pro Vitória. O Vitória não chegou no campo de ataque no segundo tempo, hein? E ainda assim tá ganhando o jogo do Inter.
3: Só aquela, né? No contra-ataque. Foi o único contra-ataque que encaixou, que o Kaiser mandou a bola pela lateral. Foi a única. O Inter tem total controle. O Inter tá dominando, tá chegando com volume, mas tá pecando no acabamento, Debona.
1: 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Torcedor do Vitória, é só festa no Barradão. Falta cobrada pelo Vitória. Marinho atrás para Martínez. Martínez metendo lá na entrada da área. Tentou o time do Vitória. Corta Vitinho de cabeça. É uma boa agora o Inter pegar o contra-ataque. O time do Vitória está fora do lugar. Thiago Maia empurrando para Alejandro. De peito ajeitou. Grande bola tocada ali pelo Tabata. Atropelamento forte ali no meio do campo. Ele vai parar, né? Bernabé. E ele deu a falta, né?
2: Vermelho. Vermelho para o Bernabé. Ele mostra... Né? Ele mostrou amarelo e depois vermelho. Deu amarelo, já tinha o Bernabé recebido anteriormente. Mostra o cartão vermelho para o argentino. Um choque muito forte em cima do Marinho. Barradão explode de alegria. O Inter vai terminar o jogo com a menos. Mais uma expulsão de Bernabé com a camisa do Inter.
5: Olha, não tem explicação esse cartão amarelo aí. Eu acho que...
1: Ele foi atropelado, não?
5: É,
1: não.
5: Talvez pela pressão da falta anterior dos jogadores do Vitória. Agora ali teve uma trombada, né? É um correndo para um lado, outro correndo para o outro. O Marinho vem na direção do Bernabé, que não tem como fazer nada de diferente. Eles se trombam, né? Se trombam, caem no gramado. O árbitro dá um segundo amarelo para o Bernabé, equivocado. O Bernabé mereceu o cartão do lance da simulação do pênalti, mas esse segundo cartão amarelo é exagerado. Não vejo nem falta do Bernabé, eu vejo uma trombada, um choque de jogo. E para mim, erra feio a arbitragem na expulsão.
0: Uma dúvida, o árbitro pode chamar o VAR?
5: Não pode.
0: Porque é amarelo.
5: Preferir pro segundo amarelo.
0: Que juiz pode... bem ruim. Meu Deus do céu.
5: Na Copa do Mundo, a gente vai ver um avanço em relação à checagem, né, do árbitro de vídeo para lances que resultem no segundo amarelo e a consequente expulsão. Mas como o Campeonato Brasileiro começou antes, não vale nada. O VAR não pode se meter nesse tipo
2: de coisa. Não tem a promessa para justamente depois da Copa no Brasileirão isso ser implementado?
5: Olha, geralmente isso não acontece, Simon, em meio à competição. Se a competição começa com a regra, ela vai até o final de um jeito. E depois, no ano seguinte, se estabelece. O que acontece muitas vezes é que a FIFA permite que os campeonatos já comecem competições que iniciam antes do meio do ano com a nova regra. Mas não foi o caso desse ano.
2: É, vai ter o impedimento semiautomático depois da pausa para a Copa do Mundo. Vai subir
5: aí
2: a placa sim. Com os acréscimos.
5: Porque
2: mais
5: aí é algo
2: sete.
5: Que já foi... Porque aí é algo que já foi deliberado no conselho técnico, né? Inclusive, o que está errado é não ter tido desde a primeira rodada.
1: Vijagra, meu voto para craque do jogo. 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Um jogador que sobressai em relação aos outros 21 que jogam no gramado do Barreto.
6: Refletores, neste momento na arena, desligados. Um show pirotécnico e a presença de um grande público. Não será menor do que 30, 35 mil pessoas.
1: Alex recupera para o time do Inter, faz o lançamento longo. Alejandro veio de trás ali da marcação do Kaká, caiu na primeira, levantou na segunda, sofreu falta na terceira. Falta é para o Inter, Simon.
2: Amarelo para o Kaká, que foi só com a intenção de derrubar o Alejandro. Uma falta no campo ofensivo, um pouco distante da área. O Alan Patrick vai meter a bola na área, quem sabe agora.
6: Olha, um belo espetáculo aqui na arena, fogos de artifício. Tá bem legal aqui, viu? Vai comendo essa massa aí, Debona.
1: 46 no Barradão. Falta que será cobrada para o Inter na bola aérea. Vamos até 52. A 7 tem o jogo do Grêmio na arena. Falta Alan Patrick na bola. Atenção, levantamento é feito. Corta de cabeça ali, Kaká, mais uma para o time do Vitória. E a sobra aqui do lado direito para Baralhas. Baralhas do passe no Marinho. Ele vai tentar cavar uma falta ali, né? Já deixou as costas ali para o Alex. Bernabé foi expulso. O Inter vai terminar o jogo com 10 homens, com um jogador a menos. 46,5. Qual é o time do Grêmio escalado aí, Pedro?
7: O Everton, Pavon, Luiz Eduardo, Vieri e Caio Paulista. Léo Pérez, Noriega, Amuso, Braithwaite, Enamorado e Carlos Vinícius.
6: Não, eu ia falar, o Gabardo não me deixou. Vai lá, Debona.
1: No Barradão, o Inter tem 5 minutos para buscar o gol de empate. Arranca aqui do lado direito o zagueiro Kaká. Fez a abertura de bola para Marinho. Marinho voltando a jogada. Domina por ali,
5: tem
1: mais
5: gol.
1: Atrás. O Zé Breno. O gol de quem?
4: Tem gol de empate do Botafogo no Morumbi. Barreira faz um belo gol, empata. São Paulo 1, Botafogo também 1. 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
1: 47 minutos e meio. Jogo vai até 52 no Barradão. O Inter está perdendo para o Vitória. Olha, um dos pouquíssimos lances do Vitória. Um cruzamento para a área e o gol, hein? Levantamento do Kaiser. Segundo pau, a bola foi ajeitada para o meio da área. Mercado tira. Ela está na linha de fundo, Simon.
2: Pede pênalti o Kaiser, dizendo que a bola pegou no braço direito do Vitinho. O Marinho chega daquele jeito irreverente, encosta a cabeça no ombro do juiz pedindo a penalidade.
5: Pegou no braço, mas estava colado o lance normal.
2: E o Vitória está se negando a cobrar o escanteio pedindo a revisão.
5: O Vitória quer patifar o jogo.
1: 48. 3 dos 7 minutos acrescidos pelo Arthur Felipe Fernandes de Lima já foram. Atenção para o escanteio do Vitória, que será cobrado lá em dose dupla. Não, vai ser bola para a área mesmo, né? O Baralhas fica por ali. Acho que o Vitória não quer que saia mais jogo, né? Vai ficar com a bola ali. Cobrança curtinha do Tárzia para o Baralhas. Baralha no Tárzia, tenta a jogada, cometeu falta. O Inter tem a bola dominada e vai tentar aquele abafo final, né? Vai Vitinho cobrar a falta para o time do Inter. Não vai deixar para o Antony. 48,5. Antony manda todo mundo subir. Vai tentar lá numa bola longa. Cobrança de falta feita. Tenta Alejandro, sobe. Tentou escorar por ali Alejandro. Vai atrás dela também o Bruno Tabata. O Inter está ganhando o lateral porque Luan Cândido chegou na dividida. Teu craque, Rádio Gaúcha, calçados pegada, Leonardo.
3: Eu vou votar no René, atacante do Vitória, que fez o gol e é um jogador bastante interessante para ficar de olho.
1: E o teu voto, Vaguinha?
0: Vijagra.
1: Vijagra, dois votos para ele. Vem o Inter. Alex, lado esquerdo, cruzou. Carimbou a marcação. Sobra de bola do Vijagra. Cai no gramado, pede a falta. O Vitória está tirando de cabeça com o Luan Cândido. Marinho corre atrás dela. Primeiro tem Alex, ganha. Empurra a bola na meia esquerda para Alan Patrick. Tenta levar para o fundão. Alex está por ali ainda. Alan Patrick de canhota, cruzou. Na entrada da área. E Martínez está tirando o teu voto para quem é, Simon?
2: Eric.
1: Eric, e o do Jory, para quem é?
5: Eu vou no Bernabé, Debona. Eu considerei a expulsão dele injusta. Entendo que ele é o cara que mais briga no time do Internacional.
1: Alan Patrick dominou, ajeitou de cabeça para a entrada da área. Chegou Thiago Maia de bicicleta, tentou Alejandro, furou a bike dele, furou o pneu. Tá parado o jogo aí, Simon.
2: Já fez gol nesse estádio, que concorreu ao prêmio Puskas, só que foi na outra goleira. Agora furou o pneu, acabou dando um jogo perigoso, o juiz... Pela situação em risco do atleta do Vitória, 1 a 0 para o time baiano na informação de Sicredi.
1: Debona. Oi. Aqui na arena, o Santos em campo com Gabriel Brazão, Igor Vinícius, Adonis Frias, Lucas Veríssimo, Escobar, William Arão, Gustavo Henrique, Gabriel Bontempo, Miguelito, Rony e Gabigol. Nesta votação apertada, a vitória de Vijagra, o torcedor votou em quem, Bertoncelo?
5: A torcida foi em Bernabé, com 50% dos votos, ele que foi expulso, mas completou 100 jogos pelo Inter hoje.
1: 50 minutos e meio, 1 minuto e meio para terminar, 6:59, vai começar o jogo do Grêmio, em seguida a gente passa do Barradão para a Arena, repercussão do jogo do Inter no Gaúcha 2, Marinho empurrou a bola dentro da área para o Kaiser, o Vitória tenta o segundo, Kaiser no passe, grande cobertura feita pelo Thiago Maia, ele recupera para o time do Inter, mas aí, no passe, né? Não funcionou, acabou errando. Vamos a 51 agora. Vamos entrar no último minuto do jogo no Barradão. A bola dominada pelo Baralhas. Baralhas recua. Jogada Vitória vai amorcegar o jogo. Vai valorizar a posse de bola. 51. Um minuto para o Inter tentar o gol de empate no Barradão. E produziu para empatar, hein? Não foi por falta de chances. Vem o Vitória. Está aberta a defesa do Inter. O chute para o gol. Gol! O Vitória liquida o jogo no Barradão. Uma rara escapada no primeiro tempo, uma bola para a área, uma rara escapada no segundo. Tárzia batendo no cantinho do Antony, mata o jogo, 2 a 0, Simon.
2: Recebeu na ponta esquerda, chamou para dançar o mercado, passou pelo argentino e um chute rasteiro forte. O Antony chegou a encostar com o braço canhoto, mas não foi o suficiente para impedir que a bola avançasse, cruzasse a linha de fundo, encostasse na rede. Mata o jogo, Vitória, 2 a 0 no Barradão. Leonardo Oliveira.
3: Contra-ataque, o Inter estava aberto, com o jogador a menos, foi por tudo ou nada, e aí deu nada. O Vitória liquida o jogo num contra-ataque, Vaguinho.
0: Numa noite onde a gente espera o Inter com corda esticada para que tenha desempenho e possa trazer resultado. A corda afrouxou em todos os sentidos e tem muita responsabilidade Paulo Pezzolano no jogo de hoje. Errou demais nas substituições o técnico do Inter.
6: Só deixa eu dizer que a bola já está rolando por aqui, Leonardo Oliveira. Como é que é essa derrota do Inter, Leonardo?
8: Rapidamente, Pedro, uma derrota em que o Inter teve volume, o Inter pressionou, criou, mas faltou encontrar o gol. O Inter perdeu chances e por isso perdeu o jogo.
1: E terminou, é. Repercussão Sim. Gaúcha 2, tudo contigo aí, Pedro.
6: É, o Gaúcha 2 vai trazer a repercussão para o torcedor colorado, para quem quiser acompanhar tudo aquilo que foi a derrota do Internacional para o Vitória. Lá no Barradão, aqui o Santos tem uma falta para cobrar, não é, Jason?
9: Isso, Pedro, carrinho por trás do Pavon, quase no bico da grande área, lado esquerdo, campo de ataque, falta perigosa para o Santos, 0-0 na informação KTO.
6: Vamos ter a cobrança de falta para o time santista, um minuto de partida. Estamos no primeiro tempo, está começando o jogo, tem muita fumaça ainda aqui na arena, tem alguma dificuldade de visibilidade por parte das pessoas que estão aqui no estádio, mas enfim, a bola está rolando, né? Está rolando. E o Geiso, em seguida, logo depois dessa cobrança de falta, vai me dar a numeração do Santos, que eu não tenho ainda, tá? Vamos lá para a cobrança de falta. Placar é 0-0. E demorando, né? Eu acho que ele está esperando sair um pouco a fumaça, o árbitro da partida, o Bruno Arleu. Vamos à cobrança, uma bola dentro da área do Grêmio, golpe de cabeça, a bola bateu no poste e chega para cortar Luiz Eduardo, quase o Santos faz um gol. Jason.
9: O William Arão, Pedro, no meio da área, conseguiu o desvio de cabeça, o Everton ficou torcendo, ela explodiu na trave. Trave direita, lá vem o Santos.
6: E lá vem o Santos outra vez, uma jogada ali pela ponta esquerda, o recuo de bola foi feito para o Christian Silva, tentou dominar, levou, a bola está na linha de fundo e apenas tiro de gol. Jason.
9: Anota aí, Pedro. Ah. Gabriel Brazão, 77.
6: Gerinho.
9: Igor Vinícius, 18. Adonis Frias, 98. 4, Lucas Veríssimo, Escobar, 31, William Arão, 15, Gustavo Henrique, 48, 49, Gabriel Bontempo, Miguelito, 30, 11, Rony e 9, o Gabigol.
6: Peraí, agora me enrolei aqui.
9: Opa!
6: Gabriel Bontempo, 48, William Arão, 15.
9: 49, o Bontempo, 30, o Miguelito.
6: 49.
9: 30, Miguelito.
6: Gabigol
9: é 9.
6: 9. E o Rolaser?
9: O Rony, não joga o Rolaser, Rony.
6: Ah, Rony.
9: Rony com a 11.
6: Com a 11. Aí tem mais um jogador que eu não tenho aqui do meio campo.
9: Gustavo Henrique, 48. Pode ser esse.
6: Gustavo Henrique, 48. Bom, Diogo Oliveira, o que dizer do jogo, hein?
10: Me surpreende a escalação do Grêmio. Boa noite para todo mundo que nos acompanha. O Grêmio abriu o meio-campo com dois volantes muito parecidos que se sobrepõem, Pérez e Noriega. E tendo o Braithwaite como dublê de armador, eu temo, Pedro, que o Grêmio tenha buracos no meio e que o Santos ocupe esse buraco. O Santos, por outro lado, é um time que se defende muito mal, especialmente pelos lados do campo, está jogando com três zagueiros. Me parece que é por aí que o Grêmio pode tentar fazer a sua vida, com seus dois extremos nos lados do Santos.
6: Muito bem. Tivemos um belo espetáculo de fogos de artifício aqui na arena, mas agora tem uma fumaça ali que atrapalha as pessoas. E a bola foi para o Gustavo Henrique. Ele tentou dominar, soltou atrás, encontrou colocado o William Arão. Ele dominou, deu para Donis Farias, abriu do lado esquerdo, a bola foi para Escobar. Escobar tentou levar ali pelo lado do canhoto, levando, marcado por dois adversários. Jogou a bola na ponta esquerda. Rony está colocado por ali, tentou o cruzamento. A bola foi afastada para o Grêmio. Ficou para Léo Pérez. Léo Pérez tenta jogar para o meio do campo. O Grêmio não se acerta por ali. A bola fica para o Miguelito. Miguelito dominou, recuou a bola. Soltou atrás, deu para o William Arão, tentou penetrar ali pela meia esquerda, lançamento feito e está cortando para o Grêmio, o jogador Pavon. Pavon sai jogando ali pelo lado direito, se atrapalha, perde a bola, mas o árbitro está parando, marcando a falta. Jason.
9: Para a sorte do Pavon, para a sorte do Grêmio. O jogador, quando roubou a bola do argentino, o árbitro marcou a falta no campo de defesa. O Luiz Eduardo sai jogando curto para o Grêmio, 0-0 na informação Sicred.
6: 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O William Arão está jogando, conduzindo a bola ali pelo meio, soltando. Onde está colocado o jogador Gabriel Bontempo. Bontempo está recuando. A bola foi para o campo de defesa. O Grêmio está ali jogando. A bola foi do Noriega na frente. Afasta a zaga. A bola volta para Noriega. Noriega tentou jogar, jogou, tocou a bola para o Amuso. Amuso está colocado lá pela ponta esquerda. Ele domina. Chegam dois na marcação. Gabriel Bontempo é um deles. O recuo de bola foi feito, até onde está colocado o jogador Caio Paulista sai jogando, empurra a bola para Pavon tentou na ponta direita, a bola está na linha de lado, porque o enamorado não dominou, a bola saiu por ali onde tem torcida, tem Claro, tem multifibra com 5G e armazenamento na nuvem, vá até uma loja ou assine pelo site Arremesso lateral cobrado, o Grêmio vai para o ataque, a bola foi para o jogador Léo Pérez. Léo Pérez tentou jogar, ele caiu, ficou sentindo a pancada que levou. O Grêmio continua jogando, o jogo não parou, Léo Pérez está caído, Eduardo Gabardo.
9: Ele caiu pela meia direita, agora está se levantando com a mão no joelho, lembrando, Pedro, que tem dois jogadores voltando de lesão que hoje estão no banco, Arthur e Vilhaçante.
6: Luiz Eduardo tem o domínio da bola para o Grêmio, soltou no meio, encontrou colocado por ali o Noriega, Noriega deu a bola para Bieri, Bieri corre com bola dominada, levando o time do Grêmio para o ataque, meteu a bola para Caio Paulista. Caio Paulista fez o domínio, escapou do marcador.
4: Começou.
6: E recuou a bola.
4: Hã? Tem bola rolando para o outro jogo das 7 horas, Mirassol contra o Fluminense, a informação, Pedro, para a Unimed Porto Alegre.
6: 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Lá vai o Grêmio, a bola foi para Musso, dominou pela ponta esquerda, tentou jogar, jogou no meio, encontrou colocado por ali o seu companheiro jogador do Grêmio, Porto Alegrense, quando a bola é tirada, fica dominada pelo Adonis Farias, que dá para o Lucas Veríssimo, que chuta em cima do centroavante do Grêmio, Carlos Vinícius, a bola está na linha de fundo, é apenas tiro de gol, e eu quero que a Kek me dê uma ideia do público presente aqui na arena. É um grande público, hein, Kek?
11: É um público maravilhoso, que já canta aqui na arquibancada, Pedro, é uma expectativa de 35 mil torcedores, tá? Mas o meu sentimento é que vai passar disso, o torcedor encarou chuva e frio pra estar aqui, pra Pão de Alho Santa Massa.
6: 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tentou dominar, soltou a bola, encontrou colocado o Adonis Farias, ele recolhe, recua a bola para o William Arão, Arão tocando uma bola, onde está colocado o seu companheiro Miguelito, Miguelito domina ali pela meia direita, tentou na frente, deu a bola para o Rony, Rony tentou abrir, a bola está na ponta direita, o cruzamento acontece, sai da benta o goleiro do Grêmio para pegar, com facilidade, é plenamente aplaudido, aplaudido pela torcida do Grêmio 7,5. CCD, depois daquela live imensa que foi feita, fala agora para os ouvintes da Gaúcha.
12: Pedro, é um jogo duríssimo do Grêmio, a gente viu já no primeiro lance a dificuldade, mas o Grêmio está bem postado, integrado com os zagueiros, precisa ter um pouco mais a bola para levar vantagem. O Santos é um time que se defende mal e o Grêmio tem que aproveitar isso. Nas oportunidades em que conseguiu se desvencilhar um pouquinho dos volantes, o jogo já andou.
6: 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Quando a Musso procurava correr pela ponta esquerda, ele foi agarrado, gravateado, derrubado. E o cara levou o cartão amarelo aí, Gabardo.
9: Disparou pela ponta esquerda o Musso. E aí foi parado só na falta. O Igor Vinícius puxou o Musso pela camisa, cartão amarelo para o lateral do Santos, informando claro.
5: É, cartão amarelo indiscutível, né, Pedro? O Igor Vinícius se agarrou no Musso, impediu que ele progredisse, e o Musso é rápido, né? Ele chegaria nessa bola, cartão amarelo bem aplicado.
6: É, foi bom agarramento ali, né? Bom, mas as coisas acontecem. Já a cobrança, a bola foi lá para o Musso, dominou na ponta esquerda, pé canhoto, levantou o golpe de cabeça! O goleiro pegou! Foi Luiz Eduardo que estava colocando por ali, ele que tem a bola, ele domina, vai tentar o cruzamento, a bola bate no adversário, tá saindo pela linha de fundo, foi lá o goleiro Brazão para tirar, mas a bola saiu, tem escanteio, quase o Grêmio fez o gol, hein, Gabardo?
9: Que baita defesa do goleiro Brazão. Musso fez o cruzamento pela ponta esquerda, e aí o Vieri chegou na grande área de cabeça, cabeçou pro chão. Brazão afastou, depois na sequência o zagueiro tirou, escanteio para o Grêmio pela ponta direita, informando o Trilegal.
6: 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Escanteio para o Grêmio, o placar é 0-0, 9 minutos e meio. Será cobrado pela ponta direita. O Grêmio empata com o Santos. Temos agora 9 minutos e meio de partida. Escanteio cobrado. Uma bola alta. Tira para fora da grande área da defesa santista. A bola voltou para o Grêmio. Dominada ali pelo Pavon. Pavon tentou jogar. A bola foi tirada. Fica a bola para o Gabigol. Gabigol domina. Empurra na frente. Encontra colocado por ali o seu companheiro, o jogador Rony. Rony corre. Acaba derrubando o zagueiro do Grêmio, cometendo falta. É falta que marca a arbitragem a favor do time do Grêmio. É isso, Jason?
9: Exatamente. Quase na linha de fundo, o Rony derrubou o Noriega, que foi para a proteção da bola. É falta para o Grêmio, 0-0 na informação. 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
6: 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Futebol da Gaúcha, 10 minutos e 15 é o primeiro tempo. A falta será cobrada, o Everton, goleiro do Grêmio, está caminhando em direção à bola. Placar é 0-0, é Grêmio e Santos, é clássico do futebol brasileiro. 35 mil pessoas aproximadamente, segundo a QEC que nós temos aqui na arena, né? Levantamento de bola para Carlos Vinícius, subiu para o golpe de cabeça, atrás dele está cortando o Lucas Veríssimo. O rebote é do Grêmio, a bola foi derrubada, foi dominada pelo jogador Enamorado. Enamorado foi desarmado, mas o Grêmio recupera. Luiz Eduardo tem a bola, soltou, encontrou colocado por ali o seu companheiro, o jogador Léo Pérez. Léo Pérez deu a bola atrás, ela foi outra vez para o jogador Noriega. Noriega está fazendo domínio ali pelo meio, foi atacado, perdeu a bola para o Gabigol, que acabou derrubado. O juiz que não houve nada, e a bola foi recuada para Vieri. Vieri soltando lateralmente para Caio Paulista, domina pelo lado esquerdo, faz a bola chegar onde está colocado Luiz Eduardo. Ele parte com bola dominada, chega próximo ao meio do campo, recua a bola para Pavon. Pavon vai ser marcado pelo jogador Rony, ainda Pavon. Pavon recuando para o Luiz Eduardo, que está recuando mais ainda para o goleiro Everton. O Everton sai jogando, tocando a bola para Caio Paulista, daí para Muso. A Muso domina, nossa, o cara chegou direto nele.
9: Lateral.
6: Ele está pedindo uma falta. E quem fez a falta foi o Igor Vinícius.
9: É, mas o árbitro está confirmando lateral para o Santos no campo de ataque.
6: Pois é, lateral para o Santos. Estranho, né?
5: É, agora forçou o Amuso, né, Pedro? O Amuso puxou a bola ali, viu que puxou demais. E ela ia se perder e se atirou.
6: E aí fez o teatro, né? É por aí que as coisas acontecem. A bola foi recuada para o goleiro Gabriel Brazão. Brazão está tocando a bola para o campo de ataque. Ela está fora do campo outra vez. É arremesso lateral. São 12 minutos. E a opinião no futebol da Gaúcha vem contigo, Diogo.
10: Já deu para ver que o Grêmio vai buscar isso mesmo, os lados do campo, né? A iniciativa do Amuso, que gera a situação de gol, foi com bola aérea, mas ele acabou sofrendo a falta. O Santos, ele tem o Gustavo Henrique também, é zagueiro, mas ele está jogando mais adiantado. O Santos tem uma linha de 4 defensores, tem o Gustavo Henrique entre eles, e aí depois os 4 mais o Gabigol lá na frente. É 4-1-4-1, uma linha de 4 defensores para tentar defender melhor.
9: E com problemas musculares, Pedro, Rolaser e Neymar não vieram a Porto Alegre.
6: E aí lá vai o Grêmio, a bola do Amuso. Amuso deu para o Léo Pérez, tocou a bola, onde está colocado o lateral esquerdo do Grêmio, Caio Paulista, que está recuando no campo defensivo. A bola foi para Vieri. Vieri outra vez jogando a bola curta, entregou para o Caio Paulista, que acabou recuando a bola para Vieri, que buscou o campo de ataque. A bola foi afastada e o rebote de bola ficou para o time do Santos. Lançamento para o Rony. O Everton está ali no risco da grande área para pegar firme, Jeidon.
9: É, e o Luiz Eduardo deu o corpo para cima do Rony, jogou o atacante do Santos para longe. Lá vai o Grêmio.
6: Lá vai Enamorado. Enamorado dominou, encarou o marcador, levou para o fundo do campo, vai tentar o cruzamento. Dobrou a marcação ali, mas aí a bola foi tirada pelo Escobar. Escobar corre para o meio do campo, Enamorado está na luta, está contra ele. A bola foi para Gabriel Bontempo. Gabriel Bontempo está dominando, soltando uma bola curta, encontrou Escobar. Escobar está recuando. A bola foi onde está colocado Miguelito. Miguelito deu para Gustavo Henrique. Gustavo Henrique tem um domínio ali pelo meio, conduz a bola, soltou para o Rony. Rony abriu na direita, onde está colocado Igor Vinícius, que já tem cartão amarelo. Ele tem um domínio da bola. A marcação vem à distância através do jogador Amuso. Ele está recuando a bola, soltando para Gustavo Henrique, que solta lateralmente, tocando a bola para o lateral esquerdo do Escobar, que dá para o William Arão. Arão soltando a bola no meio, ela foi onde está colocado o jogador Miguelito. Miguelito faz o domínio, conduz a bola, soltou na ponta esquerda, Rony está colocado por ali, ainda ele dominando, soltou a bola no meio para o Gustavo Henrique, tocou boa bola, encontrou colocado Arão. Arão tentou para o Miguelito, a bola foi tirada. Igor Vinícius vai dominar para o time do Santos, domina a bola ali pelo meio, conduz, tenta levar, soltando uma bola para o Gustavo Henrique. Ele tenta dominar pelo meio, a bola foi para Gabigol. Gabigol muda o jogo lá da direita aqui para a esquerda, onde está colocado o William Arão. Arão domina, parte com a bola dominada, veio o Léo Pérez na marcação, ainda o veterano William Arão, tocou a bola, encontrou colocado por ali o Gustavo Henrique, abertura na ponta direita, lá está colocado o Igor Vinícius, outra vez tocando a bola. Ela foi para o Gustavo Henrique, que dominou, que recuou, tocou a bola, encontrou colocado por ali o seu companheiro Igor Vinícius, deu a bola para o Gustavo Henrique, tabelamento outra vez, Igor Vinícius tentou no meio, conseguiu, está chegando o perigo para contra o gol do Grêmio. A bola trabalhada pelo Gabigol. Gabigol tocou para o Igor Vinícius, abriu para o Rony na ponta esquerda, o cruzamento. Gabigol erra em bola para a sorte do Grêmio. Ele estava perto da pequena área e poderia marcar o gol, mas errou em bola. Saiu mascado e o Grêmio se aproveitou disso. Foi para o campo de ataque.
1: ataque. A bola foi para o Escobar. Escobar domina pelo lado esquerdo. Ainda Escobar, enamorado, está na marcação. Ele pisa na bola, recua no campo defensivo, encontra colocado por ali o Lucas Veríssimo. Lucas Veríssimo tocando uma bola onde está colocado o seu companheiro Igor Vinícius. Ele domina, procura a frente, encontra colocado por ali o seu companheiro Gabriel Bontempo. Bontempo tocou a bola para Miguelito, outra vez com Bontempo. Bontempo recuando a bola no campo defensivo, soltando para o seu zagueiro Lucas Veríssimo. Ele sai jogando pelo lado esquerdo, empurra a bola, encontra colocado ali pelo lado esquerdo Rony. Rony foi desarmado, a bola ficou por enamorado, meteu velocidade, lá vai ele, chegam dois, três na marcação, triplamente marcado. Ele perde a bola, ela está na linha de lado, ele está reclamando, não sei exatamente o que, e o Bandeira está sinalizando qualquer coisa que eu confesso não ter entendido, viu, Gabardo?
9: Pois é, Pedro, ficou difícil para o enamorado, porque quando ele dominou, tinha dois jogadores na marcação. A reclamação dele é que o último toque na bola não teria sido dele, mas a marcação é de arremesso lateral para o Santos, informando o grupo IESA.
1: Atenção, tempo e placar do futebol da Gaúcha. São 16, primeiro tempo, o placar é 0-0, é Grêmio e Santos na arena.
4: Mais cedo, o Inter perdeu para o Vitória no Barradão por 2-0. 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
1: 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Léo Pérez foi lançado, tocou a bola para Noriega, levantou a cabeça, fez a bola chegar para Caio Paulista, dominou no meio do campo, ele conduzindo, e aí está pedindo bola pela ponta esquerda, o Amuso, ele prefere levar por meio, levou, tocou a bola atrás, encontrou colocado Noriega, Noriega soltando uma bola, encontrou por ali o jogador Pavon, Pavon está tentando jogar na frente, jogou, boa bola, hein? Apareceu o Léo Pérez, lá no fundo do campo, ganhou do marcador, jogou no meio, a bola é tirada. Tirada pela zaga do Santos, pelo Escobar. Escobar tocando para Gustavo Henrique, outra vez com Escobar. Escobar domina, leva a rente à linha lateral do campo e parte metendo para a bola para o campo de ataque. Luiz Eduardo está cortando. A bola foi então para Pavon. Pavon ganhou do marcador, deu para Luiz Eduardo. Ele deu um encontrão no cara, deu um bico, jogou a bola para o campo de ataque. O Santos se recupera a bola do Arão. Arão está trabalhando ali pelo meio, soltando a bola na ponta direita. Miguelito está colocado por lá. Ele está recuando a bola, soltando onde está colocado Adonis Frias. Adonis domina a bola no campo defensivo, toca curto, encontra colocado Lucas Veríssimo. Veríssimo tem o domínio da bola, levanta a cabeça, jogadores marcados no campo de ataque. Ele faz a bola chegar onde está colocado o seu companheiro William Arão. Arão tocando a bola, ela foi para Lucas Veríssimo e vai partir o Santos para o ataque. O placar é 0-0. A bola foi tocada onde está colocado Rony. Rony faz o domínio, recua a bola, encontra ali pelo meio o seu companheiro Miguelito. Miguelito tocando uma bola curta, o recuo de bola foi feito onde está colocado o Gabriel Bontempo. Bontempo está dominando, não tem pressa para fazer o lançamento, tocou agora para Gabigol, Gabigol fez o passe de primeira, a bola foi no Rony, Rony dominou, tocou para o Gabigol, pediu um empurrão ali, mas se atirou do que o resto, né? Quando ele viu que a mão chegou nas costas, ele caiu acrobaticamente. Volta o time do Santos, a tentativa foi do Bontempo e a bola foi tirada. Fala aí, Jason.
9: Olha, aqui no campo, forçou o Gabigol, mas tem os dois braços do Vieri nas costas do camisa 9 do Santos, mas repito, aqui no campo, me parece que forçou o Gabigol.
1: E aí, Jody?
5: É, Pedro, a descrição do Jason é muito precisa, porque os dois braços do Vieri são inquestionáveis. Ele coloca os braços nas costas do Gabigol. A minha impressão inicial também é de que teve essa valorizada do Gabigol, que ele tenta forçar a barra. Mas é um lance perigoso porque tem os braços do defensor nas costas do atacante.
1: Se o juiz quer dar o pênalti, ninguém vai dizer que está errado, né? E a bola foi lançada na ponta direita para o Miguelito. Lá vai o Santos para o ataque, 19 minutos. Miguelito está recuando, soltando a bola. Deu para o Arão. Arão está dominando ali pelo meio, trocou a bola para Gabriel Bontempo. A torcida do Grêmio começa a apanhar o time do Santos, que está trocando passes e envolvendo de alguma forma a equipe do Grêmio Porto Alegrense. E a bola foi dominada pelo Escobar. Escobar deu para Arão. William Arão tocando outra vez para Escobar. Escobar, ele está fugindo, indo lá para o outro lado, recuando a bola para Donis Frias. Frias jogando uma bola curta, deu para o William Arão, levantou a cabeça, tocou na frente para Gabriel Bontempo. Bontempo deu para o jogador Gustavo Henrique, tocou na frente, corta a zaga do Grêmio, mas o Santos volta a ter o domínio. É o Santos que está jogando e o Grêmio está correndo atrás. Gabigol levantou, tocou a bola para o Rony. Teve uma jogada de corpo ali do Pavon, a bola foi tirada, mal ficou. Gabriel tocou no meio, Bontempo está chegando, caiu, não houve nada.
6: tocada, a bola foi tirada e a Namorado foi dominar, rente a linha lateral do campo, já é marcado, não tem espaço para sair dali, acaba recuando a bola para Pavon, que bate de pé direito, metendo a bola para o campo de ataque. Carlos Vinícius foi dominar e foi desarmado. Quem tirou a bola dele foi o jogador Lucas Veríssimo. Lucas Veríssimo soltou na frente, encontrou colocado ali pelo meio o seu companheiro, a bola ficou para o Carlos Vinícius, tentou para Muzio, a Muzio apareceu pela ponta esquerda, ganhou do marcador, caiu! Juiz que não foi nada, quem é que estava me chamando aí?
5: Ah, eu chamei, Pedro, eu chamei, tá? Eu chamei porque nessa sequência de lances, nós tivemos mais ou menos umas três situações semelhantes ao lance em que o Gabigol reclamou pênalti. Em todas, o árbitro teve a mesma decisão. Nesse lance tem um braço no Amuso que se projeta à frente para tentar se atirar, para tentar cavar uma falta, que não aconteceu. Então o árbitro mostrou critério em vários lances seguidos, não fazendo aquela coisa, né, de não marcam aqui, marcam outra ali, e aí o jogo fica uma confusão.
6: Pois é, mas o Grêmio não tá legal, hein, Diogo?
10: É, a bola tá com o Santos, e o que é mais preocupante é que o Santos tá conseguindo sair de trás tocando. Ele não teve efetividade, teve o lance ali do não pênalti, mas o Santos estava na área do Grêmio, né? Estão aparecendo espaços aí justamente nesse setor dos dois volantes de marcação que ficam alinhados, e o Braithwaite não se achou no jogo ainda. E é por ali que Gabigol recuando, o Rony recua também. E eles estão achando esse espaço para tentar entrar de frente na zaga do Grêmio.
5: É, e agora vem a imagem do lance do Gabigol no detalhe, Pedro. E é perfeita a visão do árbitro. O Vieira encosta a mão nas costas e a outra mão no ombro. O Gabigol claramente se projeta à frente. É um lance que não há infração, não há o contato suficiente para caracterizar a penalidade. E assim houve outros lances de corpo, de disputa física.
6: Teve,
5: o jogo está corrido,
6: está
5: seguindo.
6: Que a TV está mostrando agora do Miguelito, né?
5: Que não foi também.
6: Não
5: por
6: foi
5: baixo
6: também.
5: Ali o jogador não chega a ser tocado, ele cai no gramado, segue o jogo.
6: O que está que dizendo o povo aí, que é aqui?
11: Vou falar com o Júnior aqui. Júnior, o que está para dizer do jogo até agora?
13: Ah, que é que jogo difícil, né? Está complicado. É, mas é o que a gente vive em 2026 com o Grêmio, né? O Castro não consegue fazer nenhuma alteração no meio campo para fazer com que o time consiga jogar. Falta muito o alinhamento entre o Namorado aqui, o meio campo. O cara tá jogando praticamente sozinho. Aí parece que o Namorado é o pior jogador do time. Vão começar a pegar no pé do pessoal aí e vão pegar no pé do cara errado.
11: Tá aí o torcedor para Pão de Alho Santa Massa.
6: 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Tenha claro, olha o Santos, chegada, bola na linha de fundo, corta de qualquer maneira Luiz Eduardo, mas o Santos volta, a bola foi dominada pelo Bom Tempo, o Bom Tempo está dominando, soltou a bola para Miguelito, por Bom Tempo, chegou para a área, ganhou de um, de dois, bateu, e aí o Everton está pegando, fazendo uma boa defesa, mas o Grêmio está visivelmente envolvido pelo time do Santos, é isso, CCD?
12: É, o Grêmio acaba sendo um time de transição, sem meio campo, e é dominado pelo adversário, mas infelizmente, Pedro, a gente já sabia disso. Só quem não sabia disso era o treinador do Grêmio. Todo mundo sabia que com esses dois volantes, dessa maneira, o Grêmio iria ter esse tipo de dificuldade.
6: Gabigol recuou, tocou a bola para o Gustavo Henrique, meteu para o Rony, tentou se meter, voltou para o Gustavo Henrique, uma bomba, a bola subiu, foi para a linha de fundo. Apenas Ciro ligou, mas um chute forte e perigoso. Diz aí, Jason.
9: Na entrada da área, o chute forte, mas longe do gol, defendido pelo Everton. Caio Paulista cobrando Vieri. Vieri cobrando também o Pavon. É tiro de meta para o Grêmio 0-0 aqui na Arena, na informação KTO.
6: 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Futebol da Gaúcha, 24 minutos. Estamos no primeiro tempo, placar é 0-0, Grêmio Santos, arremesso do Caio Paulista, recuando a bola, encontrou colocado Vieira ali pelo lado esquerdo, fez a bola chegar até onde está colocado o seu companheiro, o jogador Luiz Eduardo. Luiz Eduardo tem o domínio da bola no campo intermediário do Grêmio, outra vez a bola com Vieira, outra vez com Luiz Eduardo, os zagueiros do Grêmio trocam passes no campo defensivo, lá na frente todo mundo está marcado e ninguém ousa fazer o lançamento, agora foi feito e a bola foi, lá onde está colocado o jogador Amuso, Amuso tocou a bola, soltou para Caio Paulista. Caio Paulista jogando uma bola curta, então está colocado o Léo Pérez, Léo Pérez jogou a bola na direita, Pavon vai para o campo de ataque, tocou a bola para o Enamorado dominou na ponta direita, deu para Pavon. Ramon, outra vez com o Enamorado. Enamorado marcado pelo Escobar, vai tentar vencê-lo. Recua a bola para Léo Pérez. Ele dominou, levantou a cabeça e acabou recuando a bola para Luiz Eduardo. 24,5, primeiro tempo, o placar é 0-0. Luiz Eduardo Vieri tocando a bola para Musa. Musa tentou jogar, deu para Léo Pérez. Esse está recuando a bola para Luiz Eduardo, que está no campo de apoio. Soltou para Pavon. Pavon tentou na frente, encontrou colocado por ali o seu companheiro Léo Pérez. Agora a bola foi para o Braithwaite. Tentou levar para o fundo do campo, marcado. Ele foi desarmado, a bola foi tirada. Escobar afastou. Rony tentou pegar, não pegou. Ficou para Léo Pérez. É a vez do Grêmio atacar. A bola foi para Carlos Vinícius. Caiu, é pênalti. Pênalti. Ou ele vai dar o quê?
14: Vai, deu fora da área.
6: Deu fora da área.
14: Fora da área.
6: Agora, o jogador do Grêmio caiu dentro da área, o Carlos Vinícius. Agora a falta teria sido fora da área e o juiz muito próximo confirmou isso, Jory.
15: É, o ponto de contato do jogador do Santos com o Carlos Vinícius é fora da área. O pé do jogador do Santos está em cima da linha, mas o contato é na perna, um pouco atrás. A bola vai ficar praticamente colada na risca da grande área, mas a falta aconteceu fora e foi bem marcada.
14: Mas é no limite, hein, Jory? Olha, é no limite. Que giro do Carlos Vinícius, hein?
6: Limite do limite.
14: E que giro do Carlos Vinícius, né? Um cara grande, mas assim, uma agilidade pra dominar e girar, ele ia sair na cara do gol.
15: É, o jogador do Grêmio só não vai encostar a bola na linha da área, porque se ele encostar na linha da área é pênalti, né? Ele vai ter que botar ali um pentelésimo atrás da linha.
9: Teve reclamação ali, Pedro, de cartão, mas até agora não teve cartão amarelo para o Lucas Veríssimo. Está sendo formada a barreira.

0: momento que o jogador do Santos toca no adversário.
1: Pois é, vamos lá para a cobrança, um tiro frontal no risco da grande área, a barreira fica 3, 4 passos adiante da marca do pênalti, entre a marca do pênalti e a linha da pequena área, ou seja, é uma circunstância geograficamente falando, muito, muito favorável para o time do Grêmio. Vamos ver quem cobra.
2: É por enquanto canhoto, ali, hein? Vieri, que é o canhoto, Pavon com a perna direita, por enquanto os dois ali.
1: Jogadores do Grêmio vão lá também para tirar a visão do goleiro Brazão, do time do Santos, e a chance do Grêmio, hein? Atenção, Pavon também está colocado. Vamos ver quem vai cobrar. Neste momento, todo mundo dá um jeito de trazer a coisa para si, trazer alguma vantagem. A bola está colocada, o Gabigol está ali perto da cobrança do Grêmio Porto Alegrense. Ele não pode ficar naquela distância, ele tem que sair, está muito perto. O Arthur mandou ele sair, ele não saiu. Atenção à cobrança! E a bola vai para a linha de fundo. Pois é, bateu, até dava a sensação de que ia ser gol, coisa parecida. Torcedor fez né, Gabardo?
2: É, Pedro, Pavon soltou a pancada de perna direita, mas explodiu na barreira. Aí a bola bateu no gramado e foi pela linha de fundo. Escanteio pela ponta direita, o próprio Pavon vai cobrar, informando claro.
1: 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Trilegal, Pavon vai cobrar escanteio para o Grêmio, o placar é 0-0. São 28 no primeiro tempo, pé direito. Direito da bola, levantou, tentou Luiz Eduardo. Lucas Veríssimo tá tirando a bola, soltando para o Rony. Rony tenta arrancar, Pavon vai contra ele. E aí bateu no rosto do adversário, tá levando cartão amarelo. Não houve nenhuma intenção, é a sensação que a gente teve no primeiro movimento, mas enfim, foi a interpretação que ele deu. Eduardo Gabardo.
2: Era uma arrancada de contra-ataque do Santos e o Pavon matou o lance, acabou utilizando ali o braço, atingiu o adversário, cartão amarelo para o... Agora lateral direito, argentino do Grêmio, informando o Trilegal.
0: Jory. Falta e cartão aplicado corretamente, o Pavon abre o braço ali. Não atingiu da forma como reagiu o Rony, mas atingiu e o cartão foi justo.
1: 29 minutos, Trilegal, a diversão e prêmios para a sua vida, muito mais Trilegal. 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Placar é 0-0, quer que fale um pouquinho mais com o torcedor aí, quer aqui?
3: Vou falar com o Flávio aqui, que veio lá de Santa Rosa. Ô Flávio, o Grêmio podia fazer um golzinho nesse primeiro tempo pra gente ficar feliz, né?
4: Com certeza, estamos jogando muito melhor. Neymar amarelou, não veio. O Baguinha vai falar bobagem.
3: Baguinha não, o Baguinha tá lá na jornada do Inter.
4: Tá lá, CCD, não se afroste pro Baguinha, por favor.
3: Aí, o torcedor pra pão de alho, Santa Massa.
1: Eu, a bronca é contigo, viu, CCD? Fica incomodando aí, o torcedor dá recado pra ti, tá? E a bola foi dominada ali pelo meio, pediu uma falta a torcida do Grêmio, a falta foi marcada. O Grêmio tá pedindo cartão amarelo, o jogador do Grêmio tá caído.
2: Miguelito.
1: São 29:30, eu tô chamando o tempo e placar do futebol da Gaúcha. Jogados 30 minutos, é o primeiro tempo em Linguiça Borrússia. 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Apontando 0 para o Grêmio, 0 também para o Santos, Bertoncelo.
0: O empate deixa o Grêmio na 15ª colocação com 19 pontos. No outro jogo das 7 horas, Mirassol e Fluminense empatam em 0-0 no Maião.
1: 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Steel, 100 anos no mundo. 30 minutos e meio, olha o lance errado do Santos, a bola ficou para o Amuso dominou, Caio Paulista acompanha ali pelo lado esquerdo, a bola foi para ele, está colocado ao lado da grande área, dominou, recuou, encontrou colocado o seu companheiro, o jogador Noriega deu para Caio Paulista, cruzou, salva de qualquer maneira o zagueiro Lucas Veríssimo, mete a bola para a linha de fundo, o Grêmio tem escanteio para cobrar, Gabardo.
2: O cruzamento do Caio Paulista para dentro da grande área, o capitão do Santos, Lucas Veríssimo, no carrinho, afastou, o escanteio é pela ponta esquerda e lá vem ele, aplaudido, Pavon vai fazer a cobrança.
1: É, novos tempos do Pavon aqui, né? 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Pavon tá colocando para a cobrança de escanteio para o Grêmio, o placar é 0-0. 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Olha ali o Pavon, pé direito na bola, o goleiro tirou mal de soco, a bola ficou, entretanto, para o William Arão. Arão mete a bola para o campo de ataque, Gabigol foi lá também o jogador Luiz Eduardo, que tem o domínio da bola. Na sequência ele perdeu, ficou livre o Miguelito, entrou sozinho para marcar o gol, deu para o Gabigol, é gol! Gabigol para o Santos! Luiz Eduardo no primeiro momento ganhou do Gabigol, no segundo momento ele não ganhou.
2: E aí Caio Paulista.
1: Tudo aberto. Caio Paulista. Bom, ficou tudo aberto e por consequência o time do Santos teve a chance de marcar o gol e o gol foi marcado pelo Gabigol.

0: Diz aí, Jason.
1: Pois é, no meio-campo, um erro fatal. Lateral esquerdo do Grêmio, Caio Paulista. Ele se desespera, tampa a cabeça com a camisa, porque sabe que cometeu um erro grotesco aqui no gramado da arena. Foi atravessar a bola, o Miguelito tomou a frente, roubou, e aí teve todo o campo de ataque praticamente livre para entrar na área, esperar a saída do Everton e ter o Gabigol livre no lado esquerdo. O boliviano só rolou pro lado e o Gabigol mandou pro fundo da rede. O Santos abre o placar aqui na arena com o Gabriel Barbosa. 1-0 Santos, Diogo.
2: O Santos tinha mais tempo a bola, 60% da posse de bola. Mas o erro é totalmente individual, né? Um erro do Caio Paulista, né? O Grêmio estava postado na linha de quatro, ele viu dois jogadores assim que são experientes para fazer isso, e tomou a decisão errada. Ele arriscou um passe, saiu na cara do Everton. O Gabigol já entendia que isso ia acontecer ali, por isso que ele acompanhou para fazer o gol. O gol acontece numa falha individual, César.
3: É, uma falha de um jogador, um dos erros grosseiros que a gente viu. O Grêmio vai ter que ter paciência agora, não tomava um gol há algum tempo, vai ter que admitir algum tipo de preocupação no jogo, mas dá pra virar.
4: Quinto gol marcado por Gabigol para o Santos neste Brasileirão, o oitavo dele em confrontos contra o Grêmio. O Grêmio é 16º colocado com 18 pontos, e se amanhã o Corinthians empatar, o Grêmio ingressa na zona de rebaixamento.
5: 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É uma falta para o Grêmio cobrada em cima do Enamorado, Gabardo.
6: Ponta direita, Enamorado foi derrubado, vem mais um cruzamento para a grande área, Pavão está ajeitando a bola, os dois zagueiros do Grêmio estão aqui na área tentando lance pelo alto, informando o grupo IESA.
5: São 33 minutos e meio, é o primeiro tempo, o Santos está ganhando por 1-0, você tá ligado no futebol da Gaúcha, vem aí a Copa do Mundo, né? 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Pavão vai cobrar falta para o time do Grêmio, jogou atrás, encontrou colocado a Muso dominou, ainda Muso dominando, abrindo outra vez para o Pavão, chegou no fundo do campo, bateu e o zagueirão está metendo a bola pela linha de fundo, Gabardo.
6: Cruzamento pela ponta direita e quem chegou ali para ajudar a marcação foi o Rony. Ele teve um choque com o goleiro Brazão, que agora cai para ganhar tempo, tem vaia para ele. O árbitro vai ali conferir, tá marcado escanteio para o Grêmio pela ponta direita e a informação é de claro.
2: Pedro, tem uma questão, Pedro, do jogo. O Grêmio tem centra fogo no Rony, no Gabigol, porque os dois eles entram por dentro, né? Para tentar tirar sobra dos dois bons zagueiros do Grêmio. Mas o Miguelito, esse menino boliviano da seleção boliviana, 22 anos, ele também tá vindo pro meio e é ele que tá fazendo a vantagem numérica ali. Nesse caso do gol, foi erro completo do Caio Paulista. Tinha uns quatro defensores do Grêmio ali, ele errou, mas o Grêmio tem que ter cuidado com o Miguelito.
5: Pavão vai cobrar o escanteio, pé direito na bola, levantou o golpe de cabeça e o Brazão tá ali para pegar com tranquilidade. 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Noriega jogando uma bola na esquerda. Lá está colocado Amuso. Amuso dominou, levou ali pelo lado canhoto. Ainda ele levando dois na marcação. Ainda o Amuso busca jogar a pessoal, mas é difícil. Contra dois. E a bola é tirada. É linha de lado e arremesso lateral para o Grêmio, cobrado pelo Amuso.
6: Olha a vaia para o Caio Paulista.
5: Meu Deus.
6: Lembrando, né, Pedro, que o Marlon tá machucado e o Pedro Gabriel tá suspenso pelo terceiro cartão amarelo.
5: É, mas a vaia foi forte, muito forte. Carlos Vinícius foi lançado, ele é marcado pelo Lucas Veríssimo, obrigado a recuar, recua, joga a bola do outro lado, tá colocado por lá, o lateral esquerdo do Grêmio, Caio Paulista, esse som que você tá ouvindo aí, a vaia, né? E a bola foi tocada para o Léo Pérez, não dominou, voltou e o chute foi de longe, a bola tá na linha de fundo, apenas tiro, ligou. E o CCD tá falando, são 36, primeiro tempo, o Grêmio perde 1-0.
3: O futebol não aceita desaforo, Pedro, a verdade é essa. É um time que entrou com uma forma de jogar que não daria certo e não deu certo. E aí foi penalizado por um jogador que joga pouco, foi mal contratado. O Grêmio, nesse momento, perde para ele mesmo.
5: Passe da técnica, o goleiro do Santos, junto com o Lucas Veríssimo. O árbitro vai lá, chama atenção, ou deu o cartão?
6: Por enquanto, só advertência verbal e a mão no cronômetro.
5: Tá bom, 36,5. 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Gol de quem?
4: Tem gol marcado pelo Mirassol. Denilson faz. Mirassol 1, Fluminense 0. 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
5: 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Vem aí o campeonato mundial, um lançamento longo para o ataque do time do Santos. A bola foi tirada pelo Pavon. Pavon fez um passe apertado, mesmo assim afasta a zaga do Grêmio, voltou a bola para Escobar. Escobar arrancou ali pela ponta esquerda, caiu o jogador do Santos, é falta. Jason,
1: na frente do banco de reservas do Santos, na frente do Cuca, o Escobar foi derrubado pelo enamorado, falta para o Santos, já cobrada.
5: Já cobrada a falta, a bola foi onde está colocado o William Arão. Arão tocou na direita, lá está colocado o jogador Igor Vinícius. Ele faz o domínio, recua a bola para o Adonis. Adonis está recuando mais ainda para o goleiro Fração, Brazão. Brazão domina a bola na sua grande área, de pé direito. Mete longo buscando o campo de ataque. A bola foi para o Rony, cortou parcialmente o jogador do Grêmio. A bola voltou, dominada pelo Bom Tempo, tentou se meter. Rony está por ali também, Rony deu toque. A bola ficou para o Escobar. Escobar tentou para o Bom Tempo, trabalhou pela meia esquerda, abriu. Lá na ponta está colocado o jogador Escobar. Escobar está recuando a bola, ali onde está colocado o seu companheiro, o jogador da camisa número 30, Miguelito. Miguelito soltou a bola para Gabriel Bom Tempo. Bom Tempo está recuando, a bola foi para o Adonis Frias, ele tocou na direita, está colocado Igor Vinícius para fazer o domínio. O Grêmio está na roda, mas agora chegou o Caio Paulista, dominou, ganhou do marcador, escapou pela ponta esquerda, pé canhoto na bola, chutou e o escanteio está cavado, e é do Grêmio, Gabardo.
1: É, tá ruim o ambiente para o Caio Paulista depois da falha no gol. Ele vai cobrar o escanteio pela ponta esquerda, o Grêmio perde por 1-0, vai deixar para o Pavon cobrar. A informação é de Grupo IESA.
5: São 38 minutos e meio ao primeiro tempo, o Grêmio está perdendo por 1-0, Pavon sai da direita, vai lá para a esquerda, lá na bandeirinha de escanteio, para cobrar o escanteio para o Grêmio Porto Alegrense. O Grêmio quer um empate. 38 e meio, Pavon está colocado para a cobrança. Você está na Gaúcha, né? Ah, olha ali o Pavon, levantou, afasta de cabeça o jogador Adonis. A bola voltou para o Grêmio, ela foi lá no Pavon. Pavon dominou outra vez pelo lado direito, lado esquerdo, tentando vencer o marcador ainda. O Pavon foi atacado, ganhou do marcador, tem mais um na marcação, ele acaba recuando a bola, soltando onde está colocado o jogador Caio Paulista. Deu a bola para o Amuso. Amuso correu pelo meio, levou, ganhou na velocidade, ainda ele chegou na entrada da grande área, tocou a bola para o enamorado, que recolheu. Escobar vem na marcação, ele busca jogar o pessoal, tocou a bola para o Amuso, pé canhoto na bola, suspendeu, toque de cabeça, é gol! Significado importante, ele é de Carlos Vinícius. Fazia uma data que ele não fazia gol, fazia tempo que a bola não chegava nele. E agora o Amuso deixou ele em condições de marcar o gol, ele com a sua capacidade, com a sua força, com seu jeito de ser centroavante no local onde vive o centroavante. Está ali para marcar o gol de empate do Grêmio. Explosão de alegria na arena. 39 minutos, o Grêmio está empatando a partida. Carlos Vinícius, ele é o nome do gol, Gabardo.
1: O cruzamento veio com o Amuso, que colocou a bola na grande área com perfeição. Carlos Vinícius, no lugar onde ele gosta de estar, dentro da área, com o oportunismo do centroavante, de cabeça no canto de brasão, fez a festa com a torcida. O Grêmio empata o jogo na arena. Agora tudo igual. Gol do artilheiro Carlos Vinícius, jogo.
2: O gol é sintomático dos problemas que o Grêmio estava encontrando, né? O Amuso não consegue ter solução, o Braithwaite não conseguia ser o meia para ser o jogador assistente. Aí o Amuso vem de um lado para o outro, pede a bola, implora a bola e faz um passe. Não foi um cruzamento para o Carlos Vinícius empatar o jogo. Empate fundamental para o Grêmio, porque o Grêmio já estava se perdendo um pouco no jogo. Agora as coisas voltam ao controle normal, o Grêmio pode fazer jogo, César.
3: É, precisa pensar por que fez o gol. Fez o gol pela iniciativa do Amuso e pelo oportunismo e o bom centroavante dentro da área que é o Carlos Vinícius. Agora para de errar e ganha o jogo, não é isso, Bertoncini?
4: É isso, CCD. Carlos Vinícius marca seu 15º gol na temporada, o 8º dele neste Brasileirão. Não marcava no Campeonato Brasileiro desde abril. O Grêmio com empate ao 15º colocado com 19 pontos.
5: Luiz Eduardo correu pelo meio, levantou a bola para o Mamuso. O Mamuso chegou dentro da grande área, corta bem colocado o Adonis Frias. Toca a bola para o William Arão. Arão tenta jogar no contra-ataque, a bola é tirada pelo Luiz Eduardo, vira para Vieri, que solta para o jogador Pavon. Pavon tocando pelo enamorado. Enamorado encarou a marcação. lateral, ganhou do marcador, fez o cruzamento, corta Igor Vinícius, tirando para fora da grande área. Gabriel tem bom tempo para pegar, tocou a bola, um destaque colocado do Miguelito. Miguelito tentou tabelar ali pelo meio, Luiz Eduardo chutou em cima do Miguelito, a bola subiu, ficou dentro do campo. E aí, bom, aí o Vieri chega e mete a bola pela linha de lado, arremesso lateral. Atenção, hein? Tempo e placar do futebol da Gaúcha. 42, primeiro tempo, um para o Grêmio, um para o Santos, Bertoncello.
4: O empate deixa o Grêmio na 15ª colocação com 19 pontos, o Santos também tem 19 pontos, mas um saldo pior em relação ao Grêmio. Ainda hoje, o grande jogo da rodada, 9 horas no Maracanã, o Flamengo recebe o Palmeiras.
5: 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E esta semana sai finalmente a lista do Mineiro. É uma falta para o time do Santos cobrar, cobrada pelo bom tempo, deu para o Willian Arão. Arão arrancou pelo meio, Miguelito está pedindo, Gabigol também, a bola foi curta, foi para Miguelito. Miguelito dominou ali pela meia direita, deu para Gabigol, autor do gol do Santos. Ele faz o domínio, faz a bola chegar onde está colocado o seu companheiro Carbiza, número 48, Gabriel. Bom tempo, bom tempo, tocou a bola, ela foi de outra vez para o Santos, bom tempo para bater, bateu prensado e a bola está saindo pela linha de lado, não chega a sair. Foi lá para dominar o jogador do Santos, é o Carbiza, número 31. Tocando a bola para o Rony. Rony tocando e a bola chutada direto nas mãos do goleiro do Grêmio. 43 minutos, que é aqui.
0: Canta o torcedor na arena, Pedro. Eu vou falar com o Everton aqui. Everton, a importância de ter empatado esse jogo ainda no primeiro tempo.
7: Ah, foi na raça ali, porque tá difícil, cara. Sem Arthur, sem o meio campo ali, Bright White tá meio perdido. Vamos ver o que o Mister vai fazer aí, segundo tempo, pra gente poder conseguir ganhar esse jogo aí e passar os morangos.
0: Vamos virar esse jogo para Pão de Alho Santa Massa.
5: 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É o primeiro tempo, o placar é 1-1. O Grêmio está jogando com Noriega. Noriega tentando bater, bateu na frente. Bola para o Amuso, ele não olhou. Tentou uma jogada sem olhar. Errou e a bola ficou para o Santos. Lá vai bom tempo. Bom tempo tocando uma bola. Onde está colocado o seu companheiro Gustavo Henrique. Ele domina ali pelo meio, trabalha. Vai tentando vencer o marcador. Ainda ele carregando a bola, soltando atrás. Encontrou colocado o Miguelito. Miguelito tocou. A bola foi para o lateral direito. Igor Vinícius, que domina por lá e solta. A bola curta, encontra colocado Gabriel. Bom tempo, bom tempo, faz o domínio, ganha do marcador, toca a bola atrás. Willian Arão está colocado por ali, fez a bola chegar mais atrás ainda para Lucas Veríssimo, é o zagueiro que vai para o apoio, tocou a bola para o Rony. Rony domina na ponta esquerda, tocou no meio, encontrou colocado Miguelito, deu para Gabriel. Bom tempo, tentou se meter ali pelo lado direito, meteu a bola para o Gabigol. Gabigol recuando a bola para o Miguelito. Miguelito tentou jogar, jogou, a bola está na ponta. Aí o Vinícius está colocado por lá, Gabigol está pedindo, a bola foi para ele, dominou, fez tabelamento, mas corta Léo Pérez para o Grêmio, entrega a bola para o jogador do Grêmio Porto Alegrense. O Braithwaite, ele foi derrubado, o juiz da partida para e marca a falta. 44 minutos e meio.
8: Amarelo.
5: É.
8: 48, Gustavo Henrique toma cartão amarelo e no lance anterior, na dividida com o Léo Pérez, tá caindo o Gabigol, Pedro.
5: 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Diogo Oliveira, 1-1, Grêmio Santos.
2: É, o jogo não é bom. É, o Grêmio não consegue controlar a partida. Ele tem sorte, entre aspas, né? Porque o Santos, ele consegue ter vantagem numérica no meio. Esse é o problema do Grêmio, aliás, né? O Grêmio não está conseguindo tomar o meio campo. O Braithwaite não se achou entre chegar na frente, entre jogar atrás dos volantes e ser um armador. Os dois volantes do Grêmio, por característica, eles tendem a ficar na fechar a linha para marcar e fica um buraco no meio. E ali o Santos está tendo posse de bola. Bom para o Grêmio que o Santos não tem finalização, né? Ele não tem poder de finalização, ele gira muito a bola. E aí quando arrisca um passe mais vertical, tem algum lance de contra-ataque. Mas o Grêmio precisa consertar a sua situação de meio campo. A posse de bola continua com o Santos. E aí, Pedro, às vezes no próprio volume de tanta bola ficar ali rondando a área do Everton, o Grêmio pode sofrer.
5: Mais quatro. O jogador Gabigol sendo atendido pelo departamento médico. Agora levantou, saiu caminhando, levou uma vaia da torcida, não é, Geison?
8: Ele tá com o braço esquerdo, com a mão esquerda na cabeça, acima da orelha, foi ali a pancada, mas tá tudo bem. Vai voltar o camisa 9 do Santos, 1-1 aqui na arena, na informação Lojas Quero Quero.
5: 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Placar é 1-1, é Grêmio Santos, é Campeonato Brasileiro e a Rádio Gaúcha e a Rede Gaúcha. 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Vá com a Gaúcha. A bola é dominada pelo Noriega. Noriega está soltando para Vieri. Vieri meteu a bola para Caio Paulista. Domina ali pelo lado esquerdo. Tentou jogar o jogo. A bola para Munzo. Munzo foge no marcador. Recua a bola para Vieri, que está colocado no meio do campo, que solta a bola para Luiz Eduardo. Luiz Eduardo vai tentar levar. Soltou a bola. Encontrou colocado Noriega. Noriega pisa na bola. Engana o marcador. Tentou jogar para Munzo. A Munzo deixou passar. A bola ficou para Caio Paulista, que dominou com a Munzo. A Munzo dominou na meia esquerda. É o Grêmio chegando para o ataque, recua a bola para Noriega. Noriega fez o domínio, abriu na direita, a bola foi para Pavon. Pavon trabalhando, pé direito na bola, soltou para o Enamorado, que está recuando a bola no campo defensivo, onde está colocado o Luiz Eduardo. 47, 2 para terminar o primeiro tempo. Luiz Eduardo pede que alguém se coloque, ninguém se colocou, ele vai recuar, não, preferiu tocar a bola para o Pavon. Pavon foi desarmado, mas Luiz Eduardo recuperou, meteu a bola para o campo de ataque. Braithwaite chegou na frente do marcador, dominou, quem está em cima dele é Lucas Veríssimo. Ele procura levar a bola para o fundo do campo e ganha escanteio. Escanteio é do Grêmio, Gabardo.
8: Escapou pela ponta direita, Braithwaite estava fazendo a jogada individual. Ganha escanteio o Grêmio pela ponta direita. Sempre ele, Pavon, está chegando para cobrar, informando o Trilegal.
5: 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Estamos aqui na arena, o Grêmio está empatando com o Santos 1-1. Pavon está colocando para a cobrança de mais um escanteio para o Grêmio, agora 48. Um minutinho mais e termina o primeiro tempo, hein? Já com feita a cobrança, a bola foi para o Enamorado. Enamorado recolheu para Pavon, pé canhoto na bola, suspendeu. A bola bateu no rosto do jogador do Grêmio, Porto Alegre, se voltou para o Amuso. Amuso dominou na ponta esquerda, deu para Carlos Vinícius. O recolho, a bola foi feito. A bola foi para o Noriega, Noriega tocou, deu para Amuso. Amuso trabalhou pela ponta canhota, tentou levar, levou para o meio, tocou para o Noriega, vai para a bomba, atirou para fora pela linha de fundo, passou pertinho, hein, Gabardo?
8: Perigoso chute do Noriega, abriu espaço, ele chutou forte de perna direita, rasteiro, buscando o canto direito do goleiro Brazão. A bola passou perto, tiro de meta para o Santos e a informação é de Grupo IESA.
5: 49, vai terminar o primeiro tempo, um para o Grêmio, um também para o Santos, e o goleiro Brazão tem a bola, ele vai terminar a primeira etapa, espera que o goleiro coloque ali para a cobrança de tiro de gol. Primeiro tempo se esgotando, terminando, vai tudo para o segundo tempo deste jogo de Grêmio Santos aqui na arena, com 35 mil pessoas aproximadamente, segundo o cálculo da KEC. A cobrança de tiro de gol, a bola levantada, Léo Pérez chegou para cortar de cabeça, meteu a bola na ponta direita, chegando por ali o Escobar para passar.
8: E mais um além daqueles quatro.
5: Mais um, então lá vai o Santos, a bola foi para o Gabigol, Gabigol dominou no lado direito, marcado, procurou passar pelo Caio Paulista, ainda o Gabigol, chegou mais um, que é o Amuso na marcação, ele tem a bola, o recuo foi feito, a bola foi para o William, outra vez com o Gabigol, Gabriel Barbosa soltou no meio, encontrou o colocado por ali, um bom tempo, pé direito na bola, levantou, chegando Escobar, pelo lado esquerdo, ganhou do marcador, vai bater, bateu rasteiro, e o goleiro do Grêmio está espalmando, metendo a bola pela linha de fundo, o Santos tem escanteio para cobrar, Geison.
8: Chute rasteiro cruzado da esquerda para a direita, o Everton na bola de segurança, deu um tapa para a linha de fundo, é escanteio para o Santos, que não tem pressa, tudo igual, 1-1 aqui na arena, na informação KTO.
5: Agora 50 minutos, vamos ter o escanteio final da primeira etapa, cobrado, a bola foi recuada, chegou Igor Vinícius, pé direito, levantou, afasta Vieri, voltou a bola, bom tempo, tentou chegar, a bola tirada, tirada, vai sair pela linha de lado, mas aí não tem mais nada, porque termina o primeiro tempo, o placar é 1-1, tem bola parada, tem Jory Vasconcelos.
4: Bola parada, Pedro, intervalo de jogo, o Grêmio está empatando com o Santos na arena, empate em 1-1, saiu atrás, buscou o resultado, bola parada pedindo um primeiro destaque do CCD.
3: É um jogo duro porque o Grêmio fez ele ficar difícil, né? Primeiro porque escalou mal o time com dois volantes que não conseguem atacar. E depois porque sofreu um gol dado, né? O jogador do Grêmio entregou um gol pro adversário, o Grêmio vai ter que correr atrás, teve que correr atrás. Claramente o Grêmio vai precisar mudar e vai modificar o time para tentar ganhar no segundo tempo.
4: Diogo Olivia, o teu primeiro destaque no Bola Parada.
2: É no meio campo o problema do Grêmio. Se o Grêmio não acertar o meio campo, onde o Braithwaite não consegue ser meia, onde os dois volantes, o Léo Pérez está até melhor no jogo, mas o Noriega muito numa mesma linha, é ali nesse buraco que fica no meio que o Santos está jogando, e mesmo com problemas pode atrapalhar a vida do Grêmio. É no meio campo o problema do Grêmio.
4: Gabigol pelo Premier, vamos ouvi-lo. Tudo
9: bem? Pô, eu toquei a bola, passei. Ele foi, entre aspas, malandro, deixou um pouquinho do ombro no meu, na minha garganta, deu um pouco, foi um pouquinho tonto, mas tô bem já.
4: Teve um pênalti em ti no primeiro tempo?
9: Cara, eu acho que sim, porque ele coloca as duas mãos em mim e me empurra, né? É claro que eu tô em alta velocidade, eu quero fazer qualquer toque desse momento, eu acabo sendo desequilibrado e pra mim foi pênalti.
4: Palavra do Gabigol pelo primeiro atacante do Santos, marcou seu 8º gol em partidas contra o Grêmio, Diori.
10: Bom, deixa eu saber.
11: E agora vai o Carlos Vinícius falar.
4: Perfeito, Gabardo. Vamos lá, o Carlos Vinícius, 15 gols marcados na temporada, 8 gols marcados neste Brasileirão. Apenas o Pedro do Flamengo tem mais, vamos ouvi-lo.
12: Gol contra seu, um dos primeiros clubes, né? É, o significado desse gol e principalmente a importância dele para terminar, né, empatado esse jogo, já que você saiu perdendo por 1-0.
13: É verdade. É verdade, fui formado no Santos. Sempre sou muito grato por onde eu passei, que no fundo faz parte da nossa história. Mas a gente sabe que a importância desse jogo aqui para nós. E dentro dessa importância, fui feliz ali de contribuir com o gol, trazer o empate. E agora eu tenho certeza que vamos acertar para a gente já voltar para a segunda parte, para fazer o 2-1, porque a gente precisa dessa vitória, destes 3 pontos.
12: Agora, no primeiro tempo ali, teve aquela infelicidade do Caio Paulista, a torcida pegou no pé dele. E o papel de vocês neste momento para levantar a cabeça do companheiro, para ajudar ele e recolocá-lo no jogo?
13: Tá lá dentro, a gente sabe, só que tá lá dentro é que sabe dessas coisas que pode acontecer dentro do jogo. É como eu disse pra ele, aconteceu, agora ele só tem uma opção, é dar a volta, e já conseguiu dar a volta, já voltou pro jogo de novo, e eu acredito que a segunda parte aí vai ser dele.
4: A palavra do Carlos Vinícius, atacante do Grêmio, pelo Premier, Diori.
10: Bom, Gabardo e Jason, mais destaques aí da saída de campo na Arena.
11: Lembrando, né, Diori, que o Grêmio tem no banco Arthur e Vilhaçante, né? Os dois voltando de lesão. Gabardo, o Arthur deverá entrar, César, no segundo tempo.
3: Gabardo, nesse momento, aquecem 4 jogadores aqui. Não sei se o Geisel tá com essa visão aqui.
11: Arthur, TT, Vilhaçante.
3: Arthur, TT, Vilhaçante, eu só não peguei o outro.
14: Monsalve.
3: Monsalve.
10: Perfeito.
5: Jori.
10: Fala, Pedro.
5: Tem um recado aqui, ó.
10: Por favor.
5: Ouvindo a Gaúcha da maternidade com o novo gremista Valtinho, que nasceu em Itajubá, sul de Minas Gerais. Júlio Lemos é o pai da criança. Mandou uma foto com a mamãe agarrando o bebê e tal. O guri nasceu, já tá ouvindo a Gaúcha.
10: Que maravilha.
5: É que nem o CCD, nasceu com o Grêmio, rapaz.
4: Tá se embalando com o som da Gaúcha. Muito obrigado pelo carinho da audiência. 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Daqui a pouco mais destaques da reportagem. Tem o torcedor gremista, tem mais CCD e Diogo Olivier, mas agora, inserção política obrigatória.
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10: Johnny.
4: Fala, Jason.
8: Não, 2 destaques importantes na saída de campo. O Everton foi conversar com o Gabigol sobre o lance do pênalti. E a leitura labial foi clara. O Gabigol disse pro Everton, eu ia fazer um gol, não me joguei. E o Everton tá de costas, não consegui ver o que ele respondeu. E a outra foi a conversa do Vieri com o Luiz Eduardo. E o Vieri cobrando posicionamento do Luiz Eduardo. E o Luiz Eduardo meio que entendendo a cobrança do Vieri, fazendo sinal de positivo.
4: Perfeito. Jason Lisboa e Eduardo Gabardo, os repórteres, nesse empate parcial 1-1 entre Grêmio e Santos na Arena.
10: um resultado importante, Bertoncelli, um jogo importante para a vida do Grêmio nessa sequência de campeonato até a Copa.
14: Pois é, Diori, o Grêmio no momento é o 15º colocado com 19 pontos, o Santos é 16º também com 19 pontos, mas o Grêmio tem um saldo menos 2 e o Santos saldo menos 4. Amanhã, o Corinthians, que é o primeiro time no Z4, 17º com 18, joga em casa contra o Atlético Mineiro. Então o Corinthians vencendo, ele empurra o Santos para o Z4 e o Grêmio mais uma rodada ficaria com pontuação de zona de rebaixamento.
10: 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CCD e Diogo, quero ouvir mais você sobre o primeiro tempo, sobre a justiça ou não do placar. E sobre o que o Grêmio precisa fazer para sair com os três pontos hoje?
3: Sabe que a obviedade do o futebol, ele às vezes ele prega peças para a gente, né? Mas ele é muito óbvio, né? É muito óbvio. Quando o Grêmio abriu o jogo com Pérez e com Noriega, todo mundo no estádio sabia. O Grêmio vai jogar muito atrás, o Grêmio não vai conseguir sair com a bola, o Grêmio não vai conseguir jogar e pressionar. O Grêmio vai ser um time de transição apenas e tentar... em cima de jogadas individuais chegar ao gol. Foi exatamente o que aconteceu. O Grêmio sofre o gol num erro individual grosseiro do lateral esquerdo? Sim, sofre, mas já poderia ter sofrido na primeira bola, que tem uma cabeçada na trave. Ou seja, o Grêmio não era injusto perder. Por outro lado, o Grêmio tem individualidades, mais uma vez, que começam a aparecer, sobretudo a boa partida que está fazendo o Pavon, a boa partida que está fazendo o próprio Amuso, e numa dessas jogadas o Amuso cruzou e o centroavante do Grêmio, que é bom dentro da área, ele fez o gol e ele empatou um jogo, e eu vou dizer aqui, contra um time muito frágil, muito frágil. O Santos realmente é um time que tem muitos problemas, sobretudo defensivos. O Santos não é um time, tem bons jogadores ali, um ou outro habilidoso, mas é um time muito frágil, por isso é que está uma pontuação muito ruim. Mas Diogo, se a gente for destacar e pegar, eu vou pegar o exemplo do que o Grêmio tem feito. Quando tu bota quatro jogadores pra aquecer, e dos quatro jogadores tu sabe exatamente onde eles vão entrar, é porque tu escalou errado.
2: É, o problema do Grêmio, pegando já o gancho aqui, ô Diori, o problema do Grêmio, pra mim, tá muito claro que é no meio campo, né? Se o Grêmio não foi dominado pelo Santos, porque o Santos acho que nem tem condições de fazer isso. Mas é um jogo em que o Santos ficou um pouquinho mais de tempo com a bola. No pior momento, o Grêmio chegou a ser 60-40. Depois que o Grêmio fez o gol, ele cresceu no jogo, o estádio veio junto, e aí o Grêmio deu uma pressionada. Tem a bola na trave no primeiro lance, bola aérea do Santos, depois a bola aérea do Grêmio. Mas o fato dos dois, das coisas terem acontecido numa bola aérea, num cruzamento e num erro medonho do Caio Paulista, né, que praticamente deu o gol pro Santos, isso fala muito do jogo. Mas a questão central do Grêmio está no meio campo. Tivesse eu, assim, o Luiz Castro, olha, muda o time agora, porque o Santos, ele tem maioria no meio campo. Miguelito, o Rony e o Gabigol, eles baixam. E aí o Grêmio fica sem gente para marcar. O Santos, ele consegue fazer um, dois na entrada da área muitas vezes, né? Ele tem volume, não tem, acaba não conseguindo concluir porque tem deficiências para isso. Tem só praticamente o Gabigol, né? O Rony não tá bem, o Miguelito tem preenche o meio, mas não é um finalizador. Só que ali o Grêmio não tá conseguindo marcar, tem um buraco no meio. Quem é que o Grêmio tem de alternativa? O Monsalve como meia, eu tiraria Bright White, colocaria o Monsalve. Não estou dizendo que o Monsalve é a solução, mas o Bright White não se achou no jogo. E ali, dos dois volantes, por que que eu tiraria o Noriega e deixaria Léo Pérez para colocar o Arthur? Para o Grêmio jogar um pouco mais, ter a bola, né, preencher melhor o meio. Porque o Léo Pérez hoje, no jogo, sendo pragmático, ele não está mal. Ele está bem até, tá no bem. Jogo.
3: Tecnicamente ele está bem no jogo.
2: Então, enfim, recua um pouquinho o Léo Pérez, que está bem no jogo. E aí, claro, o Arthur acertando o passe. Para tu ter uma ideia, o Diori e amigos que nos acompanham, o jogo não é bom. O Grêmio errou 17 passes e o Santos errou 23. Dá 40 passes errados. Num primeiro tempo só é muito. É muito. E o número de passes certos não é alto. Então o jogo é um jogo assim de erros, sabe? É um jogo de erros, né? E o Grêmio tá errando mais no meio e aí que tem que consertar.
10: Diogo Olivier e CCD. No bola parada, no intervalo de jogo, empate em 1-1 na Arena Tumeleiro. 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E a Kek, ouvindo agora o torcedor gremista, foi em peso para acompanhar o jogo do Grêmio contra o Santos, Kek.
0: Foi em peso, Diori. Uma expectativa muito boa de público hoje. O torcedor compareceu. Expectativa de 35 mil torcedores. Eu vou falar aqui com o Murilo agora. Murilo, O que, que dá pra dizer nesse primeiro tempo? A gente teve um susto ali, né? Do gol do Gabigol, sempre pronta pra cima do Grêmio, mas o empate veio, né?
16: Graças a Deus, né? O empate veio ainda no primeiro tempo pra dar tempo de virar a partida, né? No segundo tempo, graças a Deus, a gente vai fazer agora um gol com o Amuzu. E queria dizer que eu vim lá de Alegreto e vim de longe, é a minha primeira vez aqui na Arena. E é um sonho realizado estar aqui. Se Deus quiser, vamos ser pé quente, né?
0: Tu não veio do Alegreto pra ser pé frio hoje aqui, Murilo.
16: Não tem como, né? Graças a Deus. Vai dar tudo certo. E hoje pude vir aqui com a minha namorada, a Carol, a minha cunhada Flávia, meu afilhado Luiz Adão e meu irmão Michel também. E dizer que era um sonho do meu pai também vir aqui pra conhecer. Só que infelizmente ele faleceu na época da Covid, mas tenho certeza de onde que ele esteja. Ele tá muito feliz por mim, que eu tô aqui hoje realizando um sonho nosso.
0: Tá junto contigo, com certeza.
16: Tá? Abraço.
0: Valeu, muito obrigado. Vou falar com teu irmão aqui também, o Michael, né, Michael? O que achou desse primeiro tempo do Grêmio?
17: Fraco, mas temos time. Eu vou voltar pro segundo tempo animado agora. Vamos ver o que o Lucas Castro vai fazer. A gente confia nele, mas parece que o time não rende. Mas vai dar. 2-1 Grêmio.
0: Se tivesse a prancheta do Luiz Castro agora, o que tu mudaria pro segundo tempo?
17: Turzinho e TT.
0: Arthur, já coloca já de início.
17: Já de início. Tem que jogar. Precisa desse meio campo.
0: Tu tem essa confiança no TT, então?
17: Tenho. Tem. O TT tem tudo pra render. Vamos render.
0: Vamos virar. Valeu, muito obrigado. Tá aí, Jory. Família que veio lá do Alegrete pra estar aqui em Porto Alegre pra empurrar o tricolor pra uma vitória.
11: Jory.
10: Fala, Geison.
11: Outro destaque importante, as gurias do Sub-14 do Grêmio conquistaram o Campeonato Brasileiro da categoria e já acabaram de dar a volta olímpica com a taça aqui e foram muito aplaudidas pelos torcedores.
10: 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Aqui é que estava falando com o torcedor Bertoncello que o Gabigol sempre apronta para cima do Grêmio. É impressionante o número de gols que ele já fez contra o Tricolor, né?
14: É, o confronto que acontece desde 2013, portanto são 13 anos e o Gabigol tem 8 gols marcados. 6 pelo Flamengo e agora seu segundo pelo Santos.
10: Não teve um dia que ele estava jogando videogame em casa e foi fazer gol contra o Grêmio?
14: Acho que sim, pode ser. Lembra que ele fez a estreia dele com 16 anos?
10: Contra o Grêmio,
14: né? Fazendo gol. Até não sei se foi a estreia dele, mas ele foi chamado, jogou com 16 anos e fez gol.
10: Ele não ia jogar, alguém foi cortado do jogo, ele foi buscado e fez o gol.
14: Perfeito, isso em 2013.
10: É, impressionante o Gabigol e a relação com o time do Grêmio.
3: Mas não é mais o mesmo jogador.
10: Não, né?
3: Foi um grande jogador de futebol, jogador de seleção brasileira, vendido por muito dinheiro para a Europa, depois no Flamengo, fez uma história no Flamengo.
10: Uma lenda no Flamengo, né, CCD?
3: Sem dúvida.
14: Mas ele tem cara, né, César, de ex, e ele tem 29 anos.
3: Não, mas eu me refiro assim aos movimentos dele no jogo. Ah, o gol, ele fez o gol. Sim, mas, gente...
14: Sim.
3: Foi um jogador que decidia, né?
2: Mas tem uma questão, mesmo na época do Flamengo, tá? Ele joga menos do que ele acha que joga. Ele não é o cara do tamanho do Zico. Teve um momento lá, acho que o Diora vai lembrar bem, que ele fez uma postagem botando taça, se comparando com o Zico.
10: Isso
2: no Flamengo, além de ser uma heresia no coração do torcedor, não tem cabimento historicamente, né?
10: Não é ele que tem que fazer isso, né? Deixa que alguém faça por ele.
2: Deixa que a história faça.
3: Que algum torcedor do Flamengo deve pensar isso, sobretudo mais jovem, né?
10: Com certeza. Até porque ele fez gol em 3 finais de Libertadores, né?
3: Sem dúvida.
10: É muito forte.
3: E campeão da América.
2: É, mas assim, ó. Bom, eu não tô aqui pegando o pé do Gabigol, tô apenas assim, a gente conversando. Sim. Ele foi pra Europa, bateu e voltou.
10: Isso.
2: Na seleção brasileira, ele nunca conseguiu cavar espaço.
3: Lembra da Olimpíada?
2: Ele foi super bem no Flamengo e olha, muita gente vai bem no Flamengo, né?
10: É, verdade.
2: Um monte de parceiros.
3: A gente falou aqui da Olimpíada de 16, que o Brasil ganha. O Gabigol era um dos centros daquele time, né? Que tinha o Neymar.
10: Isso.
3: E o time vai melhorar depois que o Gabigol, ele deixa de ser protagonista, entra o Luan e tal. E o Brasil melhora, né?
10: Exatamente.
18: Segundo jogo, ele não jogou nada na vida, mas enfim.
2: Não foi isso que eu disse, Pedro Ernesto Denadito. Me deixa, Pedro Ernesto, me deixa que eu não falei isso aí. Eu disse só que ele joga menos do que ele acha que joga. Só isso, ponto. É bom jogador.
3: Eu concordo contigo.
2: Obrigado, César.
3: Eu concordo contigo, porque ele que se, eu fico imaginando.
2: Mas ele é bom jogador, por favor.
3: Imagina ele,
2: né?
3: Com claro a 10 do Real Madrid. Meu Deus do céu.
2: O Pedro fica se metendo, não é hora do narrador,
3: Pedro,
2: aqui.
3: Não, narrador me meti, nada, Pedro.
2: Obrigado, Pedro.
3: Narrador não tem que ficar dando pitaco em comentarista.
10: Máxima mijada aí, Pedro.
3: É,
18: não, nem tu, Jory, tá? Pergunta pra eles que eles falam.
3: É isso aí. Aqui Três Tentos.
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11: A placa será movimentada.
10: Opa,
11: vai ter troca no Grêmio. Já estão
2: testando. Vamos ver quem é que voltou aqui.
11: É, o Arthur vai entrar. Saiu Noriega, Gabardo.
2: É isso aí, né?
11: Arthur no lugar de Noriega, que não voltou.
10: A tendência é melhorar, hein?
2: Desculpa ter acertado aí.
3: Interessante, tá? Eu errei. Eu achei. Falei...

0: A gente, inclusive.
1: Bola rolando na arena para o segundo tempo. O Grêmio tem a bola defensiva com o Pavon. O Pavon deu para Luiz Eduardo, que acabou recuando a bola para o goleiro Everton. Everton sai jogando com o pé, empurra a bola, deu para Léo Pérez. Léo Pérez colocado agora como primeiríssima função de meio de campo. Pelo menos nesse primeiro movimento isso aconteceu. Ele faz o domínio, toca a bola para Caio Paulista, que domina pelo lado esquerdo. O recuo de bola foi feito. Até onde está colocado o jogador Vieri. Vieri tem o domínio da bola. Gabigol vai contra ele, tocou no meio, empurrou a bola para o Léo Pérez. Léo Pérez soltou a bola para o Luiz Eduardo. Luiz Eduardo faz o domínio, levanta a cabeça. O time do Santos marca com alguma altura em relação àquilo que está fazendo a defesa do Grêmio. A bola foi para Luiz Eduardo, que deu para Muso. A Muso tentou na frente, corta bem colocado o lateral esquerdo do Escobar. Escobar tocando na frente. O Grêmio retoma a posse de bola com Arthur. Arthur tem o domínio. Arthur solta a bola, encontra colocado por ali o Braithwaite. Braithwaite soltou a bola para Enamorado. Outra vez para Braithwaite. Tentou na frente, cortou Escobar. Escobar deu a bola para Bom Tempo dominou, tentou girar, girou errado. Agora o lançamento, a bola foi para Rony, mas chega antes Luiz Eduardo, zagueiro do Grêmio, quando o Gabigol tropeça. Caiu sozinho, não caiu sozinho, ele tropeçou no jogador do Grêmio Vieri, é isso, né, Gabardo?
2: Exatamente isso, pelo menos, Pedro, desta vez ele não pediu falta, né?
1: Não pediu. Olha ali, Gabigol! Não
2: tá valendo, sabe não, por quê, Pedro? A bola bateu no árbitro. Bateu no árbitro no meio do caminho.
1: E aí desviou e ficou para ele, né? Foi isso.
2: O passe foi do árbitro.
1: Exatamente. Foi o lançamento ali, ó, do jogador Bom Tempo. O passe foi do árbitro. Deixou ele na cara do gol. Ele podia fazer o gol. Aliás, não fez porque o goleiro Everton conseguiu defender com o pé. Mas o fato é que ele estava em condições de marcar o
3: Pedro,
1: gol.
3: Pedro, né? E o Gabigol, ele viu que a bola veio do árbitro. Ele sabia que tinha que parar, mas ele tentou fazer o gol de sacanagem só, Pedro. Só para dar confusão.
1: 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Tá jogando o time do Santos lá pelo lado esquerdo. A bola foi para o Rony. Rony fez o domínio, tentou arrecar ali pelo lado esquerdo, levando a bola. Chegou no fundo do campo para cruzar, cruzou, a bola bate no Pavon e no rebote a bola fica para Enamorado. Enamorado se complicou, perdeu a bola e aí o Pavon teve que ceder. Escanteio do Santos, ponta esquerda no seu ataque, Gabardo.
2: Se atrapalhou o Enamorado, entregou a bola para o Escobar. Na sequência, o Miguelito tentou o cruzamento, ganhou o escanteio pela ponta esquerda para o Santos cobrar e a informação é de Claro.
1: 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Escanteio que será cobrado pelo Rony, lá na ponta esquerda, o toque foi curto, a bola foi ali onde está colocado Escobar deu para o Rony, outra vez para o Escobar, levantou na área do Grêmio, Léo Pérez está tirando, volta o time do Santos tentando, mas a bola do Grêmio dominada pelo Braithwaite, e deu para Pavon, que recuou para Luiz Eduardo bateu, jogando a bola para Caio Paulista. O Grêmio vai tentar descer para o campo de ataque. São 3 minutos, etapa complementar. Velocidade do Caio Paulista, tocou a bola para o Amuso. Amuso dominou, a marcação veio com Igor Vinícius. Ele acaba recuando a bola, soltando para Arthur. Arthur recolhe, voltando ao time do Grêmio, soltando uma bola atrás, deu para Luiz Eduardo. Luiz Eduardo com Pavon. Pavon recolhe lá pelo lado direito, meteu a bola para o Enamorado. Rente ali em lateral do campo, ele está recuando em devolução para o jogador Pavon. Pavon soltando para Braithwaite. Perdeu a bola, escondeu do adversário, tocou para Pavon. Pavon está recuando para Luiz Eduardo, que domina no campo defensivo do Grêmio. O Gabigol faz a marcação à distância, ele parte com bola dominada, deu para Muso, Muso deu para Vinícius, outra vez para Muso. Acelerou o time do Grêmio, a bola foi para o Enamorado. Pavon está passando ali pelo lado direito, lá vai Enamorado, pé direito na bola, cruzou mal, corta Lucas Veríssimo, mas o rebote de bola do Grêmio com o Muso. A Muso está tocando para Léo Pérez, que deu para Pavon. Outra vez Léo Pérez, levantou a cabeça, deu um toque curto, encontrou colocado por ali o Arthur. Arthur faz o domínio, a marcação chega através do jogador Gustavo Henrique, ele faz chegar a bola, onde está colocado
4: começou.
1: O Pavon?
4: Começou o quê? Tem bola rolando para o outro jogo, para o outro segundo tempo. O Mirassol está vencendo o Fluminense por 1-0, gol marcado pelo Denilson. Lembrando, Pedro, que logo mais 9 horas tem Flamengo e Palmeiras no Maracanã, Unimed Porto Alegre.
1: É o grande jogo do futebol brasileiro na sua atualidade. É o Grêmio no Arthur, deu para Enamorado, recuou, soltou a bola, encontrou colocado por ali o jogador Arthur. Arthur está dominando, pisando nela, enganando o marcador, recuando a bola para Luiz Eduardo. Luiz Eduardo tem o domínio no campo defensivo do Grêmio, empurrou a bola para o Arthur. Arthur é marcado pelo Bom Tempo, ele vai tentar levar. Gustavo Henrique também chega na marcação, ele faz a bola chegar para Luiz.

0: Eduardo Grêmio vai para o apoio. O lançamento é bom, hein? A bola foi no enamorado. É para cruzar, cruzou. O cara não tirou com a mão.
1: Ombro. Foi ombro do camisa 4, Lucas Veríssimo. O Grêmio tá pedindo pênalti.
0: Pois é, o Grêmio tá pedindo pênalti. E o Diori tá pedindo... Ah, não, mas é pênalti. Ah, Diori... Desculpa eu atravessar o teu negócio, né?
2: É, Pedro, dependendo do ângulo, parece uma coisa diferente da outra. Por esse ângulo que tá aparecendo agora na transmissão, é muito pênalti. Muito pênalti. Mas pelo primeiro ângulo, mais atrás, parecia o ombro. Nesse ângulo que a TV está mostrando agora, é pênalti, e pênalti claríssimo, o VAR deve interferir para a marcação.
0: É, ele vai chamar o VAR, o jogo não iniciou. Não. Fala, CCD.
3: Mas que barbaridade, mas vem cá, o que que é isso, gente?
1: Posso dar o meu depoimento? Eu tô a 5 metros, Pedro, do lance. Aqui atrás do gol, me pareceu claramente que a bola bateu no ombro. O árbitro tá no sentido contrário, vendo de frente o lance também, e ficou com a mesma impressão. Eu fiquei com a impressão clara de ombro, atrás do gol.
0: Pois é, mas o VAR tem essa imagem que foi colocada ali, que deu ao Diori a ideia de que era pênalti claríssimo, né, Diori?
2: Não, e assim, Pedro, com certeza o VAR tem uma imagem melhor do que as que foram apresentadas na transmissão, tá? A imagem do Jason é de um ângulo em que a bola fica em primeiro plano em relação ao ombro. A imagem de trás, ela é paralela à bola, né? Ela tá na mesma linha da bola. Olha, e dá lá, a impressão de que é ombro.
0: Enamorado escapou pela ponta direita. O Grêmio chegando para o campo de ataque, 6 minutos e meio. Chegou no bico da grande área para cruzar. Tocou, boa bola. Encontrou, colocaram para ali o Pavão. O Pavão dominou, foi pro fundo do campo. Ainda ele cruzou. E aí, escanteio. E é do Grêmio que tá pressionando, Jason.
1: Pela direita, enamorado, Pavão, demorou demais para executar o lance, e aí ficou apertado, bateu no Ilharão, linha de fundo, escanteio, Pavão cobra 1-1 aqui na arena, na informação KTO.
0: Pavão vai cobrar escanteio outra vez para o time do Grêmio, enamorado ficaria ao lado dele, desiste porque a marcação chegou através do jogador Escobar. O cruzamento será feito dentro da grande área. O Grêmio tem seus zagueiros por lá, tem também Carlos Vinícius. Olha a cobrança do escanteio, bola alta, tentava por ali o jogador do Grêmio, Léo Pérez, mas o Grêmio permite agora o contra-ataque do Santos. A bola foi para o Rony. Rony tentou escapar, foi derrubado. O juiz da partida vai parar e vai marcar para proteger o motor do seu carro. 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Quero mandar um abraço muito carinhoso para alguém que está nos ouvindo aqui, que é o nosso querido Fernando, lá da Global Aço, que tá ligado também e torcendo pelo Grêmio Porto Alegrense. A bola foi recuada para o goleiro do Grêmio, o Everton. O Everton meteu a bola para o campo de ataque. Carlos Vinícius ganhou do marcador, chegou para dentro da grande área. No segundo momento chegou o Adonis para complicar tudo. E o goleiro saiu e pegou, Jason.
1: E foi bem o brasão e corajoso. Foi nos pés do Carlos Vinícius, que foi bem no lance também. Tudo começou com o lançamento do Everton, goleiro do Grêmio. O Grêmio pressiona a saída de bola do Santos. 1-1 na informação, Sicredi.
0: É, e o Santos se defende. A bola do Igor Vinícius tocou a bola na frente para o Gabigol. O Gabigol se atirou, tentando uma falta. Ela não houve. Mas o árbitro parou e marcou. E aí o torcedor se irritou. Aí a irritação do torcedor com o árbitro daqui a pouco não deu um pênalti a favor do time do Grêmio, sequer foi no VAR. Bom, fazer o quê, né? 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São 9 minutos do segundo tempo, o placar continua 1-1. A bola é do Gabriel Brazão. Brazão está tocando a bola para o campo de ataque. Ela bateu no jogador Pavon. O rebote é do time do Santos. A bola foi onde está colocado o Gabriel. Bom tempo. Bom tempo, tocou a bola, deu para Gustavo Henrique. Chegou, tocou a bola para o Adonis. Dominou, deu para Igor Vinícius. Para o Gabriel. A bola é afastada quando o Gustavo Henrique estava colocando por ali. O Grêmio se defende bem. A bola foi solta lá onde está colocado o jogador enamorado. O enamorado procura fugir do marcador. Foi desarmado. A bola ficou para o Escobar. Escobar levou lá pelo lado esquerdo. Abriu na ponta. A bola para o Rony, para o Escobar. Bar, chegou no fundo do campo para cruzar, cruzou ali. Gustavo Henrique deu pro Gabigol, bateu e é gol. Gol do Santos, outra vez Gabigol. O Grêmio não conseguiu sair de uma bola no ataque, e aí a execução dos passes e a colocação dos jogadores do Santos foi fundamental para que outra vez Gabigol, livre de marcação, vencesse o goleiro do Grêmio, marcasse o segundo gol do Santos. 9 minutos e meio, etapa complementar. O Grêmio está no prejuízo, Gabardo.
4: De novo o Gabigol, decisivo contra o Grêmio. Jogada pela ponta esquerda, passou pelo Escobar até a bola ser ajeitada dentro da grande área para o Gabigol. Pegou de primeira de perna direita, um chute rasteiro, seco, bem no canto, para colocar o Santos de novo na frente no placar. 2-1 aqui na Arena, Diogo.
5: É de novo um erro individual, porque o Enamorado, ele toma uma decisão errada, né? Ele tenta driblar numa faixa intermediária, com o Santos todo projetado à frente. E o Grêmio estava tentando sair. Aí ele perde a bola, aí é aquela história. Começa a correr para trás, o Bom Tempo se desprende para fazer o passo para trás. O Gabigol, insisto, ele sabe chegar ali atrás e jogar, fazer vantagem numérica. De novo, no erro individual, uma boa jogada, o Gabigol faz 2-1, César.
6: É, um gol de colégio, né? Um gol de colégio, troca de passe dentro da área, muito frágil. O time melhora com o Arthur, mas fica muito frágil do ponto de vista defensivo. E agora pagou o preço disso também. E vai ter que correr atrás do prejuízo mais uma vez.
2: Pois é, o Gabigol marca seu 6º gol neste Brasileirão, o 9º dele em partidas contra o Grêmio. O Santos é o 13º colocado com 21 pontos e o Grêmio 16º com 18, pode ingressar na zona de rebaixamento nesta rodada.
0: Mudou o Grêmio.
4: Entrou o TT no lugar de Enamorado.
0: E o primeiro lançamento foi para ele. Chega para afastar o goleiro. Brazão estava fora da grande área, tira de
1: caiu.
0: Cabeça.
1: Ei. Caiu o Brazão agora, Pedro. Ah, vai. Tá
0: agora
1: caído.
0: Vai começar a ter dor.
1: É, vai começar a ter dor em tudo que é lugar o Brazão. Ele se jogou de cabeça para evitar que o Amuso chegasse na bola e já desabou no gramado. Tá fora da área o goleiro do Santos. 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Santos 2-1 aqui na Arena, na Informação Sicredi.
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7: Vou falar com o Antônio aqui, Pedro. Mais uma mancada do Grêmio de marcação ali. Uma jogada individual e aí o Gabigol faz gol de novo. É impressionante como faz gol na gente, né?
8: É que mas um time que joga no 4-2-4 com o meio completamente aberto, tá propenso a tomar gol, né? O time do Grêmio tem dois caras abertos que não se juntam nunca para marcar no meio campo. A gente fica assim, com o meio completamente exposto. E aí ainda conseguem errar uma coisa simples, dá isso aí. Infelizmente, né, Keke, o nosso treinador faz as piadas de português fazer todo sentido, né?
7: Tá aí o torcedor na bronca com o técnico para Pão de Alho, Santana.
5: E deixa eu assinar com o nosso torcedor que fez uma leitura muito lúcida do jogo. A questão é que o Braithwaite, ele não consegue jogar, ele não se acha, e aí ele não pega o Bom Tempo, ele não pega o Arão. E o meia mais adiantado, ele tem que pegar os volantes adversários, né? Então ele não está fazendo isso e fica 4-2-4, e aí fica mais difícil mesmo.
0: 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A bola foi recuada para o Everton. São 13 minutos, etapa complementar. O Grêmio perde o jogo, a bola foi para Carlos Vinícius. Tentou jogar, jogou, tocou a bola para Braithwaite. Tentou levar, foi desarmado. Voltou a bola, é do Léo Pérez. Léo Pérez tocou a bola na ponta direita. Pavão está colocando por lá, ganhou do marcador. Pé canhoto, outra bola, cruzou. Carlos Vinícius vai fazer. Eu disse, ele vai fazer e ele fez, porque o negócio dele é fazer gol, porque a vida dele é fazer gol. Ele estava num longo e tenebroso inverno, ele precisava marcar. Um no primeiro tempo com a cabeça, outro no segundo tempo com o pé. E o Grêmio está empatando, está buscando prejuízo. A exatos 13 minutos, etapa complementar. O Grêmio empata 2-2. Carlos Vinícius, diz o nome dele aí, Jason.
1: Carlos Vinícius, 95, às costas. E livre, completamente livre na área. O Santos está pedindo impedimento. O lance vai ser revisado. O Pavão livre também pelo lado direito. Merece aplausos porque é dele o cruzamento, o lançamento para a risca da pequena área. O Carlos Vinícius, ele domina com uma perna e com a outra. Ele bate forte, cruzado, quase que rasteiro no canto esquerdo do Brazão, que cai, mas não desvia. O chute que morre no fundo da rede. O Santos pede impedimento. Mas o Grêmio tá empatando aqui na Arena Carlos Vinícius. Grêmio 2, Santos também 2, Diogo.
5: Bom, se havia alguma dúvida de quem tem que ser o centroavante, porque o Braithwaite entrou fazendo gols em times menores, vamos combinar que não tem dúvida, né? Hoje é aquele jogo que o Vinícius, se você dá duas bolas nele, uma ele vai fazer o gol. De novo, o Vinícius salva o Grêmio de uma situação difícil. E um detalhe, passe do Pavon, belíssimo passe do Pavon, o Grêmio de novo volta pro jogo, César.
6: É, vamos torcer aí para não ter nada.
0: O jogo não tá confirmado, o gol não tá confirmado. Mas
2: foi
0: César.
2: Legal, viu? No limite, foi legal.
0: Agora confirmou.
6: É fala isso aí, vamos lá, porque tem que virar esse jogo, o Grêmio precisa desse resultado. Teve sorte de fazer o gol em cima, não deixou baixar o estádio. E vamos pra cima!
2: 16º gol marcado por Carlos Vinícius do ano, seu nono no Brasileirão, o artilheiro ao lado do Pedro, do Flamengo. Grêmio 15º colocado com 19 pontos.
0: Atenção, tempo e placar do futebol da Gaúcha. 15 minutos e meio, etapa complementar, 2-2, Grêmio e Santos, Bertoncelo.
2: Mais cedo, Pedro, o Inter perdeu para o Vitória no Barradão por 2-0, o Inter 12º colocado com 21 pontos. E no Morumbi, São Paulo e Botafogo empataram em 1-1.
0: Lá vai Arthur, lá vai o Grêmio para o campo de ataque, ele é marcado, tem falta em cima dele, o juiz vai marcar a favor do time do Grêmio. 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Agora eu tô vendo a linha no meu monitor que eu tenho aqui, realmente... Mas por detalhe não tinha impedimento. Mas que bom que deu o gol do Grêmio. E a bola foi ali para o Vieri. Vieri está recuando, soltando a bola para o goleiro Everton. E sai jogando com o pé. Dribla o marcador e dá um chutão buscando o campo de ataque. Não há ninguém do Grêmio colocado por lá. Tentativa do jogador do Santos. Braithwaite vai lá. Mas aí Escobar se recupera e está recuando a bola para o goleiro Brazão. 16, mais 15 segundos, etapa complementar. Uma bola longa para o ataque do Santos. Subiu para o golpe de cabeça. O jogador Gabigol. Gabigol deixou a bola para Miguelito. O Miguelito tentou trabalhar ali pelo lado esquerdo. A bola está fora. O arremesso lateral do Grêmio, e quem tá falando aqui com você é a Kek e o torcedor do Grêmio, Kek.
7: O torcedor tá jogando junto com o time na arquibancada, vou falar com a Chayane aqui. Chayane, se eles têm o Gabigol lá, o Grêmio tem o Carlos Vinícius, Chayane.
9: É isso, tá sendo um baita jogo. O Grêmio tá precisando só de mais agilidade.
7: Pra cima deles.
9: Com certeza, mais agilidade, só precisa fechar mais a zaga, mas tá sendo um baita jogo, tá? Tá incrível, continuar assim, que Deus quiser, a gente ganha.
7: Vai virar a torcedora pra Pão de Alho, Santa Massa.
0: 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Fique ligado, lá vai o Grêmio, lá vai a Muso, 17 minutos, a Muso dominou a bola na ponta esquerda, ainda ele carregando, recuando, soltando uma bola para o Caio Paulista, que domina, conduz ali pelo meio, tem Arthur colocado à frente, tem a Muso na ponta, deu a bola para a Muso está recuando para Vieri, Vieri tem o domínio da bola, bem no risco do meio campo, solta a bola onde está colocado o Luiz Eduardo, que dá para Pavon, Pavon está recuando. Bolinha de segurança, né, para o goleiro Everton. O Everton faz o domínio com o pé. Dribla o marcador que chega contra ele. Faz o levantamento de bola para TT. TT jogando a bola para o Pavon. Pavon escapou pela ponta direita. Ganhou do marcador, que é o Rony. Soltou no meio. Boa bola para o TT. TT dominou. Bateu. É gol! Gol! TT! Como tu precisava desse gol, guri. Como tu precisava desse gol, guri. Tu nasceste aqui, aqui, lá no Olímpico, aqui na Arena. Foi o teu nascimento como gente, como jogador. Tu precisava desse gol. E o Grêmio também. A torcida do Grêmio queria esse gol. Ele foi marcado. Marcado por TT. 18 minutos. Quem precisava do gol era TT. Quem precisava do gol era o Grêmio. E tudo aconteceu neste sentido. E aí, doutor Lisboa?
1: E ele chora, Pedro. TT chora. Enxuga suas lágrimas com a camisa do Grêmio. Tava sentindo um momento ruim. Tava sendo cobrado pelo torcedor do Grêmio. Praticamente todos os jogadores do Grêmio correram com o TT para a linha de fundo e abraçaram o camisa 21 do Grêmio. Golaço do TT. Jogada mais uma vez do Pavon pela direita, ele encontra o passe, encontra o TT dentro da área, bico da grande área lado direito, o TT com personalidade, domina, ajeita para a perna esquerda, bate cruzado, no canto direito o Brazão se estica, mas não chega na bola, ela vai para o fundo da rede, Tetê chora, o torcedor do Grêmio grita e canta de alegria na arena. 2 para o Santos, 3 para o Grêmio, Diogo.
5: Talvez o que ele precisasse é isso, confiança, fazer um gol. O torcedor agora vai estar do lado dele. Mas vamos dar ali um asterisco para o Everton. O Everton de novo com uma frieza de geladeira. Ele pega a bola com o pé, leva para o pé esquerdo e é ele que acha o TT lá na frente, é o lançamento do Everton. E o TT dá no pavão e vai na frente, faz um golaço, um belíssimo gol. Que goleiro o Grêmio encontrou até.

0: Fala com ele, quem é aqui?
1: Explode a arena do Grêmio em maravilhoso público, Pedro. Eu tô aqui com o Daniel. Daniel, é a redenção de Tetê, Daniel.
2: Furacão Tetê desembarcou em Porto Alegre e hoje é vitória tricolor. Pra cima deles, quem é aqui?
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0: Este é o ambiente da arena, esta é a satisfação da arena, esta é a vibração da torcida do Grêmio, que anda sofrendo há muito tempo uma barbaridade. 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Lá vai o Santos, a bola tocada para o Gabriel Bontempo, dominou, levou pro fundo do campo, tem perigo, cruzou e a bola é tirada pelo zagueiro Bieri. Tira, joga pra fora da grande área, completa o jogador Caio Paulista, levantou para o campo de ataque, lá tá Carlos Vinícius, mas a bola picou, enganou ele, e no rebote, o jogador Adonis Frias tem a bola, soltou na frente, encontrou colocado por ali seu companheiro Miguelito. Miguelito domina pela meia direita, tentou jogar, jogou, tocando a bola para Gustavo Henrique, o recuo de bola foi feito para o William Arão. Arão domina, solta a bola para Gustavo Henrique, carrega pela meia direita, leva o time do Santos para o campo de ataque, soltou a bola na direita, Miguelito tá colocado por ali, o recuo de bola foi feito para Igor Vinícius, o Santos tenta reagir, o Grêmio tá ganhando por 3-2, e a bola foi para o William Arão. O William Arão deu para Miguelito, Miguelito dominou, enganou o marcador, tentou levar, Braithwaite dá em cima dele, mas não consegue tirar a bola, que recolha para o Adonis Frias. Adonis Frias tocou a bola, onde está colocado o seu companheiro, o jogador Milho Arão. Arão deu para Gabriel Bontempo, a bola foi na ponta esquerda para o Rony, Rony deixou para Escobar, Escobar soltou no meio, boa bola para o Miguelito, trabalhou, jogou na frente, Gustavo Henrique tá colocado por ali, fechou para o Gabigol, tentou levar, foi desarmado, a bola foi tirada para o Grêmio. Olha a categoria do Pavão nesse lance, né? Passou por um, por dois, por três, por quatro, fez fila em cima deste peixe que vem aqui tentar atordoar a vida do Grêmio. A falta tá marcada. Manda um beijo pra ele aí, Gabardo!
3: Deixa comigo, Pedro. Primeiro, a dupla de zaga do Grêmio com Luiz Eduardo e Vieri se impôs diante de Rony e Gabigol. E aí o Pavão saiu driblando com autoridade, sofreu a falta. O Everton vai cobrar, o Grêmio virou o jogo 3-2, informando o grupo IESA.
4: Pedro, em dois segundos, o César aqui do meu lado, ele queria dar no Pavão e depois ele queria abraçar o Pavão, no mesmo lance, Pedro.
0: Vai beijar, vai beijar. 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O futebol da Gaúcha está mostrando para você esse grande clássico do futebol brasileiro, Grêmio Santos. Santos está jogando, a bola foi para Gabriel Bontempo, está recuando, deu para o Adonis. Adonis domina, solta a bola no Igor Vinícius, tentou para o Gabigol, interrompe para o Grêmio, o jogador Vieri trabalhou ali pelo lado esquerdo, jogou no meio, chega para cortar, chega Lucas Veríssimo oportunamente, mas o Grêmio insiste, é a tentativa, a bola foi para o Pavão, Pavão dominou, deu para Carlos Vinícius, tentou ajeitar, carregou ali pelo meio, trombou com três caras, ganhou de todos, ele tem força. Ele tem força, ele tem conclusão. E a bola foi recuada para Luiz Eduardo. Luiz Eduardo soltou uma bola para Vieri. Vieri tocou, deu a bola onde está colocado o seu companheiro, o jogador Del Pérez. Del Pérez tentou abrir, abriu na ponta esquerda para o Amuso. Amuso levou para o meio, lá vai ele. Mas o chute foi muito longe, a bola saiu, foi para a linha de fundo. É tiro de gol que favorece o time do Santos. 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Santos está no prejuízo, procura atacar, mas o camarada saiu com bola e tudo pela linha de lado. Arremesso lateral de mão, é cobrado. E a bola foi recuada para Vieri, que recuou mais ainda para o Everton. Everton tocou para Luiz Eduardo, está colocado lá pelo lado direito defensivo. O Grêmio conduziu a bola, passou pelo marcador e oportunamente na bola de segurança recuou para o goleiro Everton, que de pé direito bateu buscando o campo de ataque. Braithwaite está colocado por ali, recuou a bola para o Arthur. Arthur dá para Braithwaite. Braithwaite faz o domínio, conduz a bola pela meia direita, fazendo chegar onde está colocado Amuso. Amuso está recuando para Vieri. Vieri levanta a cabeça e recua mais ainda. A bola é dominada pelo zagueiro Luiz Eduardo. Luiz Eduardo soltou para Arthur. Arthur tem o domínio ali pelo meio. Tem colocado Tetê a seu lado, o autor do terceiro gol do Grêmio. Ele chorou, ele derramou suas lágrimas aqui neste gramado que foi inundado por uma enchente terrível no Rio Grande do Sul. Agora viu as lágrimas do Tetê depois da marcação do gol. Um gol importante, um gol que o Grêmio queria. Ele tem a bola, ele tem o domínio, soltou, encontrou colocado Vieri. Lá vai Vieri, 25 minutos, etapa complementar. O Grêmio ganha por 3-2. É a tentativa do Grêmio, a bola foi para o Abuso. Abuso chegou para

0: Cruzamento na grande área. Chega o Adonis Frias para tocar a bola para fora. 25 minutos e meio. Diogo Oliveira, o Grêmio está 3-2, Diogo.
1: É, o jogo agora virou um jogo lá e cá. Tá um jogo aberto. O Grêmio com o Arthur, ele tem um pouquinho mais de controle de jogo. O Santos tem que sair para tentar fazer o gol, claro. E aí algumas individualidades do Grêmio começam a aparecer. Eu nem vou falar do lance do TT, porque ele pode fazer mais ainda. Mas a maneira como o Everton sabe sair jogando, a maneira como o Léo Pérez deu estabilidade ali ao meio campo, e o Carlos Vinícius está numa partida especial hoje, né? Eu acho que o Grêmio marca mal ainda, Pedro. Mas enfim, o Grêmio está fazendo uma trocação e está ganhando de 3-2 com justiça.
0: 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William Arão, tocou a bola para Bom Tempo conduz ali pelo meio, conduz o Santos para o ataque, corta, caiu Paulista, mas a bola é do Santos, dominada pelo Igor Vinícius domina, tocou a bola para Bom Tempo recuou, encontrou colocado por ali o jogador Miguelito soltando a bola, encontrou colocado o Igor Vinícius, tocou a bola na esquerda, Escobar está colocado por lá, ela foi recuada, onde está Gabriel Bom Tempo, que está dominando, tenta na frente, corta o Léo Pérez para o Grêmio, dá a bola para o Arthur sai jogando, meteu a bola para TT, ele já fez um gol, vai lá TT, recupera teu fôlego, teu futebol, tua crença, cruzamento, e a bola tá na linha de lado, arremesso lateral do Grêmio, 27, etapa complementar para a Flu. 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E deixa o Grêmio em que situação na tabela, hein, Bertoncello?
2: Grêmio, 13º colocado com 21 pontos. E a importância, né, Pedro? Ele abre 3 pontos em relação ao próprio Santos, que no momento está no Z4. Então o Grêmio tem uma boa vantagem para permanecer fora da zona de rebaixamento durante a parada para a Copa. 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
0: É um bom salto da equipe do Grêmio, que tem a bola com o Vieri, que está recuando para o Everton. 27 minutos e meio. 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
3: É, Pedro, felizmente começa a acontecer alguma coisa aqui, o Grêmio melhora com a bola, mas precisa marcar melhor, talvez mudar um pouquinho esse sistema de defesa. Quem sabe o terceiro quarto agora, Pedro?
0: É, lá vai TT, tocou a bola para Arthur. Arthur faz o domínio, levanta a cabeça, empurra a bola, deu para Vieri com Amuso. Amuso devolvendo a bola para Vieri. Vieri tem o controle, está de costas para o campo adversário, recua a bola para Luiz Eduardo. Gabriel Bom Tempo vai em cima dele, ele recua. Também como bola de segurança, o Grêmio não quer se atrapalhar. O recuo foi feito para o Everton, esse é veterano, carrega a bola até fora da grande área. Bate forte de pé esquerdo, tentou para Carlos Vinícius, que outra vez foi encoberto. O pique da bola, enganou pela segunda vez o centroavante do Grêmio, que já marcou 2 gols. E a bola foi para o Bom Tempo. Bom Tempo carregou, caiu, falta, favorece o time do Santos. Tem que dar uma cuidada nisso aí, Gabardo.
4: É porque a falta é pela meia direita num ataque do Santos, e a falta foi imediatamente marcada e poderá pintar um cruzamento para dentro da grande área do Grêmio. O Grêmio ganha por 3-2 e a informação é de Trilegal.
5: Público. Público total, Pedro. Eu falei que o meu sentimento era maior. 37.385 é o público total e a renda de R$2.437.750,08 para pão de alho Santa Massa.
0: Será que esse não é o maior público do Grêmio nessa temporada? Vamos ver, daqui a pouco.
2: No Brasileirão, sim, Pedro.
0: No Brasileirão.
2: Tá. Isso, ele supera a vitória contra o Coritiba, que foram 35 mil, mas não fica atrás do Grenal, né? 50 mil pessoas na final do Campeonato Gaúcho.
0: Olha o erro da defesa do Grêmio, a bola foi no Bom Tempo, uma bomba pela linha de fundo. Tinha impedimento ali, mas o Grêmio perdeu uma bola dentada e de novo tinha perigo estabelecido. E aí, quase gol do Santos, hein, Gabardo?
4: Quando a bola chegou no Rony, tinha marcação de impedimento, mas um chute muito perigoso. Passou perto do gol do Everton, que se esticou todo para tentar alcançar a bola. Infração marcada, impedimento. O Grêmio ganha por 3-2. A informação é de Grupo IESA.
0: Atenção, tempo e placar do futebol da Gaúcha. 30 minutos, etapa complementar, Madeira 3 para o Grêmio, 2 para a equipe do Santos. 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
2: Que maravilha, Pedro. Grêmio, 13º colocado com 21 pontos. Destaque para o Juventude, que está em campo nesse momento em casa pela Série B, 10ª rodada, enfrentando o Sport Recife.
0: É, a Borrússia garante, né? Qualidade, sabor, presença. Em todo o Rio Grande do Sul, o Grêmio tem a bola. Ela é do Amuso. Amuso recuou, deu para Caio Paulista, outra vez com Amuso. Amuso domina pela ponta esquerda, encarou o marcador, passou, tocou para o Caio Paulista, dentro da grande área, procurou passar pelo marcador, perdeu. foi lá para o cruzamento, cabeçou a Muso, tocou, a bola ficou e bateu na canela do cara do jogador PT que não esperava. A bola está na linha de fundo, é apenas tiro de gol. 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Lá vai a Gaúcha inteira. Lá vai a Gaúcha responsável, prometendo para você a maior cobertura do rádio brasileiro do Campeonato Mundial, a maior competição do planeta. 31 minutos. E claro, todos os veículos da RBS engajados nessa cobertura que é comandada pela Gaúcha, que tem os direitos adquiridos, que tem a possibilidade de fazer uma ampla, grande, extraordinária cobertura para todo o Rio Grande do Sul e todo o Brasil através da Rede Gaúcha. 31 minutos e meio, etapa complementar. O Grêmio ganha por 3-2. Igor Vinícius tentou na frente, cortou bem, colocado o Caio Paulista. É um chutão para o campo de ataque. Adonis Frias domina para o time do Santos. Ganha do marcador, tocou a bola, deu para o Bom Tempo. Bom Tempo soltou para Rony. Rony deu a bola onde está colocado o Igor Vinícius. Tentou para Bom Tempo. Bom Tempo jogou errado. A bola ficou para o Grêmio. Ela é do jogador Le Pérez. Tentou em profundidade, mas ela foi recuada, a bola está com o goleiro Brazão. Brazão sai jogando, metendo uma bola curta ali onde está colocado o William Arão. Arão tocando, encontrando colocado o Adonis Frias. Ele tem um domínio da bola, procura jogar, jogou errado, perderam. A bola ficou para o Amuso. O Amuso tentou no meio, soltou, encontrou colocado o Braithwaite. Ele faz o domínio, ganha do marcador, recua a bola, deu para o Amuso. O Amuso mais atrás ainda para Caio Paulista, que por sua vez recua lá no campo defensivo do Grêmio para o Vieri. Vieri sai jogando com o Léo Pérez. Léo Pérez tem o domínio. O Ilharão foi contra ele, caiu e ele ficou com a bola. Soltou para o Arthur. Arthur levou, pé direito na bola, meteu. Bom lance, onde está colocado TT. TT faz o domínio da bola, procura recuar, deu curto, mas ainda assim o Pavon foi lá para recuperar para o Grêmio. De Pavon a bola foi feita para Vier. Vier deu para Caio Paulista, dominou pelo lado esquerdo, recuou a bola para Vier. São 33 minutos, etapa complementar. O Grêmio ganha por 3-2. A bola foi para o Amuso. Amuso está recuando. Soltou para o Arthur. Arthur Amuso. Amuso recuando para o Caio Paulista. Tem que dar para Vieri, troca passes o time do Grêmio, segura a bola, não dá espaço para o Santos. Lançamento foi feito para o Pavon. Escobar surgiu para cortar. Escobar tocando a bola para Rony. Rony deu para Escobar. Escobar procura fugir, é derrubado pelo TT. A falta que o juiz da partida está marcando. 33 minutos, jogo Olivier.
1: Pedro, o Grêmio tem algumas atuações assim que é importante a gente salientar. Uma delas é a do Pavon. Olha, uma partida superior do Pavon, marcando bem. Ele tem duas assistências, faz um ótimo jogo. Léo Pérez é uma grande conquista do Grêmio. Essa é a melhor partida disparado do Léo Pérez. Que bom para o Grêmio se o Grêmio conseguir construir esse jogador. Daqui a pouco essa dupla de volantes, ele e o Arthur. O Grêmio tem algumas atuações individuais que são importantes pelo que o Grêmio não vinha fazendo antes.
0: Lá vai o Santos chegando, dominou a bola o Igor Vinícius pela ponta direita, a marcação vem pelo Caio Paulista e procura jogar o jogo no ídolo para Gabigol. O Gabigol soltou, deu a bola para Bom Tempo, para o Bom Tempo, tocou a bola para o Rony, para o Escobar, apareceu pela ponta esquerda, cruzamento que não acontece porque o Pavon está ali para jogar a bola pela linha de lado. 34 minutos, etapa complementar, a bola foi na cobrança do arremesso lateral para o William Arão, tentou na frente, errou, ficou TT com o domínio da bola, TT para Carlos Vinícius, que acaba sendo desarmado. Bom Tempo domina, solta a bola, encontra colocado Adonis. Adonis domina ali pelo meio, jogou a bola para Lucas Veríssimo, fica a bola para o time do Santos. Gabigol, Gabigol tentou jogar, jogou para Bom Tempo. Bom Tempo arranca pelo meio, Rony está aberto na ponta esquerda, ele preferiu jogar no meio, tem um giro e a bola está na linha de fundo. O juiz está dando escanteio do Santos. Gabardo,
4: o giro, chute de perna direita e a bola teve o desvio da zaga e foi para fora, escanteio ponta direita. Há pouco o Wagner Leonardo foi chamado ali, mas por enquanto ainda não tirou o colete. Estou de olho aqui para ver se ainda vai ter mais uma alteração na equipe do Grêmio.
0: 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Um abraço para o Fernando da Global Aço, ligado no futebol da Gaúcha. Para o Neurila da Priori. gremistão, torcendo pelo Grêmio. O Grêmio está conquistando a vitória, mas agora o Santos tem escanteio. Todo cuidado é pouco, hein? São 35, etapa complementar. Levantamento, o William Arão está lá para cabecear, jogou na pequena área. A bola foi tirada, a linha de fundo. O Grêmio escapou dessa aí, Gabardo.
4: Último toque foi do Lucas Veríssimo. E aí a zaga do Grêmio fez só proteção, deixou a bola sair, ganha tempo. O Everton vai cobrar o tiro de meta. O Grêmio ganha por 3-2, a informação é de Claro.
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4: Pedro, pelo jeito vai entrar o Wagner Leonardo mesmo, o Grêmio deverá ter 3 zagueiros.
0: Pois é, e a bola foi tirada ali no lado esquerdo, foi para bom tempo soltou, encontrou colocado o jogador Rony, a bola está fora, arremesso lateral do Grêmio, 36, CCD, o Grêmio está ganhando 3-2, tem que segurar, CCD.
3: Tem que dar essa escapada, o Santos tem a posse da bola, mas acaba não criando grandes problemas. O Grêmio precisa, em cima exatamente desse espaço que está sendo criado e que vai aumentar com as mudanças, o Grêmio fazer o quarto gol e resolver esse jogo.
6: O Santos está mexendo no ataque, Pedro. Está saindo o camisa 11, o Rony, e está entrando o 7. O 7 é Robinho Júnior, que se meteu em confusão com o Neymar no CT. E também sai o William Arão com a 15 e entra outro atacante, o chileno Lautaro Dias, com a número 19.
4: E no Grêmio já vai subir a placa para a entrada do Wagner Leonardo, número 3, no lugar do Carlos Vinícius, que sai muito aplaudido. Aí a troca no Grêmio, na informação de Trilegal.
0: Será que é boa essa troca, hein?
1: É, o Grêmio não está se defendendo bem. No meio ali, o Santos chega tocando com muita facilidade. É que o Santos tem um monte de problemas, não consegue finalizar, se enrola ali na frente da área. Mas o meio, o Grêmio está marcando pouco ali, né? E a ideia é com os 3 zagueiros, 3-5-2, agora fica lá na frente o Amuso e o Braithwaite. O Grêmio com um zagueiro a mais vai tentar fazer um paranão para suportar essa reta final de jogo. E o Santos tira o Arão e coloca um atacante, fica só com bom tempo de volante, que não é exatamente o volante marcador, e vai tentar com tudo, com o Robinho pelo lado, em cima do lado esquerdo de defesa do Grêmio.
0: 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É o time do Grêmio partindo para o ataque. E quem está cortando é Igor Vinícius jogando na intermediária, a bola voltou para o Grêmio, dominada pelo Caio Paulista, levou para o fundo do campo, cruzou, corta de cabeça o zagueirão do time do Santos, Lucas Veríssimo. E aí a bola está fora do campo, arremesso lateral é do time do Grêmio. 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O recuo feito pelo Wagner Leonardo para o goleiro do Grêmio Porto Alegrense, o Everton, que leva calmamente ali, faz o lançamento comprido, buscando o Braithwaite. A bola é tirada para a zaga do Santos. Lucas Veríssimo faz o corte e toca a bola para Escobar. Escobar tentou jogar no meio. Caiu o jogador gremista.
6: Arthur.
0: O Arthur,
6: é. É, e a dividida foi forte, o 48. O Gustavo Henrique está tomando cartão amarelo. Falta em cima do Arthur, que está caindo, está voltando hoje de lesão. Vermelho. É o segundo amarelo, então. Gustavo Henrique toma cartão vermelho, camisa 48 do Santos. O Arthur segue caindo, mão na canela direita, Pedro.
0: Jory.
7: Pois é, Pedro. Eu tô vendo de novo ali a jogada. É. Uma falta ali no Arthur, o árbitro entendeu que merecia aplicar o cartão amarelo. É um lance que dá para interpretar das duas formas, tá? Ele vai com o pé mais alto, pega o Arthur, já tinha amarelo, acabou sendo expulso o Gustavo Henrique.
1: E é particularmente ruim para o Santos, porque ele era o único jogador de marcação efetivamente, né? O bom tempo não é exatamente isso, agora vai ter de ser um jogador a menos, depois da entrada, da saída do Arão. Apenas uma questão, o Grêmio está fazendo uma boa vitória, mas eu não tiraria o Carlos Vinícius. Se é para fazer esse 3-5-2, para colocar mais um zagueiro, Tira o Braithwaite, deixa o Carlos Vinícius, que está iluminado no jogo. A qualquer momento ele pode fazer um gol e fazer o Grêmio não sofrer mais. A menos que tenha uma outra questão aí, Pedro. Física, lesão, pode, sei lá.
0: Pode segurar os zagueiros também, né?
1: Exato.
0: Quer que o jogo parou? Dá uma faladinha com o povo aí, porque o Grêmio está ganhando. Quer que...
5: Vou falar com o Gustavo aqui, que está cantando a todo minuto. Gustavo, podia sair mais um golzinho só para a gente ficar mais tranquilo,
8: tem,
5: né?
8: Tem que ficar tranquilo pro meu vô que está assistindo na TV ao vivo. Um beijo, vô Arivaldo! Vamos fazer mais um! Vamos!
5: Aí o torcedor na empolgação empurrando o Grêmio para Pão de Alho Santa Massa.
0: 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Tá chegando aí a Copa do Mundo, né? Estamos preparadíssimos.

0: Arthur deu para Muzo. A Muzo arrancou pelo meio, lá vai a Muzo. Amistou com a bola na ponta esquerda, caiu Paulista, tá por ali. Pé canhoto na bola, suspendeu, olha o perigo. Corta o zagueiro. Tira para fora da grande área, Escobar. Escobar sai jogando, metendo a bola para o jogador Robinho. Robinho tenta dominar, é desarmado. Aí o Grêmio tem a bola outra vez, ela é dominada pelo jogador do Grêmio porto-alegrense, o seu zagueirão Luiz Eduardo. Luiz Eduardo deu a bola, encontrou colocado por ali o Wagner Leonardo, a bola foi outra vez para Wagner Leonardo, que dominou, tocou a bola para o Arthur. Arthur retém a bola pelo meio, a marcação vem, recua para Luiz Eduardo. Luiz Eduardo soltando, deu para Vieri, Vieri para Luiz Eduardo com o Arthur, troca passes o time do Grêmio. 48, 3 minutos já se passaram, o Grêmio valoriza a posse de bola, o Grêmio não entrega para o Santos. O Grêmio não rifa a bola, é assim que se mata o tempo, é assim que se ganha um jogo quando ele é apertado e tem o perigo até o último minuto. O Arthur tem a bola, vai para um lado, vai para outro, ele sabe fazer isso magistralmente. A bola foi no jogador Caio Paulista, que dominou no peito e regou, soltou, encontrou colocado Léo Pérez. Léo Pérez deu a bola para o Arthur. Arthur comanda tudo. 48 e 40, o tempo está passando, o jogo vai terminar. O Grêmio inteligentemente toca a bola, valoriza a posse de bola, não faz passes arriscados, e sim os jogadores fazem passes curtos, buscando aproximação e tentando ganhar tempo. Abuso foi tentar dominar, foi desarmado, mas o Grêmio recupera com o Arthur. Arthur, TT, TT correu pelo meio, faz mais um, TT, faz mais um, bateu pra fora, bateu pra fora, eu achei que iria fazer mais um, eu já tava pronto pra gritar o gol. TT, derrama tuas lágrimas aqui na arena. Ei, Jesus.
1: Eu tava contigo nessa, Pedro, achei que ele ia pra dentro, mas foi pra fora. Mas que passe do Arthur! Olha, um passe de 30 metros. O TT em velocidade, ganhando da marcação, entrando cara a cara com o Brazão. Escolheu o ângulo superior esquerdo, mandou pra fora. Foi pra fora essa do TT. Lá vai o Santos.
0: Atenção, torcedor, prepare-se. O jogo vai terminar. Chegando a 49 mais 35 segundos. Arthur tem a posse de bola para o Grêmio. Ele vai conduzindo. Veio o carrinho por trás e a falta tá marcada. Torcedor, prepare-se. Conte comigo. 47, 48, 49, 50, 51, 52, 53, 54, 55, contagem regressiva, 57, 58, 59, 50 minutos. Bruno Arreu, terminou, Bruno! Terminou, Bruno! Termina esse jogo, o Grêmio tem vitória! Torcedor, levante, levante, não fique parado! Grite agora, cante o hino do Grêmio! A vitória importante está chegando. Eu sei, seria uma vitória comum, não fossem as dificuldades do Grêmio no campeonato. Terminou! CCD, grita comigo!
2: Vamos!
0: É o Grêmio!
2: Vamos. É o Grêmio, Pedro!
0: É o Grêmio, CCD!
2: Tem que ser na raça, é assim que funciona! E... se não dá no jeito, vai na raça!
0: Os refletores da arena se apagam, e agora luzes são acesas e apagadas, repetidamente, a festa está colocada, o torcedor está fazendo festa. O Grêmio tem uma vitória importante, 3-2, e essa vitória cai em caminho o Grêmio para a 13ª colocação no Campeonato Brasileiro, e o Grêmio parece que vai sair para a Copa do Mundo com uma situação muito melhor e muito menos assustadora para o seu torcedor.
2: Essa é a grande mensagem, Pedro, a mensagem da vitória. Duas já foram, torcedor do Grêmio que está aqui em 37 mil torcedores. A segunda vitória já aconteceu, faltam duas. Terça-feira, todos aqui. Terça, todos aqui. E no outro sábado, para completar as quatro vitórias, as coisas estão mudando. Hoje foi na raça, mas o Grêmio ganhou, Pedro.
0: Diogo Oliveira, uma vitória expressiva do Grêmio, 3-2 em cima do Santos. E uma situação muito, mas muito melhor neste Campeonato Brasileiro, Diogo.
3: Ah, esse é o primeiro fato do jogo, né? O Grêmio vai para a decisão contra o Montevideo Torque para ser primeiro da Sul-Americana com outro astral, com outra confiança. Não foi uma grande atuação do Grêmio em termos coletivos, porque o setor defensivo, o Grêmio falhou demais contra um adversário que não tem tanto poder assim, mas não importa. O Grêmio conseguiu resolver os seus problemas, e eu chamaria, Pedro, esse jogo de o jogo da reconciliação. Do Léo Pérez com a torcida, ele era vaiado. Do TT, que era espinafrado e fez um golaço. Do próprio Pavon, que sai aplaudido. O técnico tirou para isso, para ele ser aplaudido para o estádio, para ter um emblema. O Grêmio conseguiu reconciliar jogadores do seu grupo para tentar fazer algo melhor até a parada da Copa e depois da parada da Copa, Pedro.
0: Então tá aí a primeira opinião, a primeira manifestação. Jogadores do Grêmio vão lá para frente das torcidas organizadas, fazer o agradecimento, fazer a saudação. O torcedor jogou junto, foram 37 mil pessoas. Eduardo Gabardo, o que está rolando aí por baixo, Gabardo? Jogador.